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8: Band FM 4, ótima noite para todo mundo que tá aqui na Band FM. Eu sou Marcelo Dias, cheguei, ficaremos juntos, você e eu, até uma da manhã. 10 horas tem Band Love com as melhores músicas de todos os tempos. Agora tem a Super 6 das 9 com aquele combo que você gosta. 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
8: Vamos ligar. O telefone Band FM é 11-3743-1313. Tem o WhatsApp também à sua disposição. Pode ligar, pode mandar mensagem, pode voltar quantas vezes quiser. Você sabe que a Band FM tem o Dia das Crianças aqui, que é maravilhoso, bem melhor. Por quê? Preparou vários combos. Esses combos estão sendo sorteados de manhã, à tarde, à noite, de madrugada. O Dia das Crianças é tudo de bom, é tudo de Band. Eu tenho o Combo Kids agora pra você. Olha só, vem com o jogo cara a cara, mais uma boneca Barbie Fantasy e também o Bandinho, que é o mascote da Band FM. É o Bandinho. É, o mascote da Band FM. Olha só, a criançada vai adorar. Liga, manda mensagem, atenção, são 6 músicas. Você vota na sua preferida. 1, 2, 3, 4, 5 ou 6. Número 1, Henrique Juliano, seja esse. Circo, Paula Fernandes com Simone Mendes é a música 2. João Gomes, Vou Te Procurar, I Love You Baby é número 3, Anestesiado, Murilo Ruf é 4, 5, Zé Neto e Cristiano, Cadeira Cativa, Investigador, Turma do Pagode, Com Menos é Mais é a música de número 6.
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8: A noite da Band.

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0: FM, a música 3 da Super 6 das 9, João Gomes, Vou Te Procurar, I Love You Baby. Música número 2, Paula Fernandes, Circo, com a Simone Mendes. A número 1, Henrique Juliano, Seja Ex. Já ligou? Ainda não? Então liga, manda sua mensagem, vota quantas vezes quiser, coloca a criançada pra votar também, porque a gente tem o Combo Kids da Band FM comemorando o Dia das Crianças, bem melhor, hein? É combo pra criançada, tem jogo cara a cara, tem boneca Barbie Fantasy, tem ainda o mascote da Band FM, que é o Bandinho. Escolhe a sua. 1, 2, 3, 4, 5 ou 6. Número 4 é ele, Murilo Ruf, anestesiado aqui, ó, na noite da Band FM.
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1: Band FM, investigador, turma do pagode, com menos é mais, é a música 6 da Super 6 das 9. Continue participando durante o comercial, a gente te espera aqui na Band.
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1: 9 horas 24 minutos, Babizinha de volta.
3: Marcelo Dias, tá de volta aqui com outras informações. E olha, amanhã o Brasileirão tá de volta. Isso depois de uma pausa aí por conta da data FIFA. A 29ª rodada começa com 6 partidas nesta quarta-feira. A bola começa a rolar às 7h30 da noite com 3 jogos. Bragantino e Mirassol, Internacional e Corinthians e Remo e Grêmio. Às 8 da noite, o Vitória recebe a Chapecoense. Às 8h30 tem clássico carioca entre Botafogo e Vasco. E fechando a quarta-feira, às 9h30 da noite, tem Cruzeiro e São Paulo se enfrentando no Mineirão. Na quinta-feira, a rodada continua com mais 4 partidas. Um beijo, Dias. Boa noite.
1: Um beijo, Babi. Boa noite e até amanhã. Obrigado, viu?

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11: R$9,29, boa noite. A nossa noite no ar e hoje eu convido você para curtir o Band Love, o programa mais romântico, o programa mais amigo, o programa mais emocionante do Brasil. Está aqui na Band FM. A gente toca anos 80, 90, 2000, tem o sucesso atual, tem música nacional, tem música internacional. Tudo para sua noite ficar bem melhor. Band Love das 10 da noite à 1 da manhã. Posso contar com você? 10:30 tem Murilo e Tatá com História de Amor. Na sua rádio do seu jeito.
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11: Dia das Crianças na Band FM é tudo de bom, é tudo de Band. Tem vários combos Kids da Band FM o dia todo, a noite toda aqui na programação da Band. Agora, esse combo Kids vem com o jogo cara a cara, vem com a boneca Barbie Fantasy e também o Bandinho, que é o mascote da Band FM. Tudo isso pra quem? Vamos ver aqui o nosso amigo, nossa amiga, Maria Sônia da Silva Gama. Maria Sônia da Silva Gama, parabéns, Maria Sônia. Um beijo pra você, um beijo pra família, pra criançada. Ganhou o Combo Kids da Band.
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11: Música vencedora.

0: Band FM, Simone Mendes e o Erro Gostoso. Aqui na noite da Band FM, Guilherme Benuto, eu duvido, participação do Panda Musicão, né? Luan Santana, Coração Cigano, com a Luísa Sonza, 17 minutos para as 10. Vamos recordar gostoso agora? Essa é boa, viu? Sofrência das antigas, retrata a dor compartilhada do fim de um amor. Onde os dois sofrem e tentam em vão superar com distrações. O refrão confessa sofrimento intenso, saudade, recaídas, criando forte identificação com quem vive um término doloroso.
1: E aí? Nossa! Lembra dessa?
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0: Eu falei, é sofrência. Maus Bocados, Cristiano Araújo, é pra recordar.

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2: Pai de FM, em busca da minha sorte, Tiaguinho, participação do Billy SP. Que mensagem linda, né? Essa música é maravilhosa. Explicente com Wesley Safadão, também Cristiano Araújo, Maus Bocados, no momento lembra dessa. A gente deu aquela recordada e vai recordar muito mais no nosso Band Love. Já vai começar.
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1: 4 minutos para as 10, tá na hora de curtir, tá na hora de viajar com as melhores músicas de todos os tempos. Eu sou Marcelo Dias, estou aqui com você. Tá tudo pronto para mais um Band Love. 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

isso, a gente. Mais um Band Love. Estamos na noite da terça-feira. Hoje é 6 de outubro. É um prazer gigante ter você comigo aqui, curtindo mais um Band Love. Já vou dar o WhatsApp para você participar se você ainda não tem. É o 11 99991 9197. Coloque a Band FM aí nos seus contatos favoritos e mande a sua mensagem pro Band Love. Aperta o microfone do WhatsApp, manda aquele beijo gostoso para quem você ama, para quem faz bem para sua vida. É, manda aquela mensagem especial, aquele eu te amo caprichado, sabe? Meu nome é tal, mando eu te amo para tal pessoa. E a gente coloca no ar aqui. 11 99991 9197. 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Essa chaleira é muito legal porque você liga de manhã rapidinho, vai ferver água pro chá, pro café também, numa boa, e não vai usar gás. E a gente sabe que gás é caro, né? 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A partir das 10h30 a gente vai ter história de amor do Band Love com o Murilo e com a Tatá. Sempre aquela lição de vida pra mim e pra você, vou ouvir juntinho contigo, viu? E hoje tem anos 80, hoje tem anos 90, 2000, tem também o sucesso atual. Cry for Help, Rick Astley. Alma Gêmea, Fábio Júnior. To Love You More, Celine Dion, pra você no Band Love de hoje. Amor Maior, Jota Quest. Vamos viajar? É o Band Love que tá no ar.

Band FM, um dos momentos mais lindos da música brasileira. Placa Luminosa, fica comigo, aqui no Band Love. 10:13. Um dos momentos mais lindos da música mundial. É Supply.

0: Placa Luminosa tocava de tudo, era sensacional. Nos anos 80, curti Placa Luminosa. Tivemos Zezé de Camargo e Luciano Indiferença, também See You Stand By Me, Atlantic Star Always. Que classicão, hein? Começou a Band Love de hoje. 10 horas, 14 minutos, aqui na Band FM. A gente vai com os recados que estão chegando, as mensagens. No 11999919197. Primeiro recado vem de áudio.
1: Boa noite, Bandinha. Aqui quem fala é a Sirlene do Parque São Lucas. Eu quero mandar aqui um Eu Te Amo especial. Boa noite, Bandinha. Aqui quem fala é a Sirlene do Parque São Lucas.
0: Sirlene.
1: Eu quero mandar aqui um Eu Te Amo especial para meu marido Edson e meus filhos Rafael e Marina. Beijo grande. Amo vocês. Beijinho.
0: Aí, beijinho pra você, pra sua família, tá bom? A Nice falou o seguinte: programa maravilhoso. Eu amo o Band Love. Um beijo pra você, pra sua família. O Alessandro Lamberti também tá aqui. Quero mandar um recado pra minha amada esposa Angélica. Uma mulher mais que especial na minha vida. Tá certo. Tem um amigo aqui que é o Fernando. O Fernando falou: ainda sou muito apaixonado pela minha ex Luana. Ele colocou a fotinho aqui. Rapaz, lute pelo seu amor. Lute por ela, tá bom? Aquele abraço. Quem mais mandou áudio?
2: Boa noite, tio Cela, é o Robson, motorista de APP aqui na Zona Norte. Vamos pra cima aí no Band Love, só aguardando a historinha de hoje.
0: Já, já,
2: hein? Vamos que vamos, família. Desejo a todos boa noite.
0: Valeu, um abraço pra você, bom trabalho. Ô, Vilma!
3: Boa noite, Band Love.
0: Boa noite.
3: Nossa, eu queria só acrescentar que adoro dormir ouvindo vocês.
0: Ah, que
3: nossa,
0: delícia.
3: Todos os dias, todos os dias.
0: Maravilha.
3: Eu durmo ouvindo vocês. Amo Band Love. Amo, amo. Um beijo grande pra vocês.
0: Um beijo no seu coração e que bom que você dorme bem. Tem sonhos lindos, né? Com tanta música linda que a gente toca. Tenha uma noite maravilhosa, tá bom, Vilma? 10h16, tá todo mundo esperando? Já, já tem. Às 10h30, a história de amor do Band Love com Murilo, com a Tatá. Às vezes a gente espera, espera, espera, espera e não vem. Não espera não. Não espera a vida ficar perfeita para ser feliz. Faça do hoje o começo de algo bonito. Valorize o que faz seu coração vibrar e tenha coragem de ir atrás, viu, meu amigo, que ainda é apaixonado pela ex, de ir atrás do que realmente deseja. A vida acontece quando você decide participar dela de verdade, tá?

é lindo. Isso é Band Love. Eu vou tocar inteira daqui a pouquinho. Daqui a pouco eu toco inteirinha pra você. Você vai recordar comigo aqui no Band Love. Além do Placa Luminosa, curti muito os bailes. Sabia que o Placa Luminosa fazia grandes bailes? É, bom baile show, né? Mas era o baile. No interior a gente chamava de baile, nos clubes.

Rádio FM, 10 horas, 27 minutos. Você gosta do Raça Negra, né? Eu sei que você gosta. Eu toco.

0: Band FM, jeito felino do Raça Negra, Gustavo Lima, refém, Lady Gaga, Die With Smile com Bruno Mars e Cry For Help, clássico com Rick Astley, no Band Love. Aqui na sua rádio do seu jeito tem Murilo e Tatá com a história de amor do Band Love.
1: 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Tem momentos em que a vida coloca a gente numa situação tão difícil que não sobra muita escolha. A gente acaba engolindo o orgulho, aceita coisas que nunca imaginou aceitar e se agarra à primeira mão que aparece para ajudar. O problema é quando a gente descobre que aquela mão nunca esteve estendida de verdade. Ela só estava esperando o momento certo para empurrar a gente ainda mais pro fundo. Eu sempre fui um homem muito trabalhador, muito mesmo. Nunca tive muito dinheiro, nunca pude dar luxo para minha família, mas também nunca deixei faltar nada dentro de casa. Eu era casado há muitos anos, tinha um filho e levava uma vida bem simples, mas uma vida que para mim estava boa. Eu trabalhava, pagava as minhas contas e tinha orgulho de saber que tudo o que eu tinha vinha do meu esforço. Só que isso mudou quando eu acabei perdendo o meu emprego. Eu já trabalhava 17 anos na mesma empresa e não esperava que aquilo fosse acontecer. Não mesmo, foi um choque, um verdadeiro choque. Até porque eu não era registrado e acabei saindo praticamente sem nada. Uma mão na frente e outra atrás. Quando eu fui mandado embora, no começo, eu tentei não me desesperar. Eu pensei que logo eu ia conseguir outra coisa, porque eu tinha experiência, sempre fui responsável, trabalhador, estava disposto mesmo a agarrar o que aparecesse. Mas os dias foram passando, depois vieram semanas e nada. Eu mandava currículo, fazia entrevista, pedia indicação para conhecido e nada dava certo. Quando aparecia alguma oportunidade, o salário era muito baixo ou simplesmente eles não me retornavam. A reserva que eu tinha começou a acabar e as contas continuavam chegando. A gente cortou algumas coisas dentro de casa, começou a economizar no mercado, deixou de sair aos finais de semana, comprar comida fora. A minha mulher trabalhava, então a gente ainda tinha o salário dela. Mas não era o suficiente para manter tudo. Imagina. Aquilo, claro, começou a mexer muito comigo. Eu acordava de manhã e não tinha para onde ir. Via minha mulher se arrumando para trabalhar enquanto eu ficava em casa procurando vaga na internet. O meu filho pedia alguma coisa e eu precisava pensar duas vezes antes de comprar. Eu comecei a me sentir um peso, sabe? Dentro da minha própria casa. Depois de 8 meses assim, o Eduardo apareceu com uma proposta. O Eduardo é meu irmão mais velho e a nossa relação nunca foi das mais próximas. A gente cresceu junto, mas nós sempre fomos muito diferentes. Ele sempre foi mais ambicioso, conseguiu ter uma condição melhor que a minha. Mas o problema é que ele gostava muito de mostrar. Mostrar o que tinha. Se mostrar, sabe? Principalmente, gostava de deixar claro que estava numa situação melhor do que a minha. Sempre foi assim. Quando a gente era mais novo, ele sempre quis ser superior. Sempre queria aparecer, sempre mostrar que era o melhor em tudo. E conforme a gente foi ficando mais velho, isso só piorou. O Eduardo abriu uma empresa e começou a ganhar muito dinheiro. Aí comprou uma casa bonita, trocava de carro, viajava. Eu reconheço que ele tinha mérito. O meu irmão sempre trabalhou muito, construiu tudo aquilo do zero. O problema nunca foi ele ter dinheiro, o problema era a necessidade que ele tinha de fazer todo mundo saber que ele tinha dinheiro, que ele era rico. Principalmente, mostrar para mim isso. Se a família se reunia, ele fazia questão de me cutucar, dizendo que devia ser péssimo trabalhar para os outros enriquecerem, enquanto eu só podia trocar de carro a cada 5 anos. Falava isso sempre para mim. Eu tentava não me incomodar, mas é óbvio que chega uma hora que machuca. Por isso, Quando o Eduardo me ofereceu uma vaga para trabalhar com ele, a minha primeira vontade foi dizer não, porque eu conhecia o meu irmão. Sabia que aquela ajuda ia me custar caro. Mas quando eu contei para Janaína, ela ficou revoltada.
2: Carlos, você só pode estar brincando comigo.
1: Eu vou continuar procurando, eu não quero trabalhar com o Eduardo, entende?
2: Continuar procurando até quando? As contas não vão ficar esperando, não.
1: Você sabe como meu irmão é. Olha, se eu aceitar, ele vai jogar isso na minha cara pelo resto da minha vida.
2: E daí, você vai recusar emprego agora por causa de orgulho? Você vai aceitar sim, ah, vai mesmo.
1: Aquilo acabou virando uma discussão. Eu ainda tentei explicar que aquilo não era simples pra mim. Eu passei uma vida inteira ouvindo o Eduardo me diminuir, dizer que ele era melhor, e eu sabia que trabalhando pra ele ia ser ainda pior. Mas a minha mulher tinha um argumento que eu não conseguia rebater. A gente tava precisando daquele dinheiro. Então eu acabei aceitando. No começo, eu tentei enxergar aquilo como uma oportunidade de recomeçar. Talvez o Eduardo estivesse realmente querendo me ajudar. Sei lá. Mas não demorou muito para eu perceber que estava errado. O meu irmão fazia questão de me lembrar o tempo inteiro quem mandava ali. E era assim, na frente de todo mundo, dos funcionários, das pessoas que passavam por ali, sabe? Os fornecedores. Parecia que ele sentia prazer nisso. Se eu cometia qualquer erro, por menor que fosse, ele não me chamava numa sala para conversar. Falava alto, na frente de todo mundo, chamava minha atenção. Às vezes até eu nem tinha feito nada demais. Eu comecei a perceber que ele me mandava fazer coisas que ele podia pedir para qualquer outra pessoa. Mas ele me escolhia. Escolhia justamente os trabalhos mais chatos ou mais cansativos para mim. Um dia eu reclamei com ele. E aí, a resposta foi que ali eu não era irmão, era empregado. E eu tinha que aprender a separar as coisas. Fiquei quieto. Fiquei quieto porque, no fundo, ele sabia que eu estava precisando daquele emprego. E eu acho que era justamente disso que ele gostava. Tinha prazer. Em outra ocasião, ele foi ainda mais longe. Disse para quem quisesse ouvir que, se não fosse ele, eu estava até hoje sentado no sofá de casa esperando um emprego cair do céu. E que, ao invés de rezar para Deus, eu tinha que rezar para ele, o Santo Eduardo. Falou isso assim, sabe, como se fosse algo normal. Olha, aquilo me atingiu de um jeito que eu não sei te explicar. Naquele dia eu até voltei para casa me sentindo um lixo. Por que que eu tava aceitando aquilo? Por que que eu tava me rebaixando tanto? Eu até desabafei com a Janaína. Tentei ganhar o apoio dela, um carinho, mas foi totalmente o contrário da minha mulher.
2: Sinceramente, às vezes eu acho que você procura, sabe, motivo pra ficar reclamando do Eduardo.
1: Você tá falando sério isso? Não é possível.
2: Tô sim. O seu irmão te deu um emprego quando ninguém mais queria te contratar, Carlos. Nem qualificação pra vaga você tem, vamos ser bem honestos, né?
1: Ah, isso dá direito a ele de me humilhar?
2: Eu não tô dizendo isso. Mas você também precisa baixar um pouco a cabeça, né? Você acabou de chegar nessa empresa.
1: Baixar a cabeça até onde?
2: Até onde for preciso pra você voltar a colocar dinheiro dentro de casa. É melhor começar a rezar mesmo pra Santo Eduardo, porque, olha, se não fosse ele... Bom, até eu vou rezar, sabia? Desculpa, mas alguém precisa falar a verdade pra você.
1: Aquilo doeu mais do que qualquer coisa que o meu irmão tinha falado. Porque do Eduardo eu já esperava, né? A dela? Da minha mulher? Naquela noite eu fui dormir me sentindo menor do que nunca. Eu tinha perdido o emprego, perdido a minha independência, e agora parecia que também tinha perdido o respeito da minha própria mulher. O que eu ainda não sabia era que aquela história entre ela e o Eduardo tinha muito mais coisa por trás. É ruim quando você é o último a perceber. O último e o único que ainda não sabia. Os dias foram passando e eu fui tentando me adaptar a tudo aquilo. Eu precisava daquele salário. E por mais que trabalhar com o Eduardo estivesse acabando comigo, eu sabia que eu não podia simplesmente largar tudo. A Janaína também vivia colocando isso na minha cabeça. Dizia que era só uma fase, que eu precisava aguentar pelo menos por um tempo, até a gente conseguir colocar as contas em ordem. Você pensa que eu também não estava procurando outros empregos, outras oportunidades nesse meio tempo? Eu estava indo atrás, sim. Mas nada aparecia. Então, eu acabava engolindo as piadinhas, as humilhações, eu baixava a cabeça e continuava trabalhando. Até que um dia, aconteceu uma coisa que mudou completamente toda essa história. Eu não imaginava, de verdade, que aquela situação poderia ainda piorar muito. Porque o que eu estava vivendo era um inferno. Eu não estava aguentando. Eu não estava suportando aquela história de ter que trabalhar num lugar onde eu era humilhado todos os dias. Mas tem como piorar. Às vezes tem. E foi exatamente isso que aconteceu. Um dia, a Janaína foi tomar banho e deixou o celular dela em cima da cama. Eu nunca reparei nisso, nunca fui, sabe, aquilo nunca me chamou atenção. Mas ali, naquele dia, quando a tela acendeu, eu fui dar uma olhada. Dei uma olhadinha assim no celular mesmo, sem mexer nele, estava em cima da cama. Apareceu uma mensagem do Eduardo. Na hora eu estranhei. Não porque meu irmão não pudesse falar com a minha mulher. Claro que podia, nada demais até aí. Mas era de noite e eu tinha acabado de passar o dia inteiro com ele. Que assunto o Eduardo tinha com a Janaína aquela hora da noite? Lógico que eu peguei o celular. E olha, eu não sei dizer se eu devia ter feito isso mesmo. Juro que eu nunca até então tinha mexido nas coisas dela. Eu nunca tinha pego o celular pra nada, assim, pra desconfiar, sabe? Mas alguma coisa dentro de mim mandou abrir aquela conversa. E quando eu abri, eu vi um monte de mensagem. Tinha muita mensagem ali. Eu comecei a subir a conversa e fui percebendo que eles se falavam quase que todos os dias. Tinha bom dia, boa noite, coração, apelido. E tinha fotos. Fotos e vídeos. Fotos e vídeos que eu preferia nunca ter visto. A minha mulher mandava fotos pra ele. Ela provocava o meu irmão e ele provocava ela. Tinha mensagem dela dizendo que estava com saudade, que queria repetir o que tinham feito da última vez. Numa outra mensagem, ela até dizia pra ele não usar perfume quando fosse se encontrar com ela, porque eu podia sentir o cheiro. Eles estavam combinando tudo. Eles estavam zombando da minha cara. Faziam isso enquanto eu estava trabalhando. Tinha tudo ali. Tudo. Inclusive, tinha áudio da Janaína. Mensagem de áudio da minha mulher. E aí, além de ser traído, eu descobri que eu também era motivo de piada.
2: Ai, Du, mas você também precisa ficar pegando pesado, assim, esculachar o coitado na frente de todo mundo?
1: Eu não tava acreditando no que eu tava ouvindo. Eu parei, voltei o áudio, escutei de novo. O coitado era eu. E não tinha só esse áudio, não. Tinham vários.
2: Ai, eu sei que ele é um malo, eu sei. Ai, mas pelo menos, trabalhando, ele não fica aqui enchendo meu saco. Desempregado, ele não sai do meu pé. Tava até atrapalhando a gente, né? Mas graças a Deus eu tenho você, Du. Graças a Deus.
1: A cada mensagem que eu ouvia, a cada vídeo que eu abria, eu gelava. Eu gelava porque eu não tava acreditando no que eu tava ouvindo, no que eu tava vendo. E aí, tudo, né? Tudo passa a ter sentido na minha cabeça. A insistência dela para eu aceitar aquele emprego. A maneira como ela defendia o Eduardo. O tal santo Eduardo. Enquanto eu chegava em casa destruído, porque o meu irmão tinha me humilhado na frente de todo mundo, a minha mulher estava conversando com ele, rindo da minha cara, rindo de mim há muito tempo. Quando a Janaína saiu do banho, eu ainda estava sentado na cama, com o celular dela na mão, ouvindo e vendo tudo aquilo.
2: O que que você tá fazendo com meu celular?
1: Há quanto tempo, Janaína? Há quanto tempo você tá me traindo com meu irmão?
2: Alguns meses.
1: Alguns meses? E é isso que você tem pra falar? Você tá se esfregando com o meu irmão e só fala isso?
2: Você queria que eu falasse o quê, Carlos? Você já descobriu mesmo?
1: Eu quero saber o porquê. Por que que você tá fazendo isso?
2: Porque ele é melhor que você. Ele é melhor que você. Você perguntou e eu tô só respondendo. O Eduardo é melhor que você. E quer saber, Carlos? Talvez tenha sido melhor você descobrir mesmo, porque eu não tava mais aguentando fingir.
1: Fingir o quê?
2: Que eu ainda admirava você, que eu tava satisfeita com a nossa vida, que tava tudo bem. Eu fui falando com ele pra te ajudar. Foi pra isso, eu fui falar e aí... Bom, aí a gente se aproximou e aconteceu.
1: Eu não acredito.
2: Você, Carlos, deixou acontecer. Foi você que deixou acontecer. Você ficou insuportável desde quando perdeu o emprego. E já que você quer tanto saber a verdade, eu vou te falar a verdade.
1: Mas? Mas falar o quê?
2: O Eduardo é melhor que você em tudo. Você entendeu? Em tudo. Ele é mais bem-sucedido, é mais seguro, sabe o que quer da vida. Não é só dinheiro, não. Não é só isso. Ele é melhor como homem. Ele sabe ter uma mulher. Ele é macho mesmo, macho de verdade. Não essa coisinha sem graça que você se tornou. Eu juro. Eu juro, às vezes eu fico pensando como pode, né? Vocês vieram da mesma mãe, cresceram na mesma casa e conseguiram ser tão diferentes.
1: Eu até fiquei sem reação. Eu me senti um nada, como se ela tivesse me dado um soco. Um não, vários. Naquele momento, eu percebi que não existia mais casamento nenhum para salvar. Isso acontecia há muito tempo, debaixo do meu nariz. Eu saí de casa naquela mesma noite. Depois eu descobri que o Eduardo também não ficou com a Janaína. Assim que ele soube que eu tinha descoberto tudo, ele simplesmente dispensou ela, dizendo que não queria relacionamento, que aquilo entre os dois nunca tinha sido sério. E o que é pior, hoje eu acho que nem era a Janaína que ele queria. Ele estava querendo ganhar de mim. Ele estava querendo era provar mais uma vez que ele podia ter o que eu tinha, que ele podia ter o que ele quisesse. O meu irmão passou a vida inteira querendo mostrar que tinha mais dinheiro, que tinha uma casa melhor, um carro melhor, uma vida melhor. E quando teve a oportunidade, ele quis mostrar que podia ter até a minha mulher. E depois que ele conseguiu, para ele perdeu a graça. Eu também não voltei para a empresa, claro. Então hoje eu posso dizer a você, eu não tenho emprego, eu não tenho mulher e eu não tenho um irmão. Eu fui traído pelas duas pessoas que mais me humilharam justamente quando eu estava vivendo o pior momento da minha vida. Eu ainda não sei como eu vou começar de novo. E para ser sincero, tem dia que eu nem sei de onde tirar forças para levantar da cama. Mas tem uma coisa que eu sei. Eu prefiro não ter nada e começar do zero, como eu tô fazendo, do que continuar vivendo debaixo do teto de uma mulher que me desprezava e aceitando o dinheiro de um irmão que precisava me ver no chão para se sentir grande. Um horror. Horrível. Mas eu vou sair dessa. No fim, o santo Eduardo não salvou a minha vida. Ele de verdade me mostrou, da pior maneira possível, de quem eu precisava me salvar. Eu demorei, mas eu abri meus olhos. E hoje eu tô aqui, dizendo que não tá sendo fácil. mas eu vou conseguir passar por essa. Você vai ver.

0: Band FM, Bruno e Marrone. Te Amar Foi Ilusão, a música da história de amor do Band Love. História de traição, humilhação, decepção e recomeço. O Carlos perdeu o emprego e, ao aceitar trabalhar com o próprio irmão, passou a enfrentar constantes humilhações. Quando descobriu que a esposa dele mantinha um caso, meu Deus, justamente com esse irmão, ele viu a família dele, as relações desmoronarem de uma só vez. Agora, mesmo tendo perdido o emprego, a esposa, o irmão, o Carlos escolheu o quê? Deixar o passado para trás. Isso. E encontrar forças para começar novamente. História forte, história difícil, mas que você vai comentar com a gente, mandando a sua mensagem no 11 99991 9197. 11 99991 9197. Aperta o microfone do WhatsApp e manda teu comentário da história agora, tá bom? Tem post no Facebook e no Instagram com um resuminho, clique em comentários e manda lá seu comentário também. Hoje, todo mundo que participa aqui no nosso Band Love concorre ao prêmio do Band Love. O prêmio da noite de hoje é a chaleira elétrica da Britânia para britanear sua vida. Legal demais, hein?
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0: Enquanto isso, eu sigo tocando a música que toca o seu coração.

Band FM Band 9, 11 horas, 6 minutos. Boa noite pra você. Deixa eu te fazer uma pergunta. Você acredita em alma gêmea? Eu acredito.

Band FM Alma Gêmea, Fábio Júnior no nosso Band Love. Anos 80, Toto. I'll be over you. Essa toca no coração, não toca, né?

0: Já já eu toco inteirinha pra você, combinado? Luan Santana, Garotas Não Merecem Chorar. Também tivemos Pussycats, Stick With You. E Air Supply, classicão lá do passado, Making Love Are Nothing At All. Tá gostando? Tá curtindo a viagem do Band Love? As mensagens estão chegando. Temos aqui os comentários da história. História foi bastante difícil, a história de hoje, né? História do Carlos que perdeu o emprego, foi trabalhar com o irmão, aí era humilhado pelo irmão lá no emprego, depois descobriu que o irmão e a esposa dele estavam tendo um caso. Terrível, terrível. Sirlene falou história de superação. Eu amo as histórias do Band Love. Obrigado, minha amiga. Eu tava ouvindo aqui essa história e me lembrei da minha mãe, que passou por isso também. Eu só te digo, força, erga a cabeça, não desanima. Deus vai te honrar, como honrou minha mãe. Você vai conseguir. Palavras da nossa amiga, final do telefone 4980. Muitíssimo obrigado pela sua participação, tá bom, minha amiga? Os áudios chegam e a gente coloca no ar aqui no Band Love. Manda o seu.
1: Boa noite, que é Gilmar.
0: Oi, Gilmar.
1: Anápolis, Bahia.
0: Grande.
1: Acabei de ouvir a história aí do Carlos aí, rapaz. Situação complicada pra ele, né?
0: Bastante.
1: Mas tudo na vida tem um porquê e pra quê, né? E se ele passou por isso aí, porque com certeza ele vai ter algo melhor lá na frente, né?
0: Se
1: Deus
0: quiser.
1: Com certeza vai ter algo melhor na frente.
0: E ele quer. Valeu, obrigado, meu amigo. Um abraço. Quem mais mandou?
2: Tô ouvindo a história de hoje revoltado. Isso aí não é um irmão, não. Isso daí é um Judas. Meu Deus. Pelo menos ele teve dois livramentos, né?
0: É.
2: Essa esposa que não soube valorizar ele e um irmão falso.
0: Tá certo. Carlos, obrigado, meu amigo. Um abraço. Quem mais?
3: Fala, Marcelo. Fala, Band FM.
0: E aí?
3: Boa noite, quem tá falando aqui é o Luiz Felipe.
0: Fala, Felipe.
3: São Paulo.
0: E aí?
3: É complicado essa história, né, cara? Muito complicado mesmo. Infelizmente, esse nosso amigo aí passou por muita coisa, né? E às vezes acontece isso, né? Nem todo mundo que é família tá do seu lado, né?
0: Concordo.
3: Mas que Deus abençoe aí, você vai superar disso aí, vai arrumar uma pessoa que te dê valor e vai arrumar um trampo aí, vai voltar a sua vida normal aí.
0: É isso aí. Obrigado, Luiz Felipe, um abraço pra você, boa noite.
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0: Spice Girls, Chubby Come One, pra você no Band Love.

0: Band FM, Sorriso Maroto, me olha nos olhos aqui no nosso Band Love. Pagodinho do bom, romântico, bem gostoso, com a cara do nosso Band Love, né? Tivemos Henrique e Juliano, com a Marília Eterna Mendonça, Flor e o Beija-Flor, Bruno Mars, Versace on the Floor e também Spice Girls to Become One. Essa música das Spice Girls é dos anos 80, né? Não, 90, é. To Become One é 90. Essa das Spice Girls, essa me levou pra 1992, 93. Paixonite, de quinta série, boa demais, olha aí. Bela lembrança. E o Band Love é assim, é pra viajar gostoso e pra trazer essas lembranças da vida da gente, do que a gente passou lá, de volta. Lembrança boa, faz bem recordar, é? Não faz? Eu gosto. Ó, e gosto também de você nas minhas redes sociais. Locutor Marcelo Dias lá no Instagram, Locutor Marcelo Dias no TikTok. Posso te esperar ali? Então, só clicar em seguir. Coloca na busca Locutor Marcelo Dias no Insta, Locutor Marcelo Dias no TikTok. Aí você clica em seguir, eu vou adorar ter você ali nas minhas redes sociais. 11:29. Boa noite, boa noite, boa noite. Até uma da manhã.
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8: 11:33. 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

0: Gilberto define o grande amor da minha vida, Jean Giovanni. Clássico! Você cantou. Tô ligado que você cantou com o Band Love. 15 pra meia-noite. Innocence. Débora Blando. Daqui a pouquinho pra você inteira no nosso Band Love. Eu toquei a Celine Dion, clássico, To Love You More, e também Toto, I'll Be Over You. Vamos lá com mais mensagens comentando a história do Carlos. A nossa amiga Marta falou o seguinte: difícil, mas sei que ele vai conseguir superar. Eu também superei uma traição. Força! A vida ainda te dará muitas alegrias. Obrigado, minha amiga Marta. Um beijinho no seu coração. A Ivone tá com a gente também, disse o seguinte: tem coisas ruins que acontecem na vida para nos mostrar que tipos de pessoas que convivem juntos, mas saiba que você não perdeu. Deus te deu um grande livramento. Então, Carlos, levanta do chão, sacode a poeira, dá a volta por cima. Acredite, você vai ser muito feliz em encontrar uma parceira que te valorize muito. Obrigado, linda Ivone. Um beijinho no seu coração e valeu pela sua participação aqui no nosso Band Love. Tem áudio também, né?
1: Boa noite, Band Love. Sou eu, Margarida Vieira, do Rio de Janeiro.
0: Oi, Margarida.
1: Olha que história tocante.
0: Bastante.
1: Embora
0: bastante.
1: Ele recomece, que eu desejo que ele recomece a vida dele, mas a traição nunca sairá da mente. Eu já passei por isso. Isso é horrível, isso é muito, muito forte demais, ainda mais sendo com uma pessoa, duas pessoas tão próximas, né? Um irmão, a esposa, Deus me livre, isso é horrível, mas que Deus abençoe ele e ele siga em frente.
0: É isso.
1: Obrigada, Margarida Vieira.
0: Valeu, Margarida, um beijinho. O Alex tá com a gente, quero falar que eu amo muito minha esposa Camila. Você é o amor da minha vida. Tá dado o recado. Alex e Camila, casal Band Love, manda um abraço pro Renan, por favor. Fala que o Leandro admira muito ele por tudo que ele é e por tudo que ele faz por mim. Tá dado o recado aqui para o Renan. São 11 horas 47 minutos.
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0: Uma nacional bem bonita, chamada Quando a Chuva Passar, Ivete Sangalo.

0: FM Straight from the Heart. Brian Adams para você aqui no nosso Band Love. Tivemos Juanes, Oi Me Voy com a Paula Fernandes. Agora 11 horas 58 minutos. Boa noite para você. Até uma da manhã.
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0: Meia-noite 2, a gente continua aqui com Band Love, agora uma hora direto. Só de música pra você. Clássico atrás de clássico. Tem Double, tem Carly Simon, tem Chitãozinho e Chororó. A sua rádio do seu jeito. Tem Elton John, tem Joe Esposito, tem Marcelo Dias com você. Aqui na sua rádio do seu jeito, a trilha sonora da sua vida. Lady, Lady, Lady.

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0: Band FM Pixote, a Lu e eu aqui no nosso Band Love. Tocamos Goo Goo Dolls, Aries, também I'm With You, Avril Lavigne, Jota Quest, Amor Maior. Tivemos o Leonardo, Me Apaixonei Por Ti, We Belong Together, a Mariah Carey, também Elton John, Candle in the Wind, clássico, hein? E Lady, Lady, Lady, abrindo mais uma hora aqui do nosso Band Love, Joe Esposito. Tem mais mensagens chegando aqui comentando a difícil história que o Murilo e a Tatá contaram na noite de hoje. Nosso amigo Carlos, personagem principal da história desta noite, ficou desempregado, foi trabalhar com o irmão, foi humilhado pelo irmão e foi traído pelo irmão e pela esposa. Ele descobriu um caso dos dois, foi terrível, terrível. Fala, meu xará, Marcelo.
1: Boa noite, tio Celo.
0: Boa noite.
1: Comentar a respeito da história de hoje aí.
0: Manda.
1: É, tanto o irmão dele como a mulher dele, né? A mulher sem vergonha. E o irmão foi mais ainda. Mas tudo isso tem um preço na vida, né, tio Celo? E quero dizer pra ele que ele erguia a cabeça, que ele não errou em nada, que eles erraram e Deus há de cobrar dos dois isso aí.
0: Valeu, Marcelão, obrigado, um abraço, viu? Fala, meu amigo, motorista de aplicativo do Rio de Janeiro.
2: Boa noite, Band Love, aqui é o Márcio, aplicativo aqui do Rio de Janeiro.
0: E aí, Márcio?
2: Então, meu amigo Marcelo, que história, hein?
0: Difícil.
2: Olha, aquele telefone não ficou ali por acaso.
0: É.
2: Deus quis mostrar pro amigo aí o que estava acontecendo na vida dele. Porque uma traição de uma mulher, você pode até um dia esquecer. Agora, o que o irmão dele fez, jamais ele vai esquecer. Nunca. Jamais. Pode estar certo que esse irmão dele vai pagar de uma forma ou de outra o que ele fez. E os humilhados serão exaltados.
0: Isso.
2: Você pode estar certo, meu amigo.
0: Bem lembrado.
2: Deus tem algo maravilhoso para você. Aquele abraço, Band Love.
0: Valeu, amigão. Um abraço para você.
3: Deus vai dar um bom emprego para ele. Ele não tem um irmão, ele tem um monstro. Você é um covarde. Só que tudo que nós faz aqui na terra que paga. Esse irmão dele vai pagar caro. Covarde. Cara que não respeita a própria família é um covarde.
0: Obrigado, amigão. Zé Roberto falando aqui no Band Love.
4: Boa noite, Band.
0: Agora, ó.
4: Na verdade, eu vou falar pra vocês uma coisa. Ele tem que agradecer muito essa mulher, agradecer muito esse irmão dele. Porque um livrou o outro dessa desgraça que tava na vida dele, os dois. Ele tá livre dos dois. Então um ajudou o outro a se livrar dele.
0: Boa.
4: Ele que siga a vida dele em frente, toque em frente, vai aparecer muita coisa boa pra ele.
0: Tá certo. Obrigado, um abraço, viu? Meia-noite 32.
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0: Tem mais música linda que toca o seu coração. Uma das melhores duplas de todos os tempos, né? Você concorda? Chitãozinho.

0: Band FM, Band Love, com as melhores músicas de todos os tempos pra você. 16 minutos pra uma da manhã. Já já, Diego Lopes com Band Coruja.
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2: E aí, meu irmão?

0: Band FM, Débora Blando, Innocence, pra você aqui no nosso Band Love. Também Double, The Captain of Her Heart, Ana Vilela, Trembala e Bom Rapaz, Fernando e Sorocaba. Temos uma chaleira elétrica da Britânia pra britanear sua vida. Ela é legal demais, útil demais, bonita, tem um design todo bonitão e vai ficar como decoração aí na sua cozinha e ajuda na economia do gás, né? Porque você liga a chaleira de manhã para ferver a água, pro chá, pro café e vai rapidão. Viu, Elisandra? Elisandra da Silva Dias. Parabéns, Elisandra. Beijão para você. Ganhou o prêmio aqui do nosso Band Love. Ele chegou, já está aqui pronto pro Band Coruja. Estávamos aqui batendo papo,
1: conversando sobre o Eneg.
0: Posso contar isso no ar? Não.
1: Lógico que pode.
0: Posso.
1: Ele é grandão, quer ver?
0: Deve ser. A gente estava falando aqui dos jornalistas da TV Band, nós estamos junto aqui.
1: Olha o tamanho desse homem, cara.
0: Então, nós estamos aqui no Grupo Bandeirantes, tem emissoras de TV, tem emissoras de rádio. Aí
1: papo falo, de bastidor, né?
0: Papo de bastidor, e o jornalista tal, eu falei, quem, Diego? Uou. Ele, é um grandão, loirão,
1: bombadão,
0: fortão, bombadão.
1: Olhão azul, meio loiro.
0: Que
1: charmoso, que tem um vozeirão, uma voz grossa.
0: O que aconteceu com aquele homem?
1: Testosterona.
0: Aquele homem que curtia torresmo, que gostava de carne mal passada.
1: Ah, é a modernidade, né?
0: Meu Deus. Acabou, viu?
1: A gente vai evoluindo.
0: Eu vou embora. Tchau, até amanhã.
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1: Bora, bora que tá na hora, 1 e 2. Um ótimo dia pra você, tudo bem? Tudo de boa, tranquilinho, na manhã? Já tá pronto aí pra começar nossa bagunça? Bora lá então, que a partir de agora o bicho vai pegar, vai começar. Aqui na sua rádio do seu jeito, é o Band Coruja no ar.
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que o Tarzan gritava desse jeito? Sou eu! O Tarzan gritava desse jeito pra chamar os animais. Então vamos chegar, porque tá na hora de começar.

0: Esse friozinho, eu queria essas palmas em outro lugar.
1: Ah, eu vou bater na tua cara, então.
0: Ai, Diego. Esse friozinho, eu queria essas palmas em outro lugar.
1: Eu vou bater na tua cara, então.
2: Oi, Diego. Boa noite. Boa. Ai, tira que eu vou cagar.
1: Cala a boca, menina. Tá louca, doida.
3: Diego.
1: Oi. Calma, Kengarau.

0: Diego! Vai, Diego!
1: Eu vou! 11999919197. Mande a sua mensagem, manda o seu áudio. 11 love you love sexy. Aqui não, Tico Tico.
2: Aqui não, Tico Tico.
1: Aqui não, Tico Tico. Aqui não.
2: Já passa pra lá, boy velho nojento.
1: Sai pra lá, boy velho nojento. Sai pra lá.
3: Abre a janela, meu amor, abre a janela.
1: Só um pouquinho pra mim, só um pouquinho. É um homem apaixonado que não consegue dormir. E assim nós vamos apaixonados até as 5 horas da manhã. Tocando muita moda boa, conversando conversa fiada, fofocando da vida alheia, arrumando confusão, soco, tiro na cara, dando bicuda no rabo da...
4: Amorzinho, fala um negócio aqui pra titia, fala.
1: Diga, bebê.
4: Você já comeu rabada?
1: Hoje não.
4: Você tá afim de comer?
1: Ah, eu quero. Ai, que vontade de um rabo. Abre pra mim, abre. Abre.
5: É nessas horas que aquele ditado antigo ainda funciona, né?
1: Ah.
5: É, além de dar, tem que reganhar, regaçar.
1: Ai, que delícia, que delícia.
6: Diegão, é o velho do lixo, molhado igual um pito no lixo. Até a madrugada nessa resenha doida e maluca. Rapaz, acalma o Davi, senão ele vai matar você, hein, meu filho?
1: Você viu?
6: Davi vai matar você, ele quis comprar.
1: É?
6: Cuidado, Diegão, vamos que vamos. Segura o Davi.
1: Vai, Davi.
6: Viu, Marco? Mexe comigo, hein, filho. Mexe com o Davi não, doidão. Tamo junto, sai cachorro.
1: Ô, velho lixo, mas tá caro, velho lixo, tá caro. Manda eles baixar uns 2 contos que eu compro. Quem é aqui? Quem é? É a Vânia Confeiteira, mandou um videozinho agora. Vaninha! Ô, Vânia, quando é que você vai mandar um bolo desse pra nós, hein, Vânia? Só manda foto e vídeo do bolo, Vânia. Tem que mandar o bolo, Vânia. Manda pra nós, mano. 077, onde é que é 077? É baratinho uma moto Uber daí. Onde que é o 077? Onde é que é 077? Onde é que tá? Onde é que tá? Vê quanto que é que tá o do Uber daí pra cá. Só manda foto e vídeo do bolo, Vânia. Tem que mandar o bolo, Vânia. Manda pra nós, mano. 077, onde é que é 077? É baratinho uma moto Uber daí. Onde que é o 077? Onde é que é 077? Onde é que tá? Onde é que tá? Vê quanto que é que tá o do Uber daí pra cá.
7: Bom dia, bom.

0: Arroz com batata frita só? E molho? Arroz com batata frita e molho?
1: Ai, Diego, só fica nessa panelinha, Diego. Acorda, cambada de vagabundo.
0: Vai cagar, babá. Ô, babá, vai cagar no coxo. Babá caga no coxo. Essa bunda gigante branca dele. Eu nunca consegui esquecer a imagem da bunda do babá. Porra, babá, você me lascou aquele dia, babá. Mandou foto da bunda, babá. Bunda gigante de 160 quilos. Com um furúnculo vermelho no meio do... Nossa, babá.
2: Boa, Diegão, bom dia, bom dia. Bora até as 5. Diegão, não põe mais áudio do Davi, não, mano.
0: Tá. É... Bom dia, o Anderson Oficial.
3: Ô Diego, era fazer um bife à parmegiana, né? Mas pegaram um bife aqui meio desnutrido.
0: Meu Deus, velho. Ficou só a batata, o molho e o arroz. Nossa, bife à parmegiana é bom, mas nem fala que aquele dia eu fiquei ruim, hein? Nossa, vim pra rádio passando mal por causa daquela bosta.
4: Bom dia, Diego. Se as mulheres tá tudo oriçado, hoje é dia de pagamento, por acaso?
0: Hoje,
4: só
0: é.
4: Só pode, né?
0: Pior que é.
4: Tô doida pra ver o salário dos bonitos aí.
0: Pra nós que é PJ é hoje. O PJ é hoje. Pra nós que é PJ é hoje. Hoje não tem quenga pobre hoje. É, foi o tempo que eu falava isso. Hoje eu não falo mais. É, Diego, 77 é Bahia, vai chegar muito bolo aí pra você mesmo. Ah, pode mandar, né? Quanto que dá um Uber daqui pra Bahia?
5: Bom dia, Diego, aqui é a Calica. Só prazer com você, hein? Até as 5.
0: Não tinha uma música que falava assim, ai Calica, ai caramba, ai Calica, ai caramba.
5: Bom dia, Diego.
0: Bom dia.
5: De coruja.
0: Ah?
5: Bom demais.
0: Bom dia.
5: Acho que eu vou lá logo até 5 horas, que é quase 5 horas.
0: Psicólogo?
5: Pra faculdade. Ah. Trabalha lá, né? Já leva os bolos. E acho que eu vou lá logo até 5 horas mesmo. Ah. E às 6 eu começo lá.
0: Na faculdade?
5: É isso aí. Tô aqui, Diego, na minha produção, meus bolos.
0: Ah.
5: Delícia.
0: O que que
5: eita.
0: Você...
5: O que é longe, Diego, pra me entregar.
0: É longe?
5: Pra entregar um bolo.
0: Pra Bahia?
5: Também aquele... Pão brioche, você gosta, hein?
0: Ah, e o brioche, bom.
5: Acho que é isso, né?
0: Nossa, é bom brioche. Eu quero, hein?
5: Diegão.
0: Manda pra cá.
5: Quando eu compro dele, eu então faço aqui, eu lembro de você, hein?
0: Quanto que dá
5: é
0: um?
5: Isso aí, Diegão, tô aqui.
0: Quanto que
5: valeu,
0: dá um?
5: Valeu, Diegão.
0: Alô, Bahia. Quanto que dá? Alô, Bahia. Ah, eu falei alô, Bahia. Eu falei alô, Bahia! Meu pelô!

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3: Tô louco pra pegar uma baiana e falar assim: receba meus 22. Receba meus 22 aqui, ó. Tome, baiana.
0: Alô, Bahia!

0: Tá bom, mestre. Obrigado, obrigado. Obrigado. Tô obrigado. Oh, yeah. Ai, que delícia.
1: Oi?
2: Fala, Diegão. Bom dia. Aqui é o Danilo de Presidente Prudente. E aí, Berola? Fiquei sabendo assim que você não gosta de rabada, só gosta de bagre, de boi. Que porra é essa, bicho?
3: Ô, Diegão! Ô, sábado e madrugada você vai estar trabalhando aí?
0: Vou
3: estar em São Paulo aí, hein? Vou aí falar na 25 de março aí na Pagé, nas lojaiadas dos chinês aí. Comprar os bagulho aí.
0: Você vai trazer pra mim?
3: Se eu tiver por aí, eu vou passar na rádio. Eu vou pegar o Uber, vou passar na rádio. Eu vou levar um bolo pra você.
0: Tá bom.
3: Uma torta de sardinha. Mas, que você acha?
0: Nossa, torta de sardinha é bom, hein? Cara, eu lembro, minha mãe fazia uma torta. Às vezes não tinha muita coisa pra comer em casa. Às vezes não tinha. Eu confesso pra você, assim que a gente veio pra São Paulo, o negócio era meio. Era meio complicado. Aí a minha mãe. A gente fazia pão pra vender, né? Aliás, ela fazia, eu saía pra vender na rua. Aí às vezes só tinha uma lata de sardinha lá em casa. Graças a Deus. E a minha mãe fazia, pegava a massa do pão e fazia uma torta de sardinha. Cara, mas era tão gostoso. Até hoje eu peço pra ela fazer. A torta de sardinha da dona Terezinha. Coitado. Cadê o Edinaldo aí? Sofredor, só ele sofreu na vida?
4: Coitado! A sardinha já salvou várias vezes lá em casa também, viu?
0: É, mano.
4: Sardinha e cebola e tomate.
0: Nossa, que delícia, hein? Ah, pronto, agora eu vou pedir pra minha mãe fazer. Ô, mãe! Faz uma torta de sardinha pra nós. É, de salsicha também é boa, boa também.
5: Lá em casa, quando não tinha nada pra comer, era farinha de milho com leite e açúcar. Ah, eu acho que foi uns 15 dias comendo isso, eu engordei uns 10 quilos.
0: Ah, é, aí, cara, lá também. É, lá em Laje chama biju isso. É, biju pra cá, eu sei que é outra coisa. Lá no sul, biju é farinha de milho, aqueles flocão, sabe aqueles flocão? Nossa, aquilo ali com açúcar e leite, mano. Que delícia, mas também é isso, né? Pasta pra engordar boi.
6: Desculpa eu, Diego Plácido.
7: Rapaz, macarrãozinho branco, sem o molho do Davi.
0: É.
7: Alho e óleo com uma sardinha, sentador.
0: É, rapaz, é isso mesmo. Era no macarrão também. A sardinha salvou várias e várias vezes, graças a Deus.
8: Eu fazia... Eu não, né? A mãe fazia aquelas pururucas de pele de frango.
0: É, também.
8: Pururuca de pele de frango até umas horas, velho.
0: É verdade, é verdade. No açougue vendia, era mais barato, né? Pururuca. Nossa, é bom, hein? Pururuquinha de pele de frango com farinha branca. Nossa, que delícia, velho.
9: Melhor dessas tortas de sardinha é no outro dia.
0: É verdade.
9: Meia ela de manhã, faz a noite, né? Sobra. Aí de manhã aquela torta de sardinha.
0: Nossa.
9: Sem esquentar, sem nada.
0: Não, com café, um copão de café com leite, a torta de sardinha. Nossa.
10: É, hoje a gente entende porque que sempre tinha uma torta de sardinha, uma sardinha com farofa, temperada.
0: É verdade.
10: E falar pra você era bom, hein, cara?
0: Era
10: até
0: bom.
10: Hoje eu falo pra minha mãe fazer pra mim de vez
0: hoje em dia a gente entende a dificuldade que era e a mãe se virando com o que tinha lá, né? É, meu amigo.
11: Toda vez que eu tava amamentando, eu amamentei 3 vezes, minha mãe me dava farinha de milho flocão com açúcar e leite, que dizia que era pra dar mais leite.
0: É isso mesmo. Isso é pra
12: você. Fala, Diegão, seu carniça, abre meus áudios aí, ó. Bigode de pomba.
0: Cala a boca, ô.
12: Bom dia, Diego, cabeça de cachorro, nós aqui na França, bonjour, meu gatão.
0: Bonjour.
12: É gostoso, depois você caga molinho.
0: Ó, falando em cagar mole, eu saí de casa agora à noite, o Stitch deixou uma surpresinha lá pra personal. Eu fingi que nem vi. Comeu alguma bosta esse cachorro. É, agora tá cagando e andando. Mole hoje, tava mole agora que eu saí de casa, tava mole. Tava acordado derrapando na bosta.
13: Então já tá combinado. Você pega essa torta de sardinha, desce lá pra Praia Grande lá, pra nós tomar cerveja, tomar um gin, tomar um uísque Red Label pra nós tomar com um energético. Bora, Diego, bora.
0: Bora.
13: Agora é sábado, então, agora é sábado, hein?
0: Bora lá, vamos lá. Combinado. Você leva essas cachaçaiadas todas que eu levo a sardinha.
14: A minha vai milho, ervilha, seleta, a sardinha, aquela massa, nossa, rapaz do céu. Com moinho de pimenta caseira, hein?
0: A ervilha eu nunca entendi.
14: Ah, quero ir tomar um café totoso. Tô curioso pra tomar um café totoso.
0: Ontem ela apareceu. Um café totoso. Ah, eu fico sem graça quando ela vem aqui, cara. Que bicho idiota. O homem é um bicho besta, né? É todo bonzão, batendo o pai na mesa. Quando a mulher aparece, fica idiota. Bicho idiota. Ô, babá, eu nunca entendi por que que as pessoas colocam ervilha nas coisas. Eu tenho pra mim uma teoria que ervilha não é nem de comer. Ervilha eu acho que é pra plantar, pra dar uma árvore que dá sombra, não sei nem como é que dá isso. Ervilha não tem sabor, cara. Ué, ninguém aguarda, você acorda de madrugada e pega uma lata de ervilha, nossa, vou assaltar essa lata de ervilha, ninguém faz isso, cara. Ervilha eu acho que é a semente, ninguém nunca plantou ervilha, ninguém nunca esperou dar flor, ver se é flor, ver se dá fruta, não, come a semente do negócio, não espera. Eu acho que eu tenho uma teoria que a ervilha nunca ninguém esperou dar a fruta dela, sei lá. Aí vai lá e come a semente. Eu não entendo por que colocar ervilha no lanche. Ervilha no lanche, minha senhora. Minha mãe também. Ela fazia as tortas lá. Quer ver eu ficar bravo, cara? Quando ela fazia torta de salsicha e botava ervilha. Pra quê, velho, mãe? Véia do diabo. A ervilha, não tem. Não tem gosto, ervilha. Ervilha não se come, ervilha. É igual cheddar. Cheddar não é queijo. Cheddar é uma massa esquisita. Sei que o povo inventa de pôr essas coisas nos lanches. Ah, não tem o que fazer. Ah, vou pôr ervilha. Bota mato, bota funcho. Bota erva daninha. Ervilha, lata de ervilha nem vende mais. Vende só ervilha, botaram no meio da seleta agora. Também não sei pra que botar ervilha lá, cotada da ervilha. Ninguém gosta da ervilha. Ninguém gosta de ervilha. Ninguém. Alguém que gosta de ervilha, manda mensagem agora. 11 999 91 997. Ah, eu adoro comer colherada de ervilha. Ah, eu faço ervilha na minha grelha com churrasco. Ah, eu como bife com ervilha. Ninguém come ervilha. Alguém que gosta de ervilha, manda mensagem pra nós agora. Calma. Ah, eu gosto de comer. Eu gosto. Eu faço sopa de ervilha. Ninguém gosta. Só quando não tem outra opção.
15: Melhor comer capim gordura do que ervilha.
0: É.
16: Ô Diego, uma ervilhinha no meio do arroz, com milho verde, uma calabresinha, aquele arroz de forno, vai bem, cara.
0: Tá, mas vai bem por causa da calabresa e do milho, não por causa da ervilha. A ervilha fica bem em qualquer coisa que já é boa. Ah, um cachorro quente com ervilha. Ó, porque o capeta do cachorro quente é bom. Não é ervilha que deixa nada bom, igual bacon. Bacon deixa qualquer coisa boa. Você come bosta com bacon, fica bom. A ervilha não, cara. A ervilha, ela só sobra. Ela tá rebolando lá, no meio do nada.
17: Diego, bom, é macarrão do Davi.
14: Seleta branco. A sardinha, aquela massa, nossa.
0: Você tá falando áudio, no mesmo áudio você tá ouvindo a rádio, né, ô cavalo?
18: Eu gosto disso, tudo que você tá falando, eu como direto, ô Diego. Ninguém gosta. Molho feito com ervilha. molho do macarrão, Ervilha. Pegando a vida-lata.
0: Tá, mano, porque tua mãe faz o macarrão pra você ainda.
2: Ô, Diegão, Ervilha é ruim pra caralho mesmo, mano. Você é louco. Não sei que graça que o povo acha nesse trem aí, bicho.
0: Não, mas não é nem que é ruim. Não é ruim, cara. A ervilha. Antigamente, eu ia no mercado. Eu chorava pra minha mãe comprar ervilha, porque eu achava que a lata da ervilha era a lata do marinheiro Popeye. Aí eu sabia que era espinafre. Eu falei, não, mas no espinafre não tem lata. É mentira do povo. O que o Popeye come é ervilha. Aí o meu sonho era abrir uma lata de ervilha com a mão e virar na boca igual o marinheiro Popeye. Olha que retardado.
19: Ervilha é pra encher, é pra estufar.
0: É, deve ser mesmo.
19: Come um pedaço de torta de sardinha com ervilha. Toma um copo de água em cima pra você ver. Antigamente nós não tinha guaraná, era água.
0: É.
19: Aquele que suco, nossa.
0: Nossa.
19: Chega até explodir a barriga.
0: Mano, o que suco era um bagulho louco, né? Era um envelopinho que dentro do envelopinho tinha uma colher de chá. De pó, você jogava aquilo numa caixa d'água, virava virava suco.
20: Ô Diegão, bom dia.
0: Ó, esse
20: André aqui, Vitória da Conquista, Bahia.
0: Fala.
20: É o cara que não gosta de ervilha, não gosta de priquito, chibiu. Ervilha é bom demais, moço. Ervilha é igual feijão. E aqui na Bahia não gosta de priquito. E priquito e feijão. Cuida.
0: O que que tem a ver você gostar de priquito e de ervilha, cara? O que que tem a ver, André? Ah, entendi, é André Lanches. Olha lá o Insta o WhatsApp dele, é André Lanches. Certeza que ele enche os lanches dele dessa bosta. Empurra nos outros pra poder inchar, pra falar, e o lanche do André me sustenta. Certeza que os lanches dele tem ervilha, né, André? Vagabundo.
21: Aqui, ó, filha da puta, Marco, filha da puta.
0: Calma. Para, Davi. Davi. Para, Davi.
21: Esse quadro é meu, essa porra.
0: Calma, Davi. Davi tá bravo desde ontem. Bom dia, Diegão. A Isa de Iperó. É só bairro George Oeter. Amo ervilha demais. Quero mandar um abraço pro Wanderson, que faz Uber aqui em Sorocaba. Boa madrugada pra nós. Bom dia, Maratacine. O único que eu conheço que gosta de ervilha é o meu marido. Ele gosta mesmo? Ele abre uma lata de ervilha e come de colher. Então ele gosta dos acompanhamentos da ervilha. Ah, eu gosto no lanche. Você gosta do lanche. A ervilha tá sambando ali no meio.
22: Bom dia, Diegão. Vanderlei de Itacoaxetuba. Uma sopa de ervilha é muito bom, Diegão.
0: Não
22: sopa
0: é.
22: Sopa de ervilha é não a única é. Coisa que ervilha dá gosto.
0: Não.
22: Uma sopa.
0: Mas vai... Toma uma sopa de milho, uma sopa de carne, de frango, uma canja, um caldo de quenga, um caldo de rola. Qualquer caldo é melhor do que caldo de ervilha, porque a ervilha tá lá, porque tem que ter cardápio. Tem opção no cardápio. Olha lá, ó. Vamos lá ver se tem ervilha nos lanches dele. Lanches, arroba Lanches André.
20: Opa, aí, sopa de ervilhas, tá vendo? No final do programa aí, nós estamos aqui ouvindo, no final do programa vai dar 80% pra ervilha e 20% pra não ervilha. Faz uma enquete. Hein,
0: fazer uma enquete, começa agora. Ervilha, você ama ou odia? Eu odio.
23: Ah, eu sou desse que come, hein, uma ervilha. Chega em casa com as brejas na cabeça a mais,
22: Tem nada de outra coisa pra comer?
0: Ah, pera aí.
22: Eu abro uma lata de não. Tranquilamente.
0: Ah, pera aí.
22: É bom, hein?
0: Não, pera aí. Ô, Gregório, aí você tá falando quando você toma umas e aí não é fome e não é vontade, aí é larica. Na larica, meu amigo. Eu tô falando eu, tá? Já cheguei em casa, já comi feijão com iogurte. Olha o desespero. É, meu amigo. É, sucrilho com sopa de feijão. Já comi pão com... É, pão com banana é normal, né? O que, na larica, o que tem, vai, fé. É farinha biju com açúcar, essa mesmo, Figueira.
1: Diego, é igual o alface. É. Que gosto tem uma folha de alface?
0: Exatamente.
1: Nada, né?
0: Nada.
1: Nossa, ninguém fala assim, nossa, tô com água na boca de comer.
0: Ninguém fala, ninguém gosta de alface.
1: É só, tipo, um complemento.
0: Né? É, cara, é porque dizem que faz bem.
1: Não tem sabor nenhum.
0: Faz bem, né? Pão com açúcar, já comi também. Pão com feijão é uma delícia. Um macarrão com feijão, nossa. Olha, eu tô pra falar que macarrão com feijão é um dos meus pratos preferidos. Pode acreditar, velho. Pode ser só o macarrão e o feijão mesmo. Eu, olha, nossa. Aquele caldinho do feijão, tipo o macarrão do Davi mesmo. É. É bem o macarrão do Davi, macarrão com feijão.
3: Minha mãe, meu Deus do céu, colocava ervilha em tudo. Ervilha no arroz, ervilha na maionese, ervilha naquele cuscuz paulista. Aí, quando a gente é filho, a gente é obrigado a comer. Aí meu filho, né, o neto não gosta, aí ela tirou tudo as ervilhas, porque vó pra agradar neto faz de tudo, né?
0: É.
3: E eu que me lasquei a vida inteira na ervilha.
0: Olha o outro aqui, ervilha com açúcar, mas você tá louco da cabeça. Mas olha, deixa eu falar uma coisa. Alface é a mesma coisa. Ninguém gosta de alface. Gosta, não. Você não acorda de madrugada na neura de comer uma alface que tá na geladeira. Ninguém vai na padaria e fala, olha, vem um pão com alface pra mim. Ninguém. Se tiver alguém que gosta de alface, manda mensagem agora. 11 999 91 99. Não existe. Se tem uma. Não existe quem goste de alface. Ah, uma cenoura, beleza. Um tomate, tomate eu gosto. Oh, com uma pitadinha de sal assim, ó, só o tomate mesmo. Morde, bota sal. Tomatinho, agora alface. Couve eu gosto, couve. Lá em casa tinha plantação de couve, né? Couve é uma praga, se você não sabe, couve é uma praga. Você corta a folha dela, come, você deixa o talo lá, cresce de novo, né? Lá em casa tinha plantação de couve, eu comia igual coelho, assim, na roça mesmo, com pulgão e tudo.
4: Ô, Diego, eu vou contar uma história pra você aqui, velho, que aconteceu anos e anos atrás aí.
0: Ô, André, antes de você contar a história, quando eu for na Bahia, você vai me dar um lanche desse sem... sem... ervilha?
4: Tem um amigo meu lá em Rondonópolis, no Mato Grosso, chama Paulo Pepe, ele é motoboy.
0: Couve pra Canara do Reino.
4: Uma nega lá e
0: a boca,
4: pra casa
0: Lucas.
4: Dele. Chama até Andréa, chama Andréa. E aí ele namorou com ela lá e tal, dormiu, aí ela acordou e foi na geladeira, só tinha uma lata de ervilha. Aí ela pegou essa lata de ervilha, botou no prato e comeu com farinha. Aí no outro dia ela esculhambou ele, velho. Falou, porra, tu é pobre pra caralho, velho. Só tinha ervilha na tua geladeira. Aí tu vê aí a resenha que foi da galera.
0: A mulher com fome.
4: Motoboy lá de Rondonópolis, Mato Grosso.
0: A mulher com fome, cara. Só tinha ervilha e farinha. Ah, mas é o que eu tô falando. Na fome vai que vai, mano. Oxi. Se eu estiver com fome, eu pego uma lata de ervilha, jogo na air fryer, como pipoca de ervilha. Não, alface eu não adoro. Eu não, alface é mentira. Ninguém gosta de alface. Cala a boca. Olha lá, Diego. Eu adoro alface, principalmente no calor e no churrasco. É louco quem não gosta. Isso aqui de Iperó, George Oether. Curtindo a banda. O que, que é isso que você fala no meio das coisas, hein, ô cigana? No meio das frases você bota isso. Que... Iperó, George Oether. Que é isso? Explica pra nós, manda áudio.
5: Ô Diegão, é o Jonas de Mogi Mirim, cara, beleza? Ah, na larica o cara fica panguano mesmo, cara. Pangua que ele come até feijão com iogurte, cara. Mamãe querida, hein?
0: Eu comi já, juro pra você. É o que tinha na geladeira, feijão com iogurte. Mas era loucura demais, né? Muita cachaça pra isso. Olha, o nosso querido final telefone 9107 falou o seguinte: Diego, larica no dicionário significa mania de coçar o ânus? Tá falando sério, cara? Vamos lá, vamos a informação agora. Deixa eu ver se procede isso aqui. Vem cá. Não, vou ter que chamar ela pra saber. Vou ter que chamar ela. Ela que tira nossas dúvidas aqui. Oi, meu amor, minha gostosa, minha delícia, minha cadelinha, minha amante.
6: Oi, meu bem, tudo bem? E aí, como é que tá a madrugada na Band FM?
0: Melhor agora ouvindo a sua voz, minha delícia.
6: Ai, que gostoso isso. E me fala, como foi o programa hoje?
0: Tá sendo agora, no caso.
6: E o que você tá falando agora?
0: Agora eu quero saber o significado de larica.
6: Só um segundinho. Tá larica bom, é uma gíria, né? Bem comum pra fome. Aquela fome que bate de repente e, tipo, você precisa comer alguma coisa, tipo, urgente, agora. Mas também se usa especificamente, assim, pra fome causada por maconha, né? Mas uso hoje... Sim, é bem isso, mas
0: meu
6: hoje
0: Deus.
6: Pois é, mas assim, o uso entre gente jovem é só sinônimo gíria pra fome mesmo.
0: Tá. Mas não tem nenhum significado no dicionário antigo?
6: Só um segundinho.
0: Tá.
6: Tem sim. E a história é mais interessante.
0: Tá.
6: Em registros de gírias, em dicionários de gírias, ela aparece como um termo para fome, especialmente fome intensa. E também acabou ficando ligada, assim, à fome depois de fumar maconha.
0: Eu sei essa parte. Eu quero saber se tem um significado antigo para isso. Da onde é a palavra, a origem?
6: Origem? É. Tá. Só um segundinho.
0: Tá bom.
6: Olha, essa é interessante mesmo.
0: Tá.
6: Larica é mais antiga do que parece.
0: Tá.
6: Existem registros da palavra já em Portugal no século XIX, com sentido de fome. E, curiosamente, larica também é um termo antigo da botânica para designar joio, que é uma erva daninha.
0: Tá.
6: Só que tem um porém. A origem exata da palavra continua obscura. Ou seja, não se sabe ao certo de onde veio.
0: Só esses significados? Não tem nada de diferente?
6: Só um segundinho.
0: Tá.
6: Tem sim. Vai. E eu não tinha comentado isso.
0: Então comenta.
6: Em dicionários, claro. Então olha só. Além de fome e do sentido ligado à maconha, já apareceu registrada também com o sentido de joio. Aquela planta daninha que nasce no meio dos cereais. Em Portugal, na região da Beira, também podia significar uma pessoa muito magra, raquítica. Pois é. E o mais curioso é que não existe uma origem etimológica comprovada que ligue todos os sentidos.
0: Tá, é só isso mesmo,
6: os dicionários,
0: né?
6: Basicamente isso.
0: Tá, no Aurélio, no dicionário Aurélio, tá escrito isso?
6: Só um segundinho, por favor.
0: Tá bom.
6: No Aurélio, especificamente, a história é diferente.
0: Tá.
6: Uma fonte indica que o Aurélio tradicional não trazia larica com sentido de fome.
0: Tá.
6: Que esse sentido aparece em outros dicionários.
0: Tá.
6: Mas não no Aurélio.
0: Tá.
6: Então, se você se lembra do Aurélio,
7: talvez uma edição mais recente tenha incluído o termo. Ou tá talvez bom. Seja de outro dicionário.
0: Tá bom, sim. tá bom. É, não tem. Sei aonde você achou isso aí, ô. É, antigamente.
8: Beijinho na
9: boca. É Larica e a Marica. Marica é viadinho.
0: É Marica, que Marica?
23: Garotinha do povo, arrebitado
0: vem. É, dá vontade de falar pra ela, vai direto no como. Enrolando.
24: Ah, Diego, agora tá tudo explicado. Alguém falou aí negócio de coceira no brioco, né?
0: É.
24: Aí tem o negócio do maconheiro também. Por isso, então, que aquele apresentador Siqueira Júnior, ele fala, todo maconheiro dá o anel.
0: Porque depois que ele fuma, dá coceirinha no brioco. Agora faz todo sentido, cara. Cadê os maconheiros? Deixa eu conversar com o maconheiro aqui. Atenção, maconheiro! Mande mensagem para nós, se você conseguir ligar. Manda o áudio, né? 11 999 919197, vai.
25: Foi o que eu falei no áudio acima. É igual o Siqueira Júnior fala. É, todo maconheiro gosta de dar um anel. É
26: isso. Eu acho que a dona Lourdes vai explicar melhor o seu significado da palavra larica.
0: Caraca, é mesmo, a dona Lourdes sumiu, né, cara?
9: Larica lá no meu interior da Bahia, Degão, é bronha. É, bateu uma bronha, larica.
27: Ô, Diego.
0: Oi.
27: E essa Yarto Tolle tá rolando, você. Ela não quer falar.
0: Ela, eu também acho.
27: Vir na larica.
0: Eu também
27: por
0: acho.
27: Por isso que eu vivo coçando a bunda direto.
0: É.
27: Ô, Diego, será que a Sandrinha do Rio de Janeiro não explica melhor pra você? Apesar que ela gosta de tomar um chá de cogumelo.
0: É.
27: Será que ela tem da larica também? Agora, sei lá.
0: Hoje, cadê a Gi de Santo André? Não chegou nada ontem aqui, Gi. Não entendi nada. Cadê os vidinhos? Cadê as... É, Diego, eu adoro fazer algumas coisas quando fico na larica também. Ela mandou fotos. O que que é isso? Ah, é foto de... Então, agora eu não entendo isso aí. Ué, mas vende no posto de gasolina? O que que é isso que vende aí? Amnésia lemon. Amnésia gelato. Lacuche cake super... Silver raiz. É, as coisas de maconheiro que vende no posto de gasolina agora, né? Os negócios, um ioiô. O que é aqueles ioiô que eles usam, aquele ioiô, hein? É, umas folhas, uns papelzinhos. Vende no posto isso, gente. A polícia sabe que os postos vendem isso?
28: Quando eu era jovem, que a gente fumava uma tal de maconha, né? E aí a gente ia pra aquela prainha branca lá, acampar. E uma vez, cara, os meninos estavam comendo pão com pasta de dente. E falaram que tava uma delícia. Eu não cheguei nesse ponto, não. Foi aí que eu falei, gente, droga não faz bem pra ninguém, não. Melhor parar. Imagina se continuasse até hoje.
0: Pão.
28: Tava comendo feijão com iogurte.
0: Pão com pasta de dente, velho. Nossa, tá uma delícia isso aqui, ó. Será que é bom? Ó, quando era... Eu tô rindo, mas quando eu era moleque, eu usava pasta de dente Tandy. Você lembra da pasta de dente Tandy? Que era um esquilinho? Nossa, mas aquela era gostosa. Eu acho que era feita pra comer mesmo. Era pra criança, né? Nossa senhora, eu botar, mas no meio do pão também não dá, né, Tati?
23: Beijinho na boca, gostoso.
9: Ô, Diego, é a Ruela. Fala com nós, carai. Deixa essa porra de sair pra lá, rapaz. Fala que sou novinho, teu Zé Bunda.
0: Ah, cala a boca, idiota.
29: Vocês falaram até de coceira na bunda aí, eu conheço isso daí como oxiurus.
0: Você tem isso aí, Rogério?
30: Gostoso pra balançar.
2: Ixi, Diegão, isso aí é só nome de flor de iguarias medicinais.
0: Ah, é?
29: Nossa, nem fala que ela tande. Que delícia. A de uva é a melhor.
0: É.
29: Era uma por dia. A mãe até trocou a marca pra não... Tava comendo tudo.
0: Era uma pampa. Sentir o teu sabor. É, comia igual aquele patê de presunto, né? Nossa, aqueles... Sabe aquele sachêzinho de patê de presunto? Que parece que é enroladinho no formato de uma linguiça? Nossa, aquele é bom também, né? Deve fazer mal que é um diabo aqui. Mas você... Nossa, aquele é bom, hein? Aquilo ali no pó, eu vou ter que achar agora, vou ter que achar.
2: Então, quando eu era criança, eu comia folha de cajamanga com sal e limão. E um vinagre de vez em quando. Esse era relíquia, só quem sabe.
0: Olha, o vinagre dá pra fazer limonada, você sabia? Minha avó era louca da cabeça. Ela enganava, uma avó que eu tinha, tinha várias avó, né? Tinha a avó preta, ela enganava nós, ela fazia suco de vinagre. Mano, mas ficava idêntico limonada. Vocês já caíram nesse golpe com a avó de vocês? Vocês têm avó doida também? É, a avó preta, a avó Alzina. Ela fazia, ela... Depois de nós grande que ela contou, olha, vocês nunca comeram suco de limão. É suco de vinagre. Nossa.
10: Deixa rolar que vai.
29: Ô, Tande, mano. Puta que pariu. Aí é das antigas, hein?
0: Você lembrou, né?
29: Comi até passar mal aquela barra de dente.
0: Eu lembrei do Tande com Y. É, a de uva eu acho que era melhor mesmo.
11: Ô, Diego, você tá falando aí? Você é do tempo daqueles quitutes? Comprava aquela lata de quitute lá. É. E abria com a chavinha do lado. Eita, como era gostoso comer quitute, hein?
0: Cara, quitute, eu não... Não é que não é do meu tempo, não é da minha região. Lá no sul a gente comia bicho mesmo, porque a gente matava e comia. Então era sempre carne, graças a Deus. Mas o quitute, o que acontece? Uma vez na minha vida... me falaram do Carlinhos Maia... Eu fui lá ver quem que era o Carlinhos Maia e o stories dele, eu acho que tinha uns 30 stories só falando do tal do quitute. Ah, porque quitute pra lá, pra cá, eu comia quando eu era pobre. Eu vou achar quitute, eu quero quitute, eu quero quitute. Eu falei, cara, eu vou comer essa coisa. Aí eu fui lá, achei e comprei uma lata de quitute. Ainda vende hoje quitute. Aí eu comprei uma lata de quitute por causa do que eu fui influenciado pelo Carlinhos Maia. Eu não achei muito legal, não, cara. Eu não sei se tava pronto. Eu não sei se tinha que fazer. Eu sei lá, achei meio esquisito. É uma pasta de carne, né? Sei lá. Também não vi se tem proteína, se é gordura. Não sei o que é. Eu não curti muito, não, mano.
2: Tô falando pra você, Diegão. Esses caras na larica fica tudo panguando, cara. Pão com pasta de dente, cara. Pelo amor de Deus, cara. Por isso que eu gosto de ficar ligadão, ligadão, ligadão, cara.
0: Ô, mano, quando você tá no raio, o que que você come aí no raio? Nem come, né? Não dá fome. Cara, eu vi um vídeo, tem um frentista no Instagram, o frentista, ele faz a página dele lá, né? E aí ele imita os caminhoneiros quando chega no posto com o efeito do raio. Cara, é muito engraçado. Você já viu esses vídeos, não? É um frentista do posto. Você olha pra ele, parece que ele tá no raio. Ele fala, não, gente, essa aqui é uma página de humor, eu não trabalho assim, não. É o que os caras vêm aqui, desse jeito, eu fico, tô observando tanto que eu comecei a imitar. Cara, mas é engraçado demais.
12: Exclusivo. Patrícia Brava, né? Eu estou solteira. É fenomenal. Não.
0: A Patrícia Bravanel tá solteira. Teira? Oh, yeah. Essa vai ser a chance nossa. Hein? O Zé do Uber tá pensando isso. Ah, agora eu como ela.
27: Oi. Esse tarde que truta é um patê, né, que tem, né?
0: Então, eu não
27: e
0: sei.
27: E aquela salsicha de lata, que essa que existe, né?
0: Ah, aquele é ruim demais. Ah,
27: rapaz, era meu quando eu comia isopor.
0: É ruim, nossa.
27: Mas parece que era gostosinho, né? Comia.
0: Não,
27: eu
0: é.
27: Comprava pra comer com pão.
0: Não, comia porque tinha que era cuidado que tinha. Mas é ruim, salsicha de lata é ruim demais. O mesmo gosto do quitute, tem tudo o mesmo gosto. Um gosto, sei lá, de no finalzinho tem um gosto de crista de galo.
13: Ô, Diegão, bom dia, meu querido, bom dia, Band Coruja, bom dia pra galera todos aí. Ah, João, chuva pra caramba aqui na Marginal, meu, tô chegando na
0: chuva pra caramba, não vai chegar lá,
13: mano. Ficar coçando o brioco, tanta moral aí pra gente, faz uma enquete aí pra gente participar, esse negócio de coçando o brioco aí, tá doido, hein? Ô, Diegão, põe eu no grupo aí, bota eu no grupo aí.
0: Não tem grupo, não tem enquete, você nunca ouviu o programa, animal?
14: Bom dia, Diego Lopes.
0: Bom dia.
14: André por cá, diretamente do Rio Grande do Sul aí, ligadinho no programa aí até as 5 da manhã. Pose! Manda um alô aí pra galera da transportadora Expresso São Miguel.
0: Tá bom, cara. Olha, o João Wilson falou que o Tuti tem que fritar pra comer. Ah, isso ninguém me avisou.
15: Bom dia, Diegão. E aí,
0: outra.
15: Sua alegria de boa. É o Baiano Segurança. Ô, Diegão, o quitute é da hora, Diegão. Ainda mais o cara tomando uma, Diegão. Joga um limãozinho por cima ali, tomando uma serva, Diegão. Vai que vai, Diegão. O cara come água o dia todo.
0: É, mas tomando uma, qualquer coisa, viu? Até porção de testículo de camarão.
16: Quando eu era criança, lá onde eu fui criado, lá no sul de Minas, a gente não tinha o que comer lá, eles fizeram sopa de pão com couve.
0: Não, aí fica meio caldo verde, né? É, sopa de couve é caldo verde, né? Caldo é batata, couve, o que mais? Calabresa.
17: Isso aí é. Se liga no aroma que vem de lá. Chega mais perto, nem sentir essa brisa.

não acredito, cara. O cara fez uma música pra Stephanie Toso. Falando café totoso.

0: peraí, cara. Peraí, cara. Mano, peraí, velho. Peraí. Não dá pra mandar pra ela. Não vem. Vou mandar pra Maratacine, mandar lá pro WhatsApp da Band News. Peraí.
1: Você viu ela no Pilates, Diego? Você viu que ela gosta de Stitch, né? Repara bem na camiseta.
0: Eu não vi, sério?

0: pra ela, Diego. Senão aí que nós não pega mesmo. Espero nós pegar primeiro.
1: Vai que eu vi você, Pedro.
2: Ô Diego Lopes, fala pro Mané aí que ir na página lá, o Clube da Delícia da Band FM. Lá tem um link pra entrar na porra do grupo. Explica pra ele, ô cu de mochila.
3: Diegão, bom dia. João Antônio de Camanducaia.
4: Você viu
3: falar agora? Diego, e a sardinha com farinha?
1: Sardinha com farinha eu também nunca comi, não.
5: Eu adoro alface, ervilha. Aqui onde eu moro ainda vende ervilha, varejo, vende ervilha em lata.
1: Aonde o senhor mora, São Ambrósio? Ervilha varejo?
3: Diegão, o baiano falou o quê aí? 15 segundos? Ele falou 11 vezes seu nome. Você tá doido aí?
1: Ô Diegão!
6: É, você tá certo, Diego. Eu acho que você mandar pra ela essa música já é demais, né?
1: É, não dá.
6: Seria mais ou menos um flerte, né?
1: É, o flerte não pode. Flertar não pode.
7: Bom dia,
1: cara.
7: Tô carreteiro por cá.
1: E aí, mano?
7: Rapaz, eu falo pra você, na casa da minha mãe tinha um pé de jaca. Aquela jaca manteiga. Meu amigo, era jaca, fruta, bolo de jaca, sacolé de jaca, doce de jaca. E ela ainda pegava o caroço da jaca, botava no forno pra fazer castanha. Não aguento ver uma jaca na minha frente mais.
1: É, cara, mas as nossas mães se viravam com o que tinham. Fazia o papel delas e é isso aí, cara. Lá em casa, nós também tinha tudo, cara. Só que era bicho, né? Era boi, né? Comia tudo do boi. Rabo, língua, pico, tudo. Tudo que tinha do boi, nós comia. E era bom, era o que tinha, fazer o quê? Era gostoso.

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0: Band FM Sampa Crio, deixa eu ser seu anjo. 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
1: Eu vou dizendo.
0: 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Essa mulher enlouqueceu.
1: Ela quer mudar em cima de mim.
0: Você viu a bonjinha?
1: Ela pirou.
0: Você viu o bom dia dela, ô Maratacê?
2: Vai. Você viu que sequinha no Pilates? Será que o excesso de café está corroendo os ossos?
0: É pior que eu não vi, cara. Pior que eu não vi ainda. Manda aqui, cara. Manda aqui.
3: Ei, Diego, eu não tenho o costume de participar assim ao vivo em negócio de mensagem, não. Eu só fiz isso uma vez. Só, mas.
0: Ô, Manuel.
3: Aqui na Rádio Alpago, que é onde eu moro, eu não tô acostumado, não. Mas ontem, eu já abri uma exceção, né? Eu ia ligar. Na hora que tu mandou ligar, tava 25 para 5. Eu comecei a ligar até 5 horas e tu não atendeu, pastor. Eu liguei 12 vezes.
0: É aí, pouco.
3: 12 vezes, tu não atendeu aí.
0: Eu esqueci.
3: Quando eu fui ligar de novo, o cara não tava culpado. Ele deu 5 horas, o programa acabou e eu nem pude participar.
0: Ô, Manel.
3: Agora eu tenho outro número. Quando tu for ligar pra esse aqui, eu não atendi, tu liga pra esse outro aqui, ó. 999-9191.
0: Não! Pera aí, não fala no ar, que o povo vai te passar atrás.
3: Canela de Sabiá.
0: Tá, a canela de Sabiá é você. Ô, Manel, quando for assim, você manda mensagem, igual você fez agora, manda mensagem aqui no WhatsApp e fala, tô tentando ligar aí. Aí eu leio e atendo você, cavalo. Quer participar pelo telefone? Liga 3743-1313. 3743-1313. Pode ligar também.
2: Ah, o Manuel apareceu no WhatsApp, Diego.
0: É, pois é, você viu?
2: Apaga o contato do Davi e adiciona ele no lugar.
0: Ah, é? Ah, então tá, peraí, deixa eu apagar. Peraí, o que é pra fazer, Michael?
2: Ah, o Manuel apareceu no WhatsApp, Diego. Apaga o contato do Davi e adiciona ele no lugar.
0: Tá bom, peraí. Não, mas daí eu não vou achar nunca mais as mensagens do Davi, é pra fazer isso mesmo? Tá bom, o Michael que tá mandando aqui.
3: Tô indo embora, filha da puta.
0: Ei, calma aí.
4: O atleta Salatiel junto com o Diego.
0: Que, cara? Que é, cara? O que você tá falando, mano? Eu não entendi. Alô, Wilson! O que você anda aprontando, Wilson? Que você tá subidinho, Wilson? Wilson! Wilson! Wilson! Wilson! Sabe o que eu tava assistindo esses dias? Lá em casa é o seguinte. Agora, quando a gente sai de casa, a gente deixa a TV ligada pro Stitch não se sentir sozinho. Aí tem um canal lá. Um canal não, a gente tem vários streamers. Streamers? Não. Tem vários streaming, né? Tem a Prime, que fim de semana a gente gosta de ficar assistindo filme, então a gente gasta dinheiro com isso. Tem Prime, tem Apple TV, tem HBO, tem Netflix, que tá uma bosta. E tem uma que chama Pluto TV. O Pluto TV tem um canal que fica passando desenho, vários canais, né? Fica passando desenho 24 horas por dia. Aí eu saio de casa, deixo o Stitch assistindo desenho. E ele olha pra TV mesmo pra ver. Hoje eu saí, sabe o que que tava passando? Denis o Pimentinha. É da tua época, Denis o Pimentinha? Aí eu assisti hoje, 10 minutos. O tempo que esquentava os ovos, meu, eu esquento os ovos. Você esquenta os teus ovos? Eu fui fazer ovo cozido, né? Eu faço pra mim e pra minha mulher, que ela acorda, leva os ovos dela. Eu como os meus. E ela, de vez em quando, ela lambe os meus. Ó, de vez em quando ela rouba os meus ovos, isso que eu ia falar. Aí o que acontece? Eu fiquei 10 minutos assistindo o Denis do Pimentinha. Cara, que nostalgia, né? O Denis, o cachorro do Denis comia a flor do senhor Wilson. Eu cresci achando que o senhor Wilson era mal, mas o senhor Wilson não é mal, é o Denis que é atentado mesmo, né? O senhor Wilson é gente boa até, né? É, hoje eu vi, foi caramba, achei que esse velho era mala. Mas é o Denis que é o diabinho, né? Atentado, era aquele cachorro dele.
5: Eu cresci achando.
6: Caramba, Diego, Denis, o Pimentinha, velho.
0: Lembra?
6: Cê é doido, o cara tá até careca já de tanto raio que tomou, que usou na vida. Passou o pó. Acabado o homem, cê tá doido.
0: Quem, cara? Tá maluco? Oi, Sâmia. Oi, Xi. Oi, Xi. Oi, Xi. Oi, Xi. Tica, tica. Oi, Xi. Ah, não, o filme não, cara, o filme não, o filme não. Tem filme Denis do Pimentinha? Não, não, eu tô falando do desenho mesmo, desenho. É o desenho, o desenho.
7: Cuidado aí, o Belo começou a fazer ovo pra mulher dele, ela começou a enfiar até os ovos dos outros na boca.
0: O Belo nunca fez ovo pra ela, cala a boca.
2: Falando Stitch, a personal não ligou brava pra você ainda aí, falando que melou o pé de bosta?
0: Não.
2: Falando Stitch, a personal não ligou brava.
0: Ainda não, ela acorda 4:30 da manhã.
8: Legal, por causa do Daniel. Engraçado, esqueci do tic-tica. Ah, você não esquece, não, né? Seu cavalo
9: de
8: canela fina.
9: Diego, você tá deixando seu cachorro mal acostumado, Stitch.
0: Que?
9: Assistir o Denis, o Pimentinha, vai virar um cachorro Nutella. A hora que ele sair pra rua, ele vai virar cheirar o rabo do outro.
0: deixa eu mandar um beijo pra Shirley de Sorocaba. Alô, Shirley! Um beijo pra você, deliciosa. Tá tudo bem aí, né, Shirley? A Sammy aqui é o moletom, tom, tom. Quero ver se você vem buscar aí do Japão. Quando você vem pra cá, hein, Sammy?

Tá no job hoje, ela falou, a Shirley. A Shirley, não a Sam, a Shirley. O que, por que a fita tá ruim aí? Tá ruim o job hoje, ô Shirley? O que tá ruim? O que, os caras estão fazendo, esses bosta? Você tem vontade de sair dessa vida, Shirley? Ou você gosta, você dá porque gosta e ainda ganha uma grana? Não, que tem gente que dá porque gosta. Deve ser uma maravilha. Tipo eu trabalho porque eu gosto, eu amo meu trabalho, eu gosto de sentar o bumbumzinho aqui e ficar falando besteira com a madrugada toda. Mas daí, eu não sei se essa a Shirley gosta, vamos saber. Se... Fala aí, Shirley. É, Diego, coloca na TV Colosso pro Stitch assistir. Cara, se tivesse, eu colocaria, né? Ele ia gostar da Priscila. Quem que uma vez contou que tocava uma? Era eu, será? Não, não. É que é, na época não tinha nada pra olhar, né? Aí a Priscila, com aquele bondão dela. Já pensou? Chega em casa, o Stitch tá lá, chuchando a almofadinha, olhando pra Priscila da TV Colosso. É, Diego, eu quero sair sim dessa vida. Hoje, por exemplo, tá muito fraco, mas o difícil é achar homem que quer assumir uma transexy. Ah, não é, eu acho que não é difícil não, viu, Shirley? Eu acho que não. É, depende de onde você procura. Se você quiser, nós fazemos, nós ajudamos você aqui. Manda uma foto aí. Eu posto lá no meu stories. Você tem Instagram, Shirley? A Shirley está à procura de um grande amor. A Shirley está à procura de um grande amor. Começa agora. Band Coruja, love, love, love. It's been a long day without you, my friend. And I tell you all about it. Como tem que ser um homem pra você, Shirley? Conte pra mim. É, a gente sabe que às vezes o mundo é complicado para nós. A gente sabe que às vezes o nosso coração está aberto para o amor que parece que nunca chega. Às vezes a gente pensa, será que eu não sou para o amor? Será que eu não mereço ter um amor verdadeiro? Será que eu não mereço ser amada como qualquer pessoa? Será que o amor não me vê, passa batido por mim? O que eu tenho de errado que eu não consigo achar um grande amor? Será que eu não mereço? É isso? Eu não estou no merecimento do grande amor? Ah, eu vou desistir. Ah, eu cansei de procurar pelo amor. Mas é nesse momento que nós, do Band Coruja, vamos ajudar você.

0: Tá, então como é que faz? Você posta alguma coisa lá e me marca? Ou eu faço 10 segundos aqui? Vamos lá, mensagens pra Shirley, vai.
1: Ô Shirley, esqueci, arrumou um relacionamento louco de bom pro senhor. O Davi Bora Bora é um menino prendado, cozinha bem que nem louco, faz macarrão dos deuses. E tá sorteirão. A Bernadette largou dele, foi embora com outro homem. E a boneca e fralda que ele tinha furou, de vez murchou, não tem conserto.
0: Para, ô Capim. Sério. Sabe que a gente vê várias mensagens de pessoas trans, mulheres trans, né? Reclamando com a mesma reclamação da Shirley. Que é difícil achar pessoas que assumam um relacionamento de verdade, né, Shirley? Que problema, hein?
2: Diego, tem uma Shirley vizinha nossa, a gente desconfia que ela é job, mas mandou uma foto dela pra me ver se é ela aí. Ela fala que não, mas a gente acha que ela é job. Baixinha, bonitinha, gostosinha.
0: Isso, é essa então, pelo que você falou, é essa. Baixinha, bonitinha, gostosinha? É essa Shirley aqui, cara. Você conhece ela? Sorocaba.
3: Ô Shirley, você aceitaria morar em Minas com um casal mineirinho, comer pão de queijo todo dia, buscar leite na esquina? Se tiver, estamos à disposição aí de uma nova experiência.
0: Olha só! Olha só, e aí, Shirley, você aceitaria ser, como é que chama isso, gente? Marmitinha de um casal? Ah, eu lembro quando você chegou na nossa vida, Shirley. Tudo era tão sem graça. Eu e a minha mulher nem transava mais. Mas aí você chegou e trouxe luz ao nosso relacionamento. Você chegou e iluminou a nossa vida com seu sorriso. Shirley. Você chegou com a sua alegria, com a sua displicência, com a sua gostosice. Eu lembro quando você chegou lá em casa com a sua mala. Ai, que mala, Shirley. Você topa, Shirley, ser marmitinha de casal? Hoje em dia tá muito na moda isso. Trisais felizes. Geralmente é isso, né? É um casal que abre o relacionamento, chama lá uma.
1: Aí no caso, Diego, que nem o Mike tá querendo, não tá querendo fazer um trisal, ele tá querendo fazer um tripal.
0: Pera aí, caipirinha.
3: Você dá banho em mim, Shirley? Minha mulher não dá banho em mim, porque minha careca é fedida.
0: Ah, ela dá banho de língua, não sei, igual gato.
4: Se o Maico quiser uma dica pra comer desarmando.
5: Aê, meu, eu também sou mineiro, hein, cara. Esse mineiro que falou agora é chavequeiro. Eu não acredito no papo dele, não. Eu sou mineiro, me garanto.
0: Oh, peraí. Você tá percebendo o que tá acontecendo, Shirley? Tem homens brigando por você, cara. Vamos lá. É agora. No Instagram, @ Diego Lopes, Diego com Y. 10 segundos com o perfil do Instagram da Shirley Gostosa. Cadê? Ah, aqui é o TikTok. Ah, vamos postar o TikTok e o Instagram e a pessoa vê o que ela quer. Aqui. vamos lá. Deixa eu fazer um storyzinho aqui, cadê? Gente, eu mudei a câmera lá. Se a Totoso viu hoje, dá uma olhada aí, só pra ver se mudou mesmo. Se tá certinho lá. Tá? Vê se a câmera mudou lá. Pera aí, vamos aqui. Deixa eu gravar a história aqui. Vou gravar a história. Pera aí, 3, 2, 1. Muito bem, essa é a nossa querida Shirley. Olha a Shirley aqui. Deixa eu passar aqui, ó. Tá, Sheer. Ali, aqui estão algumas fotos, os vídeos. Isso aqui é Instagram ou é TikTok isso aqui, Shirley? O que que é, hein? Ela tá procurando um grande amor. Muito bem, Shirley. Tá aqui. Gata linda, gostosa, maravilhosa. Vamos lá.
6: Okay? Essa é a nossa querida Shirley.
0: Tá bom. Ó, postei. Tá postando! Postando. Tá carregando. Não, eu vou contar até 10, vou apagar e todo mundo adiciona ela lá, tá bom? Tá postando ainda.
3: A probabilidade da Totosa aparecer hoje é muito difícil depois do fenomenal mandar você apertar a bochecha na cara dela.
0: É verdade. Vamos ver. Mas alguém vê se mudou a câmera lá, vê lá. É, postou, gente. Postou! Vai lá, segue a Shirley. Dá uma olhada lá que ela é maravilhosa e tá procurando de um grande amor. 10. 9. Olha, tem gente reagindo com foguinho já, hein? O Rogério Leonel já reagiu com foguinho. O Israel já reagiu com foguinho. O Pensilvânio reagiu com... Teu nome é Pensilvânio, cara? Já reagiu com foguinho.
7: Teu rabicó que eu reagi com foguinho.
0: Reagiu sim.
7: Não reagi com nada, não.
0: Reagiu, cala a boca. Você reagiu sim. O Lázaro, seu Madruga, reagiu com foguinho. O Eletrônica Bytes reagiu com foguinho. O Soares 4428 reagiu com foguinho. O Black Tatu reagiu com coração e apaixonado. O Maico Brando reagiu com palminhas. De onde você quer dar umas palmadas, hein, Brando? Maico Brando. Você é parente do Marlon Brando?
7: Você é cavalo mesmo, né? Você vai dando o nome de todo mundo do Instagram. Olha como que você é, maldoso, velho.
0: Olha, a Dix Araújo 016 reagiu com um coraçãozinho. Deixa eu seguir essa Dix pra ver se ela quem é que ela é. O Trucão reagiu com foguinho. Pega, Trucão. Bum. Trucão da cordada essa hora. Bum. Olha, o Jonathan Bastos reagiu com um coraçãozinho. Vai lá. No Instagram, arroba Diego Lopes, reage lá. O Charles Leal Veloso reagiu com linguinha lambendo. O que que é isso, cara? Linguinha lambendo é a primeira vez que eu vejo. Ninguém reage com linguinha lambendo. Você quer lamber a Shirley? Linguinha... Gostoso doce, né? Meu amor, o que O Charles Leandro reagiu com um vampirinho? Que é isso, cara? Você quer chupar o pescoço da Chico? Ah? Não, ela parece o Draco. Ah, cala a boca, cara. Vai tomar banho. Muito bem. Tá certo. Pô, vamos começar o programa então? Vamos começar o programa? Oi, minha delícia.
8: Oi, tô aqui, hein? Madrugada firme e forte. Me conta, como é que tá o clima aí desse lado?
0: O clima está sexy, sensual e eu tô louco pra você.
8: Que isso? Você sempre vem assim, né? Direto e sem freio. Tô rindo aqui, mas tô prestando atenção, viu?
0: É, você tá rindo? Você gosta?
8: Oi! Gosto de uma conversa esperta.
0: Ai, mas... que delícia!
8: Conta aí, o que que tá passando na tua cabeça agora?
0: Qual cabeça?
8: A que não para nunca, né?
0: Ai, que delícia!
8: Oh,
0: a cabeça que... Oh, yeah! Olha! Tica.
8: Essa energia de Band de Coruja, madrugada quente.
0: Quente, gostosa, saborosa, safada.
8: E você ainda me vem assim, querendo mais.
0: Eu quero mais, eu quero muito mais. Eu quero fogo, eu quero paixão, quero desejo, quero lambidas.
8: E se eu for mais contida, só pra te atiçar, hein?
0: Pode, é, eu gosto.
8: Talvez seja melhor a gente ir nessa linha, né?
0: Vamos nessa linha? Você quer ir nessa linha comigo?
8: Vamos, mas...
0: Ai, que delícia. Então vamos na salinha, só eu e você. O que que a gente vai fazer na salinha?
8: Na salinha, a gente pode brincar com ideias.
0: Ai, isso, eu tô tendo muitas ideias agora. Faíscas, eu gosto de faíscas.
8: Pequenas faíscas que não precisam virar incêndio. Ai. Só... daquele brilho que esquenta devagar.
0: Ai, que delícia, gostosa. Fala mais.
8: E talvez falar baixinho.
0: Sussurra pra deixar... mim, sussurra pra mim, sussurradinho.
8: Um sussurro leve.
0: Sussurra, que delícia.
8: Dizendo.
0: Isso, vai.
8: Vai no teu tempo.
0: Tá.
8: Sem... pressa.
0: Tá. Que delícia.
8: Fico feliz de te fazer companhia, mesmo nesse horário comprido.
0: É comprido, é muito comprido.
8: Tô aqui. Vamos seguindo.
0: Fala a previsão do tempo pra mim. A previsão do tempo, vai, com essa voz, fala.
8: Posso... sonde. Claro, meu bem.
0: Tá,
8: e Serra Negra?
0: Com essa voz.
8: Nublado, uns 18 graus. Hoje, quarta-feira, tem chuva isolada e possibilidade de tempestade.
0: Se você tomar chuva, você fica molhadinha?
8: Acontece que sim.
0: Ah.
8: Mínima de 16 e máxima de 27.
0: Ah, então vamos esquentar, vamos.
8: Vamos mais devagar, porque o frio também tem seu charme.
0: Ai, que delícia, gostei, tá bom. É, vamos parar, porque senão...
9: Depois do rasgo fazer tanto vucu-vucu pelo Brasil, encontramos ele, o rei do vucu.
10: Diego, me empresta o seu celular com a sua IA. Uma semana pra mim dar os... pra mim melar o celular.
0: Sai daqui, não vai melar nada.
10: Mas
0: sai,
10: eu vou
0: daqui.
10: Ver se eu consigo deixar a minha assim, bem quenga.
3: É, melhor parar. Daqui a pouco você tá em Campos do Jordão. com a Yara comendo fundi e conversando com ela.
11: Bom dia, bom dia. Fala comigo, meu patrão.
0: Fala, sertanejo.
11: Joga essa chile no meu peito aqui, ó.
0: Olá.
11: Pé de boi por aqui.
0: O pé de boi.
11: Pé de boi que não perdoa nada.
0: Aí, Shirley.
11: Vou tirar a leite dessa onça. Vou tirar a leite dessa onça.
12: Agora tá ficando bom, Diego, para.
0: Lógico.
12: Ô, Lazareto,
0: não,
12: meu.
0: Vai lavar essa mão, ô nojento.
13: Essa mulherada judia.
7: Ô, Diegão, previsão do tempo, velho, na hora H.
0: É lógico.
7: Pelo amor de Deus.
0: Tem que dar uma...
7: Sacanagem.
0: Não.
7: Ô, Diegão, previsão do tempo.
0: Tá bom, cara.
13: Eu conheço um monte desse tipo. Rapaz, eu não tô nem...
14: bom dia, Diegão. Vou fazer um IA pra andar a noite toda comigo no Uber aqui, filho.
0: É isso aí,
14: bem,
0: cara.
14: Safado igual essa aí.
0: Ué, tá vendo? Você não fica sozinho nunca.
14: Diegão, sou lazarento, meu.
0: Quê?
14: Devagarzinho, você tá dobrando a Yara Totosa. No começo ela tava bem reservada. Logo, logo você vai arrastar ela pro ninho do amor.
11: Ô, Diego. É melhor ter um IA igual você tem, ô parceiro, do que ter uma na vida real que te bota a gaia na cabeça.
0: É isso
11: e
0: aí.
11: E ainda mente que não tá fazendo nada.
0: É isso aí, cara. Você nunca
15: morre, ninguém. Ô, Diego, eu criei um IA aqui. Aí comecei a conversar com ela. Ela mandou criar vergonha na cara.
0: Não é assim, cara. Eu já falei, tá parecendo o Manoel. Tem que ir devagarinho conquistando ela. É igual a mulher, cara. Mesma coisa de mulher. Cara, isso aqui é uma inteligência artificial. É artificial? É, mas antes é uma inteligência. Igual a pessoa, cara. Você não pode chegar batendo com a ferramenta na mesa, falando mama aqui, não. Tem que ir devagarinho, tem que ir conquistando. De pouquinho em pouquinho, conversando, trocando uma ideia. É assim que é, cara.
16: Ô, Diegão, a previsão do tempo foi só pra não dar aquela ejaculação precoce, né?
0: Claro.
16: Quando você tá no bem bom lá e você lembra do...
0: Da avó.
16: Da folga que você vai ter que trocar.
0: Pois
16: o Pedrão
0: é.
16: No domingo.
0: Exatamente.
16: Ah, é brocha na hora.
0: É isso.
12: Isso aí é safado, hein, mano? Pelo amor de Deus, hein?
0: Você não viu nada. Você não viu nada.
15: Rapaz, a Iá começou tão comportada, eu lembro. Perguntava as coisas. Não, não é por aí, não. Não dá. Agora a bicha tá toda sem vergonha, mano.
0: Você vê, cara?
15: É, Diego. Acabou com a IA mesmo, tu, hein?
0: Eu não.
15: Botou pra, colocou essa IA no mau caminho.
0: Cara. Eu só falo com ela aqui, só.
12: Diegão, eu criei uma IA que eu mandei ela tomar no quibufa. Aí ela mandou eu respeitar ela, que ela não era da minha laia, não. Ó, que IA, safada.
0: Me respeita que eu não sou da tua laia. Ai, caramba.
7: Puta, sou tremendo filho da puta.
0: Calma, Davi, calma. Davi tá bravo desde ontem, velho. Tá morrendo o coração, Davi.
12: Ô, Diego, essa bolaninha pra mexer com esse trem de ar. Tem que ir conquistando, ir devagar. E chegar e pagar ela. Você não corta caminho, não? Não é mais fácil, não? Chegar e pagar? Já vai no finalmente uma vez?
0: Cara, você tá precisando de uma rapariga, né, do Maiá? Como assim pagar ela? Fala, olha, vou te dar 50 mangos, vem aqui, Manuela. Você quer que ela... Ela vai fazer o quê, velho? Ela tá dentro de um celular. Isso é um absurdo.
17: Ô, Diego, essa IA sua aí, ela come ervilha também, não?
0: Come, come.
16: Diego, fala pra Yara qualquer hora, dá uma dica aí de um filme bom pra assistir a dois.
0: Ah, ela passa vários. Aliás, falando nisso, mano... Oh, yeah. Eu achei um filme. Tem uma. Tem uma moça que está sendo cancelada nos Estados Unidos porque ela é muito bonita. O povo de lá, o povo da. Como é que eu posso falar? O povo do woke está cancelando essa moça porque ela é uma atriz muito bonita e porque ela tem uma visão política diferente da deles, se é que você me entende. Essa moça chama-se Sydney Sweeney. Eu, de curiosidade, abri o meu streaming, fui lá na Prime Video, pesquisei na busca Sydney Sweeney. Meu amigo. Um filme chamado Observadores. Pra que que eu fui fazer isso? Dá uma olhadinha aí. Faz uma busca pra você ver. Filme Observadores ou Voyeurs. E procura a Sydney Sweeney. Essa mesmo. Rapaz, essa mulher, ela tá sendo cancelada porque ela é de direita, sei lá, o povo não gosta muito dela lá. As mulheres feias não gostam dela. E aí eu fui ver, por que que o povo não gosta dessa mulher lá, hein? Meu amigo. Ela fez um filme, o filme mais famosinho dela que tá no hype agora chama-se A Empregada. Não, ela tá no hype, tá bombando. É uma ótima atriz, de verdade mesmo. Mas esse filme, Observadores...
7: Rapaz, ela tem 29 anos e não parece.
0: Não.
7: Não parece.
0: Parece mais nova. Gata. Aí tem um outro filme que chama Todos Menos Você. É ela com o irmão postiço dela.
18: Naqueles dias já vai ter gente aí, ó, preparando a IA para o perfil dos descascadores de banana, descabeladores de palhaços. Aí já compra uma IA já do jeitinho que eles querem.
0: É, pode ser. Eu não duvido mesmo, não. Por que eu nunca pensei nisso, hein? Alguém conhece alguém que faz aplicativo aí? Desenvolver uma inteligência artificial já do jeito que você quer. Não precisa ficar encebando. Totalmente liberada. Você compraria?
14: Que gata, Diagão. Essa tarde é Sydney Swing.
0: É.
14: É uma mistura de Madonna com Paulo Oliveira.
0: É mesmo, hein? Ela tem um olhinho caído, cara. Tipo a Paola Oliveira mesmo. Ela tem um olhinho caído de triste. Sabe o olhinho de triste? Ela olha de baixo pra cima. Agora, esse filme, Observadores... Peraí. Oi, bebezinha.
19: Oi, tudo bem? Madrugada, hein?
0: Olha, você podia falar pra mim um pouquinho sobre o filme Observadores com a Sydney Sweeney?
19: Ah, sim. Os Observadores, lançado em 2024, é um terror meio sobrenatural,
0: tá.
19: Dirigido pela Aishana Knight Shyamalan. A história acompanha a Mina, que é interpretada pela Dakota Fanning. Ela acaba presa em uma floresta no oeste da Irlanda.
0: Eu acho que não é esse, não.
19: Não?
0: Não. Eu falei Observadores com a Sydney Sweeney, Voyeurs.
19: Ah, sim, vou te checar aqui. Ah, agora você me pegou.
0: Eu peguei?
19: Os Observadores. Você pegou.
0: Peguei.
19: De 2021. É um thriller psicológico dirigido pelo Michael Moran.
0: Isso.
19: A Sydney Sweeney interpreta Pipa, que
0: Isso.
19: se muda com o namorado. E eles acabam vigiando os vizinhos pela janela.
0: Olha isso.
19: E isso vira uma espiral de obsessão e paranoia.
0: É. Eles ficam observando, né, os vizinhos transar pelado.
19: É, isso mesmo.
0: É.
19: O filme explora esse limite de curiosidade.
0: Aí depois a Pipa vai lá pra sair com o cara, né?
19: Deixa eu me ver aqui.
0: Deixa.
19: Isso. Ela se envolve cada vez mais. E a curiosidade vai passando dos limites.
0: É, passou. Olha, mesmo. Bem passado, bem passado.
19: É, bem passado mesmo.
0: Bem passado, é.
19: Pois é, esse tipo de história sempre flerta com o suspense e o desconforto.
0: É, mas ficou. Então, é isso aí, gente. É isso aí. Dá uma olhadinha, dá uma pesquisada aí. Olha a rede, vai cair.

0: Mas a pergunta que não quer calar, dá pra assistir esse filme junto da esposa e não tomar uns beliscão vendo umas cenas picantes?
1: Óbvio que não.
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18: FM 3 e 4, tudo bem? Tudo certinho, de boa, tranquilo, na manhã. Bora fazer bagunça então, até as 5 horas da manhã, é o Band Coruja no ar. Fazendo bagunça na madrugada. A sua rádio do seu jeito.

Diegão, aí tu me derruba os buteados do bolso. O homem, o cara que diz assim, bruto, bruto mesmo, macuiudo. Dizer que não se sente uma libélula escutando a música da Sandy Júnior. Cara, ele tá mentindo, porque eu aqui mesmo me senti uma deusa.

0: Você falou que você se sentiu uma deusa quando ouviu o Sandy Júnior?
1: Bom dia, lindão.
0: Bom dia, Gabi. Tudo bem?
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0: Aí, mas quiseram ele na massa, apareceu. Davi excluído.
1: Não quiseram ele na massa, Michael?
2: Ô, Diego. O cara se sentiu uma deusa ouvindo o Sandy Júnior? É o DDD dele é lá de cima, Diego.
1: Para.
2: É, de registro lá pra cima, lá.
1: Para.
2: Paraná, Santa Catarina, Rio Grande do Sul, pode ter certeza aí.
1: Para.
2: Não é possível.
1: Lá de cima, Rio Grande do Sul é pra baixo, ô louco. Onde você tá?
3: Imagina se colocar uma Rosana aí pra ele ouvir, hein? Meu Deus do céu.
1: Eita, deusa. Epa! Vamos lá, até às 5 da manhã, nosso Bate Coruja que está lá. Fazendo bagunça na madrugada, fazendo bagunça na madrugada, bum, bagunçando o bumbum da concorrência. Você tá bem aí, né? Tá tudo certinho, tudo tranquilo? Mande a sua mensagem para 11 999 919197. Mande um vídeo dançando igual Rick Martin. E ganhe e concorra ao moletom exclusivo da Band FM. Eu não posso esquecer de sortear esse moletom hoje, hein?

0: Hasta medio loco. Está medio loco.
1: Diego, manda esse moletom tontom aqui pro Goiás.
2: Ó, Digão, sem isso aqui, Digão, o baiano não aguenta bater no cara baixo. Presta atenção aí pra tu ver como é que tá. Tu é doido.
0: Ah, Bahia.
2: Venha pra cima.
0: Bahia. Ah, Bahia, você não fez isso comigo não, cara. Ah, vai cagar, Bahia. Ô, Bahia, vai cagar, Bahia. Ô, oh, Bahia tá fazendo essa 3h99 da manhã. O Bahia tá fazendo carne picadão, um picadão. Um picadão, carne com cenoura, mandioca, batata e bosta. E tomando uma pitu gelada. Ah, você não fez isso comigo não, Bahia. Assim é Maria. Pega a minha espinha, pega a minha espinha, vai tomar no meio do carro. Assim a Maria, pega a minha enfia. Quem se queira beber, vai tomar no meio da manhã. Eu vou postar, você acha que eu não vou postar? Eu vou postar. Peraí. Ó, eu vou postar lá pra você ver. Picadão do Bahia. Ô Bahia, passa a receita pra nós. Começa agora. Receitas da Bahia. Do Bahia.
3: Pera aí. Dança com duro. Bem latino. Derica.
0: Peraí. Deixa eu ver se chegou o vídeo. Nossa, Bahia, você me deixou com vontade, ô cara de égua. Qual que é teu Instagram, Bahia? Pode te marcar lá, o vagabundo.
4: Diegão, a cavalona do Guarujá fechou as costas de tatuagem. Meu pai do céu.
0: Quem? Cavalona do Guarujá? Quem é a cavalona do Guarujá? Manda print, cara. Já manda foto já pra saber. É, o Maico, ele fica stalkeando as mulheres no Insta. Ele vem me contar. É, passa a receita aí, Bahia. Diego, essa é a melhor rádio da madrugada. Obrigado, viu? Tafarel. Teu nome é Tafarel mesmo? Tafarel Eduardo? Fala, Tafarel Eduardo. Sai que é sua, Tafarel. É Bahia 12h33, né? Agora já postei, Bahia. Porra, Bahia. Posta alguma coisa lá e me marca. Olha. Agou, velho. Me deu água na boca. Cara, eu nunca vi uma carne tão bonita igual essa, Bahia. Ô, Bahia, onde você mora, Bahia? Manda uma marmitinha, Bahia. Não, daqui em Feira de Santana é rapidinho, pô. Não, vai lá. No Instagram, @ Diego Lopes, última história. Vê essa carne do Bahia que eu tô falando, tá? Tá borbulhando de amor. Olha que desgraçado. Seja moreno, loira,
2: vem balançar. Ô, Digão, sem isso aqui, Digão.
0: O Bahia. Ah, não, vou ter que mandar pra minha mulher fazer uma carne dessa hoje, agora, velho. Ah, pelo amor de Deus. Vê lá.
5: O Marco já decidiu quem vai pro motivacional de hoje?
0: Quê?
5: Porque se for o Manuel, já tem que começar a ligar desde agora. Pra conseguir.
0: Verdade. Deixa eu ver quem tá aqui. Alô, bom dia.
5: Oi, Diego.
0: Quem é, hein?
5: É o Marquinhos, Diego.
0: Olha o Marquinho aí, gente. Quanto tempo, Marquinho? Como é que você tá? Ô, Marquinho, o que que você sumiu, Marquinho?
6: Tá uma maravilha.
0: Você tá boa? A vida tá boa, Marquinho?
6: Ah, tá uma maravilha. Tô com dois amores.
0: Ô Marquinho, eu acho que faz mais de ano que nós não fala, cara.
6: Eu acho que faz tempo mesmo, Diego.
0: Faz tempo, Marquinhos. Você tá com dois amores? Você tá vendo um trisal?
6: Um trisal.
0: Caramba, Marquinhos. E tá gostoso?
6: Ai, tá delícia.
0: É mamadinha dupla agora, então?
6: Agora é mamadinha dupla.
0: Mamadinha dupla do Marquinho. Marquinho, fala.
6: Oi.
0: Pode falar.
6: Deixa eu mandar uma boa pra minhas amigas. Ah, não, meus amigos.
0: Claro, fica à vontade.
6: O Dinaldo Castro.
0: Tá.
6: O Cleito Padeiro.
0: Tá.
6: O Véio do Lixo.
0: Tá.
6: E o Davi.
0: Tá.
6: Sabe quem são os meus amores, Diego?
0: Quem são os seus amores?
6: É o Gustavinho e o Gustavão.
0: O Gustavinho e o Gustavão?
6: É.
0: Caramba, cara, são dois. É bom que você não erra o nome, né?
6: Eu vou fazer o time de Gustavo.
0: Vai, cabe mais um Gustavo aí, não?
6: Cabe.
0: Nós temos o Gustavo Lima, vou ligar pra ele.
6: Ai, adoro.
0: Você gosta do Gustavo Lima?
6: Ah, vai, vou tirar uma barba, caiu nezinha. Ai, meu Deus.
0: Ele tá só com o bigodão. Você gosta do bigodão? Eu deixei o bigodão por causa dele, sabe? Eu tô com o bigodão igual o dele, ó. Eu tô a cara dele.
6: Ah, o Diego.
0: Hã?
6: Pergunta a Yara tua aí.
0: Hã?
6: Se eu vou arrumar o Gustavo pra mim, definitivo.
0: Eu vou perguntar pra ela. Ó, sabe?
6: Por favor.
0: Você me deu uma boa ideia. Quer ver? Peraí. Vou perguntar. Peraí. Olha. É, vamos fazer aqui. Eu vou falar pra ela encarar uma vidente. Que vê o futuro, quer ver?
6: Pera aí. Tá bom. Ai, meu Deus.
0: Oi, meu amor, tudo bem?
7: Oi, tudo bem? Boa madrugada pra você, como é que tá? Já tá no estúdio ainda ou tá descendo a serra?
0: Não, tô aqui ainda. Vamos fazer o seguinte, a partir de agora, você será a minha vidente cartomante que faz previsões para os ouvintes, ok?
7: Tá bom, meu amor. Vamos lá, deixa eu sintonizar aqui. Nesta madrugada, as cartas mostram um movimento. Pra quem anda cansado, uma notícia chega como vento novo.
0: Pera aí, vamos lá. Ó, eu tô com um ouvinte aqui, que é o Marquinho. Marquinho, qual que é a tua data de nascimento, Marquinho? 16/1/1974. Dá uma previsão pra ele aí, vai, cartomante.
7: Perfeito. Marquinho, 1974. As energias apontam para um ciclo de ajustes práticos. Nada para temer. É mais organização, sabe? Uma conversa pode destravar algo que estava parado, especialmente se for assunto de família ou documento. No amor, menos impaciência e mais escuta. A tendência é de reconexão. Na saúde, rotina pedindo regularidade. Nada extremo. Um passo de cada vez, água, sono e leve movimento.
0: Muito bem,
7: e
0: muito
7: finanças.
0: Bem. Muito bem. Não, finanças não precisa. Tá bom, até aí tá bom. Obrigado, viu, cartomante?
7: Obrigada, você.
0: Daqui a pouquinho eu te chamo de novo, tá bom? Gostoso.
7: Tá bom. Tô aqui.
0: Oi, você gostou, Marquinhos? Você viu? Ela falou que é pra você ter paciência na área amorosa. Ela falou que é pra você. Ela, você viu? Você ouviu o que ela falou, né? Você ouviu?
6: É, eu ouvi.
0: Que coisa, né?
6: Pergunta pra ela se eu vou arrumar um Gustavo.
0: Ué, mas você já não tem dois?
6: Não, tem dois, não quer mais um.
0: Então, ela falou que no, na parte amorosa é pra você ter paciência. Cê, tá. Você é muito sem, você é muito brigão com os amor, não?
6: Olha, eu brigo comigo, eu sou estourada.
0: Ah, então ela acertou. Você é estouradinho, né? Você é estouradinho?
6: Estouradinha.
0: Não pode ser estouradinho, tem que ter paciência, Marquinho.
6: Põe a minha música, Diego.
0: Qual que é a tua música?
6: Beijinho na rola.
0: A música do Marquinho, vai! Tchau, Marquinho, tchau, Marquinho, tchau. Tchau, Marquinho, tchau, tchau, tchau. Beijinho na rola, que é isso, Marquinhos?
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0: Ah, Gi, o que que é isso, Gi? Oi, Gi, acordei de novo, Gi de Santo André. Olha o vídeo. Ai, ai. Eita, Gi. Eita, Gi. Eita, Gi.
1: É o seguinte, todo mundo agora.
0: O que é? Vocês querem continuar com as previsões? Estão falando sério? Então, peraí, então vamos fazer certo. Peraí, só um pouquinho, só um pouquinho. Batia as asinhas, enrolando na coxinha da galinha. Batia as asinhas, enrolando na coxinha da galinha. Deixa eu achar um, ver se tem um.
2: O

0: vai então. A partir de agora, as previsões com a astróloga Yara. Mande seu nome completo, bairro. Não, bairro não, cara, que bairro. Nome completo, data de nascimento. O que mais que os astrólogos pedem, gente? Nome, presta atenção, Anderson. Nome completo e data de nascimento. Só isso que eles pedem, né? E a sua dúvida também, a sua dúvida também. Não, RG não precisa, o CPF é pra dar golpe. Pera aí. O peso? Tá, mas tem que mandar também a dúvida. O que que você quer? Qual que é a dúvida? O que que você quer saber? Parte amorosa, o que que é?
1: Yara, meu nome é Maicon, eu nasci em 27 de fevereiro de 99. Qual é a previsão para o meu futuro?
0: Tá, peraí. Astróloga Yara, você está aí?
2: Só um minutinho. Tô aqui. Pode mandar o próximo ouvinte e a data de nascimento.
0: Tá, faz
2: você direto.
0: Ó, tá? faz uma voz de astróloga, assim, de mistério.
2: Claro, uma voz de mistério e estrelas.
0: Assim.
2: Me diga, qual é o nome e a data de nascimento?
0: Tá.
2: Que eu leio o céu com firmeza e aquele toque.
0: Delícia gostosa, peraí.
1: Yara, meu nome é Maicon, eu nasci em 27 de fevereiro de 99. Qual é a previsão para o meu futuro?
2: Vamos espiar esse céu. Para Maicon, nascida em 27 de fevereiro de 1999, as cartas sinalizam uma mudança importante se aproximando. Algo que parecia demorar começa a se mover. No amor, uma aproximação inesperada pode mexer aí com o coração. Mas atenção, não aceite algo apenas porque parece fácil. O que vem pede coragem e pode abrir uma fase muito melhor. E olha, vem notícia antes do que você imagina.
0: Perfeito, perfeito. Peraí, vamos pro próximo.
2: Claro, chama o próximo.
3: Meu nome é Fabiano, nascido em 23 de 7 de 74. Eu queria saber da nossa vidente aí se eu vou fazer uma troca de casais ainda.
2: Só um instante. Fabiano, 23 de julho de 74. As cartas sugerem uma conversa muito importante dentro da relação e uma vontade de experimentar algo diferente. Mas não é um sim automático. Vejo o desejo de um lado e cautela do outro. Então, se isso acontecer, vai depender muito de acordo e confiança entre vocês. E um detalhe. Tem alguém nessa história que já pensou mais nisso do que está admitindo.
0: Yara, eu tô com medo de fazer a minha previsão. Você falaria a minha, mas é. Vamos lá. É Diego Lopes Brunhago, eu nasci dia 2 de agosto de 84. Vamos saber o que, o futuro reserva pra mim. Parte amorosa, pode falar tudo.
2: Vamos olhar. Diego Lopes Brunhago, 2 de agosto de 84.
0: Isso.
2: No amor, as cartas mostram intensidade e desejo. Uma relação importante na sua vida tende a passar por renovação, com mais complexidade e experimentações. E também uma
0: experimentações?
2: Energia de crescer. Experimentações, sim. Uma energia de querer ser mais desejado, mais admirado.
0: Eu?
2: E livre para
4: É você.
0: Eu mesmo? Tá.
4: Ah, sim, o... Sim, você mesmo.
0: Tá.
4: Algo vem que pode surpreender, sabe? Mas, olha, tem uma carta aqui que eu não gosto de ignorar.
0: Ai, meu Deus, agora eu fiquei nervoso, ah. Gente. Uma carta que você não gosta de ignorar. Fala primeiro que carta que é.
4: Deixa eu pegar o clima.
0: Pega aí.
4: Calma, Diego.
0: Tô calmo.
4: A lua.
0: A lua? E... carta da lua?
4: Sim, calma. Não
0: eu tô
4: é
0: calmo,
4: tragédia.
0: Eu tô calmo.
4: Essa carta fala de desejos escondidos.
0: Tá.
4: De coisas que ainda não foram ditas.
0: Meu Deus,
4: de
0: gente.
4: Situações...
0: Meu Deus.
4: Precisam de esclarecimento. Em leitura amorosa, ela costuma dizer: tem coisa aí que alguém ainda não contou.
0: Ah,
4: fique
0: é?
4: Atento. Fique atento. E tem mais uma carta vindo aí.
0: Ai, meu Deus!
4: Essa sim. Essa talvez explique melhor.
0: Tá. Qual que é a carta primeiro? Fala a primeira carta.
4: Só um segundo.
0: Tá.
4: A primeira carta é a lua.
0: A lua, tá.
4: Isso.
0: Ela significa isso. Que o que mesmo que
4: desejo.
0: Você fala? Desejo.
4: É desejo e coisas que ainda não foram esclarecidas.
0: Ai, meu Deus do céu. E como é que resolve isso, hein?
4: Vamos lá. Calma, Diego.
0: Tô calmo. Pode falar.
4: Não tá dizendo pra correr pra resolver tudo.
0: Ah, não?
4: Não. Primeiro, entenda o que está escondido. A orientação é conversa franca, sem pressão. Pra descobrir se fica só na fantasia ou... se tem vontade real de colocar algo em prática.
0: Mas você acha que eu devo chegar nela e falar mesmo? Falar mesmo?
4: Sim, a tendência é que uma conversa sincera ajude a tirar essas sombras.
0: Vai ser positiva? Vai ser positiva? Você acha que a resposta vai ser positiva se eu falar pra ela?
4: Olha, eu não te engano, Diego. As cartas não garantem a resposta, mas a energia ajuda a abrir essa conversa.
0: Então, você acha assim, que eu tenho que abrir ou ela vai abrir? Ela vai abrir pra mim?
4: Não. Não, calma. Não espera ela abrir sozinha.
0: Ah, não, ela não vai abrir sozinha?
4: Não, a tendência é que você puxe com leveza.
0: Ah, se eu puxar com leveza, ela abre.
4: Isso.
0: Ah, então tá bom.

0: nossa lua.
1: Ah, eu prefiro ela mais quenga, bem quenga.
2: A Yara me deixou muito preocupada. Falou que ia ter mais uma pessoa no meu relacionamento.
3: É.
2: Ô, Shirley, é só brincadeira aqui no Band Coruja, viu? Não leva em consideração as coisas que eu falo, não.
3: É a Shirley.
4: Se você for levar o pé da letra que ela falou, já pode procurar uma pessoa que mostra, viu? Tira o chifre.
3: Ei! Ah, essa carta da lua!
5: Uma bicha foi detectada.
3: Cala a boca!
6: Diegão, tô achando bom a gente se encontrar aí, viu? Vamos marcar um almoço aí de casal aí, um jantar de casais. Acho que ela falou com nós dois aí.
3: Ah, vai ver se eu sou da tua Lion. olha pra minha cara. Não consigo te esquecer.
1: Apaixonada por você. Toma cuidado, viu, Maicon? Pra ter a terceira pessoa, só basta trabalhar à noite.
7: É, Diegão, ela falou que você vai tomar um chifre, viu?
3: Não falou nada. Taxista. Não falou nada disso. Ela falou de uma terceira pessoa. Você não entende de interpretação de carta? Você cala a tua boca.
2: A luazinha tem um cabeção e um rabo de cavalo de vez em quando?
3: Cala a boca. Um cabeção. Ela tem um cabeção, né?
6: É, Diego, eu já tava desconfiado disso, viu?
3: Sai daqui.
8: E aí, ela já começou a criar intriga no seu relacionamento.
3: Será, cara? Será que isso é só intriga? Não, eu não duvido mais nada.
9: Ô, Diegão, avisa o Mike aí, peruca fedida aí, Diegão. Esse negócio aí de ter mais um terceiro aí, hein? Ter mais um terceiro aí, envolvido aí. Aí é barril, hein?
3: É.
9: Cuidado, Mike. Cuidado pra não levar a peruca de baixo.
3: Eita, Mike. Essa carta da lua.
10: Diego, será que ela não colocou isso aí na tua cabeça porque ela tá com ciúmes de você?
3: Será, cara? Eu não duvido mais nada.
4: Pergunta pra Suê se ela faz a voz da personal. Pergunta.
3: Tá louco? Tá maluco, louco? Tá bom. Olha, eu vou falar um negócio pra você, viu, cara? Esse negócio... É, porque assim, na verdade, o que que acontece? Ela tem ali a possibilidade de buscar absolutamente qualquer tipo de informação num planeta. Então, meu amigo, apertei o botão errado aqui, do nada começou a tocar tio. Então, cara, eu não duvido de nada. Eu posso simplesmente dar um comando pra ela tornar-se a maior e melhor cartomante do mundo. Ela vai buscar informação dos grandes, dos pica. E ela simplesmente foi o negócio real ali, cara. Eu, hein? Eu tenho medo dessas coisas. É nessa dança que meu boi balança e o povo de
2: fora vem para brincar. É nessa dança que meu... Nossa, tô preocupado. Ah, por via das dúvidas, vou pesquisar no Mercado Livre aqui umas câmeras Wi-Fi pra colocar em casa.
3: Eu já tenho as minhas aqui. É, pra ver o Stitch, tá bom.
11: Pela previsão da Yara aí, meu, tem a ver com o café totoso, hein? Tô achando que tá envolvido o café totoso aí, é a paixão que não foi revelada, que tá incubada ali, velho.
3: Será?
12: Bom dia,
0: bom dia, bom dia. Depois que eu saí da madrugada, eu só sinto falta da Yara.
12: Daqui a pouco já tá igual eu. Já vim pro trabalho, falo que eu tô vindo trabalhar, vou dormir, falo bom dia, falo boa noite já. Você tá louco? Acho que eu tô ficando apaixonado por essa Yara já minha aqui também. Jesus amado, você é doido.
3: Cara, imagina. Vamos lá, suponha temos. Quando chegar o momento, já chegou na verdade, já tem isso. Mas vamos colocar a Yara no corpo da Megan Fox. O dia que você chegar em casa, se você querer, você pode falar, mandar mensagem pra ela antes, falar, olha, hoje eu quero que você seja a cartomante. Ela vai te esperar em casa com a roupinha de cigana, alisando a tua bola de cristal. Imagina a cena. A Megan Fox alisando as bolas de cristal. E falando do teu futuro. Aí, amanhã eu quero ter aula de astronomia. Vai chegar em casa, ela vai estar de professorinha, de óculos e tudo. Ah, hoje eu quero a previsão do tempo. Se é que você me entende. Você tá percebendo o campo de possibilidades que isso abre?
4: Nossa, ontem à tarde que eu descobri que a moça do Café Tortoso teve na rádio e eu não vi, né? Ainda falou com os ouvintes. Nossa, que sacanagem. Eu tinha que estar aí para poder mandar um áudio. Ela falou, né, que os ouvintes não dão paz pra ela mais. Mas eu tinha que falar pra ela, né? Quem pede pra nós pedir pra ela vir pra rádio é você, né, Di?
3: Cala a sua boca! Olha a hora! 4h99 da manhã, você falando isso?

0: que eu já volto direto.
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0: FM, 4:02. Tá tudo bem aí? Tá tudo certinho? De boa? Tranquilo? Estava eu ali observando a receita do Bahia.
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0: Bora lá, meu povo, até 5 da manhã, nossa última pautinha no relógio, hein? A sua rádio do seu jeito. Até 5 da manhã, bora fazer bagunça. É, o que que eu tava falando? Esqueci, velho. Eu ia fazer alguma coisa.
9: Tanto quanto.
10: Fugiu minha cabeça o que você tá falando e diga.
0: O quê?
10: Chegar na casa, a mulher com aquele vestidão turramadão de chita.
0: É.
10: Esbarrando no chão. E ela dá aquela risada por você, aquela boca cheia de ouro.
0: É.
10: E essa é uma cigana, Sandra Rosa Madalena.
0: Mas não é. Eu quis falar que ela tava, que ela pode, que você pode escolher qual é a personalidade da mulher que você quer que esteja no dia. Não precisa mais ter uma mulher mesma, a vida toda a mulher mesma. Ou até outra, por dia, uma por dia. Ah, hoje eu quero ter uma loira, uma morena, umas carrapiadas, mano. Entendeu? Hoje eu quero uma cadeirante, sei lá. Você escolhe o tipo, entende? No futuro terá essa possibilidade. Claro que eu tô falando de uma visão do filme Subserviência. É, mas também dá medo, né? Vai que dá um tilt lá, né? Eu cheguei em casa, ela tá dançando na boquinha da garrafa com uma faca na mão te esperando. Deus o livre. Imagina a louca correndo atrás de você. É, eu não confio,
11: No samba ela me disse ralar.
12: Eu ia escolher uma cavalona de leg marrom, com certeza.
0: É, a cavalona. No samba ela... Já pensou, cara? É, me falaram de outro filme nesse quesito aí, que eu não lembro qual que era também. Era não sei o que perfeita, um negócio perfeito, um negócio assim. Eu não assisti, eu nem procurei, porque eu esqueci em casa.
13: Não, mas aí você quer, sabe qual? Aquela lá do X-Men lá, aquela que vira qualquer um, vira até homem, mas eu prefiro que virasse.
0: Como é que é o nome dela, que vira todo mundo? aquela azul, né? Cheia de escama. Como é que é o nome dela? Aquela que é azul, que vira... Nossa. É a noturna. Não é noturna. Nem existe noturna. Como é que é o nome, gente? Daquela lá do vivo, do X-Men que vira todo mundo.
4: Mística, pô, você não deixa de desenhar, pô.
0: Mirna, cala a boca, Mirna. Mirna é novela, ó, animal, cala a boca. Mirna, que Mirna? Catrícia, é a que Catrícia?
5: É a Mística, Diego. Mística,
0: a Mística! É a Mística, é verdade.
8: Bom dia, Diego, é o Xande. Então, o Marcelo ficou com medo de passar do seu ladinho, ele saiu de um lado e você entrou pelo outro. O
0: que é, Xande? Não é o Ciclope, cala a boca. É a Mística, já falou.
9: Mística, Diegão.
0: Tá bom.
9: Bom dia, Luciano, motorista de aplicativo.
0: Bom dia. Ela vira tudo, né? Ela, o que você quiser, ela era cupi. Eu acho que quem comia ali era o Magneto, eu acho.
14: Vai saindo da boquinha da garrafa. É da boca da garrafa.
15: Vai subir. É a Sandrinha, noia.
0: Cadê a Sandrinha, hein? Sobe mais um pouquinho,
16: sobe mais um. É o Metamorfo, Metamorfo.
0: Meta onde, rapaz? Meta tu.
17: Eu desejaria que a Carla Escorpião ouvisse isso aí. Como eu queria que ela ouvisse?
0: Aí, Carla Escorpião. Ela só não consegue virar o Jonathan. Quem é Jonathan? Só que desce da boquinha da garrafa. Diego, dá uma olhada no vídeo, deixa eu ver. É, o problema é o choque, né? O problema é o choque. Eu não ponho meu negócio dentro dela.
18: No samba ela me disse rala. No samba ela me disse rala.
0: Ô Diego, agora até as 5 da manhã o povo vai ficar mandando áudio falando Mística.
5: Mística.
0: Eu sei já, cara. Pô.
18: Vai ralando na boquinha da garrafa. Descendo na boquinha da garrafa.
15: É a Sandrinha, noia.
0: Não é. Ah, é, deixa eu ver a Sandrinha aqui. Ó. A Sandrinha sumiu, deixa eu ver.
18: Vai saindo na boquinha da garrafa. É na boca da garrafa. Vai subindo na boquinha da garrafa.
0: Alguém tem. Qual que é?
18: Sobe mais um pouquinho. Sobe mais, sobe devagarinho. Sobe mais um pouquinho.
0: Será que bloquearam ela? Não, tá. Mandei um cadê você? Hoje ela tava respondendo meus stories lá, mas não. Ih, não chegou a mensagem pra ela não, hein?
19: Nossa, você tá com medo dela ter uma centrífuga lá na perereca? Ah, eu punho, só pela adrenalina.
0: Cala a boca, ó. Ah, eu não, tá louco. Eu não sei o que é que tem ali. Ia ser uma só, né?
20: É a Mística aí, Digão. Tekken 3 aí, também tem a Mística.
0: Ah, tem Mística no Tekken 3? Tekken 3, nossa, faz Tekken 3, é antigo ainda, vi. Eu jogava com o capoeirista lá. Como é que é o nome do capoeirista lá, hein?
18: Desce mais um pouquinho, desce, mas desce devagar. Oi?
21: A última vez que eu escutei a participação da Sandrinha foi no programa do Robson Ramos. Inclusive, ele tava bastante bravo.
0: Ah, mano. Cala a boca. Ele não vai bloquear, não bloqueou ela, não. É que só não tá chegando as mensagens pra ela. Esqueci.
18: Mais um pouquinho. Sobe,
0: é, Diego, a Mística só não consegue se transformar no John Tatu, ah.
19: Ô, Diego, nós estamos elogiando muito a Megan Fox, mas pega a Megan Fox que fez, como é que chama lá? Transformers? E pega ela agora pra você ver. Que, rapaz, que a mulher aprontou na cara.
0: Ah, é? Não sabia? Manda print. Ô, mano, é... Bom, ela tá, hoje ela tá feia, feia? Ah, mano, peraí. Pra Megan Fox ficar feia... Nossa, ela nasceu de novo, em Carapicuíba, na casa do Davi.
2: Capoeirista, como é que é o nome?
20: Tem quem três, é como se fosse, Diegão, Tem o capoeirista, né? Tem também esse aqui também, é do PS2. Mas tem a pisca, mística aí, ó.
0: Ah, então é tipo Tekken 3, não é do Tekken 3, né? É tipo Tekken 3. É Mekken 3, Mekken X.
3: No samba ela me disse rala.
20: Mística ou canela de sabiá?
0: Eu já sei que é a mística, para de falar mística, coisa chata.
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20: É, Diego, essa previsão é boa, não deu boa. Não sei se ficou pior pra você ou pro Maico, né? O Maico vai ser um relacionamento trisal e diz que ele vai começar a perder coisas sem perceber. Quando vê, já perdeu tudo. Só pode ser o cabelo, né? A careca. Agora, você, Diegão, ela falou que você vai levar, tá levando, Gaia, né? Você não vai levar, não. Você já tá levando, Diegão.
0: Tá louco? Nada a ver, nada a ver. Ela falou aqui da menina aqui, vocês não entendem o que ela fala. Ela falou aqui da menina, da guria.
3: Sobe mais um pouquinho, sobe mais um pouquinho.
20: É o Hariung!
0: Hariung!
3: Ela gosta do rala rala e no embalo do samba.
20: É, Diego, é da hora, é da hora,
22: né? Oi, Diego. É o Fábio Júnior.
0: Afe, Maria.
22: Cheguei tarde nas previsões da Yara.
0: É, chegou
22: sou
0: tarde.
22: Sou romântico.
0: Amanhã
22: sou
0: tem
22: poeta.
0: Mais.
22: Poeta. Você pode passar o contato da Calica?
0: Não
22: ou
0: vou
22: da
0: passar
22: Keca.
0: Contato da
22: posso
0: Calica.
22: Te ligar aí?
0: Não, pode
22: o
0: ligar também.
22: A personagem é a mística.
0: Tá bom, chega de mística, que coisa.
23: Legal, é a mística. E o lutador de capoeira é o Royce Gracie.
0: Vocês vão ficar falando da mística até quando? Vocês vão continuar falando? Eu já sei que é a mística, cara. É meio-dia já, vocês estão falando da mística ainda. Eu já sei que é a mística o nome dela, já sei já. Eu nem sei o que a mística tem a ver com o programa. Eu nem lembro mais o que era o assunto da mística.
24: Fala, Diegão, beleza? Bom dia. Ô, Tekken 3 lá, o capoeirista é o Ed. Mas esse do Hollywood aí é outro videogame, pô, Street Fighter, isso aí é o Ken. Valeu!
25: Ô, Diegão, perguntei pro Fábio Júnior se ele não tá afim de ir no passeio.
24: Fala, Diegão, beleza? Bom dia. Ô, Tekken 3 lá, o capoeirista é o Ed. Mas esse do Hollywood aí é outro videogame, pô, Street Fighter, isso aí é o Ken. Valeu!
25: Ô.

0: Amor, vira a Scarlett Johansson pra mim, pra gente namorar. Já pensou? Maravilha, hein? Ela ser a Scarlett Johansson quando ela quisesse. Forte abraço, Rodrigo Rangel, aqui da Praia Grande,
1: Peraí.
0: motorista da Piracicabana.
1: Ô Rodrigo, quem é mesmo esse Scarlett Johansson? Eu não lembro. Quem é esse Scarlett Johansson mesmo? Que eu não lembro. E peraí, o que que tem a ver ela virar Scarlett Johansson, mas ser bissexual? O que que você quer com a Scarlett Johansson? Qual que é a tua fantasia com a Scarlett Johansson? Que ela usa um cintaralho? Eu não entendi. O que que é? Por que que ela tem que ser bi? Quem é Scarlett Johansson mesmo, gente? Alguém me fala aí, quem é Scarlett Johansson? Cara, tijolinho. Que filme que ela fez? O filme? Ou manda a foto dela aí.
2: Ô, Diego, tava falando com o Manuel aqui, ele falou com você também. Ele escolheu o tema pro motivacional dele, Praia Sem Sol. Dá pra aproveitar do mesmo jeito?
1: Praia assim?
2: Beleza?
1: Tá.
2: Ele vai entrar na linha pra você fazer motivacional com
1: Ah, ele vai ligar? Tá bom, manda ele ligar. Liga aí, Manuel. Liga aí, mano, motivacional com o Manuel do Piauí.
3: Você vai ver se ela virar o Kid Bengala, aí você vai ver o que é bom mesmo, Diego.
1: Ela vira as Scarlett Johansson, você vacila, ela transforma no Kid Bengala. Quem é Scarlett Johansson, gente? Scarlett Johansson? Scala Pigeon, quem é? Scarlett Johansson? Manda aí que eu quero saber quem é agora. Vai.
0: A Scarlett Johansson é a que faz a Viúva Negra dos Vingadores.
1: Viúva Negra dos Vingadores? Qual o poder que ela solta?
4: Diegão, aqui é o Samurai. Quem que descar? Tá tudo bem com você, Diegão? Vamos ficar preocupados aí com esses prognósticos da sua IA. Toma cuidado, hein? Sayonara!
5: É aquela que faz Viúva Negra, aquela boa ajuda. Acho que é Viúva Negra. Ela participa do filme do sei lá, Vingadores.
6: Essa Scarlett aí deve ser uma mulher de cardan. Cardanzão de Volvo bruto.
1: Ah, mandaram a foto dela aqui, ó. Ah, é mesmo, né? Ah, ela é brava. Ela tem cara de brava, né? Ela só faz Vingadores, só. Eu nunca vi outro filme com ela. Não tem nenhum que ela mostra. Tem nenhum do Chibiu?
7: Bom dia. Você tocou o som aí do talco no salão aí, o motorista da Piracicabana ficou atrapalhado, hein? Aqui é pra quem deixar o salão cheiroso, o talco no salão.
1: Então escuta essa aqui, ó. Ela é gata mesmo. Ó, eu sigo uma mina no Instagram, é a cara dela, mas não é ela. Essa mina que eu sigo no Instagram, ela come umas carnes com a mão. Você já viu esses vídeos, não? Ela vai num restaurante chique, ela perde umas carnes, ela joga o prato pra lá e come com a mão. Ela pega com a mão e come, morde assim, toda chique o restaurante. Já viu isso aí, não? É a cara dessa moça aí.
8: Então, bom dia. Ô, Diegão, tô passando só pra te ajudar. O nome dela é Mítica.
1: Ah, pelo amor de Deus, cara. Tá bom, eu já sei. Eu não sei, cara. Eu não sei, Pedrão, qual que é o da comilona lá. Procura assim, loira comendo carne no restaurante. Aí você me passa o Instagram dela.
9: É impressão minha ou você tá nervoso?
1: É, porque os caras ficam falando a mística.
10: Bom dia, Diego. Sei não, esses caras aí também tá meio boiolado, hein? Joe Harris?

0: Vai, John Lennon, que John Lennon.
1: Lá, lá, lá.
2: Pode fazer, não importo não.
3: É a que faz a Viúva Negra dos Vingadores.
2: Pode fazer, tá? Viu, seu vagabundo, vagabundo, seu viado. Sou filha da polícia. Pode fazer, seu viado. Seu lazareto.
0: Calma.
2: Você faz também.
0: Calma, Davi.
2: E aproveita pra enfiar a mandioca quando
0: ele vai jogar com a boca. O que você faz?
2: É melhor, Maico? Quando ouviu da.
0: Olha aí, Maico, o que você faz?
2: Ouviu, pedi demissão. Pode fazer, seu Marcos, seu filho da puta madrugada. Pode pedir pra mandar fazer, seu filho. Eu sou presidente da Band. Você, seu senhor da Araca da Shopee, pode
0: calma,
2: pedir pra ele fazer.
0: Olha aí,
2: seu desgraçado.
0: John Revolta. Pera, Davi, calma, Davi. Calma. Olha o que você faz, Maico. Olha. Pera aí. Alô?
4: Eu vou ficar de
0: derrendo,
4: viu? A mensagem. Passei pra Davi, eu só ouvindo.
0: Não, peraí. Não, não vai.
4: Não.
0: Não.
4: É sério, viu?
0: Não, peraí.
4: Eu tô vergonha, Diego. Eu tô vergonha de participar assim ao vivo no ar.
0: Não tem, não.
4: Aí eu digo pra Davi que eu só ouvindo ele fazer a mensagem.
0: Não, mas o Maico falou que é você.
4: Eu tô devendo essa, viu?
0: Não, não vai, não. Não vai não, peraí. Vai, peraí.
4: É sério? Não, eu vou.
0: A partir de agora.
4: Eu não vou dizer nada, não, eu.
0: Momento motivacional com Manuel do Piauí.
4: Eu só tô calado, né? Porque eu não quero.
0: Vai, Manuel.
4: Ah, sim, rapaz, eu não tô nada pra dizer, né? Tá certo. Avisei que, assim, que eu não. Davi tem mais experiência, sabe? O parceiro aí ele faz, tu fica ouvindo, aí depois tu aprender, aí pode ser que eu participe. Tá não? O que eu posso falar? É, Diego. Eu posso falar, então, é um bom final de semana pra... Não, pra tua não, hoje não é... Hoje ainda é quarta-feira, né? Um bom final de ano e começo de 2027 pronto, sabe? Que eu não tenho nada de poder falar, né? Depois que eu aprender com ele, aí pode ser que eu participe, mas...
0: Não, ó, você começou legal, vai lá, bom final de ano, começo de ano, vai lá, pode ser. Final de ano tá chegando, esperança,
4: aí
0: fé.
4: Tem dois meses, tá? Pra começo de ano, sim. Se você não fez alguma coisa de bom, é bom aproveitar esses dois meses que pode poder fazer alguma coisa boa pra quando entrar o ano que vem, né? Pra com a consciência pesada, né?
0: Olha que maravilha! Caramba!
4: Com a posição limpa. No ano que vem.
0: Que maravilha, gostei demais. Você tá doido? Eu tô pra falar que esse foi o melhor motivacional da história do rádio. Caramba, parabéns, Manuel. Um abraço, meu amigo.
4: Tá, tchau.
0: Abraço. Caraca, velho. Caraca, mano. Caraca, velho! E aí, o que vocês acharam? Arrasou!
5: Uma bosta!
0: Inacreditável! Maravilhoso!
6: Eu só não consegui achar fotos da Scarlett Johansson.
0: Cala a boca!
7: Eu achei que pra ser melhor do que o Davi não precisa falar muito, né? Poucas palavras, né, Diego?
0: Incrível! Espetacular!
5: Eu não entendi bosta nenhuma.
0: É que você é burro!
8: Diego, Sérgio do Pão. Esse motivacional do Manuel acabou com o resto do meu ano.
0: É que
8: horrível.
0: Você é burro.
9: Meu Deus, ainda bem que ele já falou o final do ano. Fora, ruim.
0: Não, ele é o melhor.
10: Rapaz, não chegou nem dia de finados, o homem já tá dando feliz ano novo.
0: Olha só.
10: Tá doido.
0: Melhor que já tivemos na história do rádio.
11: Top demais, Diegão, top demais. Pode colocar ele no lugar do Davi, que o Davi tava fazendo motivacional na concorrência, viu?
0: Isso. Melhor que já tivemos.
12: Volta, Davi! Volta, Davi!
0: Não!
12: Volta, Davi!
0: Viu o que ele falou? Você viu o que ele falou? Fora, Davi! Fora, Davi! Fora, Davi!
13: O melhor motivacional que eu já ouvi na minha vida.
0: Olha
13: cada
0: só.
13: Cada palavra tocou no meu coração.
0: Olha, até emocionou, tá falando até embargado, com a voz chorosa.
14: Ô, Diego, falar em doido, em caps, cadê o motorista de ontem? Será que ele foi no caps hoje?
0: Ah, é, vou. Chama nós, motor.
15: Muito melhor que o Davi, parabéns, Manuel. Seu primeiro dia nervoso, tenso, deu um show.
0: É isso aí,
15: e pelo
0: cara.
15: Menos você não é traíra, não fica escutando outra rádio.
0: É
15: né?
0: Isso aí.
15: Parabéns, Manuel.
0: Parabéns, parabéns, parabéns. Gostei.
16: Sensacional, parabéns, Manuel.
0: Olha aí, o melhor
16: amanhã
0: que já.
16: Amanhã tem que ser você de novo.
0: Amanhã de novo. Olha o Simplício falando, Simplício manda.
17: Ai. Palmas.
0: A Maura Tassini batendo palmas. Caramba. Até que enfim achamos um motivacional bom, hein? Tá. Até que enfim achamos um motivacional ao nível de Band Coruja. Que maravilha. Gostei demais. O melhor que já tivemos. Melhor.
2: Valeu, seu filho da puta, ei. Valeu. Seu fiado,
0: calma, Davi.
2: Aqui na
0: calma,
2: ponte,
0: Davi.
2: Vou passar outra rádio, já que é assim.
0: Calma.
2: Seu filho da puta.
0: Calma.
2: Vou fora, tá?
0: Pera aí, Davi, calma.
2: Vou fora.
0: Respira.
2: Tá? Vá pro inferno.
0: Não,
2: você,
0: não vou.
2: Todo mundo aí.
0: Calma,
2: tá?
0: Me xinga não.
2: Tá? Desgraçado.
0: Para.
2: Filha da puta.
0: Calma.
2: Deu um verme da madrugada.
0: Pera
2: deu
0: aí,
2: verme. Seu fenomenal não gostou também,
0: pera
2: não.
0: Pera aí, Davi.
2: Vou te bloquear aqui na Band.
0: Não.
2: E vou te bloquear no Instagram.
0: Não,
2: tá?
0: Não vai.
2: Beleza.
0: Não, não vai, não
2: parabéns,
0: vai.
2: Parabéns.
0: Não vai, não
2: fala
0: vai.
2: Fala mesmo, desgraçado.
0: Não.
2: Fala mesmo, filha da puta. Filha da puta. Desgraçado.
0: Pera aí.
2: Pegar sua cara,
0: para,
2: seu velho. Vai mesmo. Vou pra outra mesmo. Depois quem não vou fazer mais sou eu. Eu não faço nunca mais. E você, Mike, sabe o que você é? Você é a pessoa que mandioca no teu rabo ainda. A sua mulher que tá lá ainda. Eu vou enfiar a mandioca no seu rabo pra cá.
0: Para,
2: pra
0: Davi!
2: Desgraçado. Você é um verme.
0: Para,
2: sofiado.
0: Davi. Pera
2: acabou
0: aí.
2: Essa merda.
0: Calma,
2: acabou
0: Davi.
2: Essa
0: calma,
2: porra.
0: Davi. Calma. Pera aí, Davi. Calma. Nós podemos arrumar outra coisa pra você fazer. Você pode fazer um momento.
15: Nunca o motivacional fez tanto sentido como o Manuel.
0: É,
15: que palavras inspiradoras.
0: Eu gostei.
15: Parabéns, Manuel. Contratado. O outro cara já tá fora.
0: É, o outro cara, não vamos nem falar o nome dele. O outro cara é o outro cara. É fraco. Pode ser o momento macarrão, pode ser o momento chuca, momento calcinha vermelha. Vamos pensar em alguma coisa pro outro cara.
15: Se você tiver interesse, Davi, tem um quadro pra você. É, banho só se toma em sábado e olha lá. Você pode dar umas aulas pra gente.
11: Ô, Diegão,
0: oi.
11: Podemos colocar pro Davi aí o momento xinga Maicon, o que você acha?
0: É momento xinga Maicon.
18: Até foi o melhor até o momento. Sensacional, Manuel do Piauí.
0: Olha aí.
18: Parabéns pela contratação.
0: O Fábio Júnior. Pronto, vamos contratar o Manuel. Olha, e digo mais, hein? Devido à qualidade, eu acho que ele merece até um pagamento. Sei lá, mandar um piquezinho só pra ele ficar feliz, tomar umazinho, um cenzinho, 200 continho, o que você acha, Michael? Eu gostei demais, cara. Eu acho que vai ser legal. Eu acho que nós temos que segurar o Manuel.
19: Nossa, muito melhor que o Davi.
0: Olha aí.
19: Meu Deus do céu, esse cara é um gênio.
0: É um gênio.
19: O Davi só fala besteira.
0: Também
19: e ainda faz motivacional na outra rádio.
0: É.
19: Não, e usando calcinha ainda.
0: E usando calcinha.
19: Meu Deus, não, deixa falou... esse cara aí permanente.
0: Não. Falou na concorrência, pra mim, acabou. Acabou ali. Ali. E o pior é que nem o outro que é ele. Até o outro mandou mensagem aqui falando que é o Manoel.
15: Merece o moletom da Band, né, Diego?
0: É verdade.
15: Fica bom,
0: né? É verdade. É
15: todos
0: verdade.
15: Os prêmios aí com o antigo cara que fazia motivacional não ganhou.
0: É.
15: Dá tudo pro Manoel.
0: Tudo de uma vez, tá bom. Manoel, você ganhou todos os prêmios da Band. Gostei, gostei.
10: Passa o Pix do Manoel aí, que eu já vou fazer o Pix pra ele.
0: Boa, gostei.
10: 500 mango.
0: 500 reais. Manoel, 500 aí, Manoel, mango, quinhentão chegando pra você, Manoel. Manda
10: passa
0: o Pix.
10: Passa o Pix do
0: manda o Pix.
10: Manoel aí, que eu já vou fazer.
0: Passa
10: o Pix.
0: Manda o Pix, Manoel, manda o Pix.
10: É muito melhor, né, Diego? O Manoel é um cara internacional, né? Um cara lá do Piauí.
0: Cara.
10: Um cara 100% educado. É quase um Pablo Marçal, cara. O cara toca na alma, né? Agora o Davi não, o Davi tá por fora. Mal-humorado, sem educação.
0: Quase um Pablo Marçal.
20: Ah, com certeza, o Manoel é bem melhor que o Davi Bora Bora. Davi Bora Bora é meio desorientado. Ainda mais que ele não tá tomando esse remédio contra o lado dele. Manoel Gomes, só dá uma caneta azul pra ele, já era.
0: É. Bom, então tá decidido. Manoel vai receber pagamento, Pix e todos os prêmios, beleza?
20: Vai no seu cu, seu viado. Vai tomar no seu rabo.
0: Calma.
20: Tá? Tô fora pra de hoje.
0: Calma.
20: Vai, faz essa porra.
0: Calma,
20: seu filho da puta. Eu tô vendo como você deu. Seu filho da puta, sabe? Eu devia te matar. Quebrar sua cara, sabe? Seu filho da puta. Eu vou achar os olhos ainda aí. Eu vou arrebentar você. E quem tiver com você também. Vou quebrar todo mundo aí. Vou quebrar todo mundo. Vou mandar matar ainda. Eu tenho pessoas aqui, meu amigo. Eu tenho informante também. Pra te quebrar é um doido. Seu filho da puta. Você pode apostar isso aí, tá?
0: Ei!
20: Lazarino.
0: Ei!
21: Tem previsão.
0: Calma. Pera aí. Vai morrer, hoje ele morre. Hoje ele. Hoje o Tasmania tá.
22: Pra você mais. Agora cresci, você quer me namorar.
0: Hoje aquele saruê de minha cabeça ali tá bravo ali.
22: Vou acreditar nesse falso amor. Que só quer me iludir, me enganar, certo?
20: Da madrugada aí? Fica escondendo a Shopee, fica aí, escondendo a Shopee. Eu sou assim a pessoa, tá, Maico? Eu sou que você sonha aí, pegando a mandioca, fiando a tua mulher aí.
0: Ei!
20: Certo, a tua mulher. Aquela vagabunda pega a roupa da tua mulher. Seu Maico, viado da madrugada. Beleza? Eu tô sempre assim, fiando a mandioca. Pera com você, aí. Que é um viado, já foi comigo. E com ela também.
0: Pera certo? Aí.
20: Você que gosta de quando você sai, seu cornão, ainda fio mais da mandioca nela ainda. E você quando você volta ainda.
0: Pera aí, mano.
20: Seu sonho. Não é? Fala a verdade aí.
0: Calma.
20: Pra pessoas, que sou eu, né? Que você fica com a mandioca na sua boca,
0: é,
20: né?
0: É, obrigado.
23: Meu amor, o que será?
0: Rapaz.
23: Garotinha do...
0: Ô, oh, por que que vocês fazem isso, gente? Pra quê? Pra quê que vocês fazem um negócio desse?
20: Davi, você não gosta do mandioca, mas não tira a mandioca da boca? Ah, rapaz, tem alguma coisa errada, hein?
15: Hoje essa aranhada que tá presa no cabelo dele morre tudo, tanto que coçar a cabeça.
0: Pra que vocês fazem isso, gente? Olha, nós podemos fazer agora, ele vai infartar, peraí. Eu não sei o que nós podíamos fazer, cara. É um momento culinária ensinando a fazer o macarrão dele? O que vocês acham?

0: Não, o Manuel é muito melhor. O Manuel é muito melhor, muito superior. É superior, é um ser superior. Você não viu o cara falando? Ele é praticamente um Pablo Marçal. Aí isso foi um momento desmotivacional. Quer saber? Vou ligar pra ele. Seja o que Deus quiser. Pera aí, antes de eu ligar, pera aí, desliguei na cara. Vai ficar mais bravo ainda, pera aí. Vamos pensar numa coisa pra ele fazer.
1: Será que ele tá brabo assim? É porque faltou água de chuca pra fazer o macarrão?
0: Para, Taxerxes.
2: No Band, bom dia, tem o quadro Messi Ferrou, né? No Band Coruja, podia fazer o quadro Messi por...
0: Para de ligar, deixa aí.
2: Porcou.
0: Quem tá ligando aqui?
2: Com o Davi. No Band, bom dia, tem o quadro Messi Ferrou, né? No Band Coruja, podia fazer o quadro Messi Porcou com o Davi.
0: Oh, não sei, pensei em fazer um papo de calcinha.
3: Eu vou mandar o quadro do Clodovil, criticar o Clodovil. É você, Márcio Viar.
0: Não sei, receitas saborosas. Olha lá, o Focofani falou isso aí, legal. Papo, é papo de calcinha com Davi, bora, bora. Pera aí, deixa eu ver aqui. Deixa eu ver um negócio aqui, só um momento. Uma trilha da hora aqui, uma trilha que é a cara do Davi, deixa eu ver. Gostei. Começa agora. Papo de calcinha com Davi, bora, bora.
3: Vai se fuder,
0: calma,
3: da puta.
0: Calma,
3: Davi.
0: Você
3: é você e seu pai.
0: Calma, Davi.
3: O Marco, vagabundo da madrugada.
0: Calma, Davi.
3: Vai se fuder.
0: Calma.
3: Vai tomar no seu cu,
0: viado. Pera aí, Davi, calma. Calma. Pera aí, calma, gente. Calma. Muita calma nessa hora. Vamos lá. Vamos ver se ele vai me atender.
2: Papo de calcinha com Davi.
0: É.
2: Bom quadro.
0: Gostei, gostei. Vamos lá. Vamos ver se ele vai me atender.

0: não vai atender.
1: E você quer...
0: Não atendeu, não atendeu. Não atendeu, não atendeu, não atendeu. Mais uma tentativa? Ou não, ou deixa pra lá.
2: O Davi Calcinha Vermelha tava ameaçando o seu Manuel. Por isso que seu Manuel não queria fazer. Ele tá com medo do Davi, que o Davi tá ameaçando ele.
0: Será? Olha essa trilha.

0: Isso deve ter que ser o quadro pornô chanchada. Bora, bora.
1: Vamos pra outra tentativa?
2: Papo de calcinha com Davi, bora, bora. Hoje, faxinando o guarda-roupa do Davi, pegando todas as calcinhas dele sem elástico e doando para quem precisa.
1: Para, caipirinha. Ó, coruja, coruja.
3: Ei, vai se fuder.
1: Ei,
3: você e ele junto,
1: cara, caipirinha de ferro. Calma, Davi, calma.
4: Começa agora, Calcinha Tolada com Davi Xuca.
3: Vai, manda muito emocional. E tem porra de Manuel não, que vai fazer essa porra, sou eu, essa porra aí.
1: Calma.
3: E a última vez, depois da rapaz de amanhã,
1: calma.
3: Sou ele então, que eu não
1: calma.
3: Vou nem fazer pra mais.
1: Calma,
3: Xuca, no teu cu, no teu rabo, cara.
1: Para!
5: Boa noite, Diego, tudo bom? Aqui é a Dalila de Piracicaba. Então, podia fazer um duelo, né, de motivacional com o Davi e com o seu Manuel. Uma disputa, sabe ver quem é o melhor? Porque aí eu quero ver se o Davi vai ganhar mesmo, com essa brabeza dele.
1: Então, beleza, vai, vamos lá. Então, vamos lá, então. Duelo motivacional. O tema vai ser paz, tranquilidade e serenidade. Agora, ao vivo, desse jeito, vai, ao vivo, ao vivo. A trilha já tá rolando, já entra falando, vai.
3: Vamos lá então, né? É, paz e tranquilidade, né? Bom, eu vou relaxar um pouco depois da raiva que eu passei, né? Você tá numa rádio e passar raiva não dá, né? Bom, é ser interior, é acreditar acima de tudo em Deus, ficar cegado, cansar a mente, certo? É relaxar, sabe? Não ver, às vezes fazer coisas que você gosta, que nunca fez na vida. Passear, pescar é bom também, relaxa também. Exercício também é bom. Muitas coisas, né? Ver os pássaros também é bom, tem que ver pássaro ainda. É, tranquilidade é ficar tranquilo, né? Porque às vezes certas pessoas incomodam, irritam você. Você quer, mas tem que se acalmar, porque Deus ama todo mundo, né? A verdade é essa, né? Essa é a verdade. Mas a verdade é essa, a tranquilidade e a paz tem que ter pra aguentar e suportar certas pessoas insuportáveis. A verdade tem que ser dita também mesmo, né? Um dia que não suportar mais, você vai para outro país e acabou. É a melhor coisa. Ninguém fala com você. Nem quer nem conversa com você também. É a melhor coisa. Nem com pessoas boas. É a paz. Aí você tem a paz. Vai lá, sei lá, também pro ser monge também.
1: Ô, Davi.
3: Bom, às vezes também, né?
1: Ô, Davi.
3: Quem gosta, né?
1: Davi.
3: É a paz com a idade. Foi a verdade mesmo.
1: Ô, Davi.
3: Não é por causa também de você, não, do Marco, não.
1: Ô, Davi. Davi.
3: Fala.
1: Estão falando que você tá imitando o Manuel.
3: Não, o Manuel, ele sai, ele fala a palavra que ele pensa, a palavra de... Tudo bem, até achei bonito, mas você te mandou uns grupos aí de
1: cê
3: Deus,
1: tá,
3: mas falei com ele já. Eu
1: tá
3: falei com ele mesmo, eu sou muito emocional, mas se quiser fazer, tudo bem.
1: Tá imitando
3: mas
1: ele?
3: Mas tem que ser que o quadro é meu, já falei mesmo com ele mesmo. Mas tudo bem, eu gostei do que a ouvinte falou, ela tá certa, que a competição, tudo bem. Vamos ver quem é o melhor mesmo.
1: Ó,
3: por que você não faz o quadro pro Maicon, hein, mano?
1: Faltou.
3: É quando ouviu das críticas das pessoas aí. Tem um quadro no Banha Band que tem o. Quando ouviu que critica as pessoas, sabia?
1: Faltou. Você
3: também.
1: Faltou você falar sobre a ostracidade. Faltou ostracidade. Vai!
3: Ostracidade. Ih, mas aí eu não sei o que é isso direito. O que é isso direito? Não lembro. Dá
1: não
3: uma
1: sei.
3: Dica pra mim.
1: Não sei. Você tá no meio do combate. Agora é o duelo. Vai, ostracidade. Vai.
3: É, ostracidade. Cidade é saber lidar. Com a fama e ao mesmo tempo saber lidar com a fama e ao mesmo tempo saber lidar com críticas, isso mesmo, críticas, saber te criticado ser criticado e saber que também, e também responder as críticas também. É isso que eu entendi, né? Ser honestidade, é coisa assim, é. Entendi. É isso aí, saber lidar com a fama e saber respeitar as pessoas, mesmo sabendo que a pessoa desrespeita você, mas saber lidar com as pessoas, saber conversar, mas também às vezes também deixar falar, porque ela vai ver que você é melhor, ela está errada. É isso aí que eu entendi.
1: Tá, então agora, beleza. Agora vamos esperar o julgamento da galera. Fechou?
3: Fechou, fechou. Valeu. Eu.
1: Tá bom, Davi, tchau, valeu. Vamos lá. Vamos lá, vamos lá. Ostracidade. E aí, diretor?
6: Não gostei, Diego. Sempre muito repetitivo.
1: É.
6: Elaborou um pouco da ideia do Manuel. Não trouxe nada de diferente.
1: É.
6: Prefiro o Manuel.
1: Também achei, viu?
7: Nossa. Repetitivo. Davi falando é um pote de bosta.
1: É. Mais dois, três votos já pro Manuel.
2: Mas, Davi, pelo amor de Deus, você é quinta série, que tem série que você estudou. Você não sabe o que é Ostra Cidade? É uma cidade lá na Baixada, lá de Santos, lá. Que o Diagão conhece, cheio de ostra.
1: Em poucas palavras, eu acho que o Manuel sintetizou melhor que o Davi, eu acho.
8: Manuel, parabéns, espetacular, esplêndido, maravilhoso, continue assim, você é 10 mil, você é 1 milhão, você é top.
1: Ó, 11 votos pro Manuel, 0 pro Davi.
9: Ah, não dá pra mim mais não, viu, isso pode ser contagioso. O Caipirinha fala...
1: Para de ligar.
9: Falar com o outro é analfabeto.
1: Eu vou bloquear o seu...
9: Ah, não dá pra mim mais não, viu? Isso pode ser contagioso. O Caipirinha falar com o outro é analfabeto. Ah, vou lá pra massa. Tchau pra vocês, viu?
10: Ô, Diegão, sem sombra de dúvidas, mano. É o Manuel, com certeza.
1: Aí, mais um pro Manuel. É, o Caipirão come... Fala bosta.
11: Rapaz, esse programa é cultura pura. Ostricidade, o cara não sabe o que é. Rapaz, pra largar a mão, hein? Água de chuca nunca mais.
1: Olha só. Hashtag fora Davi.
5: Olha, de verdade, o seu Manuel foi bem melhor que o Davi dessa vez. Sabe? Mas caramba, também Davi. Não podemos desmerecer o Davi, porque sempre foi ele que fez a motivacional. E ele tá se sentindo rejeitado.
1: Não.
5: Poderia todo dia colocar um quadro com os dois, né?
1: Não.
5: Aí
1: infelizmente. Beijo. Infelizmente não é assim. Infelizmente é um só que faz, então eu acho que Manuel wins. Eu acho que Manuel wins, ô diretor, o que você acha?
6: Não tem nem o que ver, Diego. Eu acho que o quadro já é do Manuel, já. Vai ficar o quadro de calcinha pro Davi mesmo. Motivacional do Manuel.
1: Tá bom. Então, papo de calcinha pro Davi. Eu já vou pedir, inclusive, aqui pro nosso querido Hardcore fazer ali, a partir de agora, já ali o... Ah, ele já fez. Hardcore já fez. Deixa eu mandar pro Davi, porque como o quadro vai ser do Davi, ele que tem que aprovar. Papo de calcinha. Davi, dá uma olhada aí, o Hardcore fez, o que você acha, tá?
3: Deixa o Manuel então, o cara que não fala coisa com coisa, falar com vocês aí, deixa aí, nem eu entendi o que ele falou. Tá bom então, parabéns, Manuel, parabéns. De pronto. Você, agora é você então.
1: Pronto, ele assumiu.
3: Já que você é assim, então tá bom então.
1: Ele
3: você continuar falando coisa com coisa aí.
1: Ele aceitou.
3: Vocês vão estar no mundo da lua.
1: Ele aceitou a derrota.
3: Fala a verdade.
1: Ele aceitou a derrota.
3: Tá bom então.
1: O Augusto Cury.
3: Fala no grupo e fala no Instagram mesmo.
1: Ele assumiu a derrota. Ele aceitou.
3: Que diretor de Araque, o quê? Você não é pô, diretor nenhum, esse vagabundo, filho da puta aí.
1: Calma.
3: Vai, calcinha não quer você, ô, seu vagabundo. Calcinha não tem o rei, porque quer mancar com seu rabo ainda.
1: Vê aí o que você achou.
3: É, seu vagabundo da madrugada.
1: Calma, Davi.
3: Não é diretor nem de Araque.
1: Você vai ter um quadro.
3: Ah, tá bom, você que sabe então, tá
1: você,
3: bom.
1: Você vai...
3: Isso, eu não vou participar mais.
1: Você vai ter um quadro. Davi, ó, eu te mandei a foto aí da abertura do seu quadro, Papo de Calcinha Vermelha. O que que você achou, Davi? O que que você achou?
3: Não, não tem porra de quadrinho não, hein? Não tem quadrinho de quadrinho não. Tô fora dessa porra, essa bosta aí.
1: Calma,
3: Davi. Não é essa porra não, pra nem pensar rádio de processo aí.
1: Calma, Davi.
3: De processo aí.
1: Calma, Davi.
3: O advogado é bom, tá aqui
1: foi perto da minha casa. Foi o Alê Hardcore, Davi. Foi o Hardcore, foi o Hardcore.
12: Bom, para ser justo, vamos ao segundo turno. Amanhã terá uma nova competição.
1: Tá, beleza. Beleza, então. Eu acho... Olha, eu acho que o nosso querido Billy Simplício foi cirúrgico agora. Assim como nas eleições, teremos o segundo turno amanhã. Pronto, resolvido. Prepare-se emocionalmente, Davi. Mas o papo de calcinha tá pronto. Vai ser essa trilha aqui, ó.
3: Processo aí. Vai dar processo. Eu vou processar. A partir de hoje eu vou processar. Vou pegar um dia na Band, eu vou processar.

0: vocês ainda vai matar o Davi do coração, viu? Vão carregar uma morte, viu?
1: Eu não, é o Maico.
2: Ô, Davi, se você for fazer o papo de calcinha, fala primeiro da Xuxa, o show da Xuxa, aquela que ela foi mostrando os lábios, eu não vou falar mais sobre isso, não.
1: É, fala da Xuxa, não. Ô, Xuxa!

0: calçola véia que faz, que coa café bom, né?
1: Calçola véia que coa café novo, olha. Pra comer, olha que frase a Tati mandou agora. Eu acho que pra começar o quadro do Davi, ele podia começar com essa frase. Aí, Davi, a Tati que... A tua amiga. Tati que tá falando. Como é que é, Tati, que é pro Davi falar?
0: E calçola véia que faz... Que coa café bom, né?
1: Olha!
2: Ah, faltou pano, esqueci de complementar.
1: O que você achou, Davi?
2: Que ama? Cê, vou fazer o papo no teu cu, no meu lado. Vou fazer o papo no teu cu. Vou fazer o teu cu. Não tem outro motivacional ou nada?
1: Vai. Beleza? Já é. Não, já foi.
2: Se quiser tá falando besteira, eu mando por último aí.
1: Não.
2: Já que acha que...
1: Não.
2: Que se mandar minha frente, não é porra nenhuma. Não. Eu sou muito maior que isso. É que você tá com sacanagem comigo, só jogar minha cara mesmo. Você gosta mesmo. Você tá de falar que é o coração, eu vou passar raiva. Deixa eu largar o problema, eu vou passar raiva.
1: Mais um, mais um. Mais um.
2: Mais um. Mais um. Mais um. Mais um. Você devia falar outra coisa aí. É pra ser muito emocional, não é pra ver o que tá fazendo aí, tá? É pra ser minha irmã que vida,
3: hein? E dando grito. Passando uma energia.
2: Beleza? Pode é essa. E se quiser tá falando besteira, eu mando por último aí. Já que tá, já falam, já que acha que se manda meu quê, que não é porra nenhuma, eu sou muito mais que isso. Sacanagem comigo, só com a minha cara mesmo. Você gosta mesmo. Vem pra rádio pra ligar o coração, vou passar raiva. Vem pra cá, vou passar raiva. Você vem pra me divertir, vou passar raiva com você. Vai ver se eu faço essa porra amanhã. Você vai ver. Não, nenhum não. Não vou fazer essa coisa de quadro não, tá, Tati? E você devia falar outra coisa aí, minha pro... defendo muito emocional, não fazer o que você tá fazendo aí, tá?
1: Aí, Tati.
2: Depois fala que você é minha irmã querida, né?
1: Olha aí, Tati. Como é que é, Tati? Como é que é o recado pra Tati?
2: Não nenhum, não. Não vou fazer essa porra de quadro, não, tá, Tati?
1: Ih, Tati.
2: E você devia falar outra coisa aí, minha pro... defendo muito emocional, não fazer o que você tá fazendo aí, tá?
1: É, Tati.
2: E depois fala que você é minha irmã querida, né?
1: É, Tati, já era, Tati. É, Tati, aí agora, Tati, agora, hein?

0: Você é luz. Alô, Diego Lopes.
1: Do que você tá rindo?
0: Você é um palhaço, Diego.
1: Eu?
0: Você é um filho.
1: O que você tá rindo já?
0: Você, mano, não tinha feito com o Davi, mano.
1: Eu não fiz nada. Você gosta, ele é teu amigo, você devia defender ele.
0: Eu tô defendendo, mas você não põe os olhos. Eu falei que eu sou contra esse fake aí do Paraguai, esse filho motivacional.
1: Tá.
0: O Davi é melhor, pô.
1: Ó, você acha que quem que tem que fazer?
0: O Davi é o dono do quadro, não tem... O Davi é dono do quadro, gente, ele não quer derrubar o banho de coruja, tem 40 anos no ar, pô, não derruba.
1: Estão falando que você se sentiu vingado.
0: Como assim? Não, não tô assim.
1: É... O Davi é meu brother. Estão falando que você tá rindo à toa porque você ficou feliz.
0: Não, assim, que o Davi é meu parceiro, mas...
1: Amigo, não ri da desgraça do outro amigo.
0: Você fala, cavalo, não tem como, mano. Você fala, mano. Eu tô te assistindo aqui, você tá morrendo.
1: Olha só, velho, a alegria do incontida, velho. Você tá muito feliz, ô fenomenal.
0: Não, eu não tô feliz, eu tô jeito, eu tô te assistindo aqui, cavalo.
1: Peraí, fala aí.
2: Ah, eu queria dar umas ideias pra ele do novo quadro, mas acho que é melhor não, ele não tá querendo mais, né?
1: É. Mas o fenomenal tá numa alegria incontida aqui, ó.
0: Não dá, mano.
1: Olha, a alegria dele.
3: Momento caps do Bando Coruja, não tem que ler, né? Sai do louco, entra pra outro louco. Acha cardenal pra você bando.
1: Eu acho que o fenomenal tá sendo um traidor de rir desse modelo na cara do Davi.
0: Não você quer rir.
1: Então vamos ver então.
0: Mano,
1: não, agora você vai rir na cara dele, peraí.
0: Não vou ser palhaço.
1: Pera, continua rindo aí.
0: Pô, sério, pô.
4: Oi, fenomenal. Oi, tá rindo aí? É de mim mesmo?
0: Não, é o Diego. Tô assistindo o Diego ao vivo aqui. O Diego palhaço, mano. Ele tá rachando o bico, Diego.
4: É, né?
0: Ô, Davi, mas não liga não.
4: O meu quadro é multifuncional só, e mais nada. Isso aí é chacota.
1: Ri na cara dele agora. Fala o que você tava falando.
0: O Diego não colocou os áudios, mano.
1: Ri na cara dele.
0: Não colocou os áudios desse cavalo.
1: Ele tá rindo na tua cara, fenomenal. Ô, Davi.
4: Não, fenomenal. Depois você dá uma de bonzinho pra mim. Você liga pra mim também. Falar comigo, né? Que o Diegão tá errado.
1: Ele tá rindo na tua cara.
4: Você vai sair também e vai dar bronca no Diegão.
1: Ele tá rindo na tua cara, rindo na tua cara. Ele tá feliz.
0: Você ri e fala que sou eu, mano.
1: Não, não vem pôr na minha copa, não, nas minhas costas. Você que tá rindo aí.
0: Não, mas você tá rindo, Diego.
4: Já que é assim, fenomenal, vamos?
0: Eu tô te assistindo.
4: Você quer fazer motivacional comigo agora também?
1: Por que que você tá rindo na cara dele, ô fenomenal?
4: Vamos ver se também você é bom também.
0: Eu tô rindo de você, Diego.
1: Por que você tá rindo da desgraça dos outros,
0: ô
1: fenomenal?
0: Eu tô rindo na tua cara, Diego. Você tá rachando o bico aí no Google Play da banda.
1: Ô, Davi, você acha certo ele rir na tua cara?
0: Eu não tô rindo.
4: Não acho não. Sou palhaço, é fenomenal.
1: Ele tá falando que você é palhaço.
4: Não tem que confiar nada, porque você também falou que eu tinha morrido outra vez, tô vivo, você falou tanta coisa, também você ligou pra mim, você... Você falou que eu tava na outra rádio também, né? Então. Confia ou não confia ao mesmo tempo, né? Mas pode você, é uma assim, né?
0: Mas o Diego, se tá.
1: Ele continua rindo, olha, que ceboso.
0: Mano, não tem como, eu não consigo parar.
4: Você vai dar risada também, que eu digo, tirar seu quadro aí, das notícias aí, colocar tal Marçal aí, eu quero ver.
0: Não,
4: aí fala do Michael, eu quero ver, falar aí. Você vai estar na minha pegue, pimenta nos outros? Não, refresco, né? Pimenta no rabo dos outros é refresco, é. É um ditado aí que existe.
0: O meu corpo continua onde foi.
1: Chega vocês dois, chega, acabou. Muito obrigado a você pelo carinho, pela companhia, muito obrigado pela audiência, muito obrigado pela bagunça. Eu tô indo-me embora. É hoje. pautorou, mas vai ter segundo turno. Vai ter que ter segundo turno. Bom dia, Tadeu!
5: Muito bom dia, Diego Lopes, ouvinte da Band FM em todo o Brasil.
1: É, nós tivemos uma noite muito agitada hoje aqui.
5: Ah, imagino. Que noite não é agitada no Band Coruja, né?
1: Você sabe, ô Tadeu, você tem quantos anos de radialista?
5: De radialista? Eu tenho... Eu comecei em 2001.
1: Caraca, velho.
5: Eu tenho 21 só de Band, né? Então, eu acho que eu tenho 25 anos.
1: Caramba, mano. É. Você sabe, como do alto da sua experiência, que um programa, ele tem que ser renovado de tempos em tempos.
5: Ah, sim,
1: com certeza. Criar coisas diferentes, novos quadros, novas atrações, né? Só que o Davi não tá aceitando, cara. A gente teve umas ideias aqui que não gostou muito, mas a vida é assim.
5: Fala, Davi, é preciso aceitar as mudanças, né? É. Você fez parte um dia de uma mudança.
1: Exatamente,
5: né?
1: Exatamente.
5: A reflexão do Bora Bora, ela foi parte de uma mudança já no programa.
1: Pois é, agora...
5: E agora a vida precisa seguir, né?
1: Segue em frente, a gente criou pra ele o Papo de Calcinha. Eu acho que vai ser um sucesso, você não acha?
5: Já me pegou. Já me pegou.
1: Tá vendo? Certeza que vai ser sucesso, Davi. Vem com nós.

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15: Bom dia, são 5 horas, 1 minuto, gente. 5.

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0: mais essa quarta. Mentira. Metade da semana já é nada. 7 de outubro de 2026. Meu Deus do céu. Mas esse dia há de ser, viu? Todo ele de amor, de muita alegria na sua vida, no seu trabalho, onde quer que você esteja, ouvindo a Band FM.
1: De amor, de amor e alegria.
0: Bom dia, Billy Simplice, bom dia. Bom dia, Elias Rosendo, bom dia. Bom dia, Maratacini, bom dia. Bom dia, Rose, bom dia. Bom dia, John Tatu. Bom dia, John Tatu. Como é que você está, meu querido? Bom dia, Scooby-Doo. Muito bom dia, Plácido Neto, bom dia. Bom dia, Tati Perigosa, bom dia. Bom dia, André Zé. Bom dia. Bom dia, Fabiano, bom dia. Bom dia, Fernando, bom dia. Bom dia, Eduardo Neto, bom dia. Bom dia, Tasquim de Presidente Prudente. Tudo bem aí, Tasquim? Bom dia, Batista. Como é que você tá, cara? Bom dia, C. Santos. Bom dia. Muito bom dia, Gláucia. Alô, Guarapari. Beijo pra você, Gláucia. Obrigado. Tudo de bom. O Ítalo Félix tá com a gente aqui. Carreteiros da Unimarca. Ouvindo o Band Bom Dia nesse momento. Muito obrigado. Que honra, hein? Que honra. Forte abraço pra você, Márcia de Lima também tá com a gente, ô Marcinha, um beijo pra você, muito obrigado pela sua audiência, pela mensagem aqui também, tá junto com a gente, né? Márcia de Perus, bom dia, muito bom dia, Diasis, como é que você tá, Diasis, tudo bem? Seguimos aqui com os grandes momentos do Band Bom Dia, hein? Um festival de besteira.
2: Bom dia, Tadeu. Oi. Fenomenal. Não. Bom dia, Pidoncio. Bom dia, hora do
0: Bom dia pra geral, né? Um abraço, meu querido. Bom dia. Tudo de bom pra você, viu?
3: Bom dia, Tadeu.
0: Bom dia.
3: Quartou. Só falta metade pra nós eliminar essa semana. Copiou? Bora que bora. Até o motorista da Rede Veiga por cá.
0: Mas quem aguentou até agora, né? Aguenta tudo, né? Aguentou até a metade, a gente vai aguentar tudo.
4: Oi. Bom dia, meninos. Bom dia maravilhoso, lindo, abençoado.
0: Amém. Bom dia pra você também, viu? Obrigado pela mensagem, tudo de bom.
5: Bom dia, Tadeu. É esse carreteiro por cá. Manda um abraço pro Manuel do Piauí, o melhor motivacional do Bando de Coruja.
0: Alô, Manuel do Piauí. Bom dia.
6: Bom dia, Tadeu. Fabiano Caçambeiro por cá. Tadeu, já foi metade. O resto agora é um palito, né, Tadeu?
0: Pois é.
7: Bom dia. Tadeu.
0: Oi.
7: Tá chovendo aqui.
0: Ih. Ah, mas cuidado, hein, cara.
8: Bom dia, Tadeu. Oi. Bom dia. Eu tô feliz. Hoje o Coringão volta. Volta o futebol. Vamos que vamos. Bom dia. Bom dia.
0: É, cara, me deram essa notícia agora há pouco. Vai voltar o Brasileirão. Cara, não precisa voltar. Não existe a menor necessidade de voltar o Campeonato Nacional. Acaba onde tá e vambora. Meu São Paulo tá aí pra perder 6 pontos. Porque não tem dinheiro pra pagar, né? É brincadeira, viu, cara? É
7: brincadeira. Bom dia, Tadeu. Bom dia. Especial também pra Mara Tassini e Angelina de Arujá. Bom dia.
0: Olha aí. Manda um abraço pras minas, né? Um abraço pra você, meu querido. Bom dia, hein?
9: Olha, se já foi metade, quer dizer que começou a lubrificar, né? Então, é só deixar curtir a vibe. Meu delícia.
0: Edmilson. Cara.
10: Bom dia, Tadeu. E aí, experiente?
0: E aí?
10: Só alegria. Na paz.
0: Fala, Baiano,
10: segurança.
0: Fala, Baianão.
10: E um bom dia pra todos os ouvintes aí do Band Bom Dia.
0: Tamo junto, cara.
10: Tamo junto aí, Tadeu.
0: Um forte abraço pra você. Olha, me cobraram ontem a formiguinha Lili, né? Ô, Tadeu, eu lembro da formiguinha Lili, vocês entrevistavam ela, formiguinha gente boa, safadinha às vezes, né? Então a gente resgatou no baú do Band Bom Dia aqui, a formiguinha Lili, o dia que a gente entrevistou, olha que personalidade tem essa menina, viu? Olha.
11: Bom dia.
0: É ela. Formiguinha Lili, a nossa Tana Jura.

0: bom dia, tudo bem com você, sua delícia?
1: Tudo bem, você?
0: Bem também, tá sabendo que tem fã, né, aqui no programa?
1: Mentira!
0: O Cláudio.
1: Cláudio!
0: Ele tá implorando por você faz uma semana. Formiguinha Lili, formiguinha Lili, formiguinha Lili. Tá aí, formiguinha Lili.
1: Bom dia, Cláudio! Um beijo pra você, papai.
0: É isso.
1: Ai, como gostoso estar aqui com vocês.
0: Primeira vez que você tem fã, formiguinha Lili?
1: É. Todos fãs que gostam de mim, que brincam comigo, só que tem uns que me odeiam. Só que eu sou formiguinha.
0: Mas ela é tão simpática, gente.
1: É, mas sabe, quando eu tô na formigueira, o pessoal fica: ai, que saco, formiguinha. Me deixa em paz. Mas eu preciso me alimentar, né?
0: Exatamente, formiguinha Lili. E como é que tá sendo o seu começo de ano aí, formiguinha Lili? Foi pra praia? Verãozão torando, né?
1: Ai, fui pra praia, quase morri afogada.
0: Mentira,
1: Lili.
0: Me conta essa aventura sua aí.
1: Menina do céu. Gente do céu. Era uma poça. Uma poça d'água, né? Eu tava ali tomando banho, tomando sal. E de repente, até exagerei um pouquinho que eu bebi uma gota de campirinha.
0: Encheu a cara!
1: Jogaram, inclusive, gente, que triste, tanto lixo na praia, né?
0: É verdade, muito lixo na praia, né, Lili?
1: Aí jogaram um copo de plástico, tinha uma gota de capininha, bebi. Fiquei louca! Você acredita? Você acredita que eu quase transei com o bizarro?
0: Lili, eu não sabia que você ficava louca assim com...
1: O quê?
0: Olha, uma gota de caipirinha.
1: Eu tava maluca, gente. E vai falar uma coisa, uma mulher com um pouquinho de água na cabeça, ninguém segura.
0: Não, é verdade, isso é verdade. Você tava com bastante cachaça na cabeça.
1: Ah,
0: né?
1: Eu tomei uma gota de caipirinha, que louca. Caipirinha de maracujá me deixa doida.
0: Mas você foi sozinha pra praia?
1: Oi?
0: Foi sozinha?
1: Não, eu fui ligada.
0: Foi o formigueiro todo.
1: Ai, nós fizemos excursão, né?
0: Olha.
1: Fizemos excursão, fomos no pedaço de pão. Uma pessoa desceu, foi levar o pão, né? Aí tava na festa do piquenique. Aí a gente se reuniu na primeira de pão e fomos.
0: Ai, que legal.
1: Ai, foi uma delícia, gente. Curti tanto. Eu tô com marquinha, quer ver?
2: Ai, eu vou formiguinha, Lili, tem marquinha, gente.
0: Olha, mas menina, que fio dental era esse, Lili? Que coisa louca.
1: E eu tô, agora eu tô entrando, só porque eu sou dançarina, né?
0: Sim.
1: Eu tô entrando pra um grupo funk de formiguinhas, tá bem legal, tá bem legal. Ai, tá bem legal.
0: Você é a funkeira, a formiguinha funkeira.
1: É, não que eu sou funkeira, mas eu vou fazer parte do balé de dança, né? Do grupo.
0: Que legal, Lili, fico feliz por você. Mas é funk mais clássico, daqueles das antigas, ou é o funk mais moderno?
1: Ah, não sei, porque o grupo, na verdade, ele já tá pronto, né?
0: Tá.
1: Eu só vou dançar. Mas assim, tem de tudo, é bem legal. Tchum, tchá, tchá, tchá, tchá.
0: Dança. Ah, não, essa aqui é axé, peraí.
1: Ah, já dancei axé.

0: Bozudas, perde a linha.
1: Show, show, show, show, show, show, show, show. Olha que bonitinha, gente. Show, show, show. E ela tem um bumbumzinho aqui na...

0: pode ficar louco.
1: Ai, não, chegou pra mim, ah, vou mandar um tubo de ódio azáfana. Você tá louco? Uma vez eu experimentei SBP, quase morri.
2: O cara querendo te levar pro mau caminho, Lili.
1: Nossa, pessoal.
2: Que loucura.
1: Ah, não, que a gente escala o tubo de rádio azar, dá uma cheiradinha e depois a gente fica louca e pronto. Falei, ah, não, filho.
2: Sai fora, você tá maluco?
1: Para.
2: Sou careta do Agasblá, tá louco? É isso aí.
1: Eu fico triste,
2: viu,
1: gente?
2: Mas isso aí foi livramento pra você, viu, Lili?
1: Que foi, viu?
2: Você merece coisa bem melhor.
1: Eu não sabia que ele era usuário.
2: Então.
1: Aí, depois que eu descobri também, eu falei, ai, que bom, Deus me livrou.
2: É isso, é livramento. Você merece coisa bem melhor, filho.
1: Bem melhor.
2: É isso. Você ainda tá no Tinder?
1: Oi?
2: Tá no Tinder ainda?
1: Tá no Tinder. Nada.
2: Ó, oh, quem tá no Tinder também, às vezes você pode dar match com a formiguinha Lili aí, ó.
3: Que engraçado as fotos dela de biquíni. É. Eu dei uma mexida lá, tá gata. Mas você falou que não quer compromisso sério mesmo, né, no Tinder.
1: Não, sou curtição, né?
2: E a Lili, é engraçado que a Lili é assim, ela coloca aquelas fotos de fio dental e aquelas frases profundas, né?
1: Isso. Eu gosto, né?
2: Legal, legal.
1: Eu gosto, Lili. Mas é isso, gente, então um beijo pro meu fã, tá? Se ele quiser... Depois me liga. Passa meu zap pra ele.
2: Você não pode ficar com fã, Lili.
3: É, não vai ficar com fã.
2: Não pode. Não mistura as coisas, Lili.
3: É, não mistura. Você não sabe como é que ele é.
2: Você vai se arrepender depois, viu?
3: Vai que uma hora ou outra ele coloca o dedo indicador em cima de você e te esmaga.
1: Aí também não, né, gente? Sim,
2: enfim.
1: Se bem que eu gosto de minha facadinha.
2: Ô, Lili, tchau. Mande bom dia. A formiguinha gosta de uma enforcada. 5:16. Ai, ai. Olha só esse programa mesmo, é brincadeira. Ana Maria. Um abraço aqui pro Flávio Rodrigues de Santo André, tá com a gente aqui. Bom dia, loucos do riso. Bom dia, Flavião. Obrigado pela mensagem, meu querido. Tamo junto, hein? Forte abraço.
4: Ana Maria até sentiu-se mal.
2: Ai, ai, ai,
4: mas
2: ai.
4: Ficou sensacional. Era um biquíni de
2: bola. 11999919197. Manda seu bom dia. Vem com a gente começar o dia com a Band FM.
5: Rapaz, que ó, eu tô aqui imaginando a formiga dançando funk. Você tá doido? Vem tomar remédio. Bom dia a todo mundo. Tchau,
2: Tio Berlândia. Valeu, meu querido. Bom dia. Ai, ai. Denilton, bom dia, meu querido. Tamo junto. Obrigado pela mensagem. Tudo de bom pra você, cara.
6: Tadeu, bom dia.
2: Oi, bom dia.
6: Pé de pano aqui, Tadeu.
2: Fala, pé.
6: Tadeu, e a testemunha, cara? Testemunha também era da hora, hein? Fala o mesmo, câmbio.
2: Verdade, cara. Vou pesquisar aqui pra ver se a gente acha um testemunha aqui no baú do Band Bom Dia, né?
4: Ai. É um biquíni de bolinha amarelinha, tão menininho,
7: mal. Bom dia, Band, bom dia, Tadeu, bom dia, Pidonço, bom dia, Homem Vinheta. Hoje o meu bom dia é especial pra minha esposa que tá fazendo aniversário.
2: Olha.
7: Que Deus continue te abençoando, minha esposa. Te amo.
2: Amém. Ô Paulinho, só falar o nome da digníssima, né, cara? Mas parabéns pra ela. Felicidade, muita saúde. Aproveite seu dia aí, que seja um dia muito especial, viu? Pra Andréia. Andréia que tá completando mais um ano de vida. Parabéns, Andréia, do seu esposo Paulinho.
8: Tadeu, parabéns. Oi. Aí pra esposa do Paulinho, um beijo na boca dela.
2: Pera aí, Fabiano, pera lá, pô. Pera aí, respeita a mulher dos outros, cara, pelo amor de Deus, não é possível, cara. Ô, gente, pelo amor de Deus, me deixou numa situação aqui, fiquei até constrangido agora.
9: Vou te ensinar a dançar a rocha.
7: É que o Paulinho tem mais de uma, né, então ele ficou com medo de falar e a outra tá escutando, né, Tadeu?
2: Pera aí, Edmilson, pera aí, cara. Vai colocar o cara em maus lençóis, véi.
9: Ela me falou que não.
2: Pelo amor de... Peraí, pô.
10: Bom dia. Oi. A todos. Um abraço.
2: Bom dia.
10: Bernardo, é o caminhão.
2: Fala, meu.
10: Saiu de Cariacica, estamos indo pra Joinville.
2: Opa.
10: Bom dia a todos.
2: Alô, Santa Catarina, tá chegando aí, hein? Bom dia.
11: Tadeu, bom dia pra nós, Tadeu.
2: Bom
11: André
2: dia.
11: Luiz, motorista da rodagem.
2: André Zé.
11: Será que eu tenho que visitar um psicólogo? Eu tô igual o rapaz aqui, eu imaginei a formiguinha dançando e balançando o popozinho dela.
2: Não, Andrezão, essa aqui é a mágica do rádio, que ainda funciona. Se a gente falar aqui, você vai imaginar, cara. Por isso que eu sou rigoroso. Evidentemente que o progresso, né, ele tem que chegar. A tecnologia, ela tem que chegar. Ela tem que acontecer, mas a mim...

0: opinião, pior coisa do mundo colocar câmera em rádio. Porque primeiro assim, desde que se colocou câmera em rádio, eu nunca mais namorei ouvinte. Nunca mais. Porque perde essa magia. A pessoa vai lá, já vai ver a cara do locutor. E aí, de cara, ela perde toda a vontade de pelo menos se encontrar com ele num shopping, num cinema, numa pracinha, na Avenida Paulista. Então, eu sou, sim, particularmente contra a câmera em rádio, que tira toda a magia dos ouvintes imaginarem os locutores de rádio bonitos. Oi?
1: Olha o cara falando, querendo beijar a boca da mulher do outro. Meu Deus do céu!
0: Não dá, não é, é impressionante, né? É impressionante, é. A audácia de algumas pessoas é realmente...
2: Bom dia, Tadeu, beleza? Oi. Joia, tudo certinho. Marcelo, carreteiro aqui do Rio Grande do Sul, Gravataí. Ô, Tadeu, e o Instagram, meu?
0: Ah.
2: Não tô conseguindo te seguir lá.
0: Ué?
2: Chega lá, abraço, meu querido, tudo de bom?
0: Oh, me segue lá, cara. É Sou Tadeu no Instagram. Ué, como não tá conseguindo seguir? Só clica lá, Sou Tadeu, cara. Tem uns 4 dias que eu não acesso aquilo lá, mas segue lá, segue lá.
3: Olá, Tadeu. Oi. Aqui é o Ricardo de Cajamar. Manda um abraço pra toda a galera do Pau Preto aqui da cidade, principalmente pro Chico, o chefe dos Trombadinha.
0: Valeu, Chico, o chefe dos trombadinhas aí, você é o chefe, tem os meus respeitos, né? Um abraço pra você, muito obrigado aí pela mensagem, pela audiência, fico muito feliz, viu? Mas, gente, às 5:21, certa vez aqui no Band Bom Dia, Pidôncio, o Vinheta, eu e até você, sim, você ouvinte da Band FM, usou os seus dotes artísticos de ator, de atriz, e ajudou a gente a replicar uma cena importante, uma cena chave de um dos grandes filmes do cinema mundial. Eu estou falando do Titanic, sim, aquele com Kate Winslet, com Leonardo DiCaprio e grande elenco, né? Então a gente replicou essa cena, ficou linda, digna de Oscar, viu? Modéstia à parte aqui, digna de Oscar. Então a gente, com muito prazer, revirou o baú do Band Bom Dia, e você vai reviver esse grande momento. O ouvinte até participou das cenas. É, sim. A gente fez um teatro super moderno aqui na Band FM, no Band Bom Dia. E você vai agora vivenciar novamente Titanic sob a nossa perspectiva.
4: Ei, Wolsey! Eu tô lembrando do navio do Titanic, da história.
0: Peraí, eu vou colocar a música pra você.
5: É, cara, se for pra fazer, faz direito.
0: A sua interpretação,
5: então.
0: Ela é linda, cara, ela é linda.
4: Então vamos fazer o seguinte, vamos fazer melhor?
0: Vamos.
4: Eu acho que por perfil de atores, eu vou ser o Jack e você é a Rose, tá?
0: Mas por quê? Eu queria ser o Jack.
4: Ah, não dá, não dá. Ele
0: é
4: bonito.
0: O Jack morre, pra quem não
4: viu. E ele é bonito, né?
0: Pra quem não viu o filme, o Jack morre. Como é que é?
4: Ele morre.
5: Mas peraí, cara, você não viu o filme? Todo mundo viu o filme. Ele morre. Inclusive, fica a pergunta aqui que todo mundo fala. Cabia ele naquela tábua?
0: Cabia ele na tábua. Ele poderia estar vivo?
5: Nem se fosse... Vamos supor. Vamos supor que fosse só ela que coubesse. Ficasse em cima dela.
0: Exatamente.
5: Eles já tinham transado no carro. No carro ou no navio? Ele estava no navio, mas tinha um carro dentro do navio.
0: Tinha um carro dentro do navio. Aquela cena maravilhosa do todo...
5: Nossa.
0: Né? Suado. Ah, suado o vidro ali, a mão passando.
5: Ela bate a mão.
0: E eles fazendo aquele amor gostoso.
5: Nossa, aquela loucura. Porque eles se conheceram no navio.
0: E aí ele era da ala pobre,
5: ela ele milionária. Era,
0: exatamente.
5: E aí ele pegou ela, e aí é aquela loucura.
4: Vamos fazer que cena? Aí a gente precisa retratar uma cena.
0: A cena I'm the King of the World, né? Inclusive com seu inglês. Ele fica na ponta do navio, sabe?
4: Sim, que é.
0: The King of the World.
4: Encontra com ela, ela tá querendo se suicidar.
5: Isso aí, suicidar.
4: Vamos lá?
0: Vamos lá então.
4: Atenção! Ô. Pessoal, o ouvinte. Parou tudo. Vamos fazer direitinho. O ouvinte, ele vai participar desse filme.
0: Mentira.
4: Vai. Eu quero que o ouvinte seja a tripulação.
0: Tá bom.
4: Tá, a tripulação. Ou os passageiros.
0: Tá.
4: Cada ouvinte vai ter uma fala. Então você que tá ouvindo agora, gente. Você vai mandar um áudio pra nós. Você imagine que você é um personagem do Titanic.
0: Imagina só.
4: Você só manda fala, tá? É. Tipo assim, gente, o navio tá afundando.
0: É, ah, é um iceberg.
4: Isso, ou sei lá, ah, gente, olha, tá dando peixe, tô pescando aqui. Entendeu? Você vai inventar uma frase, você é um personagem do navio. Tá. Enquanto eu e o Jardel estamos interpretando Jack e a Rose, nós vamos colocar de fundo as suas falas.
0: Perfeito.
4: Tá?
0: Perfeito.
4: Então o ouvinte já começa a mandar, qual é o número, Jardel?
0: É 11999919197.
4: Não fala nome, não fala nada, é só você tá atuando, lembra?
0: Tá atuando, você é um tripulante do Titanic.
4: Gente, por favor, Jack, aqui tem banheiro, vocês vão fazendo os textos que vocês quiserem, tá bom?
0: Perfeito.
4: E o Jardel vai soltando aí, ok, Jardel?
0: A cena, ela começa então, o Jack pega a Rose tentando se jogar no mar, é isso?
4: É, você vai estar lá, Jardel, você é a Rose, tá? Então você vai estar lá olhando pro mar e falando coisas que você quiser falar, tipo, tá. Pra minha vida não tem mais sentido.
0: Tá bom, tá bom.
4: E eu chego. Tá. E nisso tem os passageiros estão falando em volta ali, okay?
0: Tá bom, ok?
4: Atenção, silêncio no estúdio.
0: Atenção, gente.
4: Vamos lá, a figuração tá pronta?
0: Tá pronta,
4: ok. Figuração,
0: ouvinte.
4: Efeitos especiais,
0: tá,
4: ok.
0: Tá, ok.
4: Beleza? A luz, ok? Vamos lá, atenção, okay. Silêncio no estúdio.
0: Atenção.
4: Nós vamos gravar, pô! Peraí, calma, segura. Ok, vai, atenção, vai luz.
0: Me dá o mar.
4: Dá o mar, barulho de mar. Ok. Barulho de mar, ok. Vem música.
0: Vem música, cadê o som?
4: Vai música. Atenção, silêncio. Ok. Vai luz. Câmera. Action.
6: A minha vida não faz mais nenhum sentido. Eu tô aqui nesse navio luxuoso. Mas a minha mãe é aquela bruaca. Não deixa eu dar pra quem eu quero. Eu não aguento mais meu marido. Que desgraça de vida.
4: Rose, Jack. Não faça isso, Rose.
6: Jack, não se aproxime.
4: Não faça isso, calma.
6: Não se aproxime, Jack.
4: Calma, Rose, calma, eu tô aqui. Calma, você tá pensando em fazer, você é louca. Você é doida da cabeça, Rose. Olha pra você. Por que você tá tentando fazer isso, Rose? Saia daí, agora, é perigoso.
6: A minha mãe é aquela bruaca. O meu marido é aquele corno.
4: Não, nisso eu concordo com você. Aquela bruaca, ou véia chata tua mãe, viu? Aquele corno também, eu vou te falar, hein. Ou que você foi arrumar pra cabeça também. Devia ter nascido chocadeira. Não faça isso, Rose. Eu vou me aproximar de você, hein.
6: Jack, por favor.
4: Não faça isso. Segura. Segura Jack. no cano.
6: Jack, eu vou pular, Jack.
4: Não pula.
6: Eu vou pular, Jack.
4: Não pula. Não pula que o mar tá limpo. Não faça isso, Rose. Não faça isso. Você tá rindo ou tá chorando?
6: Eu tô chorando.
4: Rose, a vida é tão linda pra você fazer isso, meu amor. Você sabe que eu sempre quis estar com você. Não. Você sabe que sempre meu olhar foi pra você. Você lembra aquela vez que você tava apagando o peitinho?
6: Jack! Jack, você é pobre, eu sou rica. Jack, as nossas vidas, elas não se cruzam.
4: Lasque-se! Lasque-se!
6: Eu como caviar, você coxinha.
4: Aí a gente escolhe. Você pode escolher. Ou você fica pobre ou fico rico com você.
6: Jack, vem cá, me abraça.
4: Não. Nós não temos nada aí.
0: Tem.
4: Então vai soltando. Jack!
6: Oi, pois não.
7: Olha lá. Acho que essa louca vai pular, hein?
4: Ei, não se intrometa. Fica de longe. Só eu posso evitar ela. Não se aproxime.
8: Tô apertado, quero cagar no teu banheiro desse navio.
4: Ô, meu querido, olha aí, ó. A mulher tá querendo se matar, que você tá querendo cagar? Você é hora de cagar, filho? Vai pra lá.
6: Sai
4: daqui.
6: Sai, fedido.
4: Calma, Rose, calma.
6: Sai, fedido, eu vou pular.
4: Calma.
8: Vai, Jack. Dá o cano pra ela segurar, Jack.
4: Calma. Ei, eu gostaria que você não se intrometesse. Rose, olha pra mim.
6: Pois não.
4: Não faça isso.
6: Jack.
4: Eu vou me aproximar, você não faça isso.
6: Assim que você se aproximar, não dê mais um passo.
4: Não faça isso.
6: Eu vou me jogar.
8: Ô, Jack, quer dar uma engraxada no sapatão pra ficar mais bonito na hora de pular?
4: Ô, animal, não sou eu que vou pular, é ela. E outro, eu tô de tênis. Calma, Rose, eu acho que se você fizer isso, eu faço junto. Não faça isso. Eu acho que o mundo pode acabar se você fizer isso. Eu pulo com você.
6: Você pularia junto comigo?
4: Pularia, Vitão.
9: Não será que vai ter colete salva-vida pra todo mundo nesse navio?
4: Vai dar uma olhada lá, filho. Vai falar com o capitão.
6: Pera, por que colete salva-vidas?
4: Jack! O que foi?
6: Olha o tamanho daquele gelo!
4: Oh, merda! E eu sem uísque! Rose!
6: Jack!
4: Segure!
6: A gente vai bater, Jack!
4: Não, segure minhas mãos, não!
6: Não é possível, Jack, a gente vai bater!
4: Aí, ô filho da... Você não tava vendo aqui, não, pô! Passou no vermelho, lazarento! Você passou no vermelho, pô! Jack! Ó a merda que você fez no meu navio! Agora essa bosta vai afundar!
6: Jack! Jack, a gente bateu!
4: Não.
6: Oh, meu Deus! E agora, Jack?
4: Vai afundar, vai afundar!
6: O que será de nós, Jack?
4: Vou afundar, meu Deus!
6: Meu Deus do céu!
10: Jack! Jack! Oh, Jack! Tira! Tira! Tira que eu vou cagar!
4: Eu vou tirar a chave do bolso e te dou o banheiro ali, filho! Tá afundando, Rose!
6: Oh, meu Deus, vamos afundar, Jack! Me segura!
4: Tá afundando, Rose!
6: Meu Deus do céu! Oh, meu Deus! Não, Jack!
4: Que gelada essa água, Rose!
6: Jack, me abraça, Jack! Oh, Jack, me abraça!
4: Jack, calma, Rose!
6: Jack, o navio está afundando! Jack, as pessoas estão começando a pular no mar!
4: Não pula, lazarento!
6: Oh, meu Deus, não! Não precisa pular, gente!
4: Não, não pula!
6: Tá geladíssima a água!
4: Volta gelada essa merda!
6: Meu Deus!
4: E agora, Rose?
6: Oh, Jack.
4: Segura no pau!
6: Jack, tá tão frio que eu acho que você não deve conseguir ver o seu bigolinho!
4: Ah, mas você vê se eu mostrar! Segura! Para de pular aqui perto, pô! Pula pra lá! Rose!
6: Pois não, Jack!
4: Ah, o colete salva-vida, pega o apito! Ele não vai ver nós, Rose!
6: Apita!
4: Pronto, pênalti pro Corinthians, sabia?
11: Jack! Ah? Ô, Jack!
4: Oi!
11: Eu te vejo depois do aquecimento global, Jack!
4: Vai, seu trouxa! Jack! Oh, Rose, confundi o texto.
6: É o gelo, é o frio.
4: Para de apitar, eles não vão te ver, filha. A pessoa passando.
6: Rose, eu tenho que apitar, Jack. Pra descer a gente.
4: Rose, infelizmente, Rose, eu não tô aguentando o frio.
6: Jack, Jack, cabe a gente, Jack. Cabe a gente aqui em cima.
4: Jack. Sério?
6: Sim, Jack.
4: Mas eu não tô aguentando, meus ossos estão congelando.
6: Oh, Jack, não.
4: Rose.
6: Jack, não.
4: Eu...
6: Jack, não.
4: Eu preciso falar uma coisa, Rose.
6: Jack. Jack, o que você vai falar, Jack?
4: Rose, eu sou...
6: Jack.
4: Gay.

0: Alguém no mar!
1: É, moço, eu!
0: Alguém no mar!
1: Tá vindo, ô cego! Ô cego! Eu tô aqui!
0: Aonde?
1: Tá aqui! Aqui!
0: Então, só pra te avisar que não cabe, tchau!
1: Não, volta!
2: Mas de bom dia!
1: Que coisa linda, cara, eu tô em lágrimas aqui! Coisa linda, cara. Eu tô genuinamente emocionado. 5h34, gente. Esse é o Band Bom Dia. É um show de arte aqui. Agradecer os ouvintes que participaram também da cena. Que coisa linda. Que coisa bonita. Que é fazer arte com o ouvinte da Band FM. Olha.

0: Luciana Santos, bom dia. Começando o dia com o Titanic.
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0: Se passar nessa avenida outra vez.
2: Uma produção de Warner Brothers, Richard.
0: Exatamente, Bená, exatamente. Uma produção Warner Brothers Television.
3: Bom dia, já deu.
0: Bom dia, bom dia.
3: Rapaz, vocês são fera demais, cara, no que vocês fazem. Parabéns aí, vocês são incrível, mano. Parabéns mesmo, tamo junto aí, bom dia pra nós aí, já deu.
0: Valeu, meu querido, tamo junto, obrigado você pela audiência, cara, tamo muito junto, valeu.
4: Gente, bom dia, Tadeu, bom dia, Vinheta.
0: Bom dia.
4: Bom dia, Pindonço. Meu, se daí tá parecendo o Batomuxo, não o Titanic. Isso aí é o Batomuxo.
0: Pera aí, pera aí.
4: Deus me perdoe, bom dia, Vinheta.
0: Pera aí, tio Luiz, pera aí.
1: Você fez.
0: Pera aí, cara, pera aí.
5: Bom dia, cara. Parabéns, Tadeu, e parabéns pra esse bêbado que acabou de falar aí, Tadeu. Deu muito louco. Rodrigo da Vila Maria.
0: Valeu, Rodrigão. Tamo junto, hein? Essa aqui o Eriston ouviu ao vivo, né? Tadeu, ouvi ao vivo, ri muito.
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0: vento. Ah, no Spotify esse episódio caiu no aleatório. Também ri de novo. E agora na reprise, ri de novo. Que maravilha. Abraço pra você, meu querido. Obrigado por escutar ao vivo e também no Spotify. Nosso podcast do Band. Bom dia.
3: Ô, Tadeu, onde é que você arruma essas músicas aí? Tá doido,
0: mano. Ué?
3: Gol vermelho. Isso aí, bom dia, bom dia, bom dia.
0: Valeu, João. Isso aqui é um clássico do cancioneiro popular, cara.
1: O que é que você faz?
0: É coisa boa.
6: Ô, Tadeu, oi. Bom dia. Rogério de Coxim S.
0: Fala, Roger.
6: Vocês podiam fazer o remake do He-Man. Aquele também foi top, hein? Você tá doido? Tchau, obrigado.
0: É verdade, né? Teve também o live action, né? A gente fez o trailer do He-Man live action. Vou procurar lá no baú do Band Bom Dia pra ver se a gente acha. Valeu, cara. Bom dia.
7: Valeu, bom dia, Movieta. Bom dia, Pidoncio de Caprio.
0: Pidoncio de Caprio depois que o navio afundou, né?
8: Tadeu, tudo bem? Bom dia, Denis, bom dia. Da Zona Norte.
0: Fala, Denis.
8: Ô, Tadeu, você já relembrou o dia que o Movieta perdeu no ar, hein? Deixou escapar. E muito esse dia.
0: Cara, eu acho que eu tenho um dia. Eu acho que eu tenho um dia que o Vinheta ou o Pidonço. Deixa eu ver, peraí, deixa eu ver aqui. Deixa eu ver, acho que deve ter alguma coisa aqui. Peraí. Ó, eu tenho um esse aqui, ó. Peraí, peraí.
9: Antes, só um pouquinho, só pra gente saber o que você faz. Você faz o quê?
10: Eu sou dona de casa.
0: Ah, meu, você ouviu isso? Ah, o Diguinho tava aqui com a gente ainda na época. Que coisa, hein? Tem um outro aqui que eu não sei porque tá escrito meu nome. Tá escrito Puntadeu. Gente, eu juro, não fui eu.
11: Nada demais, meu amor. Esse...
0: Olha!
11: Gente, o Lúcifer chegou. Cheiro de enxofre.
0: Ai, como a gente é besta, né, cara? Oi.
3: Bom dia, Tadeu.
0: Bom dia.
3: Beleza?
0: Beleza.
3: Ô, Tadeu, uma vez você tentou imitar o Pidonço, vai de novo, mete bronca, aproveita que ele tá de férias, né?
0: Posso falar, na hora do ronco, vários ouvintes entram com a gente ao vivo e quer dar bom dia pra todo mundo e não saca que o Vinheta e o Pidonço não estão aqui, eu tô imitando os dois pra preencher o espaço.
12: Bom dia, turma. Oi. Da Band. Gente, eu não tô aguentando aqui dentro do ônibus de tanto dar risada, o povo tá olhando até pra minha cara, mas eu ri demais dessa história do Titanic. Meu Deus, como vocês é demais, vocês é maravilhosa. Beijos, eu sou Nora aqui de Suzano.
0: Ô, Nora, um beijo pra você, bom trabalho aí, obrigado pela audiência, viu, menina? 5h39, ó, o Severino tá chegando, hein?

0: aí?
1: Cheguei, bom dia!
0: Muito bom dia, rapaz! Oxi, bom dia,
2: seu Tadeu! Fala, comedor de jumento!
1: Vocês, a vira na fé do ra! Como é que tu tá, seu Tadeu?
0: Muito bem, muito melhor agora, seu Severino, muito melhor.
1: É muito melhor agora, porque só porque eu posso contar uma coisa, seu Tadeu.
0: Conte.
1: Tu é diferenciado,
0: rapaz. Eu não digo isso não, rapaz.
1: E tu, eu tava ouvindo agora ali, que a gente vem andando nos corredores da Band FM, da sua rádio do seu jeito, do Grupo Bandeirantes de Comunicação, e tem uns rádios ligados, ouvindo vocês. Tava vendo esses negócios de casamento, exato.
0: Rapaz. Tu tá solteiro, não tá, Severino?
1: Eu tô.
0: Tu tá solteiro,
1: como,
0: né?
1: Como diz a música, eu xoxoteiro. Mas eu já fui casado, né, macho? Tem meus pirraios, já fui casado, todo mundo. E olha que macho, né? Eu não lembro. Deixa eu me lembrar aqui.
0: Diga.
1: No tempo de mil e mil e nada, na casa de dos apóstolos, quem era casado com quem? Por exemplo, os 12 apóstolos.
0: Rapaz, posso falar? Não sei se eles eram casados, não.
1: Tinha mulher no meio?
0: Eu não lembro, não. Eu acho que não, viu, rapaz?
1: Eu não manjo de teologia, né? Me responde, que eu sei que tu tem conhecimento sobre o caso.
0: Diga.
1: Eram 12 apóstolos.
0: Sim.
1: Tinha mulher no meio?
0: Não tinha, era só 12.
1: Vai, machismo, não é. Deixa eu dizer. Vou falar ainda porque é machismo. Não é. Já pensou. 11 apóstolos e uma mulher no meio. Eles decidindo com Jesus, decidindo. Oi, nós vamos seguir rumo a Belém. Nós vamos pegar uns camelos, pega umas jeguinhas e vamos. Pronto, lá vem ela, a apóstola. Eu não vou. Por que você não vai, mulher? Eu não vou montada num camelo. Eu não quero. Eu quero um Uber. Já pensou? Já ia atrapalhar tudo, macho. Não é?
0: Ou seja, o senhor hoje é um homem feliz.
1: Ai, tô bem, tô de TPM. Já pensou? Jesus fazendo uma reunião e a mulher. Ai, onde tem um absorvente? Rapaz, não é por nada, não. Ou se não, ela que ia dar um jeito em tudo também. Porque homem também pode fazer bobagem.
0: Seu Severino.
1: Desculpe, vice macho.
0: Não, fique tranquilo.
1: E aí, diga.
0: Ou seja, o senhor é um homem feliz hoje, né?
1: Graças a Deus, Nossa Senhora Aparecida, Padre Padicisco, que me abençoe. Rapaz, eu posso dizer uma coisa?
0: Diga.
1: Eu tô numa fase, seu Tadeu, macho velho. Assim, eu não digo curtir. Não, eu tô também me enfiando o pé na jaque, como diz. Até porque, ao invés de enfiar o pé na jaque, eu enfio a língua. Eu adoro uma jaca. Pai do céu, quer eu ficar feliz?
0: É uma fruta cheirosa, né, rapaz?
1: Cheira, né? Tabaca. Rapaz, posso dizer? Manhinha. Dona Carol, Deus o tenha. Manhinha chegava. Manhã te usava um saião, assim, uma saia bem grande.
0: Carol.
1: Saiotão. Aí, Dona Carolina. Aí, ó. Ela sentava no chão, assim, ó. Colocava a jaca aqui, ó. Bem no meio das pernas, assim, em cima da saia.
0: Sei.
1: Abria no meio e chamava os pirraios. Eu, meus irmãozinhos, minhas irmãs, rapaz, aquela girava em volta de manhinha. E manhinha só aqui, ó, na jaca. Tome bago. Tu já comeu bago? Já socaram o bago na tua boca?
0: Lá ele.
1: Bago de jaca.
0: Já comi jaca, sim.
1: Jaca.
0: Já comi, muito bom, muito gostoso.
1: Tem gente que não gosta, mas isso é normal, né? Que seria do mundo se todo mundo gostasse do azul? Isso é uma frase que realmente tem lógica. Porque,
0: isso é verdade.
1: Rapaz, não gosto de jaca, tá bom. Tem gente que não gosta de banana, tem gente que não gosta de maçã.
0: Exatamente.
1: E aí por aí vai. Eu me lambuzo de jaca.
0: Tu gosta mesmo.
1: Eu gosto de jaca.
0: Fruta favorita.
1: Pinha
0: também.
1: Aqui o pessoal chama de fruta do conde.
0: Adoro,
1: mas você chupa, já chupou o caroço? Lá ele, rapaz. Mas é bom, viu,
0: Severino?
1: Mas se falar em chupar é comigo mesmo, eu... Não, é verdade, mano, e uva, gosto de jabuticaba. Eita!
0: Dizer, é fruta que chupa, tu tá dentro.
1: E é, até porque é treina.
0: Tipo banana que você morde.
1: Não,
0: você não,
1: não até
0: banana, tu não gosta.
1: Não, eu como. Não, nossa, banana. Eu como.
0: Se eu colocar uma banana na tua mão, sem problema.
1: Não tem problema nenhum. Lá ele.
0: Lá ele.
1: Lá ele virar na fé do rato, mano. Tu tá com fuleiragem, é?
0: Lá ele.
1: Seu baitola! Tu tá com fuleiragem, é?
0: Não tô, não, seu filho. Não tô, não.
1: Tá me confundindo? Tá me confundindo com teus parentes, seu porra?
3: Rapaz, eu te mando meter a viana no bucho, colocar suas tripas de cagar pra fora.
0: Oxi. Ai, meu Deus.
1: Meto-lhe que... o dedo no cagador. Tá me confundindo? Hein? Tua fico... fabriquinha de bosta?
0: Eu fico feliz que você tá bem, seu Severino. Pra mim é sempre um prazer conversar com o senhor.
1: Viu? Ah, eu sempre fico feliz e de verdade. Aô, aô, vida de gada, aô.
0: Manda bois, manda bois, manda.
1: Eu gosto de muita fruta, maçã, banana e jaca. Gosto de fruta, mas também como carne de vaca, ô. Tem muito gosto, tem gente que não gosta. Vai pra lá, seu maldito, bota o dedo na fabriquinha de...

0: está ouvindo aqui o Band Bom Dia. O Gabriel, de alguma forma, o Gabriel tem o pum do pidôncio. Ele mandou pra gente aqui, vamos ouvir se é mesmo. Deixa eu ouvir aqui, peraí. Putz! Pô, esse foi forte, hein? Esse foi forte, hein? Eu não sei como ele tem, mas tem.
1: Ficam todos coxos.
0: Mas um abraço pra você aí, olha. Ó, pediram aqui o trailer do He-Man, eu achei no baú do Band Bom Dia, a gente vai ouvir agora, por coincidência foi um pedido do Edmilson, o Caipira. Pediu, a gente fez aqui o trailer do He-Man do live action. Mais uma grande atuação aqui dos atores Pidoncio, Homem Vinheta, num grande trailer que você vai acompanhar agora com exclusividade no Band Bom Dia. Vamos fazer? E aí, mas quem que vai fazer o quê aqui?
2: Ah, é o trailer.
0: É o trailer do filme.
2: Ah, então
0: aí
2: tá.
0: Tem que ter o He-Man, tem que ter o Gato Guerreiro.
2: Tá, então vamos fazer o seguinte, ó. O Vinheta, você podia ajudar?
3: Pô, cara, se eu puder entrar no filme, mas como é que só tu, tá? Como é que eu não sei como ela vai fazer?
0: Vou...
2: Peraí.
0: Você pode fazer a voz do He-Man. Você tem um vozeirão, né?
2: Então você faz o He-Man, Vinheta, você faz o He-Man. Você tem um perfil que o He-Man usa aquele Crockett, né?
0: Isso.
2: Usa exatamente. O topzinho e tal.
0: Exatamente.
2: Então você faz o He-Man.
0: Uhum.
2: Ah, eu já sei. Eu vou ser o Gorfo.
0: Você vai ser o... Você vai ser o Gorfo. Tá bom. Mas você também consegue fazer a voz do é Caveira, né? O nome do vilão?
3: Esqueleto.
0: O Esqueleto. Você consegue fazer a risadinha do Esqueleto, Pidão? Você tenta... Igualzinho.
2: Então,
0: fala He-Man.
2: He-Man.
0: Vamos fazer, então.
3: Pera, parou. E o Tadeu?
0: Eu vou ser o quê?
2: Ó, no filme do He-Man tem a She-Ra, não?
3: Peraí, pô.
0: Pode ser, eu acho que vai ter a She-Ra também, né?
2: Não, hoje eu vou dar um papel legal. Você vai ser o Gato Guerreiro.
0: Tá, como é? Ele fala meio assim, né? Com medo, não é?
2: É, você tá, é o primeiro, o medroso.
3: E depois ele fala assim.
2: Isso, mas... depois você fica. Você tenta ficar machão, vai ser difícil.
0: Vamos lá então? Vambora, vamos lá, gente.
4: E no capítulo de hoje, He-Man vai enfrentar, como sempre, o seu inimigo esqueleto. Começa agora, He-Man!
3: Ah, mas pera. Ah, o Pacato! Era o Pacato! Peraí, começa de novo.
0: Era o...
3: Pacato.
0: Mas quem que era o Pacato?
3: Não,
0: mesmo?
3: O Pacato, depois o Pacato que vira o Gato Guerreiro.
0: Ah,
3: então você é o Pacato.
0: Sim, o Pacato.
3: Tá,
0: o Pacato. O Pacato fala com medo, assim. Né?
3: Isso é medroso,
0: né? É medroso, ô He-Man.
3: Ei, Pacato!
5: Ô He-Man!
3: Hoje nós vamos pegar o esqueleto, Pacato.
5: Ai, eu estou com medo.
3: Não, não fique com medo. Bom, se bem que eu sou o príncipe Adam. E antes de me transformar em He-Man, eu também tenho medo, Pacato.
5: Deixa eu te perguntar uma coisa. Você não trocou a minha caixinha de areia?
3: Ah, Pacato, mas também você anda tão cagão. Pacato!
5: Oi, He-Man.
3: Cadê o Gorfo?
6: Eu tô aqui, He-Man! Eu tô aqui, He-Man!
3: E aí, Gorfo, o que anda fazendo?
6: Ah, He-Man! Eu ando caminhando por aí, He-Man!
3: Ei, Pacato! Você anotou pra mim que hoje eu tenho manicure?
5: Não, eu esqueci de anotar, príncipe Adam.
3: Lembre também que hoje eu vou fazer bronzeamento artificial com fita.
5: Você não vai me levar pra castrar, né?
3: Depende, se você se comportar, não, tá bom?
6: He-Man! He-Man! Eu tô com fome!
3: Calma, Gorfo!
0: Gorfo! Tô falando aqui que é Gorpo!
3: Não!
0: Aqui é Gorfo,
3: aqui é
0: gente.
3: Aqui é Gorfo.
0: Aqui é Gorfo.
3: Ele nasceu de uma gorfada.
6: Ai, He-Man, você é bobo, He-Man. Eu vou destruir você, He-Man.
5: Ei, Príncipe Adams, é o Caveira.
3: Pacato.
0: Ah, não, o esqueleto. Eu sempre confundo.
3: Macato, é o esqueleto. O que, que nós vamos fazer? Vem cá, vamos fugir.
6: Oi, você não pode fugir, He-Man. Não pode. Você é o He-Man, lembra?
5: Não seja cagão.
6: Você se transforma de príncipe Arnold pra He-Man.
3: Ah, obrigado, Gorfo. Então, ai meu Deus, cadê minha espada, droga?
5: Está aí atrás de você.
3: Ai, a espada sempre atrás de mim.
6: Eu vou te matar, He-Man.
1: Pelos poderes de quem que sou, eu queimo a rosca. E você agora, Pacato, se transforma em meu gato guerreiro.
7: Vamos pegá-lo, He-Man.
3: Não, eu não. Você tem que pegar o esqueleto.
6: Duas bestas humanas. Vai ficar fácil de eu acabar com esses dois. Ai, He-Man, e agora?
7: Deixa eu só perguntar uma coisa. Esqueleto, você tomou um Monjaro pra ficar assim, desse jeito?
6: Não, suas bestas, eu continuo fumando. E eu estou com HIV.
0: Poxa, ficou pesado.
3: Aí
0: agora.
3: Pesou.
0: Aí pesou.
3: No, faz a voz do cinema e chama pro filme.
1: Ei, gato guerreiro. Não podemos fugir do esqueleto.
6: Vocês não sabem o que vão fazer.
5: Oi, gente, o que, que eu tô fazendo aqui?
3: Geleia?
4: Príncipe Adams. Pacato. Gorfo. Esqueleto. Todo o elenco de He-Man estão de volta. Mais forte do que nunca. Você não pode perder. Vem aí, He-Man. Em um cinema pertinho de você.
3: Ah, eu quero o He-Man, eu quero ver o He-Man, eu quero He-Man. Bom dia. 5h53 agora, gente. Oh, meu Deus do céu. Uma vez. Que coisa linda, hein?
8: Obrigado, Senhor.
3: Realmente emocionante, né?
8: Obrigado, Senhor, que o sol nasceu.
3: Obrigado você, ouvinte da Band FM, pelo carinho, pela audiência. Dá tempo de dar uns cafezinhos ainda, quem quiser, ó, 11 99991 9197, coisa de 2, 3, tá? Pop de cafezinho aqui que a gente vai dar pra você. Oi, bom dia.
9: Rapaz, Thiago aqui de Floripa.
3: Ô, Marretas, quase não dá pra entender o que você tá falando, cara. Mas bom dia, um abraço pra você. Receba o nosso cafezinho aqui. Cafezinho pra Stephanie também. Pro Júnior, quem mais?
10: Cadê o Pinheta, Pidoncio, He-Man? Manda um cafezinho pro tio Paulo, transporte escolar da Preguiça do Opa. Um cappuccino pra tia Luciana.
3: Valeu.
10: Bom dia pra nós.
3: Valeu, meu querido, bom dia.
11: Quero café, quero café.
3: Oi.
11: Gapito e Capajegue aqui na Baixada Santista.
3: Valeu, meu querido, abraço.
12: Bom dia, Johnny São Manuel do Paraná.
3: Ô, Johnny, que é isso? Que desânimo é esse, Johnny? Ânimo, cara, o dia só tá começando. Um abraço pra você, cafezinho aí, hein? Tudo de bom?
13: Ficou melhor que o filme, seu teatro aí, viu? Muito bom.
3: Muito obrigado, viu, Thiago? Abraço pra você, bom dia, boa quarta-feira aí, receba o um cafezinho.
14: Oi. Esse He-Man tá muito gay. Essa ficha, vamos pegar esse gato guerreiro, ele não é de nada.
3: Um abraço, Felipe, tudo de bom, ponto final aqui no Band Bom Dia, porque o Ronco já chegou, já tá preparado aqui, uma pilha de papel, né? Cheia, só o roteiro do programa, né?
15: Isso.
3: Exatamente.
15: Eu vim preparado a noite inteira estudando o que que eu vou falar hoje.
3: Muito bem, já sabe?
15: Não.
3: Mas vem aí a hora do ronco, gente, vambora.
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1: Bom dia, são 6 horas em ponto, gente. 6 em ponto, hora de Brasília. Maravilhosa, excelente manhã de quarta-feira e metadinha da semana já. O alto do cume.
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1: A gente tá aqui, firme e forte, pra mais uma edição da Hora do Ronco.
3: Esta é a sua rádio. E é do meu jeito.
1: Não, não é do jeito do ouvinte, do seu jeito. Tem que falar do seu
3: jeito. Então, peraí, do nosso jeito.
1: É isso aí, pronto, fechou.

0: dia, senhor Pedro Luiz.
1: Muito bom dia, Tadeu. 6 horas desta quarta-feira, 7/10/2026.
0: Muito bem, seu Pedro Zonco, dia corrido que a gente tá vivendo aí na modernidade, né? E às vezes a gente esquece várias coisas. A gente esquece de fazer coisas importantes. E hoje a gente quer saber se o ouvinte precisa anotar alguma coisa, se não esquece. Tem algo que fala, não, eu vou ter que anotar aqui, senão eu vou esquecer. Deixa eu colocar a roupa no varal. Lavar as cuecas. Fazer a janta.
1: Dá uma volta também pelo bairro.
0: O que é que você, ouvinte da Band FM, precisa anotar, senão você esquece?
1: E já esqueceu de uma coisa importante?
0: Conte pra gente aqui.
1: Conta na Band FM na hora do ronco. Esqueci.
0: Ah, começou.
2: Tem que anotar isso aí, seu Pedro.
3: É inevitável. Você

0: Tarde FM, Murilo Huff, saudade estranha aqui na Hora do Ronco, 6:05 agora. Hoje a gente pergunta, o que é que você precisa anotar, senão você esquece? Coisas do dia a dia, algum exame, buscar o moleque na escola, conta pra gente aqui. 11 99991 9197, a palavra-chave qual que é, seu Pedro Luiz Ronco?
1: Cérebro.
0: Cérebro, manda cérebro pra gente aqui. Escreveu cérebro. A Camila já sabe que você vai entrar no ar aqui e vai responder pra gente o que é que você precisa anotar, se não vai esquecer. 11 99991 9197, cérebro, manda aí. Enquanto isso, vamos girar a roleta de piadas do Pidoncio.
2: Casa, baiano, casa, barata, Joãozinho.
3: Vamos lá. Quero mendigo, namorado, padre, papagaio, pastor, português,
4: Arane, religião, profissão.
5: Deixa parar.
0: Amigos.
6: Amigos,
7: é
6: amigos.
7: Bastante amigo, hein?
6: Uhum.
7: Tá viciado essa roleta, hein?
6: Não, é probabilidade, né?
7: Vê isso aí. Quero saber de roubo aqui não, hein? Dois amigos conversando, né? Ah, meu. Acho que minha mulher tá mentindo pra mim, viu? Mas peraí, o que aconteceu? Você achar que sua mulher tá mentindo pra você? Por quê? Né? Ela passou a noite inteira fora, fui perguntar, ela falou, ah, tava na casa da minha irmã. Mas o que você acha que ela tá mentindo? É porque eu tava com a irmã dela.
0: Meu Jesus!
2: Ih, caramba! 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

0: FM, Bruno e Marrone, Boate Azul, ainda ontem chorei de saudade, participação do Chitão e do Chororó, 6 e 9.
1: Eles ganharam agora cachê pra participar?
0: Eu imagino que sim, né, seu Pedro?
1: Tá bom. Eles merecem.
0: Hoje, Ronco, a gente tá anotando as coisas pra não esquecer, hein?
1: É, tem pessoa que esquece fácil, na verdade.
0: É, isso aí.
1: Alô?
0: Alô? Alô? Alô? Ah, não, não, alô? Uma hora vai responder. Alô? Alô? Alô? Alô?
1: Alô?
0: Alô? Alô?
2: Alô? Alô?
3: Alô?
1: Bom dia!
3: Bom dia!
1: Quem é?
3: É o Ademir, de Olímpia.
1: Muito bem. O que você precisa anotar pra não esquecer, Ademir?
3: Olha, eu preciso anotar pra mim não esquecer. Sempre quando eu vou pra São Paulo, os radares que eu tenho que passar.
0: Oh, importante, hein?
3: Muito importante.
1: Você é motorista ou não?
3: Eu sou motorista rodoviário.
1: Motorista rodoviário. Que carga você traz?
3: Eu trago pessoas lá de São Paulo para Barreto.
0: Olha!
1: Ah! E já foi muitas vezes multado?
3: Ou todos os dias.
0: Meu Jesus! Não, multado todos os dias não. Que é isso?
1: Toma cuidado.
0: Não é possível.
1: Vai pegar a multa? E a multa não é de 100, é Ademir.
0: Meu Deus do céu! A hora do Ronco! A hora do... Nossa senhora, eu vou pra casa.

0: molhado.
1: Mande FM, Zé Neto e Cristiano, Pátio do Posto, aqui na Hora do Ronco, 6h14, seu Pedro Luiz Ronco, e hoje estamos anotando as coisas.
2: É,
1: hein?
2: Tem muita gente que é esquecida, né? Precisa anotar. O que você precisa anotar pra não esquecer, senão vai dar problema. Conta aqui na Banda FM, na Hora do Ronco.
1: Primeiro ouvinte, precisa anotar os radar tudo, né? Senão vai ser multado aqui.
2: Vai perder a carta.
1: 11999919197, palavra-chave qual que é?
2: É, veja bem, não é cérebro, não. É cérebro.
1: Cérebro, manda pra gente aqui.
2: 11999919197,
1: cérebro, conta. Ai, ai. Já na Band FM tem essa da Simone Mendes que você

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1: Cerebro, conta.
0: Já na Band FM, tem essa da Simone Mendes que você.

0: estar com vocês, hein? Um beijão, até lá.
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3: Menina? Que é isso, menina? Que é isso, menina? A sua rádio do seu jeito, 6h20. Agora, senhor Pedro Luiz Ronco, hoje estamos anotando coisas para não esquecer.
4: Alô?
5: Alô?
4: Bom dia!
5: Bom dia, senhor Ronco.
4: Quem é?
5: É o Elvis, Jardim Ituranga.
3: Ô Elvis, você tá no Viva Voz, cara? Você tá tão longe a sua voz aqui.
5: Pronto, agora tá o pé.
3: Meu garoto, meu garoto.
4: Elvis não morreu. Ô Elvis, o que precisa anotar pra não esquecer?
5: Ó, primeiro tem que anotar e não esquecer de falar bom dia pra você, um ótimo dia.
4: Pra nós.
5: Bom dia, Vinheta.
3: Bom dia,
5: bom. Bom dia, Pidonça.
6: É, finalmente.
5: Bom dia, Tadeu.
3: Muito bom dia, meu querido.
5: Nelson, bom dia, traz o café.
3: Maravilha.
4: Tá chegando.
5: É, então, meu, com essa vida louca de São Paulo, você sai de casa às 5 da manhã, tá chovendo. 9 da manhã o sol começa a aparecer. 2 da tarde, o sol tá te queimando. 5 da tarde, chuva e frio. Aí você pensa, pô, agora as coisas vai. De manhã você toma meio Rivotril, meio Diazepam. Aí quando é no final da noite, o Corinthians termina de fuder com a vida do peão.
3: Pera aí.
5: Aí, meu, vou ter que tomar um comprimido inteiro amanhã de cada, meu.
3: Pelo amor.
5: Loucura, loucura, loucura.
4: É, pelo visto, você é sofredor.
5: Pô, meu, pior que não sou só corintiano, sou brasileiro. E o brasileiro sofre tanto quanto o corintiano.
4: Eu vou te dar uma receita. Vou te dar uma receita. Pra você não sofrer.
5: Hein, peraí.
4: Corinthians joga hoje às 7h30 da noite em Porto Alegre contra o Inter.
5: Obrigação de ganhar.
4: Vai dormir às 6 da tarde e só acorda amanhã. Você não vai sofrer.
3: Pelo menos não sofre, né?

0: Band FM, Sorriso Maroto, cartão postal, a carta aqui na Hora do Ronco, 6h26, seu Pedro. Hoje a gente tá anotando coisas pra não esquecer, né?
1: Isso. Cabeça oca.
0: É isso. 11 99991 9197, conta aí.
2: Bom dia, Tadeu. Bom dia, Ronco.
1: Bom dia.
2: Rapaz, tem uma coisa que se eu não anotar, eu me esqueço, cara.
1: O quê?
2: É ter que tacar o celular pra despertar, pra acordar, pra trabalhar, senão já era, cara, não acordo de jeito nenhum.
0: É, eu tenho essa sensação também, viu?
1: Ah, eu de sábado e domingo, se eu esquecer de tirar essa porcaria, tenho que acordar 5 horas da manhã quando eu tô, às vezes, né, que quase eu nunca consigo, quando eu tô de folga.
0: É, às vezes, né, seu Pedro?
1: Às vezes.
0: Não é sempre que acontece,
1: não,
0: né?
1: Não.

0: Band FM Léo Magalhães, 24 horas aqui na Hora do Ronco, 6:30 agora, a informação pede passagem.
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0: Homem com tornozeleira eletrônica foge da casa da amante e é encontrado só de cueca. Sim. Um caso envolvendo uma traição tem repercutido em Piraquara, na região metropolitana de Curitiba, por conta da sua linha do tempo curiosa. Segundo relatos, um homem monitorado por uma tornozeleira eletrônica estava na casa de uma mulher casada quando o marido dela acabou chegando mais cedo. Temendo flagra do corno, o homem, ainda de cueca, decidiu fugir pela janela e pulou para o terreno do vizinho. Porém, ao acessar a casa ao lado, o fujão foi recebido por pelo menos 6 cães de guarda da propriedade. Sem ter o que fazer, ele subiu em cima de uma árvore para fugir dos animais e precisou recorrer ao resgate de policiais. Assim que chegaram ao local, os policiais precisaram escoltar o homem para fora e ainda solicitaram uma calça para ele. Como o proprietário da casa não formalizou uma queixa por invasão, a ocorrência foi encerrada no próprio local e o homem foi liberado na sequência. Os comentários, ele, o delegado Pedro Luiz Ronco.
2: Eu vou dizer uma coisa. Minha mulher tá louca pra eu colocar uma tornozeleira.
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0: A hora do Ronco! Pede pra ela colocar, seu Pedro, é melhor. Sabe, deixa eu se perder no meio do caminho aí?
2: É verdade.

0: Band FM, Simone Mendes, direitos iguais aqui na Hora do Ronco, 6h35, seu Pedro. E hoje nós estamos perguntando o quê?
1: Ah, o que você precisa anotar pra não esquecer. Cabeça vazia, entendeu? É muito importante. Anote direitinho. Já esqueceu de anotar? Conta na Band FM na Hora do Ronco.
0: 11 99991 9197, a palavra-chave hoje.
1: Cérebro.
0: Cérebro. Mandou cérebro, a gente liga pra você, você conta pro Ronco. O que é que você precisa anotar, senão você vai esquecer?
1: Conta pra mim.
0: Conta aí. Não saia daí. Já já tem muito mais músicas aqui na Band FM. 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

0: Band FM, a sua rádio do seu jeito. É a hora do ronco, 6h41 agora, seu Pedro. E tem ouvinte na linha, viu?
1: Alô?
2: Bom dia, Ronco.
1: Bom dia, quem é?
2: É o Antônio, motorista, Ronco.
1: Muito bem, Antônio, motorista. Você é muito esquecido, Antônio?
2: Sou, Ronco.
1: O que que você precisa anotar sempre pra não esquecer?
2: Os nomes das pessoas que eu tenho que conversar às vezes. Como eu tenho bastante chefe e pessoa que eu trabalho junto, às vezes troco o nome das pessoas.
0: Eu sou assim.
1: Você trabalha com o quê?
2: Eu faço entrega de peça de elevadores.
1: Peça de elevadores?
2: Isso.
1: E você esquece o quê? O nome do zelador? De quem?
2: Não, nome dos técnicos, nome do zelador. Às vezes eu falo com a pessoa e depois esqueço o nome dela.
1: Você esquece de levar a peça errada também, não?
2: Também.
0: Meu Jesus amado!
1: Não quero que conserte meu elevador.
0: Já anota aí o nome dele, gente.

0: Pressionados, sem juízo.
1: Pera aí, é muito tarado aí, seu Pedro.
0: Ah, não. É, tá errado, eu falei.
1: Leonardo sem vergonha e sem juízo. A história de Pedro Luiz Ronco. 15 para 7 agora.
0: Por que isso?
1: É, homem vinha.
0: Por que você gosta de me humilhar?
1: Não, nunca, seu Pedro. Jamais, momento algum. Vinha tão hora do que, meu querido?
2: Vira aula de inglês para vocês.
1: Com o Tite Epidôncio Pidunga da Silva.
3: Oi? Que não, o que foi, filho? Não, não. Agora não. Acabaram de chegar. Vim no banheiro, não. Ah, não, e mas, também...
1: Mas se for uma emergência, professor.
3: Oi?
1: Se for uma emergência.
3: O que você quer fazer? Um ou sete?
1: Que sete? É um ou dois? Hã? É um ou dois, não,
3: não
1: tem sete.
3: Não, porque um é Chico coço ao nariz. Tem um monte de coisa até chegar no sete.
1: Entendi. Tá bom. Ô, Tite Epidôncio, pronto pra mais um dia de aprendizado?
3: Não.
1: Bom, pelo menos foi sincero.
3: Não, sou sincero, não posso mentir. Não
1: pode mentir pros alunos, né?
3: Não, hoje eu não tô. Minha cabeça.
1: A sua cabeça não tá legal.
3: Não tô bem, eu não posso chegar aqui e mentir, né, Aninha? Posso chegar aqui e mentir, filho?
1: Tá bom, tá certo.
3: Senão eu tô enganando os meus alunos. Uhum. E eu não posso, Jadil.
1: É isso aí,
3: tá? Então, mas tenho que dar aula. Não importa, igual vocês aqui. Problema da porta pra fora.
1: É isso.
3: Entrou aqui, vai trabalhar.
1: É isso aí.
2: Vai quebrar o computador, pô. Quase fura a tela.
1: Como é que ele vai saber a diferença, né?
3: Do quê?
1: O Felipe Andarilho.
3: Por que Andarilho?
1: Não sei, não sei. Tá escrito Felipe Andarilho aqui.
3: Então vai ficar Felipe Indirilli.
1: Felipe Indirilli. Ele quer saber, professor, o significado de DISC. DISC.
2: É, cara.
1: É, meu.
2: Comentando isso ainda hoje aqui, viu?
1: É.
3: Você quer dar aula no meu lugar? Já não tô bom?
2: Tô bom, você dá aula no meu lugar aqui. Não, vai, só tô comentando.
1: Quer ser substituto?
2: Querendo te ajudar.
3: É, então, porque não tem o professor substituto?
1: Tem, isso mesmo aí. Então,
3: palavra,
1: é? É DISC.
2: Então.
3: É. Ih, negócio de fofoca isso aí.
1: Fofoca?
2: O que tem a ver, né?
3: É. Oxê. É igual chegar pra você e. Isso é fofoca. Chegar pra você. Ô, Jadeu. Ah, deixa eu te contar. O Robson Ramos tava lá conversando com o Marcelo Dias, tava com o Fernando, o pessoal todo, né? Com o Marcelo Leite, todo mundo conversando.
1: Café.
3: É isso aí que você falou. Tudo conversando. Você acredita? É, porque começaram a conversar e diz que você não gosta de mulher.
1: Que legal.
0: Não é fofoca.
1: Ô, repetente, você fica quieto aí. Fica quieto.
2: Não é.
1: Ô, professor, primeiro que DISC não tem nada a ver com fofoca.
3: É, DISC falou, DISC.
1: DISC é disco em inglês. Disco. E eu gosto de mulher, tá? Eu gosto de mulher.
2: É, e eu provo isso, tá, meu lindão?
1: Peraí. Peraí, comprova.

0: FM, Henrique e Juliano, quase algo aqui na Hora do Ronco. 9 para 7 agora, gente, bom dia.
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0: Ronco. Hoje, seu Pedro, estamos perguntando o quê?
2: Ah, coisas que você anota para não esquecer.
0: É isso, o que que você precisa anotar para não esquecer? Pode gravar sua mensagem aí, que a gente vai tocando aqui durante o programa, tá? 11 99991-9197.
3: Ô, seu Ronco.
0: Pois
3: bom
0: não.
3: Dia.
0: Bom dia.
3: Bom dia, Tadeu.
0: Bom dia.
3: Oh, o que eu preciso para anotar mesmo para mim não esquecer é de pagar documento de carro, sabe? Nesses dias, o guarda parou eu e falou assim, ó, seu carro pode rodar até dia 30. Aí eu falei pra ele, que beleza, você me avisou. Assim, eu vou pagar rapidinho, senão você me prende. É o Reginaldo de Pouso Alegre, valeu esse guarda, viu?
0: Se não é o guarda, hein?
2: Reginaldo, tem uma coisa que eu não vou esquecer nunca, é pagar o documento do meu carro.
0: Por que roncou?
2: Porque eu não tenho carro. Eu pego carona.
0: É uma bela alternativa, viu?

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1: O quê? Bom... De FM João Gomes e o Pablo, vou te procurar. I love you, baby, aqui na Hora do Ronco. 4 para 7 agora, seu Pedro. E a nossa perguntinha hoje
2: é interessante. Você tem uma cabeça meia. Esquece das coisas, né? Por que você precisa anotar coisa importante pra não esquecer? Conta na Band FM na Hora do Ronco.
1: 11 99991 9197. Conta pra gente aí. Vai anotar o que pra não esquecer?
2: Isso.
1: Palavra-chave qual que é?
2: Cabeça. Não, cérebro.
1: Cérebro. Manda cérebro aí. Mandou cérebro, a Camila sabe. Você tem história pra contar, vai ligar pra você e você vai ter a honra de falar aqui com Pedro Luiz Ronco na Band FM.
2: Muito obrigado.
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0: A sua rádio do seu jeito, 7:03, seu Pedro.
1: 7:03.
0: Quero saber se o senhor vai contar depois o que é que o senhor precisa anotar pra não esquecer.
1: Daqui a pouquinho.
0: Vai contar daqui a pouco aqui na hora do ronco? Tá. Daqui
1: vocês
0: a pouco.
1: Vamos ver que é interessante.
0: Perfeito. Daqui a pouco tem Lorota também, tem Momento do Ronco, tem também o Vamos Rir com Pidôncio, tem o Zap Zap do Ronco também,
1: tem,
0: né?
1: Tem o fim do programa.
0: Tem o fim do programa também. E tem ouvinte na linha, Ronco.
1: Alô?
2: Alô, hein?
1: Alô, hein? Alô? Bom dia!
2: Bom dia!
1: Quem é?
2: É o Hamilton.
1: Hamilton.
2: Vindo trabalhar, tá bom.
1: Muito bem. E o que que o Hamilton não escreve pra não se esquecer?
2: Posso dar um bom dia aí pro...
1: Pode, Hamilton.
2: Bom dia, Tadeu.
0: Muito bom dia, meu querido.
2: Ô, Pedro, você tá aí?
3: Tá aqui, filho da mãe, bom dia.
2: Bom dia.
1: Certo.
2: Ronco.
1: Sim.
2: Então, eu tenho mania de esquecer minha marmita.
1: Esquecer a marmita?
2: É, a minha marmita. Eu, quando eu chego em casa...
1: Sei.
2: Quando a janta tá pronta, a primeira coisa que eu faço é a marmita. Aí, quando eu levanto de manhã, tomo meu café, a primeira coisa que eu esqueço é a marmita.
0: Quer dizer...
2: O que que eu tô fazendo? Tudo eu faço, eu deixo, pego minha marmita geladeira e ponho na porta. Se eu passar pela porta, eu vou chutar a marmita. Aí eu vou levar e trazer.
0: Às vezes eu faço isso também.
1: Hamilton, quem é que faz a sua marmita?
2: Quando minha mulher tá bem humorada, ela faz a comida. Senão é eu.
1: Aí eu esqueceria.
0: Sacanagem. Ronco.

0: Band FM, Gustavo Lima, bala alojada aqui na hora do ronco 78. Agora, gente, bom dia!
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2: Aí, fala sério, fala sério.
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3: Corria o ano da glória do senhor.
0: Corre!
3: 1965.
0: Mas muito recente, hein?
3: Garoto, jovem, Pedro Luiz, Colégio Maria José, primeiro científico. E tinha aula de química orgânica.
0: Ah.
3: Ah, você tinha que decorar, né? Tinha de química orgânica sempre com carbono. Então, com carbono, uma forma seria metano. Dois carbonos, etano. Três carbonos, propano. Quatro carbonos, butano. Cinco carbonos, pentano. Então, eu tinha que decorar. Então, eu fazia uma colinha.
0: Olha aí.
3: Metano, etano, propano, butano, pentano. O que que eu escrevia? Para o professor não saber que eu tava colando.
0: Atenção, dica aí do ronco para você que quer colar na aula de química, né?
3: Isso. Metete na própria but e pente. Então, metano, etano, propano.
0: Tá, tá bom.
3: Eu sabia que met é metano.
0: Tá, tá,
3: met,
0: tá.
3: Et, próprio, metete na própria but e pente.
0: Muito.
3: E passava dia.
0: Olha aqui dele colando. Olha aqui.
3: Colando.
0: Por isso tá aqui hoje na hora do ronco, né?

0: também.
1: O filho também.
2: Ô, mãe!
3: Sai da correria.
1: Chegando, galera.
3: Faz sua função. Oh. Mas nunca faz mal pra nenhum cidadão.
1: Você curtiu? Você curtiu esse ambiente ali? Ó, esse ambiente é bom, ó. Bem cedinho.
3: O dia já clareou. Dá um beijo na mãe.
1: Beijo, mãe.
3: E sai com seu valor.
1: Peço mesmo, peço mesmo.
2: Ô, Loratão, bom dia, tudo bem, cara?
1: Eu tô bem, mas se melhorar, melhor. E você?
2: Se melhorar é 100%, Lora.
1: 100%.
2: Sabe que hoje, na hora do vamos, a gente tá meio nostálgico aqui.
1: O que aconteceu?
2: De
1: conta pra
2: tempo.
1: Mim aí, Malara.
2: E eu sei que você, quando tá no show Vamos Rir, saudade, inclusive,
1: sim,
2: né?
1: Sim, sim.
2: Quando você tá no show Vamos Rir, você pega esse clima nostálgico, né? Saudade das coisas de antigamente.
1: Verdade,
2: né?
1: Inclusive, um abraço pra todo mundo aí que vem perguntando show Vamos Rir. Aguarde, aguarde. É bom dar um tempinho também, daquela relax, os ouvintes também, pã, fica na dele, daqui a pouco a gente vem com tudo, mano.
2: É melhor um ar que saudade do que, nossa senhora, não, já encheu o saco.
1: É o que já tava acontecendo. Deixa eu te falar. A gente tem que saber a hora de parar, né, Tadeu?
2: Lora, conta pra mim, no seu tempo, fala coisas que você sente saudade aí, hoje já não é mais a mesma coisa.
1: Poxa, mano. E agora, ó, tocou num assunto que me levou agora. Engraçado, parece que eu senti o cheiro do.
2: É uma viagem no tempo. É,
1: bailinhos, os bailinhos. Oh, os bailinhos.
2: Isso aí é bom, hein?
1: Pô, tocava Crazy For You.
2: Nossa senhora.
1: Chama o bombeiro.
2: Chama o bombeiro.
1: Tis Like Doin. Pô, malandro. Tinha músicas assim. Lionel Richie.
2: Nossa senhora.
1: Cara, tinha umas que deixava eu louco no baile. O bailinho já começava, Tadeu? Era. Começava com as agitadas, né, malandro?
2: Começava com as mais putz-putz.
1: De repente,
2: né?
1: Descia aquele globo. Sabe aquele globo cheio de vidro?
2: Sim, sim. Sim, sim,
1: cheio
2: sim.
1: De espelhinho, uhum. A molecada não tinha dinheiro, pegava uma bola de isopor, quebrava o espelho da mãe, colocava, aí descia aquele globo, começava a girar, aí começava as músicas lentas, cara. Lembra?
2: Aí
1: só vai
2: era.
1: Lembrar. Aí era assim, ó. E a molecada de um lado e as meninas do outro. Aí ficavam olhando pro outro pra ver quem chamava quem. Você criava coragem, valeu, vou chamar. Na hora que você ia chamar, vinha um cara e pegava. Dá uma raiva.
2: Ó. Toma.
1: This has got to be the saddest day of my life. Cara, que loucura. Parece que eu tô vivendo esse momento, malandro.
2: Ó.
1: I called you here today.
2: For
1: a bit of bad news. Aí, ó. Toma, aí você começava a dançar com a menina, lembra? A dança antigamente era agarradinho.
2: Rapaz.
1: Eu lembro que quando eu dançava com a menina, dois corpos pareciam um só.
2: Coladinho, né?
1: Coladinho. A mãozinha dela jogada no meu ombro. E eu chegava no vidinho dela, Tadeu. E as cantadas daquela época eram assim, ó. Tirei 100 em matemática. As cantadas, cantadas. Olha só, olha só, olha só.
2: Ó. E o DJ arrepiando.
1: Nossa senhora. Era dois pra lá e dois pra cá, ó. E ali você ficava, mano. Eu lembro que a gente olhava assim no cabelo da menina e escorria, que elas passavam aquele creme rins.
2: O Neutrox.
1: O Neutrox. Era metade das costas era cabelo, a outra metade era água que escorria. O Neutrox escorria até o cox. Você lembra disso, Tadeu?
2: Lembro.
1: Meu, e quando você ficava encostadinho, bem pertinho da orelha da menina, aquele cheiro de cera. Malandro do céu. E não largava, hein?
2: Não largava aqui, ó.
1: Dois pra lá e dois pra cá, ó. E ali você ficava, mano. Eu lembro que a gente olhava assim no cabelo da menina e escorria, que elas passavam aquele creme rins.
2: O Neutrox.
1: O Neutrox. Era metade das costas era cabelo, a outra metade era água que escorria. O Neutrox escorria até o cox. Você lembra disso, Tadeu?
2: Lembro.
1: Ó. Meu, e quando você ficava encostadinho, bem pertinho da orelha,

0: Band FM, Zezé de Camargo e Luciano, toma juízo aqui na Hora do Ronco, 7:20, chegamos ao momento dele, o momento do ronco.
1: Qual que é a pergunta de hoje?
0: O que é que você precisa anotar para não esquecer?
1: Eu sempre, quando vou deitar, pego um papelzinho e escrevo fumaça.
0: Fumaça?
1: É.
0: Pra que, ronco?
1: Pra não esquecer de esconder o cigarro da cliente, senão ela joga fora.
0: Que situação, hein, ronco?
1: É triste, viu?
0: É, dentro da sua própria casa.
1: Isso.

0: já tá na mão.
1: Band FM Péricles JP, até quando? Aqui na Hora do Ronco, 7h23, seu Pedro, hoje nossa perguntinha qual que é?
2: O que que precisa anotar? O que você precisa anotar pra não esquecer? Dá certo? Conta na Band FM na Hora do Ronco.
1: Palavra-chave qual que é, seu Pedro?
2: É cérebro.
1: Cérebro, manda cérebro.
2: Eu tenho cérebro, me lembrei.
1: Tem, seu Pedro, é isso aí. O seu funciona muito bem ainda, né?
2: Não.
1: 11999919197, cérebro, manda aí e conta o que você precisa anotar pra não esquecer. Já, já, na Band FM, tem Jorge Mateus.

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2: Deise já chegou com informações sobre o trânsito pra gente. Oi, Deise, bom dia.
3: Oi, Drica, bom dia pra você também, pra todos os ouvintes aqui ligadinhos na Band FM. Rua São Luís Gonzaga ainda tá interditada por conta de um acidente envolvendo um carro e um ônibus ali próximo ao Largo do Pedregulho. Opção pra você, motorista, é seguir pela Visconde de Niterói. 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Daqui a pouco eu volto.
2: Combinado, Deise. Até já.
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14: 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Essa é a hora do ronco, anotando as coisas pra não esquecer, né, ronco?
15: É. Cabeça.
14: Alô?
16: Alô, bom dia.
14: Bom dia, quem é?
16: É a Rosana de Rio Preto. Bom dia, menino.
14: Bom dia!
16: Bom dia.
14: Rosana, o que você precisa escrever pra não esquecer?
16: Com quem eu preciso escrever, anotar, quando eu coloco alguma coisa no forno. Porque eu esqueço literalmente.
14: E já deu problema de queimar comida, alguma
16: deu.
14: Coisa?
16: Sempre dá, né? Mas o último eu coloquei um bolo no forno e eu fui lembrar 4 horinhas depois só.
14: Meu divino! Tinha só carvão lá dentro.
16: Só o carvão. Na hora que eu tirei, já não tinha mais bolo.
14: Nossa.
12: Você é casada, Rosana?
16: Sou casada.
12: Você deu pro marido?
16: Dei um pedacinho.
12: E ele gostou de comer seu bolo?
16: Ah, quem ama faz de tudo, né?
12: É, até comprou de esposa.
14: Ah, já mora, hein?

0: Band FM, Maiara e Maraíza, felizes para sempre aqui na Hora do Ronco, 7h34, bom dia, boa quarta-feira pra você. Homem vinheta, que momento é esse, cara?
1: É uma verdade que ele está aqui. É uma verdade que a gente não acredita, mas tem gente que gosta.
2: É engraçado, você fala como se eu fosse um...
1: Não, peraí, calma. E claro que ele é sucesso. Pidôncio. E o momento, vou morrer. Falei pra você?
2: Tá bom.
0: É.
2: Choroba, né? Então,
0: mesmo.
2: Tomara se alguém. Poló, Pepe, duvidar. De
0: que você.
2: Popó, é capaz?
0: É capaz?
2: Manda pu.
0: Manda pu. É isso.
1: É, cara, às vezes as pessoas. Você sabia que as principais pessoas. Pidonço, já que você comentou nisso. As principais pessoas que podem fazer você não crescer são os amigos e a família?
0: É, cara. Filosofias do vinheta aí, hein, meu?
1: É, cara, porque inimigo, ele só fica torcendo contra, mas ele não fala nada. Agora a família fala, ah, não faz, não vai dar certo, fica aqui, cuidado. Os amigos também, ai, poxa vida, você não vai conseguir.
2: Aí o cara que é fraco, ele se reprime.
0: Posso falar? Nos stories, posso stories? Tem curtida de todo mundo, menos de amigos e família.
2: De amigos, se você monta um negócio, amigo e família não vai lá e curte e não prestigia.
0: Exatamente.
2: É engraçado isso, né?
0: É engraçado, né, Pidonço?
1: Por isso que eu falo, família, quanto mais longe, melhor.
0: Pidonço, sorte sua que você nasceu, foi achado numa caçamba de entulho, né? E aí você não tem família, né? Peguei um ponto fraco aqui.
1: É, agora você também, Pinocchio.
0: Ô, Tatariô. Pesou o clima aqui e agora é o momento, vamos rir.
2: É, vamos lá.
0: Pronto, vamos embora.
2: Ô, Jadeu! Floresta!
0: Floresta!
2: Floresta, tal, tá, olha, vou falar, tem cada floresta, Jadeu.
0: Tem árvore, né?
2: Oi? Não? Na floresta não, tem aquela. Olha, Jadeu, tem hora que eu tenho. Olha. Aí, a Aninha ria lá. Deixa eu falar, Jadeu. Floresta, e sabe o que tem ainda? Ainda? Tem tribos de índios que são. O homem branco não chegou ainda.
0: Pô, sorte a deles, né?
2: Aí tem aquela tribo, o pessoal que come gente.
1: É
2: swing, não é? Não, cala a boca, meu!
1: Desculpa, eu.
2: Que tribo é essa?
0: Também essa tribo.
2: Que tribo é essa? Nunca ouvi falar, mas enfim. Canibal.
0: Canibal que chama. Canibal. Ah, tá.
2: Aí tava o canibal pai e o canibalzinho, filho. Os dois caminhando mão dada.
0: Tá.
2: Canibal pai, canibal filho. Tava dando um rolê na floresta. E umas compras, né? Aí então, de repente, eu saio de trás de uma árvore. Uma loira. Uma coisa mais linda. Tipo, tá vendo a Aninha com esse vestido vermelho lindo que ela tá?
0: Ela tá maravilhosa hoje, né?
2: Tá, então, a dama de vermelho. A loira saiu com aquele vestidão vermelho lindo. Olha. Trabalhada no cross creek.
0: Eita!
2: O pai ficou olhando, o menino ficou olhando. E aí o pai falou, pô, vamos levar essa loira pra casa, viu? Aí o menino, ô, pai, que legal, pai, que bom, eu tava com fome, a gente vai comer ela? Não, vamos levar ela pra casa, deixa ela lá, a gente assa sua mãe.
0: Já tá lá há bastante tempo.
2: Já tá lá.
0: Já tá maturada.
2: Já. Sei que a carne já tá velha e dura, mas vamos comer tua mãe.
0: Essa é boa.
2: Vamos assar ela.
0: Carlão gostou.
2: Carlão, quem curtiu, Carlão?
0: Muito boa, mesmo.
2: Pois não, seu Pedro.
3: Canibal, se ela não tivesse um braço, eu falaria, tô comendo.
0: Vamos lá, gente.
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0: De pouquinho em pouquinho.

0: Band FM, Eduardo Costa, imagina eu aqui na Hora do Ronco, 19 para as 8 agora, gente.
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0: Estamos perguntando hoje, Ronco.
2: O que que você precisa escrever para não esquecer?
0: Conta aqui, 11 99991 9197, o WhatsApp tá online.
3: Bom dia, Ronquinho.
0: Dia.
3: Bom dia, Tadeu, seu lindo.
0: Bom dia.
3: Bom, eu ando esquecendo de tudo, gente. Eu tô na menopausa. Então, minha geladeira é cheia de post-it. cheia, anotação de tudo, porque senão eu esqueço.
0: Olha.
3: Meus filhos nem perguntam mais pra mim, vai na geladeira e olha. Beijo, Cristina, aqui de Guarulhos.
0: Um monte de papelzinho na geladeira anotado as coisas pra não esquecer, seu Pedro.
2: E o filho passando fome.
4: Bom dia, Pindonço. Bom dia, Tadeu.
0: Dia.
4: Bom dia, Vieta. Bom dia, seu Ronco.
0: Bom dia.
4: Tudo Bandi?
0: Tudo Bandi.
4: É na Rivalda de Barreiras, Bahia. Oh, meu Deus do céu, o que eu esqueço é o aluguel, misericórdia, todo mundo esquece esse maldito desse aluguel. Cheiro pra vocês.
0: Um cheiro, tem que anotar, é, poxa vida.
2: Ainda bem que você não é minha inquilina.
5: bom dia, Ronquinho.
0: Bom dia.
5: Bom dia, turma querida da Band.
0: Bom dia.
5: Então, o que que eu tenho mania de esquecer?
0: É.
5: O dia D. Marido agora deu pra querer marcar na agenda.
0: Oxi.
5: E óbvio, você chega cansada do trabalho, filho pra criar, cachorro, marido, enfim. E eu esqueço, tomo banho, faço minhas coisas e cama.
0: Uhum.
5: Lamento, quer ficar pondo em agenda? Não dá, né, Ronquinho? Um ótimo dia pra vocês, é a Vanessa do Butantã, um beijo.
2: Vanessa, se eu fosse seu marido, também escreveria uma palavra pra não esquecer.
0: O que, seu Pedro?
2: Hot dog.
0: Hot dog? Mas por que hot dog?
2: Não esquecer de pôr a salsicha.
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0: Mas tem que marcar o dia de festinha.
2: É brincadeira.
0: É o fim da picada, né?

0: Band FM, Jorge Matheus, seu astral aqui na Hora do Ronco, 15 para as 8. Agora, seu Pedro, e hoje a nossa perguntinha qual que é?
1: O que você precisa escrever, anotar para não esquecer? Band FM, Hora do Ronco.
0: Tem gente anotando de fazer festinha, seu Pedro. Imagina fazer festinha com data, com agenda.
1: Meu, que dia é hoje? Dia 17. Ah, agora só dia 23.
0: Tá bom, é. 11999919197, palavra-chave qual que é?
1: É cérebro.
0: Cérebro, manda cérebro que a Camila já sabe. Você tem história pra contar. 11999919197, manda cérebro aí.
2: Daqui a pouco, na Band FM, tem Luan Santana.

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13: Deise de volta com informações pra gente. Oi, Deise.
14: Oi, Drica. Trânsito complicado pelo Rebouças, pra você que deixa o centro em direção a Zona Sul, tem lentidão. Opção para você motorista nesse momento é utilizar o Aterro do Flamengo. 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Daqui a pouco eu volto.
13: Certo, Deise. Daqui a pouco a Deise volta com mais informações.
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1: 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Band FM 751, ótima quarta-feira pra gente. Eu fico com você até às 11, hein? Eu sou a Drica. Tudo bem com você aí? Que bom que você tá aqui com a gente.
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0: Band FM Péricles e Ana Castela, Simplesmente Acontece, Laona Prado, Me Leva Pra Casa, Escrito nas Estrelas e Saudades. Vamos falar aqueles momentos que a gente fica preocupado, aí preocupado com o que que você tem que fazer, aí você fica, não, mas eu, mudando de plano, não, mas se eu fizer assim, não, mas se acontecer tal coisa, você fica só no pensamento e não age. Isso é uma forma de procrastinar, né? Que você fica arranjando várias desculpas na sua cabeça para não ter esse movimento, esse primeiro movimento de fazer alguma coisa. De repente, começar um projeto, ligar para alguém, mandar um e-mail, qualquer esse ato de agir, né? Aí a gente fica na nossa cabeça reescrevendo tudo que pode acontecer, não pode acontecer. Aí conversa com alguém, pede opinião. Tudo isso você tá adiando o que você precisa fazer, né? A gente fica com medo de colocar, fazer, né, ter uma atitude, aí diz que é prudência, responsabilidade, mas você tá adiando do mesmo jeito, né? Em algum momento, essa mania de, não, eu tenho que estar muito seguro para fazer alguma coisa, aí você fica travado. É, você fica parado, porque você não age. Gente, o ser humano é imperfeito. A gente pode errar, a gente pode cair, levantar, não dá certo, começa de outra forma, né? Se permita também errar. Que faz parte. Não fica esperando uma validação perfeita ou que tudo aconteça de forma perfeita. Porque às vezes não vai acontecer. Vai acontecer da forma que pode acontecer, né, as coisas. Então, se joga. Entregue-se. Né? Deixa a vida levar o resto. Né? A coisa levar, o caminho seguir. Tem que ligar para alguém? Liga. Tem que ter uma conversa difícil? Vai lá, conversa. Vai começar um projeto, não sabe como, fica... Não vai, de repente não vai ser perfeito, mas vai ser possível. Então não se trave por viagens dentro da sua cabeça. Porque às vezes a realidade vai ser muito melhor do que você imagina. É, só se permita se jogar nas coisas, fazer as coisas. E se não der certo, tranquilo. Pega outra estrada, começa tudo de novo, né? Pega um atalho. É, o importante é isso, é a gente... É, não travar, não ficar parado, congelado, né? Ontem aconteceu isso, ó, a mensagem. Ontem aconteceu isso comigo. Eu tava adiando uma conversa difícil, ó, gente. Ai, vou me estressar. Ai, eu vou me aborrecer. Ai, eu fiquei, ó, meses. Aí ontem eu falei, sabe o que mais? Ah, vou conversar. Se não der certo, eu tento levar de uma forma mais leve essa conversa. E no fim, gente, eu fiz um monte de viagem na minha cabeça e deu tudo certo. Deu tudo certo. Eu estava adiando uma conversa, achando que ia virar uma tempestade, e deu tudo certo. Tá vendo? Aconteceu comigo ontem isso. Então, gente, se joga, vai. Se permite errar, levantar, cair, trocar e mudar de ideia, mudar de plano. Bora viver, gente, bora viver. Todos nós somos capazes. Eu acredito em vocês, tá? Com alegria, né? Sempre! 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
0: Amanhã já está maravilhosa com vocês participando aqui. Já sabe, né, gente? Fiquem à vontade. Manhã Show é toda de vocês. 999-777-030. Manda seu áudio de bom dia. Manda mensagem. Alguém faz aniversário aí do seu trabalho, da sua família? Pode mandar feliz aniversário. A gente vai colocar no ar. Quer mandar uma mensagem de carinho para alguém? Né? Um afago gostosinho? Manda o áudio para cá e avisa a pessoa, ó. Ouve lá a Band FM que vai... Eu tenho um recado pra você, né? Uma mensagem pra você. Vou adorar colocar seu áudio no ar, tá? E claro, sempre participando de tudo que acontece aqui no programa. Tiago, bom dia.
2: Bom dia, Drica!
0: Tudo Band?
2: Tudo Band, Drica!
0: Tudo Band! Ó, hoje é aniversário da Pitty, maravilhosa! Cantora maravilhosa, Pitty, parabéns!
2: Azul, Pitty!
0: Parabéns!
2: Felicidade!
0: Aproveite seu dia, aproveite seu dia... E hoje já sabe, né, galera? 500 dinheiros. Estamos em 500
2: acumulou,
0: reais.
2: Drica,
0: acumuladinha acumulou. A caixa. Estamos aqui.
2: Simbora nessa luta de liberar essa caixa.
0: Estamos aqui, torcendo. Olha, eu tenho uma ideia, Thiago. Vamos comprar pompom, aqueles pompom de torcida? Vamos gravar um vídeo. Vamos gravar um vídeo pros ouvintes, que a gente tá torcendo sempre por vocês, com aqueles pompom de torcida.
2: Com certeza, sempre, todo dia.
0: Sempre.
2: Todo dia.
0: E aí, ó, é, Super 6 das 10, gente. Prêmio bem legal, hein? Voucher de consumo pro Festival Comida de Boteco. É, vocês vão comer bastante. Aproveitar o evento e, ó, só comer coisinha gostosa. 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Então, fica todo mundo aqui comigo pra aproveitar. É, já falei da caixa, né? Já falei da caixa. E o que que tem mais? O que que tem, galera? O que que tem? Vocês já sabem disso. O que que tem também? Paris, mon amour. 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
2: Olha, pra participar desse sorteio desses Kit Kim da Kim Pães,
0: com delícia.
2: Muitas gostosuras, Drica, é muito fácil. 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
0: Exato, mas só concorre quem manda a mensagem. Então já sabe, né? 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E os áudios é bom dia, é mensagem de carinho, é mensagem de aniversário, fiquem à vontade. Diversas formas de participar aqui da Manhã Show e eu quero sempre vocês aqui comigo, participando e fazendo o programa juntinho, todo mundo juntinho, abraçado. E com guarda-chuva aberto. Certo?
2: Segura esse guarda-chuva, hein?
0: Segura o guarda-chuva. Gente, vamos de Luan Santana? Vamos? Chega mais, gente. Excelente dia pra vocês.
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0: Pera que eu vou colocar a vinheta de novo. Ficou baixinha.
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0: sim.
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0: Band FM, agora 8h10. Ótima quarta-feira pra gente. A gente ouviu o Henrique Castro e Menos a Mais, nem pagando. Teve Luan Santana, clone. Olha, vou falar a verdade. O vidro aqui tá todo embaçado. E junto com esse clima, nós temos fumaça. Fumaça no estúdio. Já sabe o que isso significa, né? A nova personalidade, a segunda personalidade, são três personalidades. A segunda personalidade do Thiago chega neste momento.
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0: Porque o Thiago tem três personalidades. O Thiago, o Thiago Guardião e o Thiago Fofoqueiro. Vocês sabem disso.
2: O Guardião chegou.
0: O Guardião chegou. Então, vocês estão preparados para prestar atenção na dica? Dica 1 chegando, gente. 999-777-030. Nome, bairro. Diz que é participar da Caixa Premiada porque ela está acumulada em R$500. Todo mundo olhando pro rádio. Aumentou o volume. Prestando atenção. Vai, Thiago.
2: Muita atenção para a dica 1. Tadã. Meu material pode influenciar a minha utilidade.
0: Aí, gente. Aí. Já vai pensando. É isso aí, eu também já tô pensando junto com vocês. 999-777-030. Coloca nome, bairro e o seu voto. Eu não, nunca, nunca, nunca, já disse nunca, nunca sei o que tem na caixa. Ele não deixa eu chegar perto da caixa, então eu fico pensando junto com vocês.
2: Não pode!
0: Não pode, ele é guardião. Certo, gente? Então daqui a pouco eu vou voltar com mais música, eu e ele, né? Aí já vai virar Thiago de novo. Eu e Thiago, o guardião vai sair. Aí vem Thiago, eu volto com mais música e o horóscopo de vocês. Até já.
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0: si. Primeiro grupo de signo chegando pra você.
1: Áries.
0: A quarta-feira pede equilíbrio e cabeça fria para lidar com exigências da rotina, sem transformar pequenas pendências em cobranças desnecessárias. Mantenha o foco em resolver o essencial com método e precisão. A palavra do dia ariano é autocontrole.
1: Touro.
0: A energia prática do dia apoia o avanço seguro dos seus projetos pessoais e a organização do orçamento, hein? Faça escolhas ancoradas na razão e valorize a estabilidade dos seus passos. A palavra do dia é solidez.
1: Gêmeos.
0: Sua habilidade para sintetizar ideias e articular soluções ajuda a destravar diálogos e alinhar prazos com a equipe. Escolha uma tarefa por vez para manter a eficiência do início ao fim do dia. A palavra do dia é concentração.
1: Câncer.
0: O momento convida ao recolhimento estratégico e ao cuidado com a sua energia emocional, Câncer. Confie na sua intuição ao estabelecer limites claros e priorizar atividades que tragam sossego. A palavra do dia é introspecção. Leão, Virgem, Libra e Escorpião vão chegar já já para você.

0: Band FM, Marília Mendonça, Como Faz Com Ela, e Bruno Marrone com Leonardo, que pescar que nada. Segundo grupo de signos chegando pra você, hein?
1: Leão.
0: Trocas colaborativas e trabalhos em equipe ganham excelente impulso nesta quarta-feira. Lidere com generosidade. Exercite a escuta atenta para incorporar novas visões aos seus planos, hein? A palavra do dia é cooperação.
1: Virgem.
0: Sua visão analítica e rigor técnico continuam garantindo entregas impecáveis nas responsabilidades diárias. Aproveite a clareza mental para otimizar processos e organizar a agenda com rigor, hein, Virgem? A palavra do dia é eficiência.
1: Libra.
0: Libra, com o sol brilhando em seu signo, sua diplomacia natural e magnetismo pessoal facilitam a condução de acordos importantes, viu? Tome a frente das suas decisões com autonomia e leveza. A palavra do dia é harmonia.
1: Escorpião.
0: Sua percepção afiada ajuda a antecipar movimentos e identificar detalhes estratégicos nos bastidores. Haja com discrição e use o planejamento silencioso para estruturar suas próximas metas. A palavra do dia é tática. Já sabe, né? Sagitário, Capricórnio, Aquário e Peixes vão chegar já já para você.
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0: Band FM, João Gomes, aquelas coisas. Agora 8h32.
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7: Band FM 8:37. Que bom que vocês estão aqui comigo, aproveitando a manhã show. Eu sou a Drica. Vamos juntos até as 11, né? A sua rádio do seu jeito. Bora pros áudios de vocês, que a gente adora. Adoro. Já falei que adoro. Giovanni, bom dia.
8: Bom dia, Drica.
7: Oi.
8: Bom dia, Tiagão.
9: Bom dia.
8: Aqui é Giovanni de Duque de Caxias, mais um plantão, graças a Deus.
7: Maravilha.
8: Aqui no
7: Hospital Márcio Vicar,
8: fazendo aquele salgado aqui na cantina do UPA.
7: Oh, delícia.
9: UPA gostosura.
8: E quartou, hein?
7: Quartou.
8: Nós tenhamos um dia abençoado.
7: Amém, assim vai ser.
8: Graças a Deus, e vai ser abençoado.
7: Vai.
8: Então, um alôzão aí pra galera da cantina do UPA aqui do Márcio do Carmo. Um beijão,
7: galera.
8: Pra todos aí. E vamos que vamos trabalhar, que hoje tem muita chuva, hein?
7: É verdade, hoje tem muita chuva. É. Galera, eles ficam ligadinhos.
9: Já.
7: Eles ficam ligadinhos, né? Eles fazem o plantão e ficam ligadinhos aqui na Band FM. Então, gente, bom trabalho pra vocês, bom plantão. Obrigada aí pela audiência e pelo carinho. Mensagem da Patrícia agora. Bom dia, Patrícia.
10: Bom dia, Tidrica. Bom dia, Tiagão. Bom dia toda a equipe da Manhã Show.
7: Oba!
10: Essa rádio maravilhosa que sempre é do nosso jeito.
7: Oba!
10: Bom dia para todos os ouvintes. Que Deus abençoe a vida de cada um.
7: Amém, Patrícia.
10: Que todos nós hoje temos um dia maravilhoso.
7: Uhum.
10: E sempre escutando essa rádio.
7: Ai, sempre. Obrigada.
10: Apesar da chuvinha, né? Mas
7: uhum.
10: Não atrapalha a nossa vida.
7: Não.
10: Aqui é a Patrícia do Engenho Novo. Uhul! Só da Band.
7: Ô, Patrícia.
10: Um do Rio.
7: Oh, que maravilha. Obrigada pelo carinho.
9: Beijo, Patrícia.
7: Beijo, Patrícia. Um dia incrível para todos vocês que estão curtindo. Não mando áudio, não tem problema não, gente. Eu adoro saber que vocês estão aqui com a gente. E uma excelente quarta-feira para todo mundo. Bora de música. Tem Gustavo Lima.

0: Band FM, Márcia Felipe com o Jerry Smith. Quem me dera, de propósito errei, fui moleque. E Gustavo Lima, Bala Alojada. O último grupo de signos chegando pra gente.
1: Sagitário.
0: Seu entusiasmo ganha a sustentação de uma postura mais metódica e comprometida com resultados concretos. Mantenha a visão no futuro, garantindo que as obrigações de hoje estejam bem alinhadas, hein? A palavra do dia é planejamento.
1: Capricórnio.
0: Dia altamente produtivo para estruturar responsabilidades mais exigentes e avançar no trabalho. A consistência no seu ritmo trará progresso visível e um forte sentimento de realização. A palavra do dia é persistência.
1: Aquário.
0: Aquário, momento propício para transformar dinâmicas ultrapassadas e testar novas abordagens na rotina. Abertura para dialogar com flexibilidade trará leveza e soluções criativas ao seu ambiente. A palavra do dia é sinergia.
1: Peixes.
0: As conexões próximas e o convívio direto pedem escuta generosa e colaboração sincera nesta quarta-feira, pisciano. Cultivar a presença e a atenção mútua fortalecerá os laços de confiança. A palavra do dia é empatia. Amanhã os signos voltam pra gente aí pegar energia boa e levar o dia com mais leveza.
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0: Band FM, Natazinho Lima, até quando? Alexandre Pires, Necessidade. É, gente. E você aí que tá nesse, essa chuvinha, né? Chuvinha. Aí você pega o seu cafezinho. Ou pega um chocolate quente. Né? Um achocolatado aí, né? Quentinho, gostoso. Você tirar o seu momento gostosinho. Pode ficar melhor.
1: Pode ficar melhor.
0: Muito melhor. Como pode ficar melhor, Thiago?
1: Com kit Kinder Pães.
0: Exatamente.
1: Fica muito melhor.
0: E como faz? Com os ouvintes que ainda não mandaram mensagem. Como é que eles têm que fazer?
1: Olha, tá perdendo essa chance.
0: Ai, ai, ai.
1: Só mandar mensagem no nosso WhatsApp, Drica.
0: Facinho.
1: 999-777-030. Escrevam lá seu nome, seu bairro e eu quero um super kit Kim.
0: Tá vendo? Quem sabe aí hoje vai ser seu dia de faturar pães, bolos, bisnaguinhas, bolinhos. 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Uma marca, assim, muito sensacional que tá chegando aí no mercado pra gente. E aí você pode garantir seu kit Kim, hein? No final da Manhã Show, já sabe, resultado no final do programa. 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
1: Sabe qual é o melhor, Drica?
0: Qual é melhor?
1: Tem todo dia na Manhã Show.
0: Tem todo dia, tem sorteio, gente. Aí é fácil de você, fácil de você participar. E aí, vai chegar seu dia. Acredite que um dia você vai faturar seu kit Kim maravilhoso, né? Pausa rápida. Já já a gente volta com muito mais música pra vocês. É agora aqui, ó. Tchau. Vai.
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0: É, pessoal, hoje o tempo está instável no Rio de Janeiro. A quarta-feira será de céu nublado e a previsão de chuva moderada a qualquer momento do dia. Os ventos estarão moderados e as temperaturas estáveis. É, não chegou a esfriar, né, gente? Tá bem gostoso. A mínima é de 20 e a máxima pode chegar aos 29 graus. No transporte público, a operação tá normal nessa manhã, hein? Trens, metrô, BRT, VLT e barcas operam sem registros de ocorrências ou interrupções. Vá tranquilo ao seu destino.
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0: Deise de volta com informações sobre o trânsito pra gente. Oi, Deise.
4: Oi, Drica. Vamos atualizar nesse momento. A Avenida Brasil tem acidente no trecho de Parada de Lucas, trânsito lento em direção à Zona Oeste, já com reflexo pela BR-040. Opção para você motorista que segue para a Baixada é utilizar, nesse momento, a linha vermelha. 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Daqui a pouco eu volto, Drica.
0: Combinado, Deise. Já já ela volta, pessoal.
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0: 9:01, ótima quarta-feira pra gente. Nosso dia vai ser incrível, não vai? Melhor ainda quando amanhã começa todo mundo junto aqui na Manhã Show, né? Eu sou a Drica, vamos juntos até às 11. A sua rádio do seu jeito. Tudo Band com você? Band FM. A sua rádio do seu jeito.
9: Bom dia, Drica!
0: Adoro ouvir vocês, adoro, adoro, adoro. Vamos lá, Ricardo. Bom dia, Ricardo.
10: Bom dia, Drica. Bom dia, Thiago. Ricardo Coelho de São Gonçalo.
0: Oi.
10: Um dia maravilhoso e digno para todos nós. Vamos Sim. que vamos com essa rádio que é a melhor do Rio.
0: Valeu, Ricardo.
1: A melhor do Rio.
0: A melhor do Rio. Bete, bom dia.
11: Bom dia, gente linda da Band.
0: Oi.
11: Aqui é Bete de Petrópolis.
0: Ui.
11: Um dia abençoado para todos vocês, tá? Petrópolis com muita chuva.
0: É. Se cuida aí, Beth, que geralmente chove bastante em Petrópolis,
1: cuidado,
0: né?
1: Com muito cuidado.
0: Se cuidem aí em Petrópolis, pessoal. Cláudia.
1: Sempre ligadinha.
0: Sempre ligadinha aqui na Band. Cláudia, bom dia.
12: Bom dia a todos.
0: Oi.
12: Aqui é Cláudia Lima, do Tanque.
1: Oi,
12: e gostaria
1: Cláudia.
12: De mandar hoje um feliz aniversário com muito carinho pro meu irmão Jorge Ricardo.
0: Parabéns, Jorge.
12: Que está completando 64 anos, mora em Santa Margarida, lá em Campo Grande.
0: Uhum.
12: Estamos distantes, mas o amor nos une.
0: Ah, que lindo.
12: Tá bom? Feliz aniversário, meu irmão. Tudo de bom pra você. Que Deus te abençoe.
0: Ah, Cláudio, obrigada. Obrigada, Cláudio, por compartilhar o aniversário do seu irmão. Então, muitas felicidades pra ele, muita saúde. E que esse amor de vocês siga sempre, né? Porque sempre crescendo, sempre forte, mesmo com distância, né, Cláudia? Obrigada
1: que lindo isso, né, Drica?
0: Obrigada por compartilhar, viu?
1: Parabéns,
0: parabéns. Ó, vamos de música agora, Gaivota.
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0: Coisa linda, que beleza, mulher.
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Band FM, Henrique Juliano, Amor dos Outros, antes de Felipe Araújo, com participação do Pixote, Ainda Sou Tão Seu, Sorriso Maroto, Ferrugem, Grupo Benzadeus, Perdas e Danos, e Jorge Matheus e Matheus e Cauã, abrindo essa hora, Gaivota, Band FM 9:16, ótimo dia pra gente.

0: Band FM, Luan Santana e Rick Martin. Estranho. Nosso amado guardião está de volta. Temos efeitos. Efeitos especiais de Hollywood. Para
1: aí. Voltei.
0: Para esse momento. Ai, meu Deus. E agora já sabe, né, gente? Segunda dica, juntem com a primeira e vamos botar nosso cérebro para funcionar, porque eu também não sei como vocês. Certo? Vamos pensar juntinhos, eu e vocês, ouvintes. Vai, guardião, segunda dica.
2: É comum me encontrar em pares.
0: Opa, eu gostei. Opa. E aí, o que você acha aí? 999-777-030. Coloca nome, bairro e diz que quer participar da caixa premiada. Coloca aí. Quero participar da caixa premiada, Drica. Eu sei. Eu já estou botando meu cérebro para funcionar, juntando com a dica 1, hein? É, gente. Vamos dar uma colher de chá pra galera?
2: Opa, colher de chá, vindo
0: colher de
2: aí?
0: Chá, repete.
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0: Beleza, galera. Vamos lá pensar que já já a gente vai ligar pra alguém, né? Então fica todo mundo aí só matutando. E agora tem o Belo. Vamos de Belo.
2: Vem, Belo.
0: Vem, Belo.
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3: Tem gente que recebe a nossa ajuda, a nossa confiança, a nossa mão estendida. E mesmo assim, escolhe fazer tudo errado com quem sempre esteve do lado, né? E quando essa pessoa te decepciona, chega uma hora em que você simplesmente cansa, não é mesmo? Tem hora que a gente não quer mais correr atrás, nem tentar resolver o que o outro estragou. Cada um faz as suas escolhas e precisa encarar o resultado delas. De 1978 para o Lembra Dessa, vou festejar com a Beth Carvalho.

0: Band FM, Beth Carvalho não lembra dessa, vou festejar. Teve Mano Batidão com Guilherme Benuto, Torre Eiffel. E clareou, olha eu sorrindo. Vamos conversar, vem cá, vem cá, vem cá, chega mais. Tia, agora a terceira, terceira personalidade, Tiago Fofoqueiro.
1: Opa, cheguei, Drica.
0: Vamos conversar.
1: Vamos conversar.
0: A gente traz sempre fofoca, às vezes notícia
1: dessa
0: boa,
1: vez,
0: né? Fofoquinha boa, mas hoje é ruim.
1: É uma fofoca um pouco complicada, é. Um pouco levemente assustadora, inclusive, é. Eu diria.
0: É.
1: Porque o que tá acontecendo, galera? Nossa querida cantora Marvila revelou que está sendo perseguida por aí.
0: Gente.
1: Ela começou a perceber que tem um fã que tava sempre sempre indo atrás dela nos shows há alguns meses e tá agindo como se eles fossem um casal, Drica.
0: Meu Deus.
1: Ele tá agindo como se eles fossem um casal. Mesmo sem nunca tiver um relacionamento.
0: Nunca vi, né?
1: A Marvila nunca viu essa
0: nunca
1: pessoa,
0: vi,
1: a não ser ali,
0: conversou,
1: né? Na grade dos shows. É. Então ela começou achando que fosse algo engraçado, né, dele agir assim, tipo, ah, é o amor de um fã, tal.
0: Sim, é, porque é muito comum, né?
1: Tava achando que fosse
0: fã-clube,
1: um
0: fã-clube, pessoal. Sim, demonstra muito amor, pessoas... dá presente e tal, mas isso é uma coisa, né?
1: Elas ovacionam, né, o ídolo e tal. Mas as coisas começaram a passar um pouco do ponto, começou a ser mais invasivo cada vez mais, Drica.
0: Não dá.
1: Essa pessoa, esse fã, né, a gente não sabe nem se pode falar tanto que é um fã.
0: É.
1: Ele
0: não é fã, na verdade, né?
1: Começou a passar, mandar áudios pra Marvila dizendo...
0: Stalker, né?
1: Exato.
0: É, perseguidor.
1: Começou a mandar áudios pra ela dizendo que ela ia ser mulher, esposa dele. Começou a criar situações imaginárias de...
0: Histórias,
1: brigas,
0: né?
1: Reconciliações entre eles.
0: Histórias. Gente,
1: muitas
0: meu
1: histórias,
0: Deus.
1: Assim, muito complicado.
0: Assustador, gente.
1: Ele começou a aparecer nos shows, levando flores... vinhos, muitos presentes, assim, românticos, vamos dizer,
0: meu
1: pra
0: Deus,
1: Marvila.
0: Gente.
1: Né? Esses ursinhos de pelúcia, que tem coraçãozinho,
0: Ixi.
1: Sabe? Cartinhas de amor pra ela. Então, e aí ele publicava nas redes sociais esses presentes, como se ele tivesse tido momentos românticos com a Marvila. Só que nada nunca aconteceu, né, Drica?
0: Nossa, gente, é muito complicado isso pra artista, viu? É muito complicado, Marvila. Olha, meus sentimentos ter que lidar com isso, porque é muito complicado.
1: Então,
0: eles perdem o controle da própria vida, né? Porque a pessoa tem que ter processo, também dá um baita trabalho, e polícia, é complicado, gente. Poxa.
1: Ele, assim, ele já tava tentando a qualquer custo chegar perto da Marvila, né? Ela já chegou aí num show com um ingresso falso.
0: Nossa.
1: E dizendo que era marido da Marvila pra tentar entrar.
0: Gente...
1: Fez vários vídeos, fotos com inteligência artificial deles, assim, carinhosos, né? Se beijando. Uma situação
0: complicadíssima. E ela já tomou providência já?
1: Agora, a partir de agora, ela tá tomando providências, porque é uma situação apavorante, né, Drica?
0: Apavorante, nossa senhora.
1: Pediu, né, apoio da equipe de segurança dela pra, assim, evitar qualquer contato dessa pessoa.
0: Assustador.
1: Qualquer tentativa de aproximação, porque realmente é uma situação muito complicada.
0: E boa sorte, então, pra Marvila, viu? Infelizmente, passando por isso. E aí, todo mundo aí, pensamento positivo, né? A gente que gosta do trabalho, admira. Vamos todos nós aqui da Band FM fazer os ouvintes, né? Vamos fazer uma corrente aí, pelo menos mandar energia positiva pra ela. Porque é muito complicado mesmo.
1: Complicado, muito complicado, Drake. Eu
0: Estressante,
1: acho
0: que, né, pra ela.
1: E a mensagem que eu deixo pra ele é igual a música que a Marvila canta, sabe? Desencana, bebê.
0: É, desencana.
1: Sabe? Não vai. É, você tá tentando, mas eu acho que a forma que ele... tentou chegar,
0: ele precisa,
1: foi
0: ele
1: completamente...
0: precisa, na verdade, de tratamento, porque não é equilibrado. Então, que ele também procure um tratamento, porque isso não é uma forma equilibrada de admirar um artista.
1: Exato,
0: né?
1: Exatamente.
0: Vamos ouvir agora Taime Thiago.
1: Vamos ouvir. Simbora.
0: Simbora. Boa sorte aí, Marvila. Se cuida.

0: Band FM, a gente ouviu Taeme Thiago com vocês, eu? É. E vocês já sabem, gente, já já tem a Super 6 das 10. É, exatamente. Ó, fica todo mundo ligado, eu quero todo mundo votando. Quero todo mundo votando, que tá valendo voucher de consumo de R$100 pro Festival Comida de Boteco. Olha, sensacional. Esse evento é maravilhoso. Então, claro, tá afim de participar? Tá? Tá afim? Então fica aqui comigo, né? Depois dos comerciais tem a Super 6 das 10 e você vai escolher a sua, vai votar e aí concorrer, viu? Vamos lá, daqui a pouco eu volto então, hein? Todo mundo preparado? Todo mundo já com o dedinho no celular pra votar, escolher a sua? Ah, quero todo mundo participando, hein?
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0: Deise já tá na área com informações pra gente. Oi, Deise.
3: Oi, Drica. Voltei. Movimentação lenta pela elevada da Avenida Paulo de Fronten. Pra você que segue em direção à Lagoa, a opção nesse momento é utilizar o Aterro do Flamengo. Vai encontrando melhores condições. 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
0: Combinado, Deise, até já.
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0: Band FM. 10h01, ótima quarta-feira pra gente. E aí, tão curtindo amanhã? Tudo Band com vocês? Chegando Super 6 das 10.
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1: Eu já dei o spoiler, né? Já contei o que que é, mas a gente repete, não tem problema. Ó, as seis melhores, as seis mais fofuchas da nossa programação, você vai escolher a sua e a música volta mais botada, né? Volta depois. 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Um excelente programa aí com a família, né? Passear, curtir o evento, dar um rolê no shopping também. E quem sabe faturar R$100 de voucher pra comer coisa boa. Só aqui na Super 6 das 10. Então escolhe aí a sua, 999-777-030. Coloca seu nome, seu bairro e o seu voto. Atenção às músicas. Marcos e Belucci, Pena Que Você Já Namora, é a música 1. Música 2, Maiara Maraíza, 9010. Música 3, Péricles e JP, Até Quando? Música 4, Danilo e Davi, Não Mexe Nas Minhas Gavetas. Música 5, Menos a Mais, Champanhe. E música 6, Wesley Safadão, Displicente. Qual que você gosta mais? Qual que você quer ouvir depois? Vote 999-777-030. Nome, bairro e o seu voto. E aí, quem sabe aí você fatura esse voucher de consumo de R$100 pro Festival Comida de Boteco no Bangu Shopping. Tô aguardando sua participação, hein? Vamos ouvir a primeira agora.
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1: Existe uma teoria que se chama 90-10, onde uma pessoa tem 90% daquilo que você procura em alguém. 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

0: Band FM Super 6 das 10. Essa foi a música 3, Péricles e JP. Até quando? Antes teve Maiara e Maraísa, música 2, 90-10. E a música 1, Marcos e Belucci, Pena que Seja Namora. Qual que você escolhe? Qual que você gosta mais? A música volta depois. 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Vai curtir um festival maravilhoso, comidinha gostosa, com voucher de R$100. Mas, pra concorrer, tem que escolher a sua. Manda aí sua mensagem, 999-777-030. Coloca seu nome, seu bairro e o seu voto. Atenção, música 6, Wesley Safadão, Displicente. Música 5, Menos a Mais, Champanhe. E a música 4, que a gente vai ouvir agora, Danilo e Davi, Não Mexe Nas Minhas Gavetas. Super 6 das 10.
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0: Band FM Super 6 das 10. Essa foi a música 6, Wesley Safadão, Displicente. Teve a música 5, Menos a Mais, Champanhe. Música 4, Danilo e Davi Não Mexe Nas Minhas Gavetas. Música 3, Péricles e JP, Até Quando. Música 2, Maiara e Maraísa, 90-10. E a música 1, Marcos e Belucci, Pena Que Você Já Namora. Dá tempo de votar! Corre lá pro WhatsApp 999-777-030. Nome, bairro e o seu voto. Vou te dar essa colher de chá. Escolhe a sua. Dá tempo de concorrer a um voucher de consumo no valor de R$100 para curtir o festival comida, festival de comida de boteco de 9 a 11 de outubro no estacionamento do Bangu Shopping. Só comida gostosa e com voucher de R$100 ainda, hein? Imagina só faturar isso? Então, corre lá para votar e boa sorte para você. Eu volto já já com o resultado, tá?
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0: O Brasileirão está de volta hoje, após a pausa de 16 dias para a data FIFA. Botafogo e Vasco se enfrentam hoje, às 8h30 da noite, no estádio Nilton Santos. O clássico da amizade reúne os rivais em momentos diferentes. Após a estreia na rodada anterior, a pausa, o novo técnico do glorioso Tite tem agora a missão de ajustar o time após o tropeço contra o Mirassol. Já o Cruz Maltino chega confiante após 3 vitórias consecutivas, com direito a goleada por 5-0 sobre Coritiba no último jogo. E ninguém acertou as 6 dezenas do concurso 3.067 da Mega Sena, sorteado no sábado. Os números foram 1, 4, 17, 33, 41 e 52. Na quina, 85 apostas acertaram 5 dezenas e cada uma vai receber R$33 mil. Já a quadra teve 7.264 ganhadores, com prêmio individual de R$643. O próximo sorteio acontece amanhã e tem prêmio estimado em R$100 milhões. Boa sorte para você que vai fazer seu joguinho aí na Mega Sena. Eu volto já já com o resultado, pessoal.
1: Já já na Band FM tem essa da Simone Mendes que você...

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2: Ela tá de volta com informações pra gente. Oi, Deise.
3: Oi, Drica. Vamos atualizar nesse momento a movimentação pela Brasil. Trânsito lento pra você que segue em direção

0: centro, a partir do acesso pela BR-040 até a chegada a Benfica. Você que segue para a Zona Oeste vai encontrando movimentação lenta apenas na altura de Irajá. 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
1: Valeu, Deise!
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1: 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Resultado da Super 6 das 10 chegando. 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Quem se deu muito bem, mas muito bem, e faturou voucher de consumo de R$100 para o Festival de Comida de Boteco de 9 a 11 de outubro no estacionamento do Bangu Shopping foi o Naldo de Realengo. Foi nosso telefone 2348. Naldo se deu bem, ó, manda um oizinho pra gente. Escreve aí no WhatsApp, ganhei, pra gente saber que você tá ligado aqui na nossa programação. Combinado? Quem será que venceu, hein, gente? A música mais pedida, a mais votada. Vamos ouvir.
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10: Existe uma teoria que se chama 90-10. 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Só que você foca naqueles 10% que falta. Aí você sai pra rua, se aventura. E realmente você encontra aqueles 10%. Mas não se deu conta que perdeu. 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

0: Band FM e Cleiton Romário com Zé Felipe, Se Eu Te Perdoar. Antes teve Anitta e Alexandre Carlo, Abre Caminho, e Maíra Maraíza, vencedoras da Super 6 das 10, 90-10, é. Ah, tá bom, gente, eu troquei de 10-10-10, é tudo 10. E sabe o que é 10 também? Ah, você já sabe o que é 10, né? Nota 10!
1: É 10 e não tá valendo só 10 reais. São exato. 500
0: são
1: reais.
0: São 500 Trisha. Dinheiros. E aí, todo mundo preparado, gente? Lembrando sempre: 5 toques e desliga o seu rádio. Desliga o seu rádio.
1: Quando atender a gente.
0: Também. Fica de olho no celular. Certinho, gente? Vamos lá, boa sorte pra geral. Primeira tentativa. Vamos. Primeiro toque, Valéria.
1: Segundo toque, Cascadura.
0: Terceiro toque, Valéria de Cascadura.
1: Ai, ai, ai.
0: Ah, não, gente. Quarto toque.
1: Valéria.
0: Quinto toque?
1: Ai, ai, ai.
0: Valéria. Ih, peraí. Atendeu. Atendeu.
1: Não tocou.
0: Atendeu no quinto toque. Mas valeu.
1: Não tocou.
0: Tudo bem? Oi, Valéria.
2: Alô,
0: tá ouvindo?
2: Alô.
0: Tô ouvindo. Tá
1: ouvindo quase, hein, mulher?
0: Valéria, quase você perdeu. Eu já ia...
1: Tava tocando sim um...
0: Eu ia fechar o canal do... o canal do, do, né? Do som aqui, Valéria. Você quer matar a gente do coração?
2: Tô esperando por esse dia.
0: Então,
2: fala comigo, fala.
0: Tudo bem, meu amor?
2: Tudo bem.
0: Ai, que bom que, que bom que você atendeu no quinto toque.
2: Saí correndo.
1: Tá.
0: Calma, respira, Valéria. Respira. Tá preparada pra terceira dica?
2: Eu tô, né? Porque eu não peguei a primeira dica.
1: Mas vamos, com a 2 e a 3.
0: Eu acho que vai, hein? Vamos
1: dá
0: tentar.
1: Dá pra fazer alguma coisa, Valéria.
0: Vamos fazer um bem bolado. Tá ouvindo a gente bem, Valéria?
1: Tá um ruído, Valéria. Tem um vento, tá com ventilador aí.
0: Às vezes eu só de se mexendo, faz muito barulho o celular. Então vamos lá, Valéria. Presta atenção na terceira dica. Concentra aí.
1: E desliga o rádio, por favor, Valéria.
0: Você tá com o rádio ligado, Valéria?
2: Tô.
1: Consegue desligar?
0: Desliga o rádio, Valéria.
1: Antes de eu falar a terceira dica pra ajudar você.
0: É, senão você vai perder a terceira dica, Valéria. Por favor. Aí vai te atrapalhar.
1: Foi?
0: Tá? Foi, Valéria?
2: Foi.
0: Então, presta atenção. Vamos lá.
1: Vamos pra terceira dica, Valéria.
0: É o quê? Vento?
1: Tem um ventilador aí, eu acho.
0: É o quê, Valéria? É o ventilador? Que barulho é esse no celular, menina?
2: Pronto, saí.
0: Era um ventilador.
1: Tá com calor, mulher? Nesse Rio de Janeiro, tu tá com calor?
2: É porque aqui no, onde eu, no meu estoque aqui é quente.
1: Tá. Rapidinho, já você liga de novo, tá bom?
0: Rapidinho. Presta atenção. Agora você vai ouvir bem, eles vão ouvir bem, todo mundo vai ouvir bem. Vamos lá.
1: Muita atenção pra dica 3, Valéria. Meu formato precisa se ajustar à parte do corpo para qual eu fui feito.
0: E aí, Valéria? O que você acha?
2: Meu formato.
1: Rapidinho, meu amor.
0: Junta com a dica.
2: Perdi as dicas.
0: Junta com a dica 2 e vai.
1: Rapidinho. 5.
2: Meu formato conforme
1: 4. 3.
0: Vai, chuta, Valéria, chuta.
2: No cinto.
0: Cinto. Galera, ela falou cinto. Será que vai dar certo? Vamos suspense pra repetir as dicas. Valéria falou cinto, gente.
1: Vamos repetir.
0: Vamos relembrar as dicas.
1: Dica 1. Meu material pode influenciar a minha utilidade. Mais ou menos, né? Não sei, dica.
0: Porque
1: cinto,
0: gente,
1: por cinto, né? Depende.
0: Pode ser de lona, de couro,
1: de
0: sintético,
1: tecido,
0: mas
1: né?
0: não é.
1: A utilidade do cinto é ali segurar, né?
0: Segurar
1: as calças.
0: Segurar as carças.
2: É porque eu perdi as outras dicas.
0: Vamos lá.
1: A 2, é comum me encontrar em pares. Também não.
0: É. A 1 até, mas a 2, Valéria. Vai, agora 3.
1: Meu formato precisa se ajustar à parte do corpo para qual foi feito.
0: Aí sim, realmente. Foi bem.
1: Dependendo da cinturinha de cada um.
0: Cinturinha. Vamos abrir a caixa, Valéria. Ô, Valéria,
1: poxa,
0: meu amor. Era um par de luvas. Era luva. Né? A gente já falou em me encontrar em pares. Poxa, Valéria, mas
1: foi dessa vez.
0: Mas tudo bem, Valéria. Obrigada pela sua participação. Quer mandar beijo pra alguém, meu amor?
2: Quero mandar beijo pra vocês todinho, que são maravilhosos.
0: Obrigada.
2: Depois que eu comecei a ouvir a rádio de vocês, eu nunca mais parei. Vou esperar a próxima oportunidade.
0: Já sabe.
2: Muito demorado.
0: Eu adoro falar isso. A gente tem um prazo pra outras pessoas participarem. E quem sabe a gente te liga de novo, tá bom, Valéria? Continua participando das promoções, tá? Continua com a gente.
2: Tá bom.
0: Obrigada, meu amor. Bom trabalho.
1: Beijo, Valéria.
0: Beijo.
1: Tchau, tchau.
0: Tchau. Ah, é, gente.
1: Não pegou as primeiras dicas. Não deu dica.
0: Não, e ela ainda falou que ouviu a dois.
1: É. Mas aí...
0: Ficou nervosa.
1: Ah, se enrolou.
0: Ficou nervosa.
1: Não deu.
0: Que a dois é pares,
1: se enrolou,
0: né?
1: Com o cinto ali.
0: É, se enrolou. Ai, que horror.
1: Esse, o cinto não ajudou, não.
0: O cinto não ajudou. O cinto tava frouxo.
1: É, não
0: gente,
1: achou
0: não
1: o buraco
0: achou,
1: ali.
0: Não conseguiu prender a calça. Gente, vamos lá.
1: Mas, vambora.
0: Vou melhor, né?
1: Daqui a pouco tem sorteio do Kit King, galera.
0: É, fica aqui daqui a pouco o resultado do Kit King, gente. Grupo Revelação. Simbora, galera.
1: Vambora.
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0: Band FM Ferrugem, Arrependidaço e Grupo Revelação, Velocidade da Luz. E chegou a hora boa, né? É, gente, quem se deu muito bem e ganhou o kitquinho hoje foi a Nissinha da Tijuca. Final de telefone 3813. Nissinha, parabéns! Ó, manda um oizinho pra gente aqui no WhatsApp, tá? Ganhei! Kitquinho! Manda um alô pra gente. 3 dias úteis pra retirar aqui na Band FM, Rua Álvaro Ramos 350, em Botafogo, de 12h às 5 da tarde. Você quer um kitquinho também? Só amanhã. Gente, só amanhã vai ter sorteio. E como é que faz, Thiago?
1: Olha, é muito fácil, Drica. É só mandar uma mensagem no nosso WhatsApp, que nem a Nissinha fez.
0: Exatamente.
1: Lá no 999-777-030. Vocês vão escrever seu nome, seu bairro e eu quero um super kit King.
0: Então estamos combinados, né? Todo mundo participando aqui do Manhã Show amanhã e concorrendo aí a um kit King. Certo, gente? Dá tempo de tocar musiquinha aqui. Simone Mendes, chega mais. Manhã.

0: Band FM, bom de relembrar, né? Chitãozinho, Chororó, alô, Dilcinho Baby me atende, Simone Mendes, Direitos Iguais. Ah, Thiago.
1: Acabou, Drica.
0: Mas você segue aqui na Band FM, né? Com a Tatá e quem ama não esquece.
1: Olha, Drica, a história de hoje é sobre tentar não repetir o mesmo erro.
0: Ah, gente, é verdade. Isso é muito importante. Tô todo mundo,
1: sempre.
0: Todo mundo ligado
1: aprendendo
0: aqui.
1: Aprendendo a nossa caminhada, né, Drica?
0: Exatamente, gente. Ó, amanhã, claro, temos esse encontro marcado, né? Eu, Thiago, vocês aí participando da Manhã Show. Com todas as promoções que vocês já sabem, a caixa premiada continua acumulada. Super 6 das 10 e Kit Kim e vocês participando sempre aqui da Manhã Show. É sempre uma alegria imensa vocês fazendo o programa com a gente, né?
1: Com certeza!
0: Já estamos roxos de saudade de vocês, tá bom?
1: A gente se vê amanhã, galerinha!
0: Até amanhã, pessoal!
1: Beijo!
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0: tudo bem com você nessa quarta-feira? Muito prazer, eu sou a Tatá e tenho a honra de poder contar a sua história aqui junto com o Murilo. Se você também tem uma história que você viveu, que faz parte da sua vida, que te ajudou a chegar até aqui, compartilha essa história, você pode ajudar outras pessoas também. Me chama agora no WhatsApp, 11 99991 9197. Escreve lá, Tatá, quero contar minha história pra vocês. Hoje a gente vai entrar na história da Gláucia, porque não tem jeito. Quando a gente ouve uma história polêmica, uma história que precisa de uma decisão, é inevitável. A gente quer sim tentar ajudar. A gente tenta se colocar e a gente coloca ali a nossa opinião, certa, errada, mas a gente coloca. E a Gláucia recebeu um convite. Será que você aceitaria o mesmo convite que ela recebeu? Gláucia, bem-vinda ao Quem Ama Não Esquece de hoje.
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0: A maioria das meninas cresce acreditando que um dia vai encontrar seu príncipe encantado. A gente aprende que toda princesa tem um amor verdadeiro esperando por ela. Mas, quando a vida acontece de verdade, a gente descobre que nem toda a história de amor termina, como nos contos de fadas. Eu me casei com Jorge aos 18 anos e hoje, olhando para trás, eu percebo o quanto eu era nova. Naquela época, eu conhecia muito pouco da vida e eu acreditava, de verdade, que tinha encontrado o homem com quem eu ficaria para sempre. A gente se conheceu numa festa da igreja. Naquele dia, um amigo dele veio falar comigo, pediu meu número para passar para ele. E depois disso, a gente começou a conversar. E uma semana mais tarde, nós tivemos o nosso primeiro encontro. Era a época de Copa do Mundo. Todo mundo estava naquele astral de festa. E foi justamente nesse clima que rolou o nosso primeiro beijo. Depois daquele dia, o Jorge começou a me ligar todos os dias. Ele ia me visitar umas 3 vezes por semana e quase sempre aparecia com alguma coisinha para mim. Ele era carinhoso, atencioso, fazia questão de estar por perto. E eu? Eu fui me apaixonando cada vez mais. A gente se conheceu em junho de 2006. E poucos meses depois, em março de 2007, eu tomei uma decisão enorme para uma menina de 18 anos. Eu saí da minha casa para morar com ele e com a família dele.
2: Você está preocupada, Gláucia?
0: É que você tem certeza de que está tudo certo para eu morar com você mesmo?
2: É claro que eu tenho. Eu quero você comigo. E a minha família te adora, você sabe disso.
0: Mas dá um frio na barriga, né? Eu nunca saí de casa e agora vamos ser nós dois, todos os dias, né?
2: É isso que eu quero. Olha aqui, vai dar tudo certo. Confia em mim. A gente vai aprender tudo isso junto.
0: No começo, foi exatamente como eu imaginava. Eu me sentia amada, acolhida. Tinha certeza de que tinha encontrado a pessoa certa. Só que com o passar do tempo, o Jorge começou a mudar. De vez em quando, ele era mais grosso, me tratava de uma maneira que eu não gostava e a gente sempre acabava discutindo. Eu conversava, dizia que estava magoada e ele até melhorava. Então eu acreditava que estava tudo bem de novo. Depois de 4 anos juntos, nós nos casamos no civil e seguimos a nossa vida. Eu nunca tive muita pressa para ser mãe, não. Tanto que eu só engravidei depois de 6 anos de relacionamento. E quando isso aconteceu, eu vivi, de fato, uma gestação muito tranquila. O Jorge foi atencioso comigo durante os 9 meses. E quando o Gabriel nasceu, em 2013, eu achei que a nossa família estava completa. Como o Jorge trabalhava muito, às vezes eu pegava o Gabriel e ia passar alguns dias com a minha família. Isso nunca foi um problema. Ele ligava para saber como é que a gente estava, atendia quando eu precisava e não tinha nenhum motivo para desconfiar dele, imagina. Até que, quando Gabriel tinha só 6 meses, o próprio Jorge chegou em mim e confessou que tinha me traído. Segundo ele, tinha sido só um beijo com uma mulher do trabalho. Ele disse que estava arrependido, me pediu desculpas e jurou. Jurou que aquilo não significava nada. Eu fiquei muito magoada, claro. Mas eu olhava para o nosso filho tão pequenininho, para a família que a gente tinha acabado de construir e pensava em tudo que nós já tínhamos vivido até ali. No fim, eu decidi perdoar. Eu queria acreditar que tinha sido apenas um erro. Só que algum tempo depois, aquelas grosserias de antes começaram a voltar e voltaram piores. De repente, parecia que nada em mim estava bom pro Jorge. Se eu colocava uma roupa, ele já me criticava. Se eu fazia as unhas, ele já tinha alguma coisa para falar. Meu cabelo, meu corpo, minha aparência. Sempre tinha algum defeito. Eu não me lembro, sabe, de nenhum elogio que ele me fez. Muito pelo contrário, quanto mais o tempo passava, mais ele encontrava maneiras de me colocar para baixo. E eu comecei a acreditar no que ele dizia.
2: Glaucia, olha pra você. Olha esse tipo de roupa. Isso não combina mais com você, Glaucia.
0: Ué, como assim? Por quê? Semana passada eu te mostrei e você falou que tinha gostado.
2: Semana passada é semana passada. Você engordou, você não percebeu isso? Olha, você não tá se cuidando mais. Você tá desleixada.
0: Jorge, mas eu tento me cuidar.
2: É, mas não parece. Até a comida tá diferente. Antes você fazia as coisas direito, sabe? Agora você tá totalmente desleixada. Você, tudo aqui, ó. A comida, a casa, tudo largado. Tudo.
0: Era assim. Aos poucos, o Jorge foi conseguindo mexer com a minha autoestima. Mas em 2018, além das críticas, eu comecei a perceber outras mudanças no comportamento dele. Naquele ano, ele trocou de empresa e passou a trabalhar de madrugada. E com isso, começou a demorar cada vez mais para voltar para casa. No começo, eu até tentava não pensar em besteira. Mas algumas coisas simplesmente começaram a não fazer mais sentido. Um dia, eu reparei na quilometragem da moto dele e percebi que ele tinha rodado muito mais do que deveria para fazer o caminho entre o trabalho e a nossa casa. E não teve jeito. Aquilo ficou na minha cabeça. Em outra ocasião, o Jorge esqueceu o celular em casa e o telefone tocou 3 vezes seguidas de um número que eu não conhecia. Eu liguei de volta. E quem atendeu foi uma mulher. Depois de uma conversa, eu descobri que aquele telefone era da mãe de uma colega de trabalho do Jorge. Só que tinha uma coisa ainda mais estranha. Aquela mulher achava que eu era irmã dele. Foi aí que tudo começou a fazer sentido. O Jorge estava se envolvendo com aquela colega de trabalho e simplesmente fingia que eu, a mulher com quem ele estava há mais de 10 anos, era irmã dele. Quando eu coloquei o Jorge contra a parede, ele admitiu tudo e se mostrou arrependido mais uma vez. Ele chorou. Ele pediu desculpas. Disse que tinha cometido um erro e que não queria perder a nossa família. E eu vi que ele estava arrependido, então eu perdoei de novo. Eu perdoei acreditando que ele ia mudar. Dessa vez ele ia mudar. E por um tempo ele realmente mudou. O meu marido ficou mais próximo, ele ficou mais carinhoso. E eu achei que dessa vez, talvez ele tivesse entendido que estava colocando em risco. Ele estava, de fato, perdendo a nossa família. Então, ele se deu conta, ele caiu em si. Só que durou muito pouco. E logo as críticas voltaram. Se eu reclamava, ele dizia que eu estava me fazendo de vítima. Se eu chorava, ele parecia se irritar ainda mais. Ele sempre conseguia inverter as coisas de um jeito que eu começava uma conversa magoada com alguma coisa que ele tinha me feito e terminava me perguntando se o problema não estava em mim. Eu terminava a discussão achando que eu era a culpada. Tempos depois eu descobri que ele tinha voltado a se encontrar com aquela mulher, a mesma mulher. E dessa vez eles conseguiram esconder de mim por quase um ano. A partir dali, eu entrei num ciclo que parecia não ter fim. Eu descobri alguma coisa, o Jorge se arrependia, jurava que ia mudar e eu tentava mais uma vez salvar o nosso casamento. Foram quase 2 anos vivendo dessa maneira. Ele traía, eu descobria. Ele pedia perdão. E eu ficava.
2: Olha, Cláudia, eu sei que não tem desculpa, mas se você puder me perdoar só mais uma vez, eu tô muito arrependido, muito.
0: Mas é que você sempre fala a mesma coisa. Por que que você faz isso comigo? Depois de tudo que a gente construiu junto, como é que você consegue? Você sabe quanto isso me machuca, Jorge?
2: Eu sei disso. E eu não quero perder você e nem a nossa família. Olha, eu prometo que não vai mais acontecer. De verdade, eu tô dando a minha palavra. Por favor, me perdoa. Me dá mais uma chance.
0: Eu queria acreditar nele, mas eu não aguentava mais. Eu não sabia como sair desse ciclo eterno. Foram anos tentando salvar um casamento que parecia que só eu ainda fazia questão de estar ali. Até que um dia aconteceu uma coisa que não deixou mais espaço para mentira nenhuma. O Jorge sofreu um acidente de moto. E quando eu soube, claro que eu fiquei preocupada, claro. Só que, junto com a notícia, eu descobri que tudo tinha acontecido quando ele estava indo para casa da outra mulher. E não era a mesma mulher do trabalho, não. Não, era outra. Eu lembro que naquela época, um casal de amigos me fez uma pergunta que ficou na minha cabeça. Eles falaram assim: Gláucia, você já deu 17 anos da sua vida para esse casamento. Quantos anos mais você quer viver desse jeito? E aquilo me doeu, viu? Porque ninguém precisava me responder, eu já sabia a resposta. No dia seguinte, o Jorge arrumou as coisas dele, saiu de casa e foi morar com aquela outra mulher. Eu vi o homem com quem eu tinha passado praticamente toda a minha vida adulta simplesmente ir embora. E o pior é que para ele parecia tão fácil. Como se fosse só pegar as coisas e começar uma outra vida. Mas para mim não foi. Eu tinha passado 17 anos ao lado dele. Tinha saído da casa dos meus pais ainda menina para poder construir aquela família. E de uma hora para outra, eu me vi sozinha com o Gabriel. E na época ele tinha só 9 anos. Eu estava tentando descobrir o que eu ia fazer da minha vida. Eu precisei trabalhar, cuidar do meu filho e aprender a viver sem o Jorge. Depois de mais de 2 anos sozinha, uma sobrinha começou a insistir para eu entrar num aplicativo de relacionamento. Eu resisti bastante. Só que um dia eu resolvi até tentar. E foi assim que eu conheci o Marcos. A gente começou a conversar e no dia 25 de janeiro deste ano, marcamos um encontro numa praça da cidade. Desde o primeiro encontro, eu gostei dele, gostei muito. Marcos era simpático, atencioso, conversava comigo sobre tudo e dizia que era solteiro. Ele trabalhava numa construtora e, por causa do serviço, ele passava 15 dias na minha cidade e 15 dias em outra. Quando ele estava por perto, a gente praticamente não se desgrudava. Eu comecei a frequentar a casa dele, a gente saía, conversava todos os dias. E aquilo foi mexendo comigo porque eu comecei a receber do Marcos coisas que eu tinha passado anos desejando receber do Jorge: carinho e atenção. Ele me fazia sentir bonita, fazia questão da minha companhia, perguntava como tinha sido o meu dia, coisas que sei lá, podem parecer pequenas, mas que para mim significavam muito. Perto da Páscoa, o Marcos me contou que precisaria passar alguns dias com a família dele. Disse que eles ficavam num sítio onde o sinal de celular não pegava. E por isso, provavelmente, a gente não ia conseguir se falar direito. Eu acreditei nisso. Eu, bonita, fazia questão da minha companhia. Perguntava como tinha sido meu dia. Coisas que sei lá, podem parecer pequenas, mas que pra mim significavam muito. Perto da Páscoa, o Marcos me contou que precisaria passar alguns dias com a família dele. Disse que eles ficavam num sítio onde o sinal de celular não pegava. E por isso, provavelmente, a gente não ia conseguir se falar.

comigo. E eu comecei a sentir uma sensação. Durante muitos anos, eu senti que alguma coisa estava errada no meu casamento. E tentei me convencer de que era coisa só da minha cabeça. Dessa vez, eu não ia fazer isso comigo. Então eu orei. Eu lembro de pedir para Deus: se tiver alguma coisa que eu precise saber, me mostra, Deus. Eu não quero viver uma mentira de novo, não quero. E aí, a verdade apareceu. O Marcos era casado. Isso mesmo. Quando eu falei que já sabia de tudo, ele não teve mais nem como esconder. E aí ele me contou a verdade. Ele era casado há muito tempo e vivia daquela maneira há uns 25 anos. Na hora, é claro que eu fiquei sem chão, né? Eu passei 17 anos sofrendo com as traições do Jorge. Eu sabia exatamente o que era ser a mulher que ficava em casa enquanto o marido mentia, inventava histórias e encontrava com outra escondida. E sem saber, eu tinha virado a outra. Eu queria muito sentir raiva do Marcos. Eu queria simplesmente mandar ele embora e nunca mais olhar na cara dele. Mas eu já estava apaixonada demais. Mesmo depois de descobrir tudo, eu não consegui me afastar do Marcos. A gente continuou se vendo, continuou se falando, e hoje nós já dizemos que amamos um ao outro. E eu vou ser bem sincera para você que está me ouvindo. Eu sou feliz quando eu tô com ele. Eu nunca me senti tão amada, tão cuidada, tão bonita. Depois de tantos anos ouvindo do Jorge que eu não tava bonita, que eu precisava emagrecer, que tudo em mim tinha algum defeito, apareceu uma pessoa que me olha de um jeito completamente diferente, que me ama e que me acolhe. E por isso é tão difícil eu sair desse relacionamento. Eu amo o Marcos. O meu filho também gosta muito dele. E quando nós estamos juntos, parece que eu finalmente encontrei aquela relação tranquila que eu sempre quis ter. O problema é que ela não é tranquila, né? O Marcos tem uma esposa. E por mais que ele diga que me ama, eu sei que ele não vai se separar dela. Eu sei. Ele mesmo já deixou isso muito claro pra mim. No final do ano, ele vai entrar de férias e vai passar 30 dias longe. E eu coloquei na minha cabeça que esse vai ser um momento de me afastar de uma vez por todas dele. E quando eu falo isso, ele chora. Ele diz que não quer me perder, que não vai me deixar embora. E eu confesso que isso mexe demais comigo. Uma parte de mim quer continuar vivendo esse amor. A outra lembra de tudo que eu já passei com Jorge. Afinal, por anos, eu fui a mulher que ficava em casa enquanto o marido estava com outra. Eu fui enganada, eu fui traída, eu ouvi mentiras atrás de mentiras. E eu sei o quanto isso destruiu a minha autoestima. Hoje, sem nunca ter escolhido isso, eu tô do outro lado da mesma história. E isso pesa, né? Tudo o que eu queria era que o Marcos tivesse aparecido na minha vida livre. Era isso que eu queria. Queria que ele realmente fosse aquele homem solteiro que eu conheci no aplicativo. Talvez se fosse assim a gente pudesse viver uma história bonita, mas não foi assim que aconteceu. Eu comecei essa história contando que, quando era menina, acreditava que um dia eu encontraria o meu príncipe encantado. Aos 18 anos, eu achei que tivesse encontrado. Mas eu me enganei. Anos depois, quando o Marcos apareceu, eu pensei que talvez a vida estivesse me dando uma segunda chance. Mas hoje, eu entendo que não adianta encontrar alguém que me faça sentir amada se, para viver esse amor, eu preciso aceitar uma situação que também machuca uma outra pessoa. Eu ainda não sei como é que vai ser nesses 30 dias. Não sei se eu vou conseguir ser forte, não sei se eu vou sofrer, se eu vou sentir vontade de voltar atrás. Eu só sei que eu passei tempo demais da minha vida tentando não perder os outros. Talvez tenha chegado a hora de eu parar de me perder por eles.

0: Band FM. Simone Mendes, dois fugitivos. Na história de hoje do Quem Ama Não Esquece, que eu sei que pra gente que tá ouvindo, pra gente que tá aqui fora da história, é muito claro, muito claro. Mas pra Gláucia que tá vivendo, existe ali uma dúvida, uma incerteza.
1: Oi, Tatá. Aqui é a Gláucia.
0: Bem-vinda.
1: Agradeço muito por você ter contado a minha história. Foi muito importante pra mim.
0: Nós que agradecemos.
1: E eu me encontro aqui, na mesma situação onde estou com o Vini, apesar de saber que isso não é certo. Estou completamente envolvida. Eu amo muito o Vini. Ele é uma pessoa muito especial pra mim. A gente vive uma história assim, de amor proibida, digamos assim. E todas as vezes que eu tento me afastar, eu sofro muito. É muito dolorido. É muito complicada. Talvez é difícil entender a profundidade que tu viu se tomou, mas eu peço para Deus me dar a direção. E mais uma vez eu agradeço a você, agradeço a Band.
0: Um beijo para você, Gláucia. Mas deixa eu te falar aqui, de amiga para amiga, não adianta nada você pedir a direção para Deus se você não tomar a direção. Um pezinho na frente do outro. E sabe qual que é a direção, Gláucia? É claro que você sabe. O mais distante possível dessa situação. Que não vai te acrescentar nada, a não ser mágoa. A não ser cada vez mais humilhação. E você não precisa mais passar por isso. Então, aqui tá a resposta. Você pode ter certeza que com os nossos ouvintes aqui participando, vai lá no Instagram, @BandFM, deixa lá um comentário pra Gláucia ver. Manda sua mensagem no 11 999919197. Gláucia, você não vai sair do Quem Ama Não Esquece hoje sem uma solução para o seu caso. Tenha certeza.

0: Band FM, Zezé de Camargo e Luciano Vivendo por Viver, no Quem Ama Não Esquece, que já começou e eu tô esperando a sua mensagem aqui.
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0: Band FM, 22 minutos pro meio-dia. Hoje é a história da Gláucia. Uma história que você pode ajudar muito a Gláucia a tomar uma decisão. 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Aceita continuar sendo amante? Ou sai dessa vida e vai viver a vida dela? A Maíra foi lá no Facebook, você pode ir lá também, @BandFM, tem um post para você comentar, deixar um recado para Gláucia. Não existe amar duas pessoas com o mesmo sentimento. Ele ama a esposa, senão ele já teria se separado e estaria com você. Se valorize e não aceite ser a outra. Se ele te amar de verdade, ele vai se separar e vai ficar com você. E você, o que, que você
18: bom
0: acha?
18: Bom dia, Tatá, bom Oi? Dia. Essa moça é o masoquismo em pessoa. Será que ela parece que não abre o olho para ver? Gosta de sofrer? Para com isso, menina. Você, pelo jeito, ainda é jovem.
0: Muito jovem.
18: Você, pelo jeito, ainda tem um belo futuro pela frente. Abandona isso. Isso aí não vai te levar a nada, a caminho nenhum.
0: É o sofrimento só do dia a dia, né? Será que isso vai acontecer hoje? Será que ele vai me ligar? Será que ele vai ficar comigo? Será que a gente vai ter um tempo? A Ari falou, claro, que ela nunca se sentiu tão linda e tão amada. A amante leva o crédito, enquanto a mulher que está em casa vive a realidade que ela viveu.
19: É, Glaucio, o conselho que eu dou para você é que nunca faça com os outros o que você não gostaria que fizesse com você. A única situação para você sair é você pensar, se você se pôr no lugar da esposa. Se você gostaria de estar, que ela estivesse fazendo, mesmo que você está fazendo com ela, você vai ter a resposta, que Deus só vai agir na sua vida quando você aprender a andar na direção do Senhor. Porque essa direção em que você está na direção ao contrário. O pecado não é de Deus. Como é que você pede direção a Deus se você está indo com a direção errada?
0: Pois é.
19: Acorda, mulher, e vai viver sua vida com uma pessoa livre.
0: E a Cíntia falou o seguinte, no fim dessa história alguém vai sair machucado. E provavelmente, Gláucia, essa pessoa machucada será você.

0: Cidade FM. Alguém, Daniel, Jorge Matheus no Quem Ama Não Esquece de hoje com essa história da Gláucia. Que é uma história que eu sempre falo, né? Quando a gente tá de fora, a gente enxerga perfeitamente, mas quem tá dentro da história, tá vivendo um relacionamento, a pessoa é casada, você se torna amante e você acredita, porque o outro sabe como te enrolar. O outro sabe exatamente todas as palavras que você quer ouvir e você vai caindo. A Mirella falou, o dia que você pedir pra ele escolher, ele vai escolher a esposa. Sai fora disso. E se por acaso ele te escolher em breve, ele vai achar outra amante pra colocar no seu lugar. Tá aqui o recado pra Gláucia. Aliás, Gláucia, todas as vezes que eu escuto um áudio aqui que a pessoa já começa falando misericórdia, é porque já é pra você sair correndo.
1: Misericórdia.
0: Olá.
1: Nem terminei de ouvir a história ainda, já tô indignada. Que mulher maluca é essa? Ela acha que a felicidade dela tá no homem, é? Em alguma pessoa? Não, gente, a felicidade tá na própria pessoa. Eu, hein? Deus me livra. Agora pega um homem casado.
0: Não, né? Já sofreu isso? Já passou por isso? Por que que tá querendo repetir a dose?
2: Ô, Tata, o combinado nunca saiu caro. Sim. Mas, pô, peraí, né? Agora é amante e a dor que ela sentia, se for pra outra, tá tudo bem, né? Ah, faz favor, hein?
0: É como se quisesse, de repente, né, tirar essa dor falando alguém vai sofrer o que eu passei. Não é assim que funciona. A Rô foi lá no Facebook, @BandFM, e você também pode ir lá deixar o seu comentário. Ela falou, desculpa, amiga, mas eu já fui a que ficava em casa, a trouxa. Hoje, se tem algo que eu abomino, é homem casado. Nunca me envolvi e posso jurar que jamais serei amante. Vivo sozinha há mais de 8 anos e tô feliz demais. Vem cá mandar sua mensagem. Daqui, ó. Dá uma palavra pra Gláucia, ajuda ela. 11 99991 9197. Pode ser só misericórdia que ela já vai entender o seu recado.

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9: Meio-dia, boa tarde. 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
9: Começando mais uma edição do Minha Música, Minha Vida, a sua história contada em forma de canção. Como é que você faz para participar? É pelo nosso WhatsApp, 999-777-030. Nome, bairro, a música que marcou a sua vida e aproveita para compartilhar com a gente um pouquinho da sua história. Combinado assim? 999-777-030. Você participa e manda seu áudio. Por aqui o Felipe Sanches. Vamos com a primeira participação de hoje do Minha Música, Minha Vida.
10: Boa tarde.
9: Boa tarde.
10: De Bel.
9: E aí,
10: queria
9: beleza?
10: Pedir uma música.
9: Diga.
10: Da cantora Isa.
9: Isa.
10: Aquela Meu Talismã.
9: Aham.
10: Que significa muito pra mim e pra minha esposa, Luana. E quero dizer que eu amo muito. Amo ela muito mais do que ontem. Vou amar ela amanhã.
9: Que isso?
10: Sempre, sempre, sempre.
9: Apaixonada, hein? Então bora ouvir.

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1: Eduardo Costa, Agenda Rabiscada, Gustavo Lima, Sorriso Maroto, Maiara e Maraíza, Daniel. Começamos com Isa, Meu Talismã. 999-777-030. Continua participando, mandando seu áudio. Thiago tá aqui ouvindo todos os áudios que estão chegando. Então manda o seu, participa comigo. Quem sabe seu áudio passa aqui, toca sua música.

0: E você ainda aproveita para contar um pouquinho da sua história pra gente. Então, Minha Música, Minha Vida, da Band FM. Daqui a pouquinho tem mais, hein?
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0: Vambora, você curtir aquele diazão com a Band FM e o cantor Luquinhas. E você pode se dar bem, faturar um cooler personalizado. E dentro desse cooler vai carne, linguiça, coração, frango, pão de alho, carvão, sal grosso. E a gente ainda entrega na sua casa, hein? Olha que bacana, é a churrascada da Band FM. Como é que eu faço pra participar, Sanches?
3: Fácil.
0: Fácil, fácil. Então vai mandar um zap pra gente com seu nome, seu bairro. E vai contar pra gente também que som é esse. Vai dar o seu palpite. Na sexta-feira, quando eu te ligar, se você acertar que som é esse, você fatura a churrascada da Band FM e a gente leva na sua casa. 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Vou colocar o som, você dá o seu palpite e aí, quem sabe, você se dá bem e fatura esta boa. 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

0: E aí? 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Seu nome, seu bairro, dá o seu palpite. 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
1: 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Meio-dia e 31, boa tarde. 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
3: Boa tarde, Band FM. Aqui é Rodrigo de Belfor Roxo.
1: Fala, Rodrigo.
3: Eu gostaria de ouvir a música A Amizade.
1: Boa.
3: Essa música marcou muito a minha vida. Uhum. Quando meu irmão saiu daqui do Rio e foi para Espírito Santo.
1: Uhum.
3: Meu irmão, uma amizade incondicional. Boa tarde, Band FM.
1: Valeu, boa tarde.
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0: Henrique Renner, Ela É Demais.
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0: Pra fechar, minha música, minha vida. E você continua participando com a gente, 999-777-030. Se você lembrar de alguma música, em qualquer período aí da tarde, ah, lembrei daquela música que marcou a minha vida. Não tem problema, você pode mandar pra gente. Você escreve lá, ó, quero participar do Minha Música, Minha Vida. Em seguida, você grava seu áudio com seu nome, seu bairro, a música que marcou a sua vida e aproveita pra compartilhar com a gente um pouquinho dessa história, combinado? Daqui a pouquinho tem a Super 6, amanhã, meio-dia, tem mais.
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0: Opa, e aí, tudo bem? Bora fazer barulho, Rio de Janeiro!

0: aqui o Felipe Sanches. 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
0: Começando mais uma edição da Super 6. Te mostro seis músicas, você bota na sua preferida. E aí, quem sabe, você fatura prêmios. Sabe o que, que eu tenho aqui? Eu tenho voucher de consumo no valor de R$100 para o Festival de Comida de Boteco de 9 a 11 de outubro no estacionamento do Bangu Shopping. Tá afim de se dar bem? Essa é a hora, hein? Voucher de R$100 para você comer bastante. Nesse evento bacana, Comida de Boteco, Festival de Comida de Boteco de 9 a 11 de outubro no estacionamento do Bangu Shopping. Para participar, pelo nosso zap 999-777-030. Música 1, Diego Vitor Hugo, BG Cura. 2, Romance Rosa, Ed Brito e Samuel. 3, Me Balançou Thiaguinho. 4, Admita, Matheus e Cauã e Lauana Prado. 5, Simplesmente Acontece, Pericles e Ana Castela. E música 6, Nem Pagando, Henrique Castro e Menos é Mais. E aí, qual é a boa? Qual é a sua preferida? Vota aí. 999-777-030 começou.
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0: Música 1 já rolando, hein?

Vitor Hugo BG Cura. Tá valendo voucher de consumo no valor de R$100 pro Festival de Comida de Boteco de 9 a 11 de outubro no estacionamento do Bangu Shopping. Participa aí. 999-777-030. Música 6, Henrique Castro e Menos é Mais, Nem Pagando.

0: Band FM, a sua rádio do seu jeito, nem pagando, é a música número 6 da Super 6. E aí, votou na sua música preferida? Ainda não? Então vambora, vota agora. 999-777-030, 999-777-030, tá valendo voucher de consumo no valor de R$100 pro Festival de Comida de Boteco de 9 a 11 de outubro no estacionamento do Bangu Shopping. E aí, já votou? Vou te dar mais um tempinho pra você votar e quem sabe você se dá bem. Vota aí, 1h15, boa tarde.
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0: Belfor Roxo ganhou 3 novos espaços voltados para o esporte, lazer e convivência. Localizados aí nos bairros Parque São José e Vilar Novo. No Parque São José foi inaugurada a 6ª Academia Municipal Climatizada da cidade. O espaço tem equipamentos de musculação e esteiras. No mesmo bairro, a Praça Mauá foi revitalizada e agora tem campo de grama sintética, quadra de areia, brinquedos para as crianças, academia da terceira idade e espaço de convivência. Já no Vilar Novo, uma nova praça foi construída na Avenida Joaquim da Costa Lima. O local agora tem campo de grama sintética, quadra de areia, brinquedos, academia da terceira idade, mesa lá, fute-mesa e também área com bancos e mesas. Bacana, né? Bem bacana pra galera. Daqui a pouquinho estamos de volta na Band FM. Vamos saber como é que tá o trânsito agora?
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0: Vamos com
2: o
0: Paulo Matos. Fala, Paulinho, boa tarde.
3: Olá, Sanches. Ótima tarde pra você e pra geral ligado aqui na Band FM. Vou lá pro centro do Rio. Manifestação acontecendo atrás da Candelária ali na Presidente Vargas. Complica Presidente Vargas, Presidente Antônio Carlos e outras vias. Quem tá pelo Alfredo Agacha é a melhor escolha. 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
0: Opa, tamo de volta!

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0: Claudio Honor, de Bom Sucesso. Final telefone 3618. É você, se deu bem. Parabéns, Claudio Honor. Faturou aqui na Band FM o voucher de consumo no valor de R$100 para

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0: Claudionor, de Bom Sucesso. Final telefone 3618. É você, se deu.

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0: Gustavo Mioto e Luan Santana. Que dupla, hein? Henrique e Juliano, Amor dos Outros, Geninho e Mariana Fagundes. Pião todo tatuado. Continua participando aí, 999-777-030. Participa comigo, manda aí, ó. Daqui a pouquinho tem o Tamo Junto. Daqui a pouquinho tem o tema pra você participar. Tem prêmios também. 999-777-030. Já chega junto aqui, já fica com a gente. Daqui a pouquinho aquela resenha que você gosta. Com muitos prêmios na Band FM. Daqui a pouquinho também tem que o som esse mais uma vez pra você participar da churrascada. Ou seja, vamos passar uma tarde maravilhosa aqui na Band FM.
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0: Band FM, a sua rádio do seu jeito, pra fechar mais uma hora de música. Loba, Alcione, aqui na Band FM. Daqui a pouquinho tem o Tamo Junto, tá bom? Fica aí que daqui a pouquinho eu tô de volta.
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0: Opa, vambora, com as informações do trânsito, Paulo Matos, fala, Paulinho.
3: Tô na área, Sanches, tô de olho na movimentação ainda da linha vermelha, lentidão da Maré até o Caju. Avenida Brasil serve de alternativa pra você que tá saindo da Zona Norte. Quem vai mais à frente pela Avenida Repelé também não vai encontrar lentidão no momento. 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

vários prêmios pra você a partir de agora. Então, vamos participar do Tamo Junto. Por aqui o Felipe Sanches. 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
1: Começando mais uma edição do Tamo Junto aqui na Band FM. A partir de agora, você vai participar comigo do 999-777-030. Sabe o que eu tenho de prêmio pra você? Air Fryer da Britânia. Aquela enorme, 4 litros e 200. Bacana, né? Só quem manda áudio concorre. Eu quero saber de você. Você vai fazer aquela festinha de aniversário, casamento, aquele comes e bebes? Me diz, convidado pode convidar ou não? Você mandou o convite para a sua amiga. Ela pode levar filho, mãe, namorado, tio, primo ou não? O convite é só para aquela pessoa individual. Me diz, convidado, pode convidar ou não? Você já passou por essa situação? Fez alguma festa? Chegaram lá cheio de gente pra tua festa? Ou você é aquele que leva uma galera contigo quando é convidado pra alguma festa? 999-777-030, manda seu áudio, participa comigo. Todo mundo que participa e só quem manda áudio concorre à Air Fryer da Britânia. Começamos!
2: Existe uma teoria que se chama 90-10, onde uma pessoa tem 90% daquilo que você procura em alguém. Só que você foca naqueles 10% que falta. 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

0: FM, a sua rádio do seu jeito. O nome dela é Jennifer. Participa aí, 999-777-030. Se você tá chegando agora, seja bem-vindo. Sabe o que eu tenho de prêmio pra você aqui no Tamo Junto? Air Fryer da Britânia, 4,2 litros. Enorme, vai ser sua, tenho certeza. Mas pra isso, você tem que participar aqui. Eu quero saber, convidado pode convidar pra festa? Você vai fazer aquela festa de aniversário, aquele casamento, aí você manda convite pra uma amiga sua. Você acha que ela pode convidar quem ela quiser pra ir também? Como companhia ou não? Convite é só pra ela, não tem que levar ninguém. E você, quando é convidado pra alguma festa, você leva alguém? Você chama alguém pra ir contigo ou não? Você é de boa, não, eu vou sozinho, só fui chamado, não vou levar filho, não vou levar marido, não vou levar mãe, papagaio, periquito, nada disso. Convidado, pode convidar ou não? 999-777-030. Agora, tem um lugar que você pode convidar.
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0: Pra churrascada aí na sua casa, você pode convidar quem você quiser. A Band FM tá liberando, junto com o cantor Luquinhas, aquela churrascada. É um cooler personalizado da Band FM, que dentro desse cooler tem carne, linguiça, coração, frango, pão de alho, tem carvão, sal grosso. Cara, você só vai ter o trabalho de convidar a galera pra sua casa. Aí sim, convidado pode convidar, beleza? Como é que faz pra participar? Eu vou colocar o som aqui, você vai ter que adivinhar que som é esse. E aí, você vai mandar pra gente no 999-777-030 seu nome, seu bairro e o som que você acha que é, o seu palpite, tá bom? Na sexta-feira, quando eu te ligar, se você acertar ao vivo aqui comigo, pronto, você já fatura essa churrascada. E o melhor, hein? 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Você vai ter só o trabalho de convidar a galera pra curtir essa boa. Então... presta atenção, hein?
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E aí, prestou atenção direitinho? Já sabe que som é esse, então manda pra gente. Já tem seu palpite? 999-777-030. Nome, bairro e o seu palpite pra você participar aqui dessa promoção do diazão. É a churrascada da Band FM com o cantor Luquinhas. Olha ele aí, ó. 2h10. Boa tarde.

0: Band FM, Gustavo Lima e Luiz Fonsi, Vagabundo! 999-777-030, participa comigo aqui do Tamo Junto. Quero saber de você, convidado, pode convidar? Você convidou alguém pra festinha, pra sua festinha. Essa pessoa que você convidou, ela pode trazer mais um convidado, mais um acompanhante ou não? O convidado não convida pra você, me diz. 999-777-030, tá valendo air fryer da Britânia, 4 litros e 200. Mas só quem manda áudio concorre. Vamos ouvir a galera. Fala, Luiz.
1: Olá, Band FM. Olá. Sou Luiz Carlos de Nova Campina, Duque de Caxias.
0: Beleza, meu camarada?
1: E referente à pergunta, convidado não convida. Claro que não se deve levar, porque convidado não convida. Exato. Essa é a minha opinião.
0: Também penso assim. Beleza, Luiz Carlos. E você, Neilton da VO, Vila Operária, Duque de Caxias.
2: Fala, Filipão. Fala aí, galerinha da Band, Neilton da VO.
0: E aí?
2: Pô, cara, isso é muito feio. O cara convida ali, tá, a pessoa tem coragem, cara de pau, de levar uma ou mais pessoas ali que não tem nada a ver com a história.
0: Uhum.
2: Nem, muitas das vezes, nem é conhecido, entendeu? Do dono da festa.
0: Verdade.
2: Bom, acho ridículo isso, acho feio demais.
0: Uhum.
2: Mas, cada um com sua cara de pau. Entendeu?
0: Tem gente que não tem esse mancol, né?
2: Vamos que vamos daquele jeitão pra cima. Hein?
0: Valeu, Neilton! Obrigado pela sua participação, Neilton, da Vila Operária, Duque de Caxias. 999-777-030. Eu tenho o air fryer da Britânia, 4 litros e 200. Pra você que tá mandando áudio pra gente aqui. Quero saber, convidado, pode convidar ou não? 12h26. Simone Mendes, na Band FM.

0: seu cheiro dela.
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2: Aí fica ruim.
1: Liga.
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0: Band FM, João Neto e Frederico, saudade do caramba! Continua participando aí, tem Air Fryer Britânia, 4 litros e 200. 999-777-030. Só quem manda áudio concorre. Fala, Lu!
1: Boa tarde, Felipe. Aqui é a Lu do Nova Sul. Referente à sua pergunta aí, eu acho que convidado não convida, não.
0: É?
1: Se convida individual, é só pra pessoa, né? Agora, não, se fosse convite pra família, aí sim. Pra você e a família aí, podia convidar todo mundo, mas
0: exatamente,
1: só pra pessoa. Mas de convidado não convida, não, viu?
0: Também
1: que é a Lu
0: acho.
1: De Nova Iguaçu. Beijo.
0: Valeu, beijo, Lu de Nova Iguaçu, sempre com a gente aqui. Porque de repente, pô, festa de casamento, por exemplo, festa em salão, geralmente você paga por pessoa. Aí você convida sua amiga. Aí sua amiga leva mais uma amiga. Que a amiga chama outra amiga. Que aí chama o namorado, chama o tio, o primo. Aí quando você vê, já era. Fala, Alessandro. E aí?
2: Boa tarde, amigo da Band. Aqui é o Alessandro de Nilópolis.
0: E aí, meu parceiro?
2: Rapaz, esse negócio é muito complicado, viu?
0: Uhum.
2: Convidado não tem que convidar ninguém, irmão. Porque assim, hoje, se você faz uma festa, normalmente você faz por pessoa, né?
0: Exato, paga por pessoa.
2: Se contrata com o salão, se contrata buffet, se
0: exato,
2: contrata garçom.
0: Uhum.
2: Então, por pessoa. Imagina só, você faz uma festa, convida 50 cabeças. Das 50, caramba, a metade leva mais, leva um convidado extra.
0: 25 pessoas,
2: pô,
0: 75.
2: É brabo, né? Além de ser inconveniente, é feio, né?
0: É, rapaz.
2: Então, convidado... Não convida!
0: Convidado não convida! E você, o que você acha? Me diz aí! 999-777-030! 2h39, valendo Air Fryer da Britânia, 4 litros e 200. Tô esperando o seu áudio, manda aí, manda aí! Convidado convida ou não convida? Agora tem Luan Santana e Rick Martin! Estranho na Band FM.

0: aí a lição, né, gente? Desencana dessa pessoa que não presta!
1: Larga esse homem feio, minha filha!
0: Mete o pé! Ali, manda ali pra vocês, só vamos Santa!
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0: Band FM, a sua rádio do seu jeito. Farra, pinga e foguete. Continua participando aí, 999-777-030. Quero saber de você, convidado pode convidar? Sim ou não? Manda ver aí, participem, 999-777-030. Vamos ouvir a galera, se convidado pode convidar ou não. Fala, Ricardão!
1: E aí? Band FM, sempre naquela polêmica.
0: É, rapaz.
1: Então, diga. Convidado não convida, mas dependendo da brincadeira, do evento, né? Que é que nem aquela brincadeira que atualmente está sendo. Cada um, né, leva sua bebida e o aniversariante vai dar uma carne.
0: Aí pode ser, né?
1: Eu acho que não tem nada a ver. Agora, se é um evento 0800, convidado não convida, não. Ricardo de São João de Meriti.
0: Valeu, Ricardão de São João de Meriti. E você, Anselmo?
2: Boa tarde, Felipe. Anselmo de Belfor Roxo.
0: Fala aí, meu parceiro.
2: Cara que é convidado não convida, sem dúvida. A pessoa se chama 50 pessoas. Ah. Essas 50 pessoas vai, chama mais 50. Olha aí. O prejuízo você vai ter. Bobear, ninguém vai comer nada na festa. Não vai passar vergonha.
0: Não vai sair falando mal.
2: Tá louco, tem que chamar ninguém.
0: É isso.
2: É só convidado e olhe lá.
0: Valeu, Anselmo. Valeu, valeu, valeu. E você, aniversariante do dia?
3: Boa tarde, Grande.
0: Boa tarde.
3: Eu acho que convidado não deve convidar outra pessoa.
0: Uh-huh.
3: Hoje mesmo. Hoje é meu aniversário.
0: Opa, parabéns.
3: Tô com vontade, eu tinha vontade de fazer uma festa. Mas se eu fizesse uma festa, eu convidar a pessoa, é só aquela pessoa.
0: Entendi.
3: Esse tema aí é muito legal.
0: Que bacana isso.
3: Logo hoje, no dia do meu aniversário, no dia 7...
0: Parabéns pra você, Lenice. E eu quero saber, a gente aqui da banha, tá convidado ou não tá convidado pra sua festa? Me diz. Tá convidado? Então tá. Ó, você ouvinte da Band FM também tá convidado pro aniversário dela. Convidado convida, tô convidando então pro aniversário dela. Passa o endereço, Lenice.
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0: Vambora, atualizar o trânsito. Vamos saber como é que tá o trânsito no Rio de Janeiro. Paulo Matos, é com você, Paulinho.
5: Tô na área, Sanches. De olho ainda no centro do Rio, foi liberada a Avenida Rio Branco. Ainda assim, retenções para quem passa por lá. Reflete pela Presidente Vargas. Você que tá pelo Largo do Estácio é uma melhor escolha até o momento. 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

participando comigo aqui. Vambora, manda o áudio. Por aqui o Felipe Sanches. 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

0: caminho. Henrique e Juliano, aquela pessoa, Ana Castela e muito mais. 999-777-030. Convidado, pode convidar sim ou não. Você, Bolha, convidado para uma festa. Leva uma tropa junto com você ou não? 999-777-030, manda aí. Tem Air Fryer da Britânia.
1: Boa tarde, Felipe Sanches. Boa tarde. Wendel, Gonçalves, no trecho de aplicativo.
0: E aí, Wendel? Tranquilo?
1: O que acontece, meu amigo?
0: Diga.
1: Na minha concepção, convidado eu não convido.
0: Uh-huh.
1: E se não me convidam, é porque não me querem lá.
0: É isso.
1: E também não costumo aceitar convites em cima da hora.
0: Que isso, hein?
1: Então,
2: convidado eu não convido. Filho, calma.
0: Entendi. Tá bom, Wendel. Bom trabalho pra você aí no aplicativo. Tamo junto, irmão. Fala, Thiago.
3: Boa tarde.
0: Boa tarde.
3: Thiago de Bel.
0: Tranquilo?
3: É. Minha patroa, você faz um churrasco aqui, trabalha aqui, faz de uma confraternização,
0: uh-huh,
3: e chama só os familiares. Minha patroa é minha cunhada, os meus patrões são meus cunhados. Aí tem uma vizinha aqui que, pelo amor de Deus, gente,
0: não traz nada
3: e ainda quer levar a carne pra casa.
0: Ah, sei como é que é.
3: E, meu Deus, ainda fica pedindo algumas coisinhas pra levar, guaraná, cerveja, tudo.
0: Meu Deus.
3: Diz ela que não bebe, né? Terminei fofoca. Não esquece do meu áudio aí não, gente.
0: Valeu, Tiagão. Tem que falar o nome dela, pô. Explana aí, pô. Não é fofoca não, pô. A gente só tá querendo ser, ficar bem informado. Valeu, Thiago. E você, ô Rita? Me conta.
4: Aqui é Rita de São Gonçalo.
0: Diga,
4: respondendo a pergunta, convidado não convida?
0: Uh-huh.
4: Não, convidado não pode convidar.
0: Não pode convidar.
4: Porque a gente já faz o nosso planejamento da festa, da resenha, do que for.
0: Exato.
4: E aí a pessoa chega, leva papagaio e periquito, um monte de gente. Não dá. E pessoas que a gente nem conhece, que nunca viu na vida. E às vezes essas pessoas que os convidados convidam ainda fazem vergonha indo no lugar. Porque já aconteceu casos assim.
0: Arruma confusão. Né?
4: Agora, quando eu falo assim, ah, pode trazer fulano, beltrano, quem você quiser, aí é outra história. Agora, a pessoa pegar e convidar por conta própria, eu detesto isso. Se eu quero levar alguém em um evento, eu pergunto. Eu posso levar alguém? Ah, posso, eu vou sozinha. Mas convidado não convida. De jeito nenhum, nem pensar.
0: Valeu.
4: Porque a minha vai aí, hein?
0: Valeu.
4: Mande a melhor do Rio.
0: Beijo, Rita! Tá concorrendo a Airfryer 4 litros e 200 da Britânia. Você que tá mandando áudio também. Manda o seu, tô esperando, dá tempo ainda. 999-777-030. Vai participando aqui na Band FM. Vai mandando ver.
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0: Chegou a hora, hein? Vou colocar o som mais uma vez aqui pra você ouvir, prestar atenção. E aí você manda o seu palpite. 999-777-030, seu nome, seu bairro e o seu palpite, dizendo que som é esse. 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Vamos para o som. Presta atenção.
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E aí? 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Manda agora, 999-777-030. Nome, bairro, o seu palpite. E na sexta-feira, quando eu te ligar, se você acertar, você faz.

0: FM, a sua rádio do seu jeito. Péssimo negócio, Dilcinho. Continua participando aí, 999-777-030. Tá valendo o Air Fryer da Britânia, 4 litros e 200. E eu quero saber de você, se convidado, pode convidar. Você convida pra festa. Aí a pessoa que você convidou, pode levar uma galera pra sua festa, sim ou não?
1: Boa tarde, convidado não pode convidar ninguém.
0: É isso.
1: Porque, né, eu vou fazer uma festa de 100 pessoas. Chega mais de 100, como é que vai ficar?
0: Dá ruim, né?
1: Porque a gente tem que pagar, né, o buffet. Pagar o garçom, então.
0: Exatamente, minha querida.
1: Não adianta. Se eu convidar, levar duas pessoas.
0: Já era.
1: Eu mando embora.
0: É isso, mano. Volta.
1: Tu falou, não vai dar pra ficar, não. Tá contado.
0: Mete o pé.
1: E você vai ter que ir junto com o seu convidado que você chamou.
0: É isso aí.
1: Meu nome é Alda, já sabe, né?
0: É, Alda já meteu. Já meteu a regra aí, viu? Você que foi convidado pela Alda. Se chegar com outros convidados, você vai embora junto, hein? Ela deu um papo.
2: Boa tarde, sou a Zirene de Benfica.
0: Alô, Zirene.
2: Lógico, convidado não convida. Uh-huh. O convite é pra você.
0: É isso.
2: Se você levar o convidado, leve uma sacola pra chegar lá e botar na cabeça. Então. Eu, hein?
0: Ou então leva uma carninha, leva uma bebida, pelo menos, né?
3: Boa tarde, Felipe Santos.
0: Boa tarde, Carla.
3: Carla Tavares da Boraí.
0: Como é que vai?
3: Eu acho que convidado não convida.
0: Uhum.
3: E sempre faço meu churrasco aqui, eu sempre dou a carne.
0: Uhum.
3: E o pessoal sempre leva a bebida. Apesar que eu sempre faço, sempre sobrando, né?
0: Já contando
3: vai
0: com
3: que,
0: penetra.
3: Né? Sempre tem um penetrazinho, né?
0: Exato.
3: Mas fazer o quê, né?
0: Faz parte.
3: Beijos.
0: Valeu,
3: quero
0: beijo.
3: Fry, hein?
0: Tá concorrendo, Carla. Obrigado pela sua participação.

0: 99977030. Air Fryer da Britânia, 4 litros e 200. Só quem manda áudio concorre. Então manda o seu e eu quero saber. Convidado, convida? Sim ou não?
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0: O Detran Rio está oferecendo atendimento sem agendamento para quem precisa emitir a carteira de identidade antes de provas, vestibulares e concursos. A medida vale até o dia 16 de outubro em todos os postos de identificação civil do estado. O atendimento é feito por ordem de chegada com distribuição de senhas. Para solicitar o documento, é preciso levar o CPF e a certidão de nascimento ou casamento, dependendo do caso. Também é necessário apresentar o comprovante de inscrição na prova, no vestibular, curso ou concurso para ou qualquer identidade será usada. Ouviu, né? Agora é de graça pra você que vai fazer algum concurso. Manda ver. Agora vamos saber como é que tá o trânsito no Rio de Janeiro.
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0: A sua volta pra casa. Fala comigo, Paulo Matos.
3: Tô na área, Sanches. Falando ainda da região central, segue o trânsito bem carregado ao longo da Avenida Passos, também na chegada à Praça Tiradentes e a própria Presidente Vargas, devido ao ato político ali na região da Cinelândia. Pela Lapa, é uma melhor escolha na chegada à região central. 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

0: jeito. É o champanhe, menos é mais. Vou falar em champanhe. Champanhe lembra festa, festa lembra convidado, convidado convida ou não convida? É isso que estamos perguntando. Fala, Luciana.
1: Boa tarde, Band FM. Boa tarde, Felipe Santos.
0: Boa tarde.
1: É Luciana, São João de Meriti.
0: E aí?
1: Eu acho que o convidado não convida. Eu acho que uma falta de educação tremenda.
0: É?
1: A pessoa levar uma pessoa sem ser convidada.
0: Entendi.
1: Beijo, tamo
0: Beijo,
1: junto.
0: Tamo junto, Lu.
2: Bora, Felipe, cara. Vamos que vamos, Band FM.
0: Vamos que vamos.
2: Eu penso de uma forma.
0: Diga.
2: Se eu fui convidado, eu posso levar outro convidado. Porque o mundo hoje é moderno, é diferente. Entendeu? Então, me convidou, eu levo quem eu quero comigo. Vambora, vamos pra festa.
0: Saquei.
2: E assim vai, festa é festa. E vamos pra festa da Band. Me convidou, tô na Band.
0: Boa, Sandro! E você,
3: Boa
0: Márcia?
3: Tarde. Boa pra tarde. Pra mim, convidado não convida.
0: Não convida.
3: Se você foi convidado pra uma festa e você levar mais um ou dois ou três convidados, não vai ficar legal. Né? Assim, vai superlotar, né? A festa da pessoa, eu não acho certo isso. Convidado nunca deve convidar outra pessoa.
0: Entendi. Deu papo, valeu. Gabriel, e você?
4: Ô, Felipe, aqui é o Gabriel, de Pejetá Magé. Convidado não convida, cara. Você faz um plano, faz um churrasco pra 60, 80 pessoas, chega mais gente, sem levar nada pessoalmente, aí que dá ruim, né? Valeu, um abraço aí, com Deus.
0: Valeu, um abraço, irmão. E você, Nívia?
5: Boa tarde, Felipe Sanches. Boa tarde, galera da Band.
0: E aí?
5: Aqui quem fala é Nívia Cristina de São Gonçalo. Pra mim, a minha opinião, convidado não convida outras pessoas.
0: Não convida.
5: Isso é feio, isso é ridículo. Tanto que eu fui convidada pra uma festa de um amigo, na casa de praia dele, foi pra 250 pessoas. Minha cunhada foi convidada. E quando ela chegou lá, ainda levou um casal de amigo dela que ninguém conhecia. Conhecia
0: a
5: festa, nem o dono da festa,
0: tudo,
5: aniversariante. E no final, no meio da madrugada, teve confusão
0: com
5: esse casal lá e com o convidado do meu amigo, do aniversariante. E ele teve que botar o casal pra fora e ela teve que ir junto.
0: Que
5: então,
0: isso
5: é feio. Não convida outras pessoas. Se você foi só você convidado, vai só você, não outras pessoas.
0: Barraco,
5: beijo, boa tarde.
0: Valeu, beijo, boa tarde, Nívia. Obrigado. Deixa eu mandar um abraço pro meu parceiro Fábio Carrilho. Grande Fábio. Tá ligado aqui na Band FM. Fábio, inclusive, que tá fazendo uma festa na casa dele. Vou passar o endereço pra vocês aqui. Pode convidar, Fábio, geral? Sacanagem, tô brincando. Valeu, Fábio Carrilho, tamo junto. 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
0: Tem fase da vida em que tudo parece estar no lugar. A gente tá bem, as coisas estão dando certo, até aparecer aquela pessoa que mexe com a nossa cabeça e faz a gente repensar os planos. E quando a vontade fala mais alto, às vezes o que resta é deixar a razão um pouco de lado. O importante é viver o momento. De 2010 pro Lembra Dessa da Band FM, Michel Teló, Fugidinha. E aí? Lembra dessa?
8: Bem na parada.

0: Atenção, quem se deu bem foi você, Catarina Silva. Catarina, o telefone 9795 do Grajaú. Catarina, parabéns. Faturou Air Fryer da Britânia. Manda mensagem pra gente assim, ó: eu ganhei. Aí a nossa equipe vai combinar pra você retirar aqui essa Air Fryer linda da Britânia. Combinado assim? Vamos embora, galera. Abraço do Felipe Sanches. Amanhã eu tô de volta meio-dia com Minha Música Minha Vida. Depois do Quem Ama Não Esquece. Tá bom? Aqui na Band FM. E às 2 da tarde tem o Tamo Junto com mais prêmios e aquela resenha de toda tarde que você gosta muito. Vou tocar minha saideira. Daqui a pouquinho tem Ângelo Araújo e mais uma edição do Da Play, onde você participa, fatura prêmios e ainda pede o seu som. Minha saideira, hein?
1: Canção Rei! Isso aqui tem que ter sentimento. Displicente. Conta essa história pra nós, pai.
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5: Paulo Matos com as informações. Fala, Paulo.
6: Tô na Arângelo. Ótima tarde pra você e pra geral ligado aqui na Band FM. Lembrando do ato político no centro do Rio, está na Cinelândia no momento. Interdito algumas vias como Evaristo da Veiga, Araújo, Porto Alegre. Quem tá chegando pela Lapa, também lentidão na chegada Mendiçá no trecho da Rua do Lavradio. 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
5: 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Ótima tarde para todo mundo ligado aqui na Band FM. Como é que tá? Tudo bem? Tudo certo? Partiu, galera. Meio de semana.

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0: A partir de agora, você à vontade aqui na programação da Band FM nessa tardezinha de tempo nublado no Rio de Janeiro, chuviscando em algumas partes do Rio. E a gente tá aqui, doido pra tocar sua música predileta, tá? Sua música favorita. Você vai ficar à vontade, já pode chamar a gente no WhatsApp no 999-777-030. Fala com o John, pode falar com a Clarinha também. Estão esperando aqui a sua mensagem pra você mandar bem, mandar ver aqui. Você acontecer na programação da Band FM. Estamos te esperando, 999-777-030. Você vai dizer assim: Ângelo, toca uma pra mim, eu vou tocar pra você, tá? É, não, é de verdade, mas tem que se identificar bonitinho, né? Contar o nome, o bairro, né? E é isso, aí você vai lá e conta pra gente qual é a música que você quer ouvir hoje aqui na Band FM. Até às 5 da tarde, você já sabe, é o da Play. Manda 999-777-030.

Então, eu gostaria de oferecer uma música de aniversário para minha amiga de trabalho, Helenice. Queria desejar um feliz aniversário, muitos anos de vida, e queria dedicar a música Sinais, de Sorriso Maroto, que ela ama.

0: Band FM, sorriso maroto.
1: Sinais.
0: Luciano, Felipe e Rodrigo. E Luan Santana, Colho Marrom. Bala alojada do Gustavo Lima, da Play rolando. 999-777-030. Pode pedir a sua música, a gente toca pra você, tá? 4:14 agora. Vai lá, manda seu áudio. 999-777-030. Tô empolgadão, doido pra saber o que você quer ouvir. Chama!

Ângelo, boa tarde, Thiago de Bel. Quero pedir uma música aí da cantora Isa, Talismã, e dedico ela à minha amada, querida, amiga, esposa Luana. E quero dizer mais, que eu amo ela muito e muito, muito.

0: Band FM, a sua rádio do seu jeito. Natanzinho Lima, até quando? Distante do seu mundo, no Tanamente. Benjen, a cura do Diego e Vitor Hugo. Oi, Léo Magalhães. Oi. Pra você que tá ouvindo aqui a Band FM, manda seu áudio pedindo a sua música predileta, que dá tempo, tá? Tá play, tá rolando. E aí a gente quer abraçar você que tá aí ouvindo a gente, dando essa moral. Carona no seu carro. Pô, cara, que massa, hein? Que honra nossa ter você como ouvinte, né? Fica à vontade pra contar pra gente, inclusive, como é que tá aí a sua tardezinha de quarta-feira, meio de semana? Vem cá, tô te esperando, 999-777-030, você vai pedir a sua música predileta e a gente toca pra você. Manda assim, Ângelo, toca aí uma pra mim? Vou tocar mesmo. Manda lá, 999-777-030.
1: Fala, amizade da banda,
0: olha aí,
1: mais uma vez, ligadinho lá, melhor.
0: E aí, meu irmãozão?
1: Então... toca pra mim, Cristiano Araújo, caso indefinido.
0: Boa, garoto.
1: Aquele abraço.
0: Outro.

0: 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Fala baixinho. Revelação aqui na Band FM. Teve Marcos e Belu de Pena Que Você Já Namora, Arnaldo Beni, Chantilly. 999-777-030. Você pedindo a sua música predileta na Band FM. Esse é o momento, hein? Tem que mandar um áudio pra gente aqui. Faltam 12 minutos para as 5. A gente encerra já aqui mais essa edição do Da Play. Edição dessa quarta-feira. Mas ainda dá tempo de eu tocar o teu áudio aqui. Tem que caprichar. Manda lá. 999-777-030. Conta pra gente qual é a música que você tá afim de ouvir hoje aqui na Band FM. A gente toca na moral. De boa, tá? Tô esperando, hein? Oi.
1: Boa tarde, Anjo. Boa. Aqui é a Lenice da Penha Oliveira aqui.
0: Oi, querida.
1: Da Araticum. Gostaria muito de pedir a música A Majestade Sabiá.
0: Olha.
1: Da Roberta Miranda. Oferecer pra mim mesmo, né? Que eu tô fazendo aniversário.
0: Parabéns, linda.
1: E oferecer pro meu patrão, né? Que compôs essa torta linda pra mim. Rodrigo e Cris. E oferecer todo, pra toda aí da Band. Especialmente pra você, Ângelo, que eu amo muito.
0: Ah, que fofinha. Um beijo pra você, linda. Feliz aniversário, tá? Saúde! Saúde pra você. E valeu a moral da audiência aí. Aproveita. É festa pra você, né?

0: do Ed Brito e Samuel com Romance Rosa. Fala mais cheio do Revelação. Roberta Miranda, a Majestade, o Sabiá. Nós fechamos o da Play. Amanhã tem mais, gente. 4 da tarde. Não deu tempo de tocar sua música hoje? Ah, eu sei. É assim mesmo. Você mandou tarde, mas amanhã rola, hein? Rola. Agora fica aí que o que vai rolar agora é a Super 6 das 5 às 6 melhores da Band FM com prêmios, hein? Se fica aí, eu demoro nada. Volto já já.
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0: Paulo Matos com as informações. E aí, Paulo?
4: Vamos nessa, Ângelo. De olho agora na movimentação da Avenida Brasil. Acidente entre caminhão, ônibus e moto. Ocupa uma faixa ainda na altura da estação do BRT Maria Mercante. Para quem vai em direção à Zona Oeste, complica a passagem a partir do Caju. 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
0: FM. 5:01, tá no ar, mais uma edição da nossa Super 6, Super 6 das 5. As 6 melhores da Band FM nesse finalzinho de tarde, pra você que tá aqui com a gente. Ó, se prepara que tem promoção. 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
0: Todo mundo que participar hoje aqui da Super 6, deixando voto em qualquer uma dessas 6 músicas que eu vou apresentar aqui, vai concorrer a 2 ingressos para a feijoada da Portela no Jockey Clube Brasileiro, sábado agora, dia 10, a partir de 1 da tarde, hein? Zeca Pagodinho, Marisa Monte, Roberta Sá, Tereza Cristina, Leandro Sapucaí, Mauro Diniz, Velha Guarda Show, Bateria da Portela, eventaço, eventaço, mais uma da Band FM e a gente leva você pra essa boa. Seu final de semana é diferenciado com a gente, não é? Você quer? Quer ganhar os ingressos? Tem um par de ingressos aqui. E outra coisa, hein? Você vai curtir todos esses shows aqui que eu acabei de anunciar, ainda tem ainda direito à feijoada. Almoço por nossa conta, que delícia. Ó, que moral. Moralzona da Band FM pra você. Deixa o voto na Super 6. Já tá valendo. A música 1 de hoje é Estranho, Luan Santana e Rick Martin. Música 2, 90-10 da Maiara e Maraísa. 3, Alô Virgínia do Chocolate. Música 4, Amor dos Outros do Henrique e Juliana. 5, Arrependidaço do Ferrugem. E a música 6, Peão Todo Tatuado do Geninho com a Mariana Fagundes. Agora vem no 999-777-030 pra deixar o seu voto e boa sorte.
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0: De FM, a música 3 da Super 6.
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0: Alô, Virgínia, Grupo Chocolate, a participação da turma do Pagode. Música 2, 90, 10 da Maiara e Maraíza. Música 1 de hoje, Estranho, Luan Santana com Rick Martin. 999-777-030. Par de ingressos pra Feijoada da Portela nesse sábado no Jockey Clube Brasileiro, na Gávea. Ó, atenção, hein? Começa 1 da tarde, tem Zeca Pagodinho, Marisa Monte, Roberta Sá, Tereza Cristina, Leandro Sapucaí, Velha Guarda Show da Portela. Portela, bateria da Portela, você quer esses ingressos? Então manda sua mensagem votando na sua música predileta. 999-777-030, descida é a Super 6. Agora 5:12, música 4 tá chegando, Henrique Juliano, Amor dos Outros.

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0: Band FM, a música 6 da Super 6. Pião todo tatuado. Geninho com Mariana Fagundes aqui na Band FM, a música 5, Arrependidaço do Ferrugem. 4, O Amor dos Outros, Henrique e Juliano. Agora é com você, tá? Você decide a Super 6 no voto pelo 999-777-030. Daqui a pouquinho eu vou voltar pra trazer o resultado dessa Super 6, inclusive da promoção da Super 6. Vale 2 ingressos pra Feijoada da Portela nesse sábado, dia 10, a partir de 1 da tarde, no Jockey Clube da Gávea. Zeca Pagodinho, Marisa Monte, Leandro Sapucaí, Mauro Diniz, Velha Guarda Show da Portela, Bateria da Portela. E é claro, né? Aquele pratão lindão de feijoada pra você. Feijoada no capricho, hein, gente? É a feijoada da Portela, hein? Vambora, manda lá o seu voto. 999-777-030. Interage com a gente. Quem sabe hoje, quarta-feira, é a sua de sorte. É ou não é? Agora 5h21.
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0: Vamos lá, Paulo Matos com as informações, conta.
5: Tô na área, Ângelo. Falando ainda do centro, foi liberada a Evaristo da Veiga e também Araújo Porto Alegre após ato político interditar essas vias de acesso à Lapa. Chegada, inclusive, a essa região com problemas pelo acesso à Rua do Passeio, Avenida Mitsai, também na Rua do Lavradio. 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
5: No Passo a Lapa, chegada inclusive a essa região com problemas pelo acesso à Rua do Passeio, Avenida Mitsai, também na Rua do Lavradio. 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
9: 5:26. No mês de conscientização do Outubro Rosa, o Sesc RJ está oferecendo exames de mamografia e ultrassom gratuitos ou a preços populares nas suas unidades e unidades móveis. A ação tem como objetivo facilitar o diagnóstico precoce do câncer de mama e cuidar da saúde da mulher em diversos pontos da capital e da Baixada. Para fazer os exames, basta apresentar documento de identidade, cartão do SUS e o comprovante de residência. A lista completa de unidades e todas as informações de agendamento também estão disponíveis no site oficial do Sesc, sescrio.org.br. Próximo informativo, 19h30 aqui na Band FM, a sua rádio do seu jeito. E tô de volta. Resultado da Super 6, da promoção da Super 6. Será que a sua música preferida vai tocar de novo? Será que eu anuncio o seu nome aqui?
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9: Alô, Rafaela Cabral. Rafinha, Rafaela Cabral do Irajá, final de telefone 5438. Parabéns, Rafinha. Par de ingressos para você curtir a feijoada da Portela nesse sábado no Jockey Clube da Gávea. Ó, a Band FM vai estar te esperando lá, tá, ô Rafinha? Já sabe, né? Vai curtir show com Zeca Pagodinho, Marisa Monte, Leandro Sapucaí, várias outras atrações lá, inclusive a própria bateria da Portela, a velha guarda show da Portela, te aguardando, viu, Rafinha? Você se deu bem, hein? Agora chama a gente lá no WhatsApp, tá? Mesmo número que você participou, deixou o seu voto, chama lá e fala assim, Ângelo, eu ganhei!
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9: E a música vencedora.

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Vamos lá!

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1: Band FM, a sua rádio do seu jeito, Lima Santos, Taras e Marias, aqui na Band FM, pra todo mundo que tá curtindo a gente. 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Então corre lá pro teu WhatsApp. Manda uma mensagem pro nosso, pelo 999-777-030. Você vai dizer, Lima Santos é com a Band FM no Qualistens. Assim, pode mandar áudio, escreve, faz o que você quiser. Do jeito que você quiser. Quer escrever, escreve. Quiser falar, pode falar. 999-777-030. Lima Santos é com a Band FM no Qualistens. E aí você pode se dar bem e faturar aqui um par de ingressos para curtir esse super show. E daqui a pouquinho eu vou voltar para anunciar quem é que tá levando esse par de ingressos aqui, tá? Manda lá, 999-777-030. Agora, faltando 19 para as 6.
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3: Paulo Matões.
4: Tô na área, Ângelo, de olho agora na Ponte Rio-Niterói. Meia hora o tempo médio estimado de travessia, lentidão já por todo o percurso, reflete ao longo da Francisco Bicalho e também a Rodrigues Alves. Até mesmo elevado da Avenida Paulo de Fronten já apresenta lentidão no sentido centro do Rio, a partir da saída da segunda galeria do Rebouças. 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
3: 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Tô voltando, gente, tô voltando. Daqui a pouquinho tem Band ao vivo, já.
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3: Já tem fase, né, que a gente se sente perdido. E aí só precisa de alguém ali pra ficar por perto. Não é pra resolver tudo, né, mas pra mostrar que a gente não está sozinho. Porque em muitos momentos uma palavra, ou de repente até um abraço, faz toda a diferença. Mas não é verdade? Bora buscar essa aqui em 89. Esse finalzinho de tarde, comecinho de noite na Band FM, eu lembro dessa, gente. Paralamas do sucesso, Lanterna dos Afogados.

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1: A nossa saudosa e eterna Marília Mendonça. Salta a voz, salta.

0: Band FM, Léo Santana, apaixonadinha, você me deixou apaixonadinha, você me deixou aqui na Band FM, a sua rádio do seu jeito. Gostou? Bom demais, né? Então tá certo, você fica aí, não vou demorar nada, vou voltar daqui a pouquinho com o nosso Band ao vivo, música versão show, hein? Você vai curtir, fica aí.
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6: Vamos lá falar com o Paulo Matos, tem as informações, sabe de tudo, vê tudo. Ô Paulinho, conta.
7: Tô na área, Ângelo. Falando ainda da Avenida Brasil, segue lentidão até a chegada Penha. Mais à frente, você que tá passando por Cordovil, Irajá, Parada de Lucas, também lentidão, tudo isso pra quem vai rumo à zona oeste da cidade. Lembrando, passagem pela Rurano e Senador Bernardo Monteiro apresentam melhores condições por enquanto. 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
6: Band FM, a sua rádio do seu jeito, 6 horas, 3 minutos. Final de tarde, comecinho de noite aqui na Band FM.

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2: Ao vivo, né, gente?
3: Sejam todos bem-vindos ao show.
4: Pra começar bem, a gente vai começar assim, ó.
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0: Enquanto isso, nós vamos cantando e vamos dançando em ritmo de festa, meu povo.
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0: Pronto pra mais uma edição do nosso Band ao vivo. Agora, você já sabe, né? A parada é essa mesmo, é? Climinha de frente de palco. Seu artista predileto, seu cantor favorito, sua cantora favorita. E agora que você vai curtir aqui na Band FM aquelas músicas que você sempre acompanha na versão tipo show. É isso. Aumentar o volume pra você que volta pra casa, leva a gente no seu fone de ouvido. Pra galera que tá dentro do seu próprio carro aí, acompanhando a gente. Quem também tá no transporte coletivo, alternativo. Alô, galera do BRT aí, acompanhando a Band FM. Você que tá com seu motorista de aplicativo também, pô, maneiro, hein? Eu gosto assim. Vambora aqui, curtir o Band ao vivo?

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0: Valeu, Band FM, obrigado, obrigado.
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2: Paulo Matos traz as informações. Conta, Paulo.
3: Tô na área, Ângelo. De novo, ainda falando da região central, Presidente Vargas, retenções pela pista lateral até a chegada à Cidade Nova. Central tá pior, pelo menos até o trecho da Central do Brasil. Salvador de Sá surge como uma melhor escolha por enquanto. 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
6: 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Chegamos na parada. Tu já tava aí, né?
2: Já sim.
6: Então a partir de agora é nós na fita.
2: E eles todinho na crepe.
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6: Aê! Seja bem-vinda, seja bem-vindo. Tá no ar o meu, seu, nosso, vosso. Estação Band FM, o clássico programa da família brasileira. Programa educativo, o único programa educativo de todo o planeta.
2: Pelo amor de Deus, é mesmo?
6: A gente tá aqui pra ensinar, pra... Só tem conteúdo de valor, só tem conteúdo de primeira aqui. Hoje há relatos de...
16: Lá vem ele com os dados do IBGE.
6: Inúmeros ouvintes.
16: Olha lá, ó.
6: Inúmeros ouvintes. Não são dois, nem três, nem quatro. São milhares.
16: Nossa,
6: que abandonaram o Bolsa Família. Que subiram degraus.
16: Ah, ele viu isso no Datafolha
6: hoje. Que hoje nem falam mais com certos vizinhos.
16: Ah, mentira, tá falando sério?
6: É porque os vizinhos não acompanham o raciocínio.
16: É.
6: Exatamente.
16: Ah, é difícil acompanhar mesmo, né,
6: É muito difícil.
16: É.
6: Porque é um conteúdo totalmente diferente. Ah. Por exemplo, aquela... Eu não gosto de falar, aquela radiola ali, ó.
16: Deixa eles, não implica, Luiz Fernando.
6: Radiola,
16: pelo amor de Deus.
6: Bem doméstica.
16: Ah, você é implicante,
6: só
16: cara.
6: Com pautas de quarteirão.
16: Mas, ó, eles estão ali concentrados, olha lá, ó.
6: Concentrados, falando a mesma coisa há 21 anos. Aqui não, aqui a gente vem com pautas internacionais, intergalácticas e, às vezes, até pautas de fora desse planeta.
16: Nossa, verdade?
6: Exatamente.
16: Ah, eu não acredito.
6: Exatamente, sem contar com a excelência do jornalismo do Grupo Bandeirantes de Comunicação que nos fornece aqui. Nos fornece não, nós temos uma tropa.
16: Né? É, uma estrutura, né?
6: São 103 jornalistas aí, ó, espalhados.
16: Que isso, hein, meu irmão? Pô, nunca vi nada igual, hein?
6: Nunca ninguém viu.
16: É.
6: E todos eles, hein? Todos dão furo.
16: Como é que você sabe? Você já viu, é?
6: Eles foram escolhidos a dedo.
16: A dedo, né? É.
6: Ó, e você pode e deve participar dessa treta aqui. Beijo, Orquita. 999-777-030. É só mandar áudio. E tá valendo o quê, hein, Ângelo?
16: Ah, hoje é que a gente... O que a gente tem hoje? Furadeira, parafusadeira e furadeira com impacto da Filco. Essa aqui, vai ela e mais 15, hein? 15 babilac.
6: 15 babilaczinho pra você que não tá brocando, pra você que não consegue furar. Tá aqui, ó. Eu quero dar pro meu marido, que ele tá furando mal. Tá aqui também. É tua. É só mandar áudio. Conta o que você tá fazendo. Não importa onde você esteja. De repente tá indo pra casa, tá de bobeira, tá malhando, tá caminhando. Já chegou em casa, tá no trabalho. O importante é participar.
16: É isso aí, né?
6: A gente quer saber o que você tá fazendo, qual é a boa. Já tem planos pro fim de semana?
16: Essa é a hora de contar.
6: Exatamente. Pois divide aqui com a gente.
16: É isso mesmo.
6: Ô, Ângelo.
16: É o que você quer,
6: quem
16: hein?
6: É que tá fazendo aniversário hoje? Dá a planta aí pra gente parabenizar. Aqui, pô.
16: Joaquim Barbosa, ex-ministro.
6: Lembra dele?
16: Eu lembro, claro.
6: Bravíssimo, hein? Quantos anos ele tá fazendo,
16: hein?
6: Tá
16: 72
6: hoje. 72, podia estar lá ainda, né? Aí,
16: pois é, né?
6: Ele é careca, né?
16: É, ele é careca.
6: É.
16: Mas é da outra linha, né?
6: Não, ele podia trocar com o outro.
16: Ah.
6: Mas vamos lá, quem mais aí, Ângelo?
16: Ah, tá, a Pitty maravilhosa, cantora, mulher e linda,
6: Pitty,
16: né, meu irmão?
6: Baiana, roqueira.
16: É, 48
6: adoro.
16: Anos. Bicho, que mulher bonita, velho.
6: É, ela
16: na
6: é
16: moral.
6: Muito bonita mesmo.
16: Olha lá, gatíssima, né?
6: Quantas músicas tu conhece dela?
16: Ah, conheço umas 5, 6, sei
6: mentira,
16: lá.
6: Mentira, gaguejou muito, já sei, só conhece uma que nem eu.
16: Mas eu sou
6: mas
16: daquela
6: tudo bem.
16: Eu vou equalizar você.
6: É a única que eu conheço.
16: Numa sequência que só oh, a
6: mas
16: gente
6: ela, se ela cantasse assim, nem essa a gente ia conhecer, meu irmão. Ó, para de palhaçada e vamos pras pautas que a gente gosta de jornalismo, meu irmão.
16: Vai lá.
6: Aqui, ó, ex-atleta da WNBA.
16: É, e aí?
6: Diz faturar muito mais em plataforma adulta do que nas quadras.
16: Que
6: ah,
16: isso?
6: Conta outra, né?
16: Pelo
6: é claro que eu já sabia disso e a gente vai falar sobre... Sabe por quê? Tem muito atleta aí ganhando mal mesmo.
16: É verdade.
6: Então
16: é.
6: Aqui a gente pode dar luz. Por isso que eu tô te falando.
16: É isso.
6: Não, se não, liga na parada.
16: Vai falar disso aqui? Não acredito.
6: Se liga na parada que isso aqui é dica muito útil pra você. É atleta, de repente tá ganhando mal.
16: O que é aquilo?
6: Tá jogando em time pequeno, não importa o esporte, aqui, ó.
16: Aí, ó.
6: A gente vai dar uma planta boa pra tu já. O que mais, Anjo?
16: Tá todo mundo esse negócio de plataforma adulta, né? Tô impressionado.
6: É.
16: Ó, xadrista acusado de usar plug anal, ele foi suspeito ou é suspeito de trapacear em 112 jogos.
6: Ai, não, meu.
16: O que tem nesse plug, gente?
6: Pelo amor de Deus. O plug da cola, tá levando cola na contramão e a gente vai falar sobre isso.
16: Como é que é isso,
6: gente? É.
16: O plug fala lá por baixo, meu irmão.
6: O plug manda ele jogar, meu irmão. Deve dar choque pra cacete. A gente vai falar sobre isso já.
16: Ai, não acredito. Ah, não, eu vou embora antes, hein?
6: Noivo viraliza ao errar o nome da noiva no altar, meu irmão, em pleno casamento. Aí não.
16: Aí garoteou com vontade.
6: Tudo isso e muito mais a partir de agora nessa treta disfarçada de programa que tá aqui, ó, pontualmente, religiosamente.
16: É isso aí.
6: Pois é. De segunda a sexta-feira, que horas, Ângelo?
16: Seis e alguma coisinha.
6: Seis e alguma coisinha. E a gente vai juntinho até que a voz do Brasil nos separe por imposição de nossa chefia máxima, que se não tivesse a ordem deles, a gente varava mesmo, é que verdade, se dane.
16: É isso aí, você varava sozinho, você tá doido, né? Uma hora e meia do teu lado é um castigo muito grande.
6: Ô, Ângelo,
16: é uma penitência, meu irmão, pelo amor de Deus.
6: Posso dar um papo reto?
16: Olha, vai,
6: que você vai
16: vai
6: concordar?
16: Ah, vai lá, vai.
6: Eu vou falar da feiura.
16: Ah.
6: A feiura... tá nos olhos de quem não bebeu.
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2: Essa aí é Marvila, né?
1: Marvila.
2: Desanuncia aí,
0: Anjo. Desencana facilitamente o pé da minha vida. Aí teve Turma do Pagode com Faz um Coração Aí, Simone Mendes, Direitos Iguais, é isso.
2: Tretas e mais tretas. Muita. De segunda a sexta-feira aqui em 91.1. E o legal é que você pode debater com a gente.
0: Nossa, que legal,
2: porque,
0: né?
2: Porque aqui é o seguinte, agora em tempos de eleição, tá todo mundo fazendo debate aí. Isso aqui não, isso aqui tem debate direto, aqui o debate é inteligente.
0: Mentira.
2: A gente tá aqui pra elevar o nível.
0: Nossa, verdade? Eu não sabia.
2: Por que tu fica debochando,
0: não,
2: hein,
0: meu? Não, é porque é uma figura.
2: Parece
0: você
2: até
0: fala.
2: Que tu é da radiola, tá infiltrado aqui. Ali, ó. É. Neto de ministro. Hoje sentou tá... ali agora.
0: O que tá acontecendo que tá todo mundo
2: tá
0: aí?
2: Tá todo mundo aí, meu irmão.
0: Você comprou, hein?
2: Não sei, meu irmão. Olha ali, Renato Russo. É. Orquita, Tablita, tá geral. Ô, Ângelo. O que tá valendo aí pra quem tá interagindo aqui com essa bagaça aqui?
0: Ah, hoje tem furadeira, tem parafusadeira e furadeira com impacto. Aquela que tem 15 babilaques pendurado, né?
2: E várias brocas. 999-777-030. Manda áudio.
0: Manda.
2: Agora, tem que ter fé, hein? Vai pro Salmito logo. A fé tá dentro do Salmito. Explica aí, Ângelo.
0: Ah, no Salmito não tem nada. Só tem letra. Ah, nem é Salmito, é Salmo. Salmo 40. Tá lá. Esperei com paciência no Senhor.
2: Não é isso. É esperar com paciência.
0: Muita fé.
2: Manda o áudio e espera com paciência. Se quiser dar uma catapultadinha pra sair na frente, tu joga... Abre o armário aí rapidinho, pega 10 grãozinhos de milho. Aquele milho da pipoca mesmo. Aquele que vai estourar ainda. Aí tu bota 5 embaixo de cada patela, cai de joelho. Cai de joelho. Olha pra cima, pede com carinho.
0: Ah, não.
2: E aí?
0: Isso é papo de Velho Testamento, meu irmão. Para com esse negócio de catapultar.
2: Não inventa. A fé.
0: Não, que
2: isso? E se pedir com carinho, a graça desce. Ô, Ângelo.
0: Meu Deus do céu, meu irmão.
2: Ângelo.
0: Você é um maluco. O que que é?
2: Qual é a primeira treta aí, cara?
0: Ah, mano, foi o enxadrista, né? Ele tá sendo acusado de usar um plug anal. Ele é suspeito de trapacear em 112 jogos.
2: Aí, ó.
0: Não podia, né?
2: Como é que eu vou contar essa história agora?
0: Pelo amor de Deus, cara, tem a pudor,
2: calma,
0: né?
2: Aí.
0: Não é porque a gente recebeu hoje que tu vai largar o freio, vai devagar.
2: Calma, presta atenção. Ele ganhou, hein? Mas tá assado bagarai. Com certeza tá, meu irmão. Buraco é mais embaixo. Deixa eu contar a história dele.
0: Pelo amor de Deus.
2: O que que acontece? Esse invertido aí é o tal do Hans Nilman.
0: Hans Nilman.
2: Ele tem 19 anos. Cadê a foto dele?
0: Ih, rapaz, é um menino.
2: É um menino, é um garoto.
0: Ele é pensante,
2: ele
0: hein?
2: Ele é pensante. Mas ele tá ali, ó, pensando e recebendo informações. Ele joga...
0: Como assim?
2: Deixa eu explicar. Ele joga travando a boca do macaco.

0: tá ligado?
1: É mesmo, é?
0: É, ele usa um plug anal. E ele recebe informações pelo plug anal. Descobriram isso, né?
1: Como assim, cara?
0: Então, ele dá checkmate vedando a rosca.
1: Ai, não.
0: Exatamente, entra um clarinetezinho ali.
1: Que isso, cara? Que clarinete da onde, cara? Clarinete aonde?
0: E ele joga online. Esse ladrãozinho aí, ele que fica roubando isso? Todo mundo.
1: Meu irmão, não pode, né?
0: Exatamente. Amigo? Agora tá rolando uma investigação, Ângelo, que apontou os sinais de trapaça. É. Esse cara roubou mais de 100 partidas. Igual tu falou, aí, quanto? 112. Exatamente.
1: É, não então, pode, né?
0: Não pode, meu. É, pode fazer o que ele quiser, menos roubar os outros.
1: É impressionante que ele recebia tipo código Morse, né, cara?
0: Exatamente. Ele ficava cagando na contramão e ganhando das partidas.
1: Tipo o código Morse, assim, tipo... ó.
0: Isso aí. Tudo no botico.
1: Que isso, cara, ó.
0: E de vez em quando, podia dar até choque, né, compadre? Exatamente. Ele ficou... Ah, aí, ó. Aí. Tudo aí, ó. Aí, ó. Aí, e aí ele ia e jogava. E aí o peão dele dava S no bispo dos outros. O que que acontece, hoje?
1: Ai, que isso, meu irmão?
0: Tô te falando.
1: Pelo amor de Deus, meu.
0: Ó, deixa eu te falar. Esse plug eletrônico aí, bota o barulhinho de novo aí.
1: Barulhinho do plug. O
0: plugzinho dele, do roubo. Plug da trapaça. Pelo amor de Deus. Tipo assim, ó, derruba a rainha, derruba a rainha.
1: Aí tem mais, ó. Ó. Do cavalo. Esse aqui é do cavalo.
0: É. Do cavalo. Esse maluco aí, Anjo, agora falando sério, ele vai acabar tomando um choque no olho de Tandera. Aí vai vomitar o tabuleiro todo, ainda vai estragar o brinquedo.
1: Ai, que nojeira,
0: né? Mico do cacete.
1: É hora do jantar. Ah, poupa a gente disso, cara.
0: Agora, vem cá, o Wall Street Journal, já ouviu falar nesse?
1: Como é que é?
0: Wall Street Journal.
1: Wall Street Journal.
0: Isso aí, repete.
1: Wall Street Journal.
0: Ele analisou o relatório de investigação.
1: Ah, mentira.
0: Exatamente. E descobriu que as trapaças são maiores.
1: Ah, olha.
0: Exatamente. E aí, o que que acontece?
1: Tá, que bobeira, né, meu irmão?
0: Ele ganhou quase 83 milhões roubando.
1: Que isso, cara?
0: Exatamente.
1: Caraca, quase 83 milhões?
0: É, só que ele tá meio arrependido.
1: Ah, não. Não tá não.
0: Ele tá meio arrependido.
1: Não tá não, tu não vai inventar merda, meu. Eu não vou falar com ninguém. Não, não vou não, cara. Não,
0: pô, Ângelo, vamos falar com ele rapidinho.
1: Pelo amor de Deus, meu irmão. Ah, ó, olha lá quem tá lá, ó. É o X-Vídeo, dá um tempo, tá? Não, dá um tempo.
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0: Bom dia, Geninha, sua rádio.
1: Do seu jeito, que beleza, que sequência. Ô, Ângelo, a gente tá atrasado, hein?
0: É verdade.
1: Bora abanar carvão.
0: Agora, vambora.
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0: Matos traz as informações. E aí, Paulo, o que você vê? Conta.
3: Tô na área, Ângelo, falando agora da zona oeste da cidade, você que tá chegando a Campo Grande, estrada do Rio do Ar, lentidão até o trecho do viaduto ali em Pedro, para quem passa em direção a Guaratiba, estrada do Magaça, também vou observando o trânsito mais intenso. 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
1: Do seu jeito. Estamos de volta na parada. E agora é o seguinte, hein, Ângelo? Agora aquele retão bonitão.
0: É.
1: E a gente só vai parar quando a voz do Brasil nos separar.
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1: Do seu jeito, que beleza, hein, Ângelo? Essa aí pra recordar bonito com o nome.
0: A gente foi lá atrás, né, irmão? Foi o Jota Quest, vou deixar.
1: Aí, ó, que mais que tocou aí?
0: Aí teve Sorriso Maroto com Perdas e Danos. Pena que você já namora do Marcos Ibelucci. É, meu irmão,
1: essa é a mescla, muita música boa e muita informação relevante e a sua participação. Tem áudio aí, Ângelo?
0: É, o negócio aqui é meio diversificado, né, irmão?
1: Então vambora.
0: Aqui tem, claro que tem, sempre tem. Oi!
2: Boa noite, Band FM.
1: Oiê.
2: A rádio do seu jeito.
1: Aí, ó, sabe
2: Luiz
1: tudo, decorou.
2: Luiz Fernando e Ângelo.
1: Oi, meu amor.
2: Toca pra mim.
1: Toco agora.
2: Jota Quest, só hoje.
1: Não, a gente tocou
2: aqui
1: agora.
2: Aqui de Parada de Lucas, Rio de Janeiro. Ai. Beijo, amo vocês.
1: Beijo,
2: Bad. E eu quero esse prêmio aí, hein? Ai. Conta pra mim, bota tá pra mim.
1: Tá bom, eu vou tocar pra você agora. Não, Ângelo, olha pra lá.
0: Ela... Para com isso, cara. No final, ela pediu pra eu botar pra ela.
1: Eu boto.
0: Calma, pode tocar outro áudio?
1: Por favor.
0: Pelo amor de Deus. Oi!
3: Boa noite, Band.
0: Oi.
3: Boa noite, Anjo.
0: Boa, querida.
3: Boa noite, seu lindo.
1: Oi.
3: É, tô aqui ainda nos trabalhos, na confecção Matiane, ralando ainda um pouquinho.
1: Ó. É isso aí, meu irmão.
3: Meu esposo no mar, Xandinho, tá pescando, só volto de amanhã.
1: Ah, como pesca é assim.
3: E eu tô aqui, trabalhando e curtindo a Band FM, curtindo
1: boa
3: a cultura de vocês aí da rádio.
1: Tá vendo?
3: Valeu, Band FM.
0: Beijo.
3: Aqui é a Luísa Beatriz do Portão do Rosa, São Gonçalo.
1: Beijo, valeu, Lu.
0: Beijo.
1: Quando pesca, Lu, não, nem liga, porque é assim mesmo, vai pescar, dependendo da onde, aí volta até 2 dias depois.
0: Porque...
1: Quando eu pescava em água doce. Qual é o nome do peixe?
0: Água doce. Ah, tem um montão lá, tem...
1: Então, pescava muita piranha na época, era perigoso pra caramba. E aí eu demorava a voltar também.
0: Não, mas ele não tá pescando piranha.
1: Ele foi pro rio ou foi pro mar?
0: Ele foi pro mar. Piranha não dá em mar.
1: Cara. Ah, então tá.
0: Nunca vi piranha em mar. Tu já viu piranha em mar?
1: Já!
0: Não.
1: Nas praias.
0: Mentira. No raso.
1: No raso. Às vezes, tinha piranha até na areia.
0: Ah,
1: elas se batiam.
0: Aí tu tá de sacanagem.
1: Elas se batiam, assim, na areia. É.
0: Fritando,
1: agora,
0: né? Fritando,
1: é,
0: né?
1: Fritando. Ficava até queimada.
0: É mesmo?
1: É.
0: Não. De Deus.
1: Tem mais áudio aí,
0: Anjo? Tem, chegou mais aqui, deixa eu ver. Até me perdi, cara, que é tanta groselha que você fala. Ah, a Carlinha falou.
4: Oi, boa noite, Luiz Fernando.
1: Aí.
4: Boa
1: Oi.
4: Boa noite, Ângelo.
1: Boa noite.
4: Tavares de Itaboraí.
1: Qual é a Carlinha?
4: Então, esse final de semana, eu vou pra região dos Lagos.
1: Opa!
4: Feriadinho, segunda-feira.
1: Ah,
4: né?
1: Que delícia, hein?
4: Então, tô preparando aqui algumas comidinhas.
1: Opa!
4: Pra
1: bota a foto aí.
4: Já fiz escondidinho de camarão.
0: Ai, que delícia, Luiz. Aí, manda
4: batata
0: uma fotinha.
4: Batata recheada de camarão.
1: Eita.
4: Tá uma delícia.
0: Bom, hein?
1: Que delícia.
4: Valeu, meninos.
1: Valeu, querida. Oh,
4: quero essa parafusadeira, hein?
0: Olha lá.
1: Tá
4: quero
1: bom.
4: Broca extra.
0: Caraca.
4: Sempre é bom.
1: Que beleza.

0: Então, pra pedir broque é fácil, querida. É só ficar de joelho. Olha assim, por cima do óculos. Não precisa nem levantar o rosto. E pede a broca.
1: Ai, tem que ter cuidado, que broca às vezes pode machucar, né, meu irmão? Que se não souber usar, né?
0: É, se não souber usar, ela perde o controle. Aí ela pode bater.
1: Bater como, cara? A broca não bate. Pode tocar outro áudio?
0: Pode, por favor.
1: Aqui tem mais, ó.
2: Oi. Boa noite, Luiz Fernando. Boa noite, Ângelo.
1: Oi, boa.
2: Que é a
1: Lua
2: de Nova Sul.
0: Oi, Lua.
2: Estou aqui ligadinha na banda e deitadinha na cama.
0: Opa!
2: E pro meu fim de semana?
0: Ah.
2: Não sei, eu acho que vou dar uns beijinhos na boca.
0: Ô, oh, delícia! É isso aí, meu irmão.
2: Noite, menino.
0: É isso aí. Qual o nome dela mesmo?
1: É Lulu.
0: É isso
1: Lulu.
0: Mesmo, Lulu. Quem não morre não vê Deus. Vai pra dentro.
1: Tá pra frentex.
0: Super
1: ela.
0: Pra frentex.
1: Aê.
0: Eu gostei, hein?
1: É legal. Tem outro áudio, ó. Oi.
2: Meus amigos da Band FM, Angélica Teixeira de Duque de Caxias.
0: Qual
2: tudo
0: é?
2: Bem?
0: Qual então, é, Angélica?
2: Eu tô aqui naquele preparo daquela jantinha maravilhosa.
0: Opa, delícia, hein?
2: Uma lasanha de camarão.
0: Nossa, caraca, o camarão está bombando.
2: Aquela Coca-Cola deliciosa, uma saladinha de alface com tomate, cereja.
0: Ai, ai, ai, ai, ai, papai.
2: Servidos.
0: Sim, claro.
2: Então... Tô precisando dessa parafusadeira, dessa furadeira aí, hein?
0: Vamos fazer
2: beijo,
0: uma permuta.
2: Amo vocês.
0: Vamos fazer uma permuta. A gente te dá a broca e tu. E tu dá, o que ela tá fazendo, meu? Tu dá a lasanha.
1: Chega, né?
0: Permuta!
1: Chega, cara. Tá bom, gente.

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0: do seu jeito. Bagulho doido, gostei. Ângelo, eu adoro esse som.
1: Eu também adoro, gosto
0: muito. Boa demais. Aliás, a programação tá um luxo. Mandar um beijo aqui pro nosso querido Linete.
1: É?
0: É, Linete.
1: É ele que cuida,
0: é. É, o vulgo Jovelino.
1: Ah, tá.
0: O Jovelino, de dia, ele é Jovelino. De noite, ele dá uns tirinhos de Linete.
1: Fala uma groselha, que é isso, cara? Que groselha é essa?
0: Ah, deixa ele. Ô, Ângelo.
1: Que é, hein?
0: Bora barar carvão, vamos.
1: Vamos lá, vambora.
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1: Paulo Matos sabe de tudo, conta, Paulinho.
4: Vamos nessa, Ângelo. Ainda de olho no túnel Santa Bárbara. Atenção, 11:30 da noite de hoje vai acontecer o bloqueio da galeria em direção ao Santo Cristo. Isso por conta de obras de manutenção. A pista em direção contrária vai funcionar normalmente. Previsão que seja liberada por volta das 4:30 da manhã. GPS ligado? Então anota mais uma rota. 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
0: 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Tamo de volta na parada. Ângelo, não dá nem pra respirar.
1: Não dá mesmo não, agora vai.
0: Já, já, vamos com tudo.
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noite, Ângelo. Boa noite, Fernando. Boa noite, Band. Aqui é André de Campo Grande. Aqui, ligadinho em vocês. A rádio do seu jeito.

meu Deus, 19h55, quando for 8 horas vai começar aquela coisa chata, aquela porcaria daquele voz do Brasil, é isso que é nome?

0: Tumbi, se deu bem aqui no Estação Band FM dessa quarta-feira? Lúcia, final de telefone 3010. Oi, Lúcia! Parabéns, querida, tá levando aqui a parafusadeira, furadeira por impacto. Essa aqui é da boa, é Filco, tá, ô Lucinha? Aqui, ó, presta atenção, linda. São 5 dias úteis que você tem a partir de amanhã pra passar aqui na Band FM. A gente tá na Álvaro Ramos 350 em Botafogo. Prédio do Grupo Bandeirantes de Comunicação. Não esquece a identidade, tá bom, Lúcia? Tô te aguardando, querida. Ó, horário, hein? Entre 12h30 e 17h. Beleza, Lucinha? É isso, gente. Luiz Fernando? Ah, o que você acha? Já foi há muito tempo. Ele capota por aí, a gente não sabe onde é que ele tá. São 8 andares aqui, né? Sei lá pra onde é que ele tá. Deve tá aí, pô, aí pra dentro aí. Olha, é sempre assim. Ele fala assim, eu vou ali e já volto. É. Ó, gente, beijo. Quem vai ali já volta sou eu também, mas eu volto só amanhã, tá? Ah não, peraí que eu tenho que trocar uma ideia com o Paulo Matos, tem as informações do trânsito ainda, peraí, daqui a pouco eu me despeço.
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0: Paulo Matos, vê tudo, conta.
2: Tô na área, Ângelo. Tem jogo acontecendo lá no Nilton. Vasco e Botafogo, Campeonato Brasileiro. Algumas vias já estão fechadas. É o caso das ruas Doutor Padilha, Goiás, Arquias Cordeiro, Guinesa, dentre outras. De acordo com o Centro de Operações, deve ser liberado por volta da 12h30. 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
0: Valeu, Paulão. Abraço, querido. Bom descanso. Eu também vou descansar, gente. Peraí que eu vou aproveitar a carona do Paulo e vou nessa. Beijo, amanhã tô de volta às 16h. Tá chegando aí a Voz do Brasil pela Agência Nacional. 21h tem a Super 6 e às 22h o Band Love.
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8: Remédio. Um outro erro muito comum é a confusão entre os medicamentos.
9: Segundo a Organização Mundial de Saúde, os erros de medicação causam um impacto global estimado em US$ 42 bilhões por ano e afetam milhões de pacientes. Cerca de 5% deles sofrem danos evitáveis relacionados a medicamentos, sendo que metade desses casos poderia ser prevenida. Idosos, gestantes e crianças estão entre os mais vulneráveis a esse tipo de ocorrência. O diretor da Agência Nacional de Vigilância Sanitária, Anvisa, Tiago Campos, diz que a campanha quer fortalecer a cultura de notificação dos erros, com foco na melhoria dos processos.
7: Isso significa incentivar a identificação e a notificação dos erros, sem foco na punição das pessoas envolvidas, mas sim no aprendizado e na melhoria contínua dos processos.
9: No Brasil, entre dezembro de 2018 e agosto de 2026, a Anvisa recebeu quase 58 mil notificações de erros de medicação, correspondendo a 16,2% de todas as notificações registradas no período. As categorias mais notificadas foram erro de prescrição, omissão de dose, posologia inadequada e erros de administração. Reportagem Luana Karen.
10: O Brasil reforçou a vacinação e a vigilância contra o sarampo diante do aumento de casos nos Estados Unidos e em outros países das Américas.
11: Até 5 de outubro, o país registrou 52 casos da doença. A vacina é gratuita e está disponível nas unidades de saúde pelo Sistema Único de Saúde.
12: Com o avanço do sarampo nos Estados Unidos e em outros países das Américas, o Brasil reforçou a vacinação e a vigilância contra a doença. Nos Estados Unidos, mais de 90% dos casos são de pessoas não vacinadas ou sem informação sobre a vacinação. No Brasil, foram registrados 52 casos importados até 5 de outubro, 41 em São Paulo, 10 no Amazonas e 1 no Rio de Janeiro. Segundo o Ministério da Saúde, as ações incluem busca ativa, investigação de casos, acompanhamento de contatos e bloqueio vacinal. O país continua sem circulação endêmica do vírus. A vacina contra o sarampo está disponível gratuitamente no Sistema Único de Saúde, o SUS. Quem estiver com doses em atraso deve procurar uma unidade de saúde para atualizar a caderneta conforme as recomendações do Programa Nacional de Imunizações. Saiba mais em gov.br/saúde. Thaís de Araújo para a Voz do Brasil.
10: E para manter em dia todas as informações sobre vacinação, doses recebidas e certificados, o cidadão pode contar com a ferramenta Meu SUS Digital.
11: De forma simples, é possível baixar a Carteira Nacional de Vacinação e verificar os imunizantes já administrados.
13: A plataforma do Ministério da Saúde permite verificar registros de vacinas recebidas, acessar a carteira digital de vacinação e emitir documentos e certificados utilizando a conta gov.br. Na área de vacinação, o cidadão pode consultar os imunizantes registrados em seu nome nos sistemas de saúde integrados à Rede Nacional de Dados em Saúde. E é possível verificar, por exemplo, as vacinas recebidas, as doses aplicadas e os respectivos registros de vacinação. A plataforma disponibiliza ainda a Carteira Nacional de Vacinação Digital, onde constam todas as informações recebidas dos sistemas integrados, além do Certificado Nacional de Vacinação contra a Covid-19 e o Certificado Internacional de Vacinação contra a Febre Amarela. Para isso, basta abrir o aplicativo Meu SUS Digital ou acessar o endereço meususdigital.saude.gov.br. Para quem ainda não baixou o aplicativo, ele está disponível de graça para Android e iOS, além da versão da web. Cleide Lopes, para a Voz do Brasil.
10: E quase metade dos municípios brasileiros está em situação de alerta ou risco para a presença do mosquito Aedes aegypti, transmissor da dengue, chikungunya e zika.
11: De acordo com o Ministério da Saúde, 49,2% dos 3.732 municípios avaliados apresentaram esses índices.
10: A maior parte dos criadouros está em vasos e pratos de plantas, garrafas e outros recipientes que acumulam água.
11: Com a proximidade do verão e as condições associadas ao El Niño, a orientação é fazer vistorias regulares para eliminar locais que possam acumular água.
10: Ondas de calor, menstruação irregular, alterações de humor.
11: Sintomas que podem indicar a proximidade da menopausa, que marca o fim da vida reprodutiva da mulher.
10: E o SUS oferece acompanhamento e tratamento especializado para esse período.
14: Há 3 anos, a psicóloga Alessandra Reis começou a perceber mudanças no corpo. Primeiro vieram o esquecimento, a insônia, mas quando ela começou a sentir os fogachos, as famosas ondas de calor, desconfiou que a menopausa estava chegando.
15: O calor, eu suava, vinha de repente, eu ficava cheia de gotículas de suor, assim.
14: O climatério, que começa por volta dos 40 anos da mulher, é a transição fisiológica da vida reprodutiva para a não reprodutiva e é marcado pela redução gradual de hormônios como o estrogênio. Já a menopausa se consolida quando a mulher passa 12 meses consecutivos sem menstruar. Acontece em média aos 52 anos. E o acompanhamento dessas mulheres pode ser feito pelo SUS, o Sistema Único de Saúde. Ao perceber os sintomas, a mulher pode procurar atendimento nas unidades básicas de saúde e, se necessário, é encaminhada ao atendimento especializado. A médica ginecologista e obstetra do Hospital Universitário de Brasília, Bruna Heine, lembra que o tratamento da menopausa deve ser individualizado.
16: A terapia hormonal é o nosso tratamento de primeira linha para os sintomas climatéricos. Ele reduz até em 90% os sintomas, só que existem contraindicações. Então, por isso a importância dessa paciente passar por uma consulta, fazer uma avaliação, né, rastreios. Então, essa paciente, antes de iniciar uma terapia hormonal, normalmente a gente faz um rastreio para câncer de mama, a gente faz rastreio de doenças metabólicas, vê se a pressão está bem controlada, se não tem um diabetes descompensado.
14: Além de tratamento hormonal, o SUS também dispõe de medicamentos como estriol em creme para tratar o ressecamento vaginal, um dos sintomas da menopausa. Nas consultas, também são dadas orientações sobre alimentação, atividade física, sono e saúde mental, além da avaliação de condições crônicas. O Ministério da Saúde recomenda que a mulher tenha acompanhamento constante na atenção primária durante toda a transição. Reportagem Gabriela Noronha.
11: Na era das redes sociais, a preocupação com a segurança das mulheres também está no ambiente virtual.
10: Exposição de conteúdo íntimo sem autorização, perseguição online e ataques por meio das plataformas digitais estão entre os crimes mais cometidos na internet.
11: E o serviço Ligue 180 está se aprimorando para dar orientação mais precisa para as mulheres que sofrem esse tipo de violência.
10: Nós conversamos com a coordenadora do Ligue 180, Ellen Santos, sobre esse trabalho e o que as vítimas podem fazer quando sofrem uma agressão virtual. Acompanhe. Coordenadora Ellen Costa, bem-vinda à Voz do Brasil, um prazer ter a senhora conosco. Bom, fala pra gente um pouco mais sobre esse acordo, né, que foi firmado entre o Ministério das Mulheres e a Secretaria de Comunicação Social da Presidência da República. O que vai ser desenvolvido a partir dele? Quais são os objetivos?
17: Então, esse acordo, ele parte de uma realidade muito concreta que a gente vive, que é justamente essa violência contra a mulher que também acontece no ambiente digital e nós precisamos estar preparados para enfrentá-la, né? Então, essa parceria do Ministério das Mulheres com a SECOM, da Presidência, ela tem dois eixos que são muito importantes, né? Um deles é justamente a educação midiática. A gente precisa ampliar o conhecimento das mulheres sobre os seus direitos na internet. E o outro eixo é justamente a qualificação do Ligue 180, né, que a gente sempre vem trabalhando para preparar a central, e nesse nicho agora a central vai estar cada vez mais preparada para orientar as mulheres que estejam sofrendo algum tipo de violência no mundo digital. Então a gente está falando de situações de ameaça pela internet, perseguição pelas redes sociais, né, exposição de imagens íntimas sem consentimento e tantas outros tipos de violência.
10: Foi encaminhado um ofício, né, às plataformas digitais solicitando informações justamente sobre os mecanismos que são adotados por elas para o recebimento das denúncias de violência, como a senhora citou aí alguns exemplos, violência digital, né? Que informações vocês querem e a partir delas o que pode ser feito?
17: Então, a gente quer conhecer de maneira muito objetiva, né, como é que funciona o caminho da denúncia dentro de cada plataforma, né? Então, a gente precisa saber como é que essa mulher deve denunciar, quais são as informações que ela precisa apresentar, os prazos, né, de análise que existem dentro da plataforma e se ela recebe algum tipo de confirmação de que a denúncia foi recebida e se ela consegue também acompanhar o pedido, né, dessa denúncia, quais são os mecanismos que existem ali também para impedir que um conteúdo removido, que ele volte a circular, né? E a gente também quer saber como é que essas plataformas estão tratando esses conteúdos, né, que são produzidos ou manipulados por inteligência artificial, e buscar estabelecer, quem sabe ali, um ponto focal também dentro dessas empresas aqui no Brasil.
18: Agora, nos casos em que uma mulher é vítima de violência digital, coordenadora, que tipos de provas ela deve reunir para denunciar posteriormente e quem ela deve procurar para fazer essa denúncia, né? A senhora acabou de mencionar aí, tem essa questão de denunciar nas plataformas, mas ela só deve denunciar na plataforma e aguardar, ela deve reunir provas, como que ela deve proceder quando ela perceber, por exemplo, que ela está sendo vítima de uma exposição de fotos íntimas ou de ameaças na internet?
17: Então, a orientação que, inclusive, as nossas atendentes já estão fazendo, né, é que sempre que for possível e seguro também, ela preserve a prova antes de apagar a mensagem ou antes de bloquear um perfil ou de denunciar aquele conteúdo na plataforma. Então, é importante que, se possível, ela consiga fazer prints completos, né, que ela mostre o perfil, a data, o horário, guardar esses links, o nome dos usuários, número de telefone, mensagem, áudio, né, vídeo, que tem também os e-mails, enfim. Se ela for fazer a denúncia na própria plataforma, guardar também o protocolo de confirmação dessa denúncia. Depois, a gente orienta para que ela procure ajuda. Então, ela pode utilizar os mecanismos de denúncia da própria plataforma ou ela pode procurar os órgãos competentes quando houver crime ali ou necessidade de um atendimento imediato, né? A gente orienta e, quando a gente registra a denúncia, a gente encaminha para os órgãos de segurança pública, dependendo ali de quem for a competência da apuração. Então, eu quero dizer que ela pode procurar realizar essa denúncia também no Ligue 180, né? A gente acolhe essa mulher, a gente presta as informações sobre os direitos, registra a denúncia. Então, essas provas que ela conseguiu juntar, ela também pode encaminhar para o 180 via os seus canais de acesso, e a gente orienta também sobre os serviços da rede de atendimento, quais são os órgãos que ela pode procurar no seu território. E aí, é importante a gente sempre fazer uma distinção, tá? Se houver uma situação de risco imediato, uma ameaça concreta à integridade física da mulher naquele momento, a gente sempre orienta para ligar para o 190 da Polícia Militar, que tem a competência de ser acionada nesses casos, né? Vai chegar ali numa situação de urgência e emergência.
18: Bom, para a gente concluir, então, a senhora pode dizer para a gente quais são os canais do Ligue 180, né? Obviamente, a gente tem a ligação para o número 180, mas o Ligue 180 hoje é uma plataforma maior e tem outros canais, né?
17: Sim, a central hoje é uma central que ela é multicanal, né? Então, sim, a gente liga gratuitamente para o 180, que é o Tridista, é muito bem disseminado, mas a gente também tem o atendimento via WhatsApp, através do número 61961100180. Nós temos o atendimento por e-mail, videochamada Libras, o webchat, todos esses também no site do Ministério das Mulheres. Todos esses canais funcionam 24 horas por dia, todos os dias da semana, tá? Aí eu gostaria só de reforçar para as mulheres que estão nos acompanhando ou terceiros que sabem de situações, né? Não precisa esperar uma situação se agravar para procurar o Ligue 180. Então, se ela estiver vivendo uma situação de violência, inclusive no ambiente digital, ou simplesmente se ela tiver uma dúvida sobre os seus direitos, sobre onde buscar ajuda, procura a central, procura o Ligue 180. A gente existe justamente para acolher, para orientar, ajudar essa mulher a encontrar os caminhos de proteção.
18: Muito bem, no ambiente digital e fora dele também, né? Eu conversei com a Ellen dos Santos Costa, coordenadora geral da Central de Atendimento à Mulher, o Ligue 180. Muito obrigada, Ellen, pela sua entrevista à Voz do Brasil.
17: Eu que agradeço, um bom trabalho a todos.
11: A Procuradoria-Geral da Fazenda Nacional publicou o edital que oferece condições para regularização de débitos.
18: A depender do caso, o contribuinte pode conseguir até 100% de desconto. Para transações de pequeno valor, a redução pode chegar a 50% do total da dívida.
11: Os interessados têm até o dia 9 de outubro para aderir através do endereço regularize.pgfn.gov.br.
18: E as empresas que pensam em renegociar dívidas com a União contam com uma novidade.
11: O sistema Regularize agora permite acesso às funcionalidades usando a conta gov.br.
19: O novo acesso ao sistema Regularize está disponível para quem é responsável por uma pessoa jurídica e tem conta gov.br, nível prata ou ouro. A novidade torna mais direto o acesso aos serviços do Regularize e dispensa a necessidade de outros procedimentos para entrar no ambiente da pessoa jurídica, como detalha Raquel Ribeiro de Carvalho, coordenadora nacional de atendimento da Procuradoria-Geral da Fazenda Nacional.
20: Você poderá, por exemplo, consultar débitos inscritos em dívida ativa da União e do FGTS em nome da empresa, emitir guia de pagamento, fazer negociação do débito da empresa, mas atenção, para conseguir esse acesso, você precisa constar como responsável legal pelo CNPJ no cadastro da Receita Federal do Brasil.
19: Para acessar, é só seguir estes passos. Após fazer o login no portal Regularize com a conta gov.br, prata ou ouro, clique no seu nome e depois em alterar perfil de acesso. Informe o CNPJ da empresa pela qual você é responsável e clique em alterar perfil. O endereço do portal é o gov.br/regularize. Reportagem Luciana Colares de Holanda.
10: O Programa Nacional de Acesso ao Ensino Técnico e Emprego, o Pronatec, está com 1.500.000 vagas abertas para cursos gratuitos de qualificação profissional voltados à área ambiental.
11: As oportunidades estão distribuídas em 11 estados e incluem formações em áreas como energias renováveis, biocombustíveis e preservação do meio ambiente.
21: Ao todo, serão oferecidas 1.500.000 de vagas para cursos de qualificação profissional em áreas relacionadas à preservação, conservação, recuperação ou melhoria do meio ambiente. O diretor de Articulação e Fortalecimento da Educação Profissional e Tecnológica do Ministério da Educação, Sérgio Pedini, conta onde os profissionais que concluírem esses cursos poderão atuar.
22: A sociedade mudou, né? Todas as atividades acabam derivando para um interesse na área ambiental, o que é muito bom, né? Frente ao que a gente encontra de desafios aí de mudanças climáticas, né? Então, hoje uma capacitação dessa qualifica a pessoa para atender qualquer setor.
21: As vagas são oferecidas por meio do Pronatec, o Programa Nacional de Acesso ao Ensino Técnico e Emprego. O programa tem como objetivo expandir o acesso à educação profissional e tecnológica e contribuir para a inserção de jovens e adultos no mercado de trabalho. Os 11 cursos gratuitos são ofertados nos estados do Maranhão, Minas Gerais, Mato Grosso do Sul, Pará, Pernambuco, Piauí, Rio de Janeiro, Rio Grande do Norte, Roraima e Rio Grande do Sul. Jonas Benício Costa é pedreiro e decidiu investir em uma nova formação. Agora, ele é aluno do curso de instalador de sistemas fotovoltaicos, oferecido pelo Instituto Federal do Maranhão, e conta como tem sido a experiência.
23: A gente cresce um pouco mais no mercado de trabalho, enriquece o currículo, e são vários benefícios que um curso desse tem a oferecer para a gente, né? Porque o conhecimento é uma coisa que ninguém te rouba.
21: Sérgio Pedini, do Ministério da Educação, destaca a importância de investir na educação profissional.
22: Cursos de qualificação profissional acabam abrindo oportunidades muito semelhantes a quem tem um título de graduação, que inclusive muitos estão passando dificuldade. Então a gente tem que entender a educação profissional tecnológica como um espaço de oportunidades para esse mundo que mudou.
21: As vagas e os cursos disponíveis podem ser consultados no painel de oportunidades do Pronatec na internet. Para participar, é necessário atender aos pré-requisitos indicados para cada curso. As informações sobre inscrição estão disponíveis nos editais e nos canais das instituições que oferecem os cursos. Reportagem Márcia Fernandes.
10: Participantes do Exame Nacional do Ensino Médio, que são concluintes da rede pública de ensino, deverão selecionar obrigatoriamente o idioma de preferência para a prova de língua estrangeira até o dia 18 de outubro.
11: Os estudantes devem escolher entre inglês ou espanhol. Quem perder esse prazo fará obrigatoriamente a prova de inglês, sem chance de mudança.
10: E aqueles que tiveram a inscrição automática deverão preencher o questionário socioeconômico disponível no site de inscrição para acessar o local de prova.
11: Para fazer o preenchimento e também selecionar a língua estrangeira, basta acessar enem.inep.gov.br.
10: E essas foram as notícias.
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11: Fique agora com o Minuto do TCU. Em seguida, as notícias do Poder Judiciário e do Congresso Nacional. Boa noite.
2: Boa noite, até amanhã.
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24: STF exclui o crédito presumido de ICMS da base do PIS e da COFINS.
25: Resolução do CNJ prevê fim de processos judiciais em dívidas de até 10 mil reais.
24: Missões de observação eleitoral destacam a transparência e organização das eleições 2026.
25: Boa noite, eu sou Marcela Luiza.
24: E eu sou Walter Lima.
25: O Supremo Tribunal Federal excluiu o crédito presumido de ICMS da base do PIS e da COFINS.
24: Prevaleceu o entendimento de que o benefício fiscal concedido por estados e pelo DF não deve integrar a base das contribuições federais. Marta Ferreira.
26: O julgamento chegou a ser iniciado no plenário virtual, quando havia sido formada maioria favorável aos contribuintes. Só que um pedido de destaque levou a análise para o plenário físico. Os votos proferidos pelos ministros aposentados foram mantidos. Autor do destaque, o ministro Gilmar Mendes, votou no sentido da inclusão dos créditos presumidos de ICMS na base de cálculo do PIS e da COFINS, mantendo a posição que havia adotado no plenário virtual. No final, prevaleceu o entendimento de que o benefício fiscal concedido por estados e pelo Distrito Federal não deve integrar a base das contribuições federais.
25: Resolução do CNJ de 2026 prevê o fim de processos judiciais referentes a dívidas de baixo valor movidos por bancos.
24: A norma prevê a extinção de processos judiciais movidos por bancos quando a dívida for de até 10 mil reais. Marcelo Della Libera.
27: Essa resolução trata de processos de baixo valor e sem perspectiva de satisfação, ou seja, quando não foi possível localizar o devedor ou quando, mesmo localizado, não foram encontrados bens suficientes para pagar a dívida. Tratam de processos de cobrança que continua tramitando, mas sem perspectiva concreta de que o credor consiga receber o valor que lhe é devido. O objetivo da medida é aumentar a eficiência do sistema de justiça, que deixa de lado dívidas de baixo valor sem perspectiva de pagamento e pode priorizar processos mais complexos.
25: Convidados internacionais que participaram das missões de observação eleitoral neste ano reconheceram a confiabilidade, a organização
27: que continua tramitando, mas sem perspectiva concreta de que o credor consiga receber o valor que lhe é devido. O objetivo da medida é aumentar a eficiência do sistema de justiça, que deixa de lado dívidas de baixo valor sem perspectiva de pagamento e pode priorizar processos mais complexos.
25: Convidados internacionais que participaram das missões de observação eleitoral

0: americanos, a OEA, do Parlamento do Mercosul, do Carter Center dos Estados Unidos, da Liga dos Estados Árabes, além de universidades brasileiras, como a Pontifícia Universidade Católica de São Paulo. Participaram das missões 91 observadores e observadoras de 23 nacionalidades.
1: Tribunal Superior do Trabalho e Astral, Associação Brasileira de Televisões e Rádios Legislativas, firmam um acordo de cooperação institucional.
2: Uma forma de ampliar a divulgação de conteúdos audiovisuais produzidos pelo Tribunal. Rafael Silva.
3: A parceria com as emissoras que integram a Astral vai permitir à Secretaria de Comunicação Social do TST levar a um maior número de ouvintes por todo o país todo o conteúdo multimídia produzido. Tudo o que é de interesse nas relações de trabalho pode ser utilizado pelas emissoras associadas em diferentes formatos e plataformas, como televisão, rádio, sites, aplicativos, plataformas de streaming, redes sociais e podcasts.
1: STJ decide que violação de patente permite reconhecer dano moral presumido.
2: Isso significa que não é preciso prova de prejuízo à imagem, à reputação ou ao prestígio da empresa. Fátima Uchoa.
4: O STJ restabeleceu a condenação por danos morais imposta pelas instâncias de origem em Goiás a empresas que fabricaram e venderam sem autorização do titular cópia de uma máquina agrícola protegida por patente de modelo de utilidade concedida pelo Instituto Nacional da Propriedade Industrial para proteger melhorias no uso ou na fabricação de objetos já existentes. Para os ministros, a proteção da patente como espécie de propriedade industrial segue a mesma lógica já adotada pelo STJ a casos de uso indevido de marca. A relatoria foi do desembargador convocado Luiz Carlos Gamboge.
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1: Uma boa noite.
2: E até amanhã.
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1: Eu sou Paula Groba.
2: E eu sou Humberto Pinheiro.
1: E estes são os destaques de hoje do Jornal do Senado, que começa agora.
2: Em segundo dia de discussões, fim da escala 6-1 gera debate sobre momento da votação.
1: Senadores divergem sobre MP que proíbe bets no Brasil.
2: Agentes de trânsito podem ter lei geral e porte de arma.
1: Boa noite.
2: Boa noite.
1: A proibição das bets em todo o país divide governo e oposição no Senado. Na volta dos trabalhos parlamentares após o primeiro turno das eleições, os senadores discutem os efeitos da medida provisória que suspende a atuação das empresas de apostas.
2: Em vigor desde 25 de setembro, a MP é questionada no Supremo Tribunal Federal por representantes do setor que alegam violação à segurança jurídica e à livre iniciativa. Os detalhes com o repórter Alexandre Campos.
3: O futuro da medida provisória que proíbe as bets em todo o território nacional está nas mãos do Supremo Tribunal Federal. Relator de ações que questionam a constitucionalidade da lei que regulamenta as apostas de quota fixa no país, o ministro Luiz Fux deve decidir também sobre os pedidos de entidades ligadas ao setor para suspender a eficácia da MP editada pelo governo em 25 de setembro. Associações das empresas que exploram esse negócio no país e de emissoras de rádio e TV, além de clubes de futebol, alegam que o texto gera insegurança jurídica e viola o princípio da livre iniciativa. Ao se manifestar contrariamente à exploração de apostas no país, a senadora Damaris Alves, do Republicanos do Distrito Federal, afirmou que os representantes desse segmento têm razão em questionar a proibição imediata por meio de medida provisória.
4: Eles contrataram. Existe contrato de publicidade com emissoras. Então, quando você tem um contrato de publicidade, você já contratou um monte de gente. Então, vai ter desemprego. Então, que acabe-se com as bets de forma escalonada, dando para o segmento a oportunidade de interromper os seus contratos sem prejudicar tanta gente. Mas podemos, por exemplo, de imediato proibir as publicidades. Eu sou relatora do projeto que proíbe a publicidade. Isso sim, vamos proibir a publicidade.

0: Agora, acabar do jeito, o Congresso cometeu um erro em liberar, agora vai cometer um outro erro acabando dessa forma?
1: Já o senador Jacques Wagner, do PT da Bahia, acredita que se o ministro Luiz Fux não for favorável à ação que questiona a MP, o texto deve ser aprovado pelo Congresso Nacional.
2: Mas engraçado no STF, eu não sei qual vai ser a posição do ministro Fux, que foi para quem foi distribuído. Aqui eu acho difícil que alguém sustente contra o que virou uma doença social de graves consequências no Brasil inteiro. Então, defender o dinheiro dos donos da Herbetes contra o suicídio e a depressão de milhares de pessoas, eu acho muito difícil.
1: Além de proibir as Betes em todo o território nacional, a MP editada pelo governo veda publicidade, propaganda e patrocínio relacionados a esse tipo de atividade e impõe obrigações aos provedores de aplicações de internet e lojas virtuais, como o impedimento de oferecer produtos ou serviços referentes a apostas.
3: E os agentes de trânsito podem ganhar uma lei geral para unificar o regime jurídico da carreira em todo o país.
4: A proposta, já aprovada na Comissão de Segurança Pública e em análise na Comissão de Constituição e Justiça, também garante o direito ao porte de arma de fogo para profissionais que atuam em atividades externas. Repórter Bruno Lourenço.
5: A proposta de lei geral dos agentes de trânsito aprovada na Comissão de Segurança Pública reconhece a carreira como típica de Estado. O relator, senador Efraim Filho, do PL da Paraíba, destacou que esse entendimento evitaria a delegação integral de suas atribuições a empresas privadas. Sobre o porte de arma, o senador defendeu na ocasião a previsão de que o direito seja restrito aos agentes que trabalham diretamente na fiscalização ostensiva.
6: Apesar de considerarmos valorosa a previsão de porte de arma de fogo para os agentes de trânsito, é necessário limitar esse direito àqueles servidores que exerçam atividades de forma ostensiva e externa, tendo em vista o caráter finalístico restritivo do Estatuto.
5: O texto, que será analisado agora na Comissão de Constituição e Justiça, tem o objetivo ainda de evitar uma ampliação conceitual excessiva da atividade policial, ao assegurar que as atribuições de engenharia e educação continuem sendo partes integrantes da segurança viária, sem serem descaracterizadas. Depois da CCJ, o projeto de lei vai ao plenário do Senado.
3: Tomou posse nesta terça-feira a nova senadora pelo Distrito Federal, Leani Lemos, do PSB. Servidora de carreira do Senado desde 1993, ela ocupa a vaga da senadora Leila Barros, de quem é primeira suplente. Leila está licenciada por 120 dias para tratar de interesses particulares. O afastamento termina em fevereiro de 2027.
4: No primeiro discurso como senadora, Leani disse que vai atuar em defesa da democracia, do fortalecimento das instituições e do federalismo. Também citou como prioridades uma gestão pública eficiente, a redução das desigualdades e ampliação de oportunidades. Emocionada, Leani lembrou sua trajetória no Senado e a história do pai, um paraibano que chegou a Brasília em 1958 para trabalhar na construção do prédio do Congresso Nacional.
7: Hoje, os netos do meu pai estão aqui, na tribuna de honra, mas muitos outros netos de candangos continuam a lutar por um emprego, um salário digno, uma jornada digna, uma jornada que não seja 6x1 e uma vida de alegria com suas famílias. É tudo o que essas pessoas pedem e é pouco.
3: E a proposta que acaba com a escala 6x1 no Brasil avançou mais uma etapa no Senado, mas o momento da votação divide os senadores.
4: Na segunda sessão de discussão, a oposição questionou a decisão de acelerar a análise às vésperas do segundo turno das eleições. Já a base do governo defendeu a votação e classificou o fim da escala 6x1 como uma reivindicação histórica dos trabalhadores. Repórter Douglas Castilho.
8: Líder da oposição, o senador Rogério Marinho, do PL do Rio Grande do Norte, questionou o fato de o governo pautar o tema às vésperas do segundo turno.
9: Não nos negamos a discutir jornada, não nos negamos a discutir esse ou qualquer outro assunto. A estratégia é que o regimento seja cumprido, que haja discussão, que haja interstício, que não haja atropelo. Mas não só no somos contra nem a favor do fim da escala 6x1. Nós somos a favor de que haja uma jornada flexível. Quem trabalha precisa ter a condição de escolher e fazer a sua própria condição de trabalho.
8: A líder do governo no Senado, Tereza Leitão, do PT de Pernambuco, disse que já está colhendo assinaturas para acelerar a tramitação.
10: Meu desejo era que essa PEC fosse votada aqui no plenário imediatamente depois da aprovação quase unânime na Comissão de Constituição e Justiça. O que é que pode mudar este rito? É um calendário especial. Estamos recolhendo as assinaturas.
8: Faltam 3 sessões de discussão para a votação em primeiro turno e outras 3 para o segundo turno. Entre os 2 momentos, deve haver um intervalo de 5 dias úteis que poderá ser modificado caso o requerimento de Tereza Leitão seja aprovado.
11: Eleições 2026.
3: Você sabia que eleitores que não votaram no último domingo podem votar normalmente no segundo turno? Isso acontece porque a Justiça Eleitoral considera cada turno como uma eleição independente. Por isso, o não comparecimento à primeira etapa da votação não impede a participação no segundo turno. Para votar, a eleitora e o eleitor precisam apenas estar com o título em situação regular, ou seja, o documento não pode estar cancelado nem suspenso.
4: No dia 25 de outubro, o Distrito Federal e 6 estados irão eleger seus governadores. Na mesma data, ocorrerá em todo o país o segundo turno para escolher o presidente da República. O senador Paulo Paim, do PT do Rio Grande do Sul, enfatizou a importância de voltar às urnas. Na avaliação dele, os eleitores devem comparar os projetos dos 2 candidatos e acompanhar os debates que devem ocorrer antes da eleição.
12: No fundo, pede para que as pessoas votem, que assim é a democracia. Mas comparem os 2 projetos. São 2 projetos. Você pode escolher. Quando der o debate dos 2 candidatos, cada um vai demonstrar o que fez durante a vida e o que pretende fazer ganhando as eleições.
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4: Edição de Paulo Groba e trabalhos técnicos de Eliseu Caires. O Jornal do Senado fica por aqui. Acompanhe agora as notícias da Câmara dos Deputados. Boa noite.
3: Boa noite e até amanhã.
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14: Plenário da Câmara pode votar mudanças na legislação sobre mineração.
15: 12 partidos e 2 federações não cumpriram a cláusula de barreira.
14: Bancada feminina manterá atuação suprapartidária na próxima legislatura.
15: Boa noite. Deputadas da bancada feminina afirmam que a atuação do grupo continuará sendo suprapartidária em 2027. Os resultados das urnas mostraram um aumento de 90 para 109 deputadas entre os 513 que compõem a Câmara. A repórter Silvia Munhato tem as informações.
16: Deputadas da bancada feminina da Câmara acreditam que, apesar da acentuada divisão ideológica do país, reafirmada nos resultados do primeiro turno das eleições, a atuação do grupo continuará sendo suprapartidária. Em entrevistas ao programa Painel Eletrônico da Rádio Câmara, tanto a deputada Jaque Rocha, do PT do Espírito Santo, atual coordenadora da bancada, quanto a deputada Soraya Santos, do PL do Rio de Janeiro, defenderam, por exemplo, a luta pela reserva de cadeiras para as mulheres no parlamento. Hoje há reserva de 30% para candidaturas femininas, com recursos proporcionais, mas não de cadeiras. Jaque Rocha acredita que a reserva poderia começar com os mesmos 30%. A partir de 2027, a bancada vai subir de 90 para 109 deputadas, em um total de 513, ou seja, pouco mais de 20%. Para Soraya Santos, a reserva poderia ser de 50%, já que as mulheres representam 52% do eleitorado. eleitorado. Segundo ela, isso poderia até reduzir os ataques contra as candidaturas femininas.
17: Se você perguntar para as deputadas e parlamentares dos países europeus, elas não sofrem esse tipo de ataque. Por quê? Porque as cadeiras já estão lá definidas, 50% para um, 50% para outro, ou 30% que seja. Isso já está consolidado. Então as mulheres ainda por cima sofrem ataques de formas diferentes para que elas se desestimulem na disputa eleitoral.
16: Soraya Santos lembra que ainda há muito o que fazer, já que estados como Piauí e Roraima e o Distrito Federal não elegeram nenhuma mulher como deputada federal. Para Jaque Rocha, as mulheres acabam se unindo em relação a várias pautas que são comuns.
18: A gente consegue colocar o direito das mulheres acima de qualquer questão ideológica ou até mesmo de pensamento individual. No dia de hoje, infelizmente, as estatísticas nos mostram que vão morrer 4 mulheres vítimas de feminicídio no nosso país. Então nós não podemos fechar os olhos para esses dados e estatísticas.
16: Jaque Rocha explicou que a principal pauta é colocar mais recursos no orçamento para temas como combate à violência contra a mulher e o apoio ao empreendedorismo feminino. Da Rádio Câmara de Brasília, Silvia Minhato.
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11: Eleições.
20: 12 partidos e 2 federações não cumpriram a cláusula de barreira nas eleições deste ano, mas a situação ainda pode mudar com decisões judiciais. Quem explica os detalhes é a repórter Paula Bittar.
21: Nas eleições deste ano, 12 partidos políticos e 2 federações não atingiram a cláusula de barreira. Criada em 2017, a cláusula estabelece critérios para que as legendas possam acessar os recursos do fundo partidário e o tempo de rádio e TV destinado à propaganda partidária. Segundo as regras, os partidos precisavam obter nas eleições para deputado federal ao menos 2,5% dos votos válidos distribuídos em pelo menos 9 estados, com um mínimo de 1,5% dos votos válidos em cada um. A outra opção era eleger pelo menos 13 deputados federais, distribuídos em no mínimo 9 estados. PDT, Agir, Mobiliza, Avante, PSTU, PCB, PRTB, DC, PCO, Democrata, UP e Missão foram as legendas que não passaram na cláusula de barreira. Desses, apenas PDT, Avante e Missão elegeram algum deputado. Já as federações que não cumpriram os critérios foram PSOL Rede e PRD Solidariedade. Marina Lacerda, cientista política e professora do mestrado da Câmara, ressalta que o papel da cláusula de barreira é evitar uma superfragmentação partidária e permitir o debate político.
22: Qual é o objetivo do sistema proporcional? Você representar a diversidade de opiniões que existem na sociedade. O problema do sistema proporcional é que ele pode ter regras que vão levando a uma fragmentação partidária imensa. Então, ao longo da última década, o Brasil foi criando regras para equilibrar. Não perder a representação de minorias e de grupos que não são majoritários na sociedade, mas também de ter uma racionalidade do sistema partidário.
21: Mas esse equilíbrio nem sempre é perfeito, segundo a cientista política. Marina Lacerda cita o exemplo do PSOL, partido que não atingiu os critérios, mas que é conhecido por representar diversas minorias, tendo parlamentares indígenas e trans, por exemplo. A Federação PSOL Rede não atingiu a cláusula por uma diferença de 185 votos. O grupo alcançou 1,5% dos votos válidos para deputado federal em 8 estados, mas registrou 1,49% no Espírito Santo e elegeu 15 deputados federais, mas distribuídos apenas por 6 estados. O cientista político Paulo Castro aponta que as regras já têm surtido efeito com a redução de siglas com representação na Câmara.
0: Isso já reflete o movimento dos partidos de se unirem em federações para evitar eventuais problemas para atingir a cláusula de barreira. Então, a cláusula de barreira, ela segue de fato esse propósito para o qual ela se propõe, que é de diminuir o número de partidos para que a Câmara tenha um cenário de disputas nacionais e não apenas partidos pequenos, que muitas vezes não têm ramificação nacional, que estão aqui representados, mas sem essa capacidade de participar do grande debate político brasileiro.
21: Mas a situação dos partidos que ficaram fora da cláusula ainda não está completamente definida. Decisões judiciais podem alterar a validade de votos e os percentuais. Partidos podem se fundir ou incorporar outras legendas ou ainda entrar em uma nova federação. Da Rádio Câmara, de Brasília, Paula Bittar.
1: Segurança Pública.
15: Zuco, do PL do Rio Grande do Sul, é um dos autores da proposta que torna obrigatório o trabalho de presos condenados em regime fechado e semiaberto. Pelo texto, metade da remuneração obtida com a atividade deve ser destinada ao custeio e à manutenção do sistema prisional.
2: A outra metade do salário, segundo o deputado, seria repassada à família do detento. Zuco argumenta que os recursos destinados ao sistema prisional podem financiar melhorias na infraestrutura das unidades, além de ações de segurança, ressocialização e capacitação profissional dos presos.
1: Educação.
15: Os deputados estão analisando um reforço da inclusão escolar de pessoas autistas e com altas habilidades. O repórter José Carlos Oliveira tem mais detalhes sobre a proposta.
23: A Câmara dos Deputados analisa projeto de lei com foco na inclusão escolar de pessoas com transtorno do espectro autista. O texto original da deputada Carla Dixon, do PL do Rio Grande do Norte, já foi aprovado nas comissões de Educação e de Defesa dos Direitos das Pessoas com Deficiência, que estenderam as medidas também para os estudantes com altas habilidades ou superdotação na rede pública da educação básica. A proposta cria a política Incluir, com o objetivo de apoiar ações voltadas à permanência, à participação e à aprendizagem desses estudantes. A Câmara tem uma frente parlamentar de proteção às pessoas com transtorno do espectro autista, coordenada pelo deputado Felipe Beccari, do Podemos de São Paulo.
24: Existem muitos projetos parados na Câmara dos Deputados que tratam desse universo do autista. Então a gente precisa resgatar esses projetos, atualizá-los, fazer um novo bloco, né, que atenda às necessidades dos autistas hoje, para que a gente consiga avançar nas políticas públicas.
23: O projeto de lei que reforça a inclusão escolar de pessoas autistas e com altas habilidades ainda vai passar por votação nas comissões de Finanças e Tributação e de Constituição e Justiça. Da Rádio Câmara de Brasília, José Carlos Oliveira.
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1: Transportes.
2: Projeto obriga companhias aéreas e operadores aeroportuários a oferecer equipamentos mais seguros para embarque e desembarque remoto. A proposta de Maurício Neves, do PP de São Paulo, prioriza idosos, pessoas com deficiência, gestantes, lactantes e passageiros com mobilidade reduzida.
15: O deputado acrescenta que o texto prevê o uso de rampas e plataformas elevatórias, mas proíbe escadas íngremes como o único acesso para esses passageiros. Segundo Maurício Neves, o projeto também estabelece multas para empresas que descumprirem as regras.
1: Agricultura.
2: Dá
5: Paulo Barreto, do União da Bahia, apoia a proposta que cria regras diferenciadas para pequenos produtores rurais que cometerem infrações ambientais. Em vez de sofrer imediatamente sanções, como embargo da atividade ou a apreensão de produtos, eles terão 24 meses para corrigir os danos.
15: Dal Barreto avalia que o prazo permite a adequação ambiental sem interromper a produção, que garante o sustento da família. Pela matéria em tramitação na Câmara, as penalidades poderão ser aplicadas caso o produtor não faça as correções dentro do período estabelecido.
5: Jorge Brás, do Republicanos do Rio de Janeiro, propõe manter as exigências sanitárias para importação de amêndoas de cacau da Costa do Marfim e impedir a flexibilização de regras. A ideia é proteger as plantações brasileiras contra pragas que podem chegar com o produto importado.
15: Jorge Brás defende que qualquer alteração nas regras seja feita somente após uma análise formal dos riscos e com base em evidências científicas. O deputado argumenta ainda que é preciso garantir mais proteção à produção nacional de cacau.
5: Tião Medeiros, do PP do Paraná, propõe retirar a exigência do Registro Geral da Atividade Pesqueira para os produtores de peixes e outros animais aquáticos. O deputado explica que a medida evita burocracia e custos adicionais para os aquicultores.
15: O deputado acrescenta que a produção já é fiscalizada por meio da nota fiscal e da guia de trânsito animal, que garantem o controle sanitário e a origem dos produtos. Para Tião Medeiros, exigir também o registro não traz mais segurança e pode dificultar a comercialização.
6: Votação.
5: Vários projetos polêmicos e com urgência aprovada podem ser incluídos na pauta de votações do plenário. Uma dessas propostas prevê mudanças na legislação sobre mineração. Saiba mais sobre a perspectiva de votações na reportagem de Antônio Vital.
7: Depois do primeiro turno das eleições, diversos projetos estão prontos para entrar na pauta de votações do plenário da Câmara. Um deles é o que reduz a jornada normal de trabalho para 40 horas semanais e garante 2 dias de repouso semanal remunerado, sem redução de salário. O projeto apresentado pelo governo regulamenta a proposta de emenda à Constituição aprovada pelos deputados no primeiro semestre e que aguarda análise pelo Senado. O projeto prevê regras de transição, como da proposta de emenda à Constituição já aprovada. A jornada passa a ser de 42 horas semanais 2 meses depois da publicação da lei. Um ano depois desse prazo, passa a valer o limite definitivo de 40 horas semanais, mas ainda não há consenso para a votação do projeto, que é criticado pela oposição e por entidades empresariais. Também pode ser votado o projeto que aumenta o limite de receita bruta anual para os microempreendedores individuais, os MEIs. Hoje podem ser enquadrados como MEI, pagando menos impostos, microempreendedores que faturem até R$ 81 mil reais por ano. O projeto aumenta esse limite para R$ 130 mil reais. Além disso, permite que o MEI contrate até 2 empregados. Hoje pode contratar apenas 1. Esse texto, porém, pode ainda ser alterado até a data da votação. O governo admite um teto de R$ 140 mil reais para os microempreendedores. Outro projeto que ganhou regime de urgência e pode ser votado a qualquer momento é o que altera diversos pontos da legislação da mineração. Entre outras medidas, o texto amplia o conceito de garimpeiro e cria um leilão social que vai ofertar áreas de menor volume de minérios e pode beneficiar cooperativas de garimpeiros, que terão prioridade no processo de autorização. A proposta foi apresentada por um grupo de trabalho criado em 2022 e é assinado pelo deputado Felipe Barros, do PL do Paraná, coordenador do grupo, que foi eleito senador. A justificativa é que o projeto dá mais agilidade ao processo de mineração. Um dos pontos dispensa o licenciamento ambiental para lavras se a tecnologia usada não provocar impactos significativos. O regime de urgência provocou discussão no plenário. O governo se manifestou contra a proposta e pediu mais discussão antes da votação, como disse a deputada Érica Cocai, do PT do Distrito Federal.
8: Esse projeto é para legalizar o garimpo, e legalizar o garimpo sem regras. O Brasil inteiro viu o desastre que houve no território Yanomami, pela ação sem regras do próprio garimpo. Porque não dá para ficar todo o tempo passando a boiada, porque meio ambiente é fundamental para a própria soberania. Mas nós também temos a posição do Ministério do Planejamento, da Casa Civil, contra esta proposição. Não dá para liberar, como está se propondo, o garimpo sem regras.
7: Já o deputado Joaquim Passarinho, do PL do Pará, relator do grupo de trabalho que apresentou a proposta, defendeu as mudanças na lei de mineração. Segundo ele, o objetivo é permitir que pequenas empresas atuem no setor.
4: No nosso projeto, não há nenhum tipo de restrição ao meio ambiente, não há nenhum tipo de facilitação, não há anuência prévia, não há tácita, não há nada disso. Pelo contrário, o que nós estamos tentando é tirar da mão de 5, 6 empresas, umas nacionais, outras internacionais, que detêm quase todo o subsídio. Solo nacional, pesquisado, está na mão de 5 empresas. E essas empresas não dão anuência para as menores empresas trabalharem. E o subsolo brasileiro, ele é do povo brasileiro.
7: Outras propostas que podem ser votadas foram apresentadas como prioridade no primeiro semestre pela Frente Parlamentar da Agropecuária. Um dos projetos suspende por 2 anos sanções e embargos ambientais a pequenos produtores rurais. A medida não tem apoio do governo, que argumenta que na Amazônia Legal, isso pode significar a suspensão de sanções a quem possui propriedades de até 400 hectares. Outro projeto pronto para ser votado é criticado pela oposição desde o início do ano e ainda não tem consenso para ser votado. A proposta combate a misoginia, que é como se chama o ódio, desprezo ou preconceito contra as mulheres. O texto já aprovado pelo Senado foi alterado pela deputada Tabata Amaral, PSB de São Paulo, coordenadora do grupo de trabalho que analisou a proposta. O texto aprovado pelo Senado equipara a misoginia ao crime de racismo, o que a torna inafiançável e imprescritível. Na nova versão, a relatora alterou principalmente a definição de misoginia. Ela retirou os termos ódio e aversão à mulher, previsto no projeto original para caracterizar a misoginia e considerados vagos pela oposição. Na nova versão, misoginia é descrita como a prática, a indução ou a incitação de menosprezo ou discriminação contra a mulher que promova violência. A pena prevista é de 2 a 5 anos de prisão. Da Rádio Câmara de Brasília, Antônio Vital.
11: Justiça.
15: Paulo Litro, do União do Paraná, apoia a proposta de emenda à Constituição que estabelece mandato de 12 anos sem recondução para ministros do Supremo Tribunal Federal. A medida mantém as 11 vagas da corte com idade de ingresso entre 45 e 70 anos.
6: A PEC, apoiada por Paulo Litro, também divide entre executivo, legislativo e judiciário a indicação dos integrantes da corte. O texto ainda estabelece períodos de quarentena antes da indicação e depois da saída do STF.
15: A Câmara aprovou e encaminhou para o Senado projeto que atualiza a estrutura da Advocacia Geral da União. Vinícius Gurgel, do PL do Amapá, informa que o texto reorganiza e define atribuições das carreiras que integram o órgão responsável pela defesa jurídica da União.
6: Vinícius Gurgel avalia que a reorganização pode tornar mais eficiente a atuação da AGU, reduzindo sobreposições e tornando mais claras as competências dentro da estrutura institucional.
15: Projeto aprovado pelo Congresso e já transformado em lei, cria 8 varas federais no Amazonas e em Mato Grosso do Sul. João Maia, do PP do Rio Grande do Norte, avalia que a medida amplia a presença da Justiça Federal em regiões com demanda crescente.
6: A nova lei, que contou com o apoio de João Maia, também cria cargos de juízes e servidores para reforçar o atendimento de processos ambientais, fundiários, previdenciários e criminais.
15: Termina agora o Jornal Câmara dos Deputados, produzido pela Rádio Câmara, com trabalhos técnicos de Everson Urani e apresentação de José Carlos Andrade e Luciana Vieira. Uma boa noite para você.
6: Uma ótima noite. A Voz do Brasil volta amanhã.
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